0: os estabelecimentos da região sinalizados por cores, como em um semáforo. Os postos recebem notas de 0 a 5 com base nas fiscalizações que a Agência Nacional do Petróleo, Gás Natural e Biocombustíveis fez nos últimos 5 anos, sendo que a cor verde sinaliza os mais seguros e quem tem nota máxima. Já os marcados em vermelho acendem o sinal de alerta. Receberam nota 0 por causa de irregularidades recentes. Outras informações dos estabelecimentos, como endereço, CNPJ, quantas fiscalizações já receberam, resultado das vistorias e qualidade das amostras analisadas, também podem ser consultadas na ferramenta. É possível ainda fazer denúncias pelo aplicativo, como explica o superintendente de fiscalização do abastecimento da ANP, Júlio Nishida.
1: Cria um importante canal de denúncias do consumidor com a ANP, inclusive aquelas relacionadas a práticas de preços abusivos. De forma bem simples, fácil e intuitiva, o consumidor consegue fazer a sua denúncia no simples clicar de botões.
0: A plataforma pode ser acessada no endereço anpcomvocepostos.anp.gov.br e depois baixada no aparelho de telefone celular. Reportagem Gabriela Noronha.
2: A produção brasileira de grãos no período 2025-2026 está estimada em 360 milhões de toneladas.
3: Segundo o levantamento divulgado hoje pela Conab, a Companhia Nacional de Abastecimento, se confirmado, o volume será 2,2% superior ao registrado na temporada passada.
4: Segundo a Conab, serão 360 milhões e 100 mil toneladas a serem colhidas, o que representa 2,2% a mais do que a safra anterior. O grande destaque deve ser a soja. O gerente de acompanhamento de safras da Conab, Fabiano Vasconcelos, explica o resultado.
5: Então, a estimativa para a safra 2025-26 é de 48,6 milhões de hectares cultivados com soja e uma produção aí é chegando a quase 180,6 milhões de toneladas.
4: Além da soja, o algodão tem produção prevista em 4 milhões e 60 mil toneladas de pluma, com 8% da área já colhida. Isso resulta em um ganho na produtividade de 2,8% em relação à safra 2024-2025. Já a colheita das três safras do milho no ciclo atual está estimada em mais de 141 milhões e 700 mil toneladas, volume 0,4% superior ao ciclo passado. A estimativa é de crescimento favorecido pelas condições climáticas, como explica Fabiano Vasconcelos, gerente de acompanhamento de safras da Conab.
5: Em relação ao milho, uma estimativa de aumento de 9,8% na área plantada, uma estimativa de produtividades melhores do que na última temporada, favorecidas aí pelo clima, uma produção de 29,6 milhões de toneladas, um aumento aí de 18,7% em relação à última safra.
4: E a Conab também estabeleceu novos preços de referência para os principais produtos agrícolas de verão. Os principais reajustes foram no preço da soja, do arroz em casca, do feijão e do milho. Os preços passam a vigorar nos períodos entre o segundo semestre de 2026 e o primeiro semestre de 2028. Reportagem Edinaldo Júnior.
2: Ainda sobre a produção agrícola, o IBGE estima que a safra brasileira em 2026 pode chegar a 347 milhões e 400 mil toneladas.
3: Isso representa uma projeção de 1 milhão e 300 mil toneladas a mais do que a colheita anterior.
2: O IBGE calcula um ano de produção e a Conab faz estimativa de outubro a setembro.
3: Agricultores podem ter acesso a recursos para o Plano Safra.
2: Os recursos poderão ser acessados entre 16 de julho deste ano e 30 de junho do ano que vem.
3: O BNDES, Banco Nacional de Desenvolvimento Econômico e Social, vai disponibilizar 72 bilhões de reais.
6: Serão 40 bilhões e 500 milhões de reais disponíveis por meio dos programas agropecuários do governo federal. Desse total, 21 bilhões e meio são para médios e grandes produtores da agricultura empresarial e quase 19 bilhões de reais para pequenos produtores da agricultura familiar. Também vão estar disponíveis 31 bilhões e 500 milhões de reais em recursos próprios do banco por meio da linha BNDES Crédito Rural. O chefe do Departamento de Crédito Digital, Agropecuária e Normas do BNDES, Caio Barbosa, explica que o crédito disponibilizado pelo banco atende necessidades de quem produz no campo.
7: A gente opera basicamente 11 programas, que são programas que atingem todas as necessidades de investimento e de custeio do produtor rural e todos os tipos de produtores rurais. Tem uma linha para custeio, uma linha para investimento, para aquisição de máquinas.
6: Para saber mais sobre as linhas e programas do BNDES para o agro, acesse bnds.gov.br/agro. Reportagem André de Barros Lima.
2: O fenômeno climático conhecido como El Niño, já confirmado no país, pode trazer diferentes impactos para a população.
3: A previsão é de excesso de chuvas no sul, por um lado, e estiagem no norte e nordeste, por outro.
2: Um monitoramento mensal está sendo feito por diferentes órgãos para trazer agilidade às respostas e ajudar na prevenção de desastres.
3: Nessa reportagem de Luana Karen, trazemos dicas para os produtores rurais e cidadãos em geral sobre como lidar com os impactos desses eventos climáticos.
8: Autoridades responsáveis pelo monitoramento do clima, dos recursos hídricos e dos riscos de desastres naturais começaram a acompanhar a evolução do fenômeno do El Niño este ano no Brasil. Um painel vai ser publicado mensalmente e servirá de referência para que estados, municípios, produtores rurais e defesa civil não sejam pegos de surpresa com excesso de chuvas, estiagem ou ondas de calor. Gilvan Sampaio, pesquisador do Instituto Nacional de Pesquisas Espaciais, INPE, explica que os efeitos devem ser sentidos até meados de 2027.
9: Os principais impactos do El Niño devem ficar concentrados com o aumento do volume de chuvas no sul do Brasil. Além disso, nesse segundo semestre de 2026, o El Niño deve provocar temperaturas acima da média em praticamente todo o Brasil. Portanto, o potencial para a ocorrência de queimadas aumenta. Então, secas na Amazônia, secas no Nordeste, isso somente em 2027.
8: O El Niño é caracterizado pelo aumento anormal da temperatura do Oceano Pacífico ao longo da linha do Equador. Para que o fenômeno seja confirmado, esse aumento deve ser observado por 3 meses consecutivos, o que aconteceu entre abril e junho deste ano. Para quem utiliza a terra para produzir, a orientação de Gilberto Cunha, pesquisador da Embrapa Trigo, é conhecer bem a terra onde vive.
10: Adotar boas práticas de manejo, a diversificação das épocas de semeadura, fazer as intervenções de proteção de plantas, colher no momento certo, não procrastinar aí quando as lavouras estão prontas para colher.
8: Ao longo dos próximos meses, eventos associados ao El Niño podem impactar a rotina da população. Nas regiões onde estão previstas chuvas além do normal, os riscos são de alagamentos e deslizamentos de encostas, por exemplo. Já onde pode haver escassez de chuva, há risco de incêndios e problemas no abastecimento de água. Ondas de calor também podem trazer dificuldades para populações vulneráveis. Em todos os casos, o conselho de Tiago Molina, coordenador de monitoramento e alerta da Defesa Civil Nacional, é ficar atento às fontes oficiais de informação.
11: Sempre que tiver uma situação de risco prevista, a Defesa Civil vai se utilizar de todos os mecanismos que existem para fazer com que essa informação chegue às pessoas, né, por meio do Defesa Civil Alerta, por meio das mensagens SMS. Além disso, é muito importante conhecer o local onde você mora, procurar saber quais são os planos de contingência, quais são as rotas de fuga, os locais seguros.
8: O Boletim Painel El Niño, uma iniciativa conjunta de diferentes órgãos do governo federal, é público e está disponível em diversos portais na internet. Por exemplo, no endereço portal.inmet.gov.br. Reportagem Luana Karen.
3: Esta semana, o Estatuto da Criança e do Adolescente completa 36 anos.
2: E a evolução da garantia dos direitos da infância permitiu a aprovação do ECA Digital, que entrou em vigor em março desse ano.
3: Ele prevê que as crianças e adolescentes devem ser protegidos e ter direitos garantidos também no ambiente virtual.
2: Nós seguimos hoje com a segunda parte da nossa entrevista com o diretor de Proteção da Criança e do Adolescente do Ministério dos Direitos Humanos e Cidadania, Fábio Meirelles, sobre as inovações trazidas pelo ECA Digital e a integração com o Estatuto da Criança e do Adolescente de 1990. Acompanhe.
12: Diretor Fábio Meirelles, é um prazer seguir com a nossa conversa aqui sobre Estatuto da Criança e do Adolescente. E aí a gente passa a falar agora sobre o ECA Digital, né? Que é a lei que protege os direitos da infância no ambiente virtual e ganhou esse nome, ECA Digital, como uma referência justamente ao Estatuto da Criança e do Adolescente de 1990. A gente pode dizer que ela incorpora o mesmo espírito, diretor, de que toda a sociedade é responsável pelo cuidado com as crianças, só que agora na internet?
13: Exatamente, e até por isso que a gente manteve o nome ECA, né, e chamou de ECA Digital. A gente percebeu que as crianças e adolescentes brasileiros viviam conectados, estavam em plataformas digitais, em redes sociais desde muito cedo, expostas, né, diariamente à publicidade, conteúdos algorítmicos, inteligência artificial. A gente viu que isso representava um risco muito grande, o ambiente digital para crianças e adolescentes, e a gente batalhou e conquistou o ECA Digital com o governo federal, com o CONANDA, movimentos sociais, organizações da sociedade civil e em diálogo com o Congresso para que essa lei saísse do papel e virasse realidade.
2: E o senhor destacaria como principais ganhos para a proteção das crianças vindos do ECA Digital? Que tipo de ações, que tipo de situações?
13: Veja, o ECA Digital, ele reafirma uma posição inegociável do Brasil. A gente não aceita modelos de negócio construídos sobre a exploração da vulnerabilidade de crianças e adolescentes. Então, vou dar alguns exemplos do que o ECA Digital estabelece, né? Ele estabelece limite para a prática do que a gente chama de design digital ou design manipulativo, que vão induzir crianças e adolescentes ao uso excessivo de telas. Isso é uma das dimensões do ECA Digital. Ele também prevê que os serviços e produtos digitais, eles devem adotar padrões elevados de proteção de dados, privacidade e segurança para crianças e adolescentes. O ECA Digital também prevê sanções para as plataformas que descumprirem essas obrigações. Então, o ECA Digital é um grande avanço, ele traz esse princípio do ECA, né, da proteção integral, da prioridade absoluta para o ambiente digital, e ele hoje já é uma referência no Brasil e no mundo.
12: E assim como aconteceu no Estatuto da Criança e do Adolescente de 1990, o ECA Digital também deve mudar essa forma da sociedade perceber os direitos das crianças na internet? Por exemplo, a parte da responsabilidade de todos os adultos sobre as crianças que estão ali no ambiente virtual?
13: Perfeito. É exatamente esse o princípio. Assim, a gente conseguiu com o ECA Digital traduzir rapidamente uma demanda social, porque não pode ser só uma atribuição das próprias crianças e adolescentes ou dos seus familiares, dos pais, mães e responsáveis, a proteção delas no ambiente digital. Então, se elas estão em situação de vulnerabilidade, é uma responsabilidade coletiva. Então, a gente conseguiu com o ECA Digital trazer essa demanda social, normatizar e juridicamente convergir com a iniciativa privada para um instrumento, que hoje é o ECA Digital, que precisa chegar na ponta. Então, hoje o nosso grande desafio é, para além do ECA Digital, é levar o ECA Digital para a escola, para o Conselho Tutelar, para o CRAS, para o CREAS, para o Ministério Público utilizar o ECA Digital. Então, cuidar das crianças e adolescentes nunca foi uma tarefa de uma pessoa só, não vai ser agora. Então, o ECA Digital traz esse princípio da responsabilidade coletiva.
2: Quer dizer que o ECA Digital também é importante para os pais e responsáveis que agora deixam de estar sozinhos nessa proteção das crianças e dos adolescentes, né? E passam a ter apoio das plataformas, não é isso?
13: Exatamente. Canais de denúncia, a própria Autoridade Nacional de Proteção de Dados. Então, com o ECA Digital e depois com a lei de regulamentação, depois com a política, a gente, após o ECA Digital, a gente também anunciou a Política Nacional de Promoção e Proteção dos Direitos da Criança e do Adolescente no Ambiente Digital, que é uma política estruturada para fortalecer a coordenação entre os diferentes níveis de governo, incentivar a pesquisa, inovação tecnológica, promover desenvolvimento de produtos e serviços digitais mais seguros, ampliar os canais de denúncia, fortalecer a capacitação dos profissionais do sistema de garantia de direitos, apoiar as famílias no exercício da supervisão parental. Então, acho que a gente precisa olhar para o ECA, para o ECA Digital e para a nossa política nacional com essa perspectiva de construir objetivos concretos e de dividir a responsabilidade sobre a proteção de crianças e adolescentes no ambiente digital, com todos os atores que precisam estar, né, totalmente comprometidos com essa implementação.
12: Agora, onde os adultos podem encontrar, diretor, mais informações sobre o ECA Digital para entenderem melhor essa legislação e também orientações sobre o que deve ser proibido, o que deve ser permitido para as crianças na internet?
13: Claro, olha, hoje nos sites, né, do Ministério dos Direitos Humanos e da Cidadania, da SECOM, do Ministério da Justiça, você encontra o ECA Digital. A gente produziu um material muito interessante, recente, que é um guia no formato de perguntas e respostas para conselheiros tutelares sobre o ECA Digital, que é um material educativo e prático que está no site do Ministério dos Direitos Humanos e da Cidadania. A gente produziu uma caixa de ferramentas chamada Faça Bonito na Rede, que é um material, um conjunto de instrumentos práticos também, que tem guia de recomendações técnicas, coletânea de normas jurídicas, tem proposta de fluxo, tem material didático sobre o que fazer, tem cartilha, tem até jogo de tabuleiro, conexão segura. Então, a gente tem um curso Proteção de Crianças e Adolescentes no Ambiente Digital, um curso online na Escola Nacional dos Direitos da Criança e do Adolescente. Então, hoje a gente tem guias, cartilhas, a gente tem cursos, a gente tem jogo de tabuleiro, a gente tem fluxo. Então, a gente tem glossário, a gente tem bastante material disponível, perguntas e respostas, para que as pessoas conheçam o ECA Digital e conheçam as ferramentas de proteção de crianças e adolescentes no ambiente digital no site do Ministério dos Direitos Humanos, novamente, no site do Ministério da Justiça e Segurança Pública, no site da Secretaria de Comunicação Social, enfim, institutos, fundações, organizações da sociedade civil. Muita gente tem produzido material sobre essa responsabilidade compartilhada e a promoção do bem-estar de crianças e adolescentes no ambiente digital.
2: Muito bem, nós conversamos com Fábio Meirelles, diretor de proteção da criança e do adolescente do Ministério dos Direitos Humanos e da Cidadania. Muito obrigado por sua entrevista aqui à Voz do Brasil.
13: Obrigado a vocês, sempre à disposição.
3: E estão abertas até amanhã, dia 15 de julho, as inscrições de bolsas para médicos especialistas.
2: São 1.136 vagas distribuídas em 26 cursos de aprimoramento em 309 municípios do país.
3: Quase metade das vagas são voltadas para o interior. Entre as especialidades previstas estão anestesiologista, oncologia, cardiologia e cirurgia minimamente invasiva.
2: Felipe Proenço, secretário de Gestão do Trabalho e da Educação do Ministério da Saúde, detalha o edital.
14: Possibilidade para quem já é especialista com registro de qualificação, participa do programa desenvolvendo suas atividades práticas em um serviço do Sistema Único de Saúde, de referência no interior, um ambulatório especializado, um hospital, e ao mesmo tempo tem suporte aonde um especialista com ainda mais experiência vai poder apoiar o desenvolvimento das atividades numa carga horária de 20 horas semanais, recebendo uma bolsa que vai depender da localização, se é uma região mais vulnerável, podendo chegar até R$20.000.
3: O edital está disponível em gov.br/saúde.
2: Atenção, estudantes de graduação de instituições privadas.
3: Começaram hoje as inscrições para o processo seletivo do Fundo de Financiamento Estudantil, o FIES.
2: Serão mais de 75 mil vagas destinadas no segundo semestre.
15: Ao todo, serão oferecidas 75.500 vagas para o segundo semestre. No ano, serão 112 mil no total. O FIES concede financiamento a estudantes matriculados em cursos superiores de instituições privadas. Para participar do FIES, o candidato precisa ter feito o Exame Nacional do Ensino Médio a partir de 2010. Precisa ter alcançado média igual ou superior a 450 pontos nas 5 provas e não ter zerado a redação. Precisa ter, em 2026, renda bruta familiar mensal de até 3 salários mínimos, o equivalente a R$ 4.863. O processo seletivo do FIES reserva 50% das vagas para estudantes com renda familiar por pessoa de até meio salário mínimo inscritos de forma ativa no Cadastro Único. Os pré-selecionados nessa modalidade vão poder solicitar financiamento integral, cobrindo todos os encargos educacionais, e ficam dispensados de comprovar a renda diretamente na instituição de ensino. O FIES tem chamada única e lista de espera. O resultado da pré-seleção na chamada única será divulgado no dia 30 de julho. As inscrições vão até sexta-feira, 17 de julho, pelo Portal Único de Acesso ao Ensino Superior. O candidato precisa ter conta gov.br e preencher os requisitos para participar do programa. O resultado sai no dia 30 de julho. Mais informações em acessounico.bec.gov.br/FIES ou ligue para 0800-616161. Thaisa Vitória para a Voz do Brasil.
3: O Ministério da Educação disponibilizou uma série de vídeos com orientações sobre o uso do Cadastro da Educação de Jovens e Adultos, uma plataforma oficial de cadastro.
2: O material ensina passo a passo como realizar a inscrição e é destinado tanto aos estudantes quanto aos profissionais que atuam no sistema.
3: As inscrições no cadastro permanecem abertas durante todo o ano.
2: No entanto, os prazos para ingresso no segundo semestre deste ano variam de acordo com o calendário de cada estado e município.
3: Os conteúdos estão disponíveis no portal do MEC e no canal da pasta do Ministério da Educação no YouTube.
2: E essas foram as notícias do governo federal.
3: Uma realização da Secretaria de Comunicação Social da Presidência da República.
2: Com produção da empresa Brasil de Comunicação.
3: Fique agora com as notícias do Poder Judiciário e do Congresso Nacional. Uma boa noite.
2: Boa noite para você e até amanhã.
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18: Presidente do STF e do CNJ lança rede nacional de magistrados para combater o avanço do crime organizado no país.
19: Instituições podem enviar propostas sobre modernização do sistema de justiça até 15 de agosto.
18: STJ mantém prisão preventiva de homem acusado de atuar como falso médico.
19: Boa noite, eu sou Marcela Luiz.
18: E eu sou Walter Lima.
19: O presidente do Supremo Tribunal Federal e do Conselho Nacional de Justiça, ministro Edson Fachin, lançou nesta terça-feira a Rede Nacional de Magistrados para combater o avanço do crime organizado no país.
18: Segundo Fachin, a resposta estatal à criminalidade em rede exige, necessariamente, uma justiça também articulada em rede. Marcelo Della Libera.
20: O ministro Edson Fachin observou que o mercado de apostas eletrônicas clandestinas vem sendo utilizado como instrumento de organizações criminosas.
21: Essas plataformas podem servir à lavagem de dinheiro, à formação de estruturas empresariais aparentemente ilícitas, à integração com outras atividades ilícitas, como tráfico, contrabando e corrupção, além de apresentarem forte dimensão transnacional.
20: Criada por portaria do CNJ, a rede nacional prevê o compartilhamento de informações para enfrentar organizações criminosas cada vez mais sofisticadas.
19: Supremo está com o edital aberto para receber propostas sobre a modernização do sistema de justiça.
18: Podem participar em instituições públicas, privadas e da sociedade civil até 15 de agosto. Pablo Lemos.
22: As propostas vão ser analisadas pelo Grupo de Estudos para a Modernização do Sistema de Justiça, instituído pelo presidente do STF, ministro Edson Fachin. O diretor do Centro de Estudos Constitucionais do Supremo, Fernando Facuri Scaff, que preside o grupo, explica que modernizar significa atualizar o sistema de justiça.
23: É fazer ajustes dentro de um sistema que funciona, que está rodando bem, para falar uma linguagem mais clara, e que você tem, dentro disto, a expectativa de uma sociedade brasileira como um todo por mais justiça e por mais segurança jurídica.
22: Para o relator do grupo Neide Barros Belo Filho, modernizar é uma exigência do tempo.
0: É necessário modificar, porque é necessário acompanhar o tempo, acompanhar as mudanças da sociedade.
22: Serão aceitas apenas manifestações institucionais sobre a modernização do sistema de justiça sem caráter pessoal, que deverão ser apresentadas por meio de formulário eletrônico.
19: Mantida a prisão preventiva de empresário acusado de atuar como falso médico em unidade básica de saúde de Cananéia, São Paulo.
18: A decisão é do vice-presidente do STJ, ministro Luiz Felipe Salomão, no exercício da presidência. Fátima Uchoa.
1: O empresário está preso desde janeiro. Segundo o Ministério Público, ele realizava exames de ultrassom, emitia laudos e atendia pacientes usando o registro profissional de médico de um sócio falecido. A fraude foi descoberta após ele afirmar durante exame que tinha identificado a vesícula de uma paciente que já havia retirado o órgão. Depois de o Tribunal de Justiça de São Paulo negar o primeiro habeas corpus, a defesa fez novo pedido de relaxamento da prisão ao STJ, mas o ministro Salomão não verificou ilegalidade manifesta nem urgência que justificassem a concessão da liminar. O ministro ainda apontou que o pedido de liberdade deverá ser examinado com mais profundidade no julgamento definitivo do habeas corpus, a cargo da sexta turma do STJ.
19: TST promove congresso para debater o uso de pesquisas no aprimoramento da Justiça do Trabalho.
18: O evento vai ser realizado na sede do Tribunal, em Brasília. Marla Lacerda.
4: O 4º Congresso Nacional de Pesquisa Judiciária, Estatística e Ciência de Dados da Justiça do Trabalho vai ser realizado entre os dias 25 e 27 de agosto. Com o tema Trabalho, Transformações Econômicas e Justiça, o evento é para incentivar a produção de conhecimento e a integração da rede de pesquisas judiciárias da Justiça do Trabalho. Magistrados, servidores, estudantes e profissionais que atuam na área e querem participar, fiquem atentos. As inscrições já podem ser feitas no portal do TST, que é o tst.jus.br.
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19: Uma boa noite.
18: E até amanhã.
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5: Está no ar o Jornal do Senado.
24: Eu sou Paula Groba.
25: E eu sou Humberto Pinheiro.
24: E estes são os destaques de hoje do Jornal do Senado, que começa agora.
25: Aprovada a aposentadoria especial para agentes de saúde e de combate às endemias.
24: MP do frete, Senado retira valor fixo, mas mantém piso mínimo do frete para caminhoneiros.
25: Pacientes em internação domiciliar podem ter desconto na conta de luz.
24: Boa noite.
25: Boa noite.
24: Em acordo com o governo, o Senado aprovou a medida provisória que atualiza as regras do piso mínimo do frete rodoviário. A MP, que perderia a validade nesta semana, mantém a obrigatoriedade de um valor mínimo para o frete, como já prevê a legislação, mas retira do texto a definição de um piso nacional para a remuneração dos caminhoneiros.
25: Durante a análise na Comissão Mista e na Câmara dos Deputados, havia sido incluído um piso de R$5.000 mensais para os motoristas de longas distâncias. A medida provisória também endurece as punições para empresas que descumprirem o piso do frete, calculado pela Agência Nacional de Transportes Terrestres. Repórter Pedro Pincer.
26: O Senado aprovou o projeto de lei de conversão da medida provisória que torna obrigatório o cadastramento das operações de transporte rodoviário de cargas e reforça os mecanismos de fiscalização do piso mínimo do frete. Entre os tópicos está a determinação de um piso para o frete, mas sem definição do valor. A principal questão se dava em torno do perdão às multas aplicadas aos caminhoneiros que estiveram presentes nas manifestações de dezembro de 2022. Para o relator revisor, senador Stevenson Valentim, do Podemos do Rio Grande do Norte, a medida faz justiça e traz tranquilidade para a categoria.
6: Entendo que esse viés da multa já atingiu a sua pedagogia e permanecer com essa injustiça é passar uma ideia de vingança e que não contribui nada para a sociedade.
26: A líder do governo, senadora Tereza Leitão, do PT de Pernambuco, celebrou o acordo alcançado diante da relevância do assunto.
7: Se ela não fosse importante, ela ia caducar. Nós não permitimos a caducidade justamente pela importância que ela tem para a economia, para relações trabalhistas, para a autonomia de autônomos.
26: As novas regras terão um período de transição. Empresas e transportadores terão prazo mínimo de 60 dias para a adaptação às novas obrigações. O texto segue agora para a sanção presidencial.
24: E o roubo de combustíveis deixou de ser apenas um crime patrimonial e passou a ser uma importante fonte de renda para facções criminosas.
25: Para combater esse mercado ilegal, a Comissão de Segurança Pública aprovou um projeto que endurece as penas e cria crimes específicos para o furto e o roubo de petróleo, combustíveis e derivados. Repórter Bruno Lourenço.
8: O projeto de lei fixa a pena nesses casos de reclusão de 4 a 10 anos mais multa e aumenta a punição em um terço se o crime for cometido com destruição de barreiras, atuação conjunta de duas ou mais pessoas, abuso de confiança de funcionário público ou ex-colaboradores das empresas. O relator designado, senador Sérgio Moro, do PL do Paraná, defendeu a punição mais rigorosa.
9: Para proteger não só o mercado de combustíveis, mas especialmente o consumidor desses combustíveis, dessas quadrilhas, dessas gangues que se locupletam, não só furtando combustíveis e seus equipamentos, mas colocando em risco os indivíduos para os quais depois esse combustível fraudulento, muitas vezes, é revendido.
8: O projeto também altera a legislação de crimes contra a ordem econômica para punir quem armazena, transporta ou comercializa o combustível sabendo que é produto de crime. O texto estabelece ainda que as penas sobem em 2/3 se a ação resultar em desabastecimento, interrupção das atividades industriais, incêndio, dano ambiental, ferimento grave ou morte. A proposta seguiu para a Comissão de Constituição e Justiça.
24: O sedentarismo ou a inatividade física gera um custo anual estimado em cerca de R$ 300 milhões ao Sistema Único de Saúde. Esse valor equivale a aproximadamente 17,4% de todos os gastos do sistema com hospitalizações por essas condições.
25: No Senado, a importância da medicina esportiva na saúde dos brasileiros foi tema de audiência pública na Comissão de Esporte. Os detalhes com Patrícia Oliveira.
10: A medicina esportiva especializada no acompanhamento dos exercícios físicos, na prevenção de lesões, reabilitação e melhoria do desempenho dos atletas, também contribui para a saúde pública. Como destacou a senadora Leila Barros, do PDT do Distrito Federal, em audiência pública na Comissão de Esporte.
11: Ela beneficia milhões de brasileiros que encontram no esporte um instrumento de prevenção de doenças, de qualidade de vida e do envelhecimento saudável.
10: José Cavazói, da Federação Internacional de Medicina Esportiva, apontou a importância do exercício físico na redução mundial de casos de morte.
12: Que além de fazer as pessoas se sentirem bem, ele é capaz de reduzir infarto, reduzir AVC, reduzir morte. 5,3 milhões de mortes todos os anos que são atribuíveis ao sedentarismo.
10: O médico Fernando Torres destacou o papel social do exercício físico também no combate aos custos com sedentarismo no Brasil. De cerca de R$ 300 milhões por ano no SUS, em internações e tratamentos de doenças crônicas.
27: Exercício é remédio, porque ele realmente previne e trata doenças. Está altamente ligado à redução de gastos públicos e privados.
10: Os debatedores defenderam a criação de políticas públicas para ampliar a prática de atividades físicas no Brasil.
24: E famílias com pacientes em internação domiciliar que dependem de aparelhos elétricos poderão ter mais acesso ao desconto na conta de luz. A Comissão de Infraestrutura aprovou um projeto que amplia de 3 para 4 salários mínimos o limite de renda para concessão da tarifa social de energia elétrica nesses casos.
25: O benefício atende pacientes que utilizam equipamentos como ventiladores pulmonares, bombas de infusão e aspiradores de secreção. A proposta, que busca reduzir os custos do tratamento feito em casa, segue agora para análise na Comissão de Assuntos Sociais.
24: E seguiu para a votação no plenário em regime de urgência o projeto que cria o Estatuto da Vítima. A proposta reúne em uma única lei os direitos e garantias de vítimas de crimes, contravenções, calamidades públicas, desastres e epidemias. Hoje, essas proteções estão espalhadas por diferentes normas.
25: O texto foi aprovado pela Comissão de Segurança Pública com parecer favorável do senador Wilder Moraes, do PL de Goiás. Segundo o relator, o sistema de justiça brasileiro historicamente concentrou a atenção na relação entre o Estado e o autor do crime, deixando a vítima em segundo plano. Para ele, o Estatuto corrige essa distorção ao fortalecer a proteção e o acolhimento das vítimas, o que também pode contribuir para o enfrentamento da criminalidade.
2: Contribui para estabelecer a confiança da população nas instituições de repercussão. Estimulam as notícias dos crimes e favorece a cooperação da vítima ao longo da apuração.
24: Profissionais que atuam na prevenção de doenças e no atendimento direto às famílias poderão passar a contar com uma aposentadoria diferenciada. O Senado aprovou em dois turnos a proposta que garante esse direito aos agentes comunitários de saúde e aos agentes de combate às endemias, além de regulamentar o vínculo funcional da categoria.
25: A proposta aprovada prevê regras de transição e estende ainda a medida aos agentes indígenas de saneamento e de saúde. O texto segue para promulgação. Repórter Douglas Castilho.
3: A proposta aprovada estabelece como idade mínima de aposentadoria 57 anos para mulheres e 60 anos para os homens, condicionada à comprovação de 25 anos de tempo de contribuição e de efetivo exercício profissional, com regras de transição que terminam no ano de 2041 para os que já ingressaram na atividade. O texto também assegura a estabilidade a esses trabalhadores, vedando sua contratação temporária ou terceirizada, salvo na hipótese de emergências em saúde pública. O relator da proposta, senador Irajá, do PSD do Tocantins, destacou a atuação dos agentes na prática da saúde preventiva das famílias.
13: Merecem, assim como existe a aposentadoria especial dos nossos valorosos professores, assim como já foi também instituída a aposentadoria especial para os policiais, é merecida também a essa categoria. São soldados do nosso SUS, do Sistema Único de Saúde Brasileiro. Aliás, se tem o SUS de carne osso, eles se chamam agentes de saúde e de combate a endemias.
3: Para compensar o aumento das despesas com essas aposentadorias, a União prestará assistência financeira aos estados e municípios.
25: Com edição de Paulo Agrova e trabalhos técnicos de Eliseu Caires, o Jornal do Senado fica por aqui. Acompanhe agora as notícias da Câmara dos Deputados. Boa noite.
24: Boa noite e até amanhã.
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15: Deputados reduzem jornadas de trabalho de pais de pessoas com deficiência.
16: Plenário pode desobrigar férias escolares durante Copa de Futebol Feminino.
15: Câmara exige informação sobre bebê prematuro na certidão de nascimento.
16: Boa noite. O projeto que exige informação sobre bebê prematuro na certidão de nascimento já pode seguir para o Senado. A repórter Maria Neves tem os detalhes sobre a medida.
20: A Comissão de Constituição e Justiça da Câmara dos Deputados aprovou o projeto que obriga os cartórios a incluir na certidão de nascimento que a criança nasceu de forma prematura. De acordo com a autora da proposta, a deputada Silvia Cristina, do PP de Rondônia, são considerados prematuros bebês que nascem antes de 37 semanas de gestação. Com a aprovação, o texto pode seguir para o Senado. Ainda, segundo Silvia Cristina, o Brasil é o país em que nascem mais bebês prematuros no mundo. Ela afirma que 12% dos partos realizados no país ocorrem antes do tempo mínimo necessário. A relatora do texto, deputada Maria Raiz, do PSB de Pernambuco, defende que incluir a informação sobre prematuridade do bebê na certidão de nascimento, além de garantir o atendimento tratamento médico adequado à criança também trará economia para os cofres públicos.
0: A partir do momento que a gente sabe que uma criança nasce de forma prematura, a gente garante que o atendimento seja dado de forma mais precisa. Então, além, obviamente, de garantir um atendimento melhor para as mulheres, a gente garante que uma economia para o Estado.
20: Ao apresentar o projeto em 2024, Silvia Cristina afirmou que, de acordo com informações da Organização das Nações Unidas, a prematuridade é a principal causa de morte infantil no mundo. A página do Hospital Albert Einstein explica que bebês nascidos antes do tempo têm maior probabilidade de apresentar problemas como pulmões imaturos que exigem ventilação mecânica. Além disso, os intestinos ainda não se encontram totalmente desenvolvidos no nascimento, o que dificulta a absorção do leite materno. Outra complicação é o cérebro prematuro, que impede o recém-nascido de ter um instinto de sugar os mamilos da mãe para mamar. Ainda de acordo com as informações do hospital, problemas decorrentes da prematuridade podem durar por toda a vida. Da Rádio Câmara de Brasília, Maria Neves.
1: Maurício do Vôlei do PL de Minas Gerais apresentou projeto que cria a Política Nacional de Proteção da Inocência Infantil. De acordo com o deputado, a medida

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1: Talares. A proposta, apresentada pelo deputado Pedro Ayara, de Minas Gerais, determina que hospitais públicos e privados conveniados ao Sistema Único de Saúde ofereçam suplementos nutricionais aos pacientes idosos sempre que houver indicação clínica. O projeto tem como objetivo assegurar que a suplementação seja parte integrante do cuidado hospitalar e da reabilitação pós-alta. Dessa forma, além de melhorar a recuperação de pacientes idosos, a medida também reduz complicações durante e após a internação, como afirmou a deputada Silvia Cristina, do PP de Rondônia, relatora na comissão.
2: O PL fortalece a integralidade da atenção e da saúde que contribui para a sustentabilidade do sistema ao reduzir custo de sobrecarga hospitalar.
1: De acordo com o projeto, todos os pacientes idosos internados deverão passar por triagem e avaliação nutricional na admissão hospitalar, com reavaliações durante a internação e na alta. Caso o idoso ainda apresente desnutrição ou risco nutricional no momento da alta, ele poderá receber suplementação gratuita pelo SUS por até 60 dias, com acompanhamento das equipes de saúde. Após passar pela aprovação nas comissões de defesa dos direitos da pessoa idosa e de saúde, a proposta segue para análise na Comissão de Finanças e Tributação. Outro projeto aprovado pela Comissão de Saúde institui o Dia Nacional de Combate ao Câncer, a ser celebrado anualmente em 27 de novembro. A proposta, apresentada pela deputada Flávia Moraes, de Goiás, amplia as ações de prevenção, diagnóstico precoce, tratamento e apoio às pessoas acometidas pela doença. Estão previstas campanhas educativas, incentivo a ações de rastreamento da doença, apoio psicossocial a pacientes e familiares, capacitação de profissionais de saúde e estímulo à pesquisa científica na área oncológica. A relatora na Comissão de Saúde também foi a deputada Silvia Cristina. Ela destacou que o projeto busca maior visibilidade ao tema e fortalecer a mobilização social e institucional em todo o país.
2: Representa passo concreto e necessário para fortalecer a política pública de enfrentamento ao câncer no Brasil, integrando a prevenção e atenção e a reabilitação, o apoio psicossocial, no momento em que os números evidenciam urgência.
1: Após a aprovação na Comissão de Saúde, o projeto segue agora para análise da Comissão de Finanças e Tributação. Da Rádio Câmara de Brasília, Sofia Peçanha.
3: Esporte. Josivaldo JP, do União do Maranhão, defende a aprovação de proposta que inclui entidades esportivas sem fins lucrativos entre as instituições com imunidade tributária. Ele afirma que a medida busca reduzir custos de organizações que atuam na formação de atletas e na inclusão social.
4: Josivaldo JP aponta que o texto alcança apenas entidades certificadas dos movimentos olímpico, paralímpico, clubístico ou educacional. Ele argumenta que a regra pode evitar o fechamento de projetos esportivos, principalmente em comunidades que dependem dessas iniciativas para atender crianças e jovens.
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3: Trabalho.
7: A Câmara aprovou redução de jornada de trabalho para pais de pessoas com deficiência. A repórter Paula Bittar tem os detalhes.
8: A Comissão de Constituição e Justiça da Câmara aprovou uma proposta que prevê a redução da jornada de trabalho sem prejuízo salarial para pais de pessoas com deficiência. De acordo com o texto aprovado, a necessidade e o percentual da redução da jornada serão definidos por avaliação biopsicossocial, realizada pelo menos a cada 2 anos. Conforme o resultado, o benefício poderá ser ampliado, mantido, reduzido ou suspenso. Durante a discussão da proposta, a deputada Soraya Santos, do PL do Rio de Janeiro, defendeu critérios para a concessão do benefício como forma de evitar fraudes.
9: Esse projeto é um projeto importantíssimo para as mães atípicas que precisam ter mais tempo dentro de casa, e é lógico que o meu voto será, e do partido, na orientação de aprovar, mas me cabe aqui fazer um alerta. Esse tipo de benefício deveria sempre

0: está vindo com um critério de avaliação.
1: O projeto que prevê a redução da jornada de trabalho sem prejuízo salarial para pais de pessoas com deficiência já pode seguir diretamente para análise do Senado, a menos que haja recurso para votação antes pelo plenário da Câmara. Da Rádio Câmara, de Brasília, Paula Bittar.
2: Eleições. Projeto de Paulinho da Força do Solidariedade de São Paulo permite contabilizar como gastos eleitorais despesas com o cuidado de dependentes de candidatas. A medida beneficiaria mulheres com filhos de até 12 anos ou dependentes com deficiência.
3: A proposta autoriza o custeio de babás, cuidadores, creches e transporte de dependentes durante a campanha. Segundo Paulinho da Força, o objetivo é ampliar a participação feminina na política e reduzir os obstáculos enfrentados pelas candidatas.
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2: Consumidor. Comissão aprova medida que permite maior transparência na conta de luz. A repórter Júlia Lopes nos conta o que foi proposto.
8: A Comissão de Defesa do Consumidor da Câmara dos Deputados aprovou um projeto que obriga as distribuidoras de energia elétrica a incluir, junto com a conta de luz, um registro fotográfico do medidor de consumo da unidade de energia. De acordo com o texto, a medida tem como objetivo fortalecer a proteção dos direitos do consumidor e garantir mais transparência nas informações sobre o consumo de energia. A proposta também busca aumentar a confiança do usuário, já que o registro fotográfico anexado à fatura permite acompanhar mais clareza o processo de medição da cobrança. Para o relator da proposta, deputado Celso Russomano, do Republicanos de São Paulo, a iniciativa protege tanto o consumidor quanto as empresas. Ele ressaltou que a imagem do medidor pode servir como prova em casos de contestação, ajudando a evitar fraudes e possíveis manipulações.
9: O consumidor vai ter o direito de receber a conta com o registro fotográfico, ou seja, na hora que for lida a conta de energia elétrica, vem uma fotografia do medidor do consumidor junto, né, impressa na própria conta, e aí o consumidor vai poder ver que, de fato, a leitura foi feita da maneira correta e vai poder acompanhar, inclusive, o consumo. Aí, se houver erro, fica mais fácil para ele provar que existe um erro na cobrança da conta de energia elétrica.
8: O projeto, que inclui junto à conta de luz um registro fotográfico do medidor de consumo, segue agora para análise na Comissão de Minas e Energia. Da Rádio Câmara de Brasília, Júlia Lopes.
2: Desenvolvimento Regional.
3: Projeto de Paulo Guedes, do PT de Minas Gerais, concede ao município de Vieiras o título de Capital Nacional dos Peixes Ornamentais. A proposta reconhece a importância da cidade para a piscicultura ornamental e sua contribuição para a economia da Zona da Mata Mineira.
2: Segundo Paulo Guedes, o reconhecimento fortalece a identidade produtiva de Vieiras, amplia a visibilidade do setor e incentiva o desenvolvimento regional. A proposta destaca ainda o potencial da criação de peixes ornamentais para gerar renda e apoiar pequenos produtores.
10: Educação.
3: O plenário da Câmara pode votar a qualquer momento o projeto que retira a obrigação de férias escolares durante a Copa do Mundo de Futebol Feminino no ano que vem. Essa obrigação foi criada por uma lei de 2026. Entenda com o repórter Antônio Vital.
11: Ganhou o regime de urgência e pode ser votado a qualquer momento no plenário da Câmara, projeto que desobriga as redes de ensino pública e privada de todo o país a concederem férias escolares para todos os alunos durante a realização da Copa do Mundo Feminina de Futebol no ano que vem. Lei de autoria do governo, aprovada no início do ano pelo Congresso, obriga que as férias dos estudantes coincidam com o período do torneio, entre 24 de junho e 25 de julho de 2027. O projeto apresentado pela deputada Anne Ortiz, do PP do Rio Grande do Sul, permite que os sistemas de ensino dos estados e municípios decidam sobre o período de férias escolares em vez de obedecer ao calendário oficial da competição. Entidades como a Federação Nacional das Escolas Particulares criticaram a obrigatoriedade prevista em lei e alegaram que a alteração do período de férias no meio do ano coloca em risco o calendário escolar exigido pela Lei de Diretrizes e Bases da Educação, que obriga pelo menos 200 dias letivos no ano. O regime de urgência permite que o projeto seja analisado diretamente no plenário da Câmara, sem passar pelas comissões permanentes da Casa. A urgência foi aprovada de maneira simbólica, sem votos contrários. Para a autora da proposta, Anne Ortiz, a definição do período de férias em função da competição não foi discutida com as instituições de ensino e vai causar prejuízos para as escolas, alunos, pais e professores.
10: Não é possível, num país de 5.570 municípios, onde a Copa do Mundo vai ser sediada em apenas 8 municípios, nós termos uma regra para valer para todos os municípios que obriguem mais de um mês de férias no meio do ano. Isso vai causar um problemão, não só para as famílias, para os pais, para as mães que trabalham, mas também para os trabalhadores da educação no nosso país.
11: Os Jogos da Copa do Mundo de Futebol Feminino serão realizados em 8 cidades: Belo Horizonte, Brasília, Fortaleza, Porto Alegre, Recife, Rio de Janeiro, Salvador e São Paulo. Segundo o governo, a expectativa da FIFA é de que o evento alcance um público de mais de 3 milhões de torcedores, o que movimentará a economia brasileira e projetará o Brasil como potência esportiva. Da Rádio Câmara de Brasília, Antônio Vital.
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2: Justiça. Projeto de Caroline de Tone, do PL de Santa Catarina, concede anistia a pais punidos por adotarem a educação domiciliar, conhecida como homeschooling. Ela reforça que a medida beneficia apenas os casos em que não houve negligência, maus tratos ou violação dos direitos da criança e do adolescente.
3: Segundo Caroline de Tone, a proposta repara penalidades aplicadas a famílias que optaram pela educação domiciliar de boa-fé. Para a deputada, o projeto reforça o papel da família na educação dos filhos e garante mais segurança jurídica aos pais que adotam esse modelo de ensino.
2: Segurança Pública. O projeto aumenta penas para crime de ameaça por arma ou condição da vítima. A repórter Daniela Lessa nos conta quais os agravantes.
13: A Comissão de Constituição e Justiça da Câmara dos Deputados aprovou o projeto que aumenta a pena para o crime de ameaça quando cometido com uso de arma ou contra mulher por razões do sexo feminino, crianças, adolescentes, pessoas idosas ou com deficiência. A proposta é do deputado Mário Heringer, do PDT de Minas Gerais, e altera o Código Penal para aproximar as punições dos crimes de ameaça e de perseguição. Atualmente, a pena para o crime de ameaça é detenção de 1 a 6 meses ou multa. Pelo texto, a pena para ameaça poderá ser aumentada de metade quando o crime for praticado com arma ou contra mulher por razões do sexo feminino, criança, adolescente, pessoa idosa ou pessoa com deficiência. Também haverá aumento de pena se a ameaça ocorrer na presença de criança ou adolescente. Além disso, o projeto permite que o Ministério Público inicie a ação penal nesses casos, mesmo sem a representação da vítima, o que pode facilitar a responsabilização dos agressores. O relator, deputado Pompeu de Matos, do PDT do Rio Grande do Sul, defendeu que a mudança corrige distorções na lei e reforça a proteção das vítimas.
14: A pessoa que se sente ameaçada muda todo o seu comportamento, inclusive corporal, de alimentação, de sono, de perturbação por ser ameaçado. E se for perseguido, é a mesma coisa. Então nós estamos colocando, perseguir ou ameaçar é a mesma situação. Tem a mesma pena, tem a mesma responsabilidade, tem a mesma gravidade.
13: Pompeu de Matos defendeu também o aumento de pena para casos em que a ameaça ocorre na presença de crianças ou adolescentes, pela gravidade do trauma provocado ao apenas testemunhar uma situação de violência. O projeto que aumenta penas para o crime de ameaça, especialmente quando envolve mulher por razões do sexo feminino, criança, adolescente, pessoa idosa ou pessoa com deficiência, ou ameaça feita com uso de arma, agora segue para análise do plenário da Câmara. Da Rádio Câmara de Brasília, Daniele Lessa.
15: Direitos Humanos.
3: Rubens Ottoni, do PT de Goiás, é um dos autores de projeto que cria uma política nacional de grupos reflexivos sobre masculinidades, prevenção da violência e cultura de paz. O objetivo, segundo ele, é atuar antes que a violência aconteça, com ações educativas voltadas também a adolescentes.
2: Rubens Ottoni afirma que os grupos poderão funcionar em escolas, unidades de saúde, equipamentos da assistência social, órgãos de justiça e espaços comunitários. O congressista ressalta que o texto prevê atividades sobre resolução não violenta de conflitos e prevenção da violência contra mulheres.
3: Termina agora o Jornal Câmara dos Deputados, produzido pela Rádio Câmara, com trabalhos técnicos de Everson Urani e apresentação de José Carlos Andrade e Márcio Aquilissardi. Uma boa noite para você.
2: Uma ótima noite para você. A Voz do Brasil volta amanhã.
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3: 22 horas.
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aos acordes do hino Além das Fronteiras. Está entrando agora, no recesso do vosso lar, mais uma audição do programa Libertação Além das Fronteiras. Programa este, um órgão oficial e informativo pertencente às igrejas do Evangelho Santo, Igreja Pentecostal, Deus é Soberano. Ministério este a cargo, responsabilidade, também fundador, pastor presidente, Valdecir Fedrigo. O templo sede da Igreja Pentecostal Deus é Soberano está localizado na rua Anselmo Santa Catarina, esquina com a rua São João del Rei, no bairro São Lucas, cidade de Chapecó, estado de Santa Catarina. Ouvintes, nesta noite maravilhosa, na apresentação desta programação, quem cumprimenta a todos é o vosso irmão em Cristo, cooperador Everton Antônio. Aceite neste momento a paz de nosso Senhor e Salvador Jesus Cristo. Fique conosco, aonde no andamento desta programação estaremos ouvindo louvores a Deus, testemunho de milagres e maravilhas e também anunciando os endereços das congregações do Ministério Pentecostal Igreja Deus é Soberano. Amados ouvintes, está no ar a partir de agora, programa Libertação Além das Fronteiras.

0: Jesus de Nazaré, o nosso Salvador, ele é o Rei da Glória. Que maravilha, ouvintes, né? Estar na presença de Deus com alegria, porque a todo momento que nós nos colocamos na presença do Senhor, seja em oração ou para fazer a obra de Deus, o meu coração, ele transborda de alegria ao falar das maravilhas de Jesus, né? E falando já nas maravilhas do Senhor Jesus, eu quero fazer um convite especial para o dia de amanhã, quarta-feira, aonde já pela manhã começam as concentrações na Igreja Pentecostal Deus é Soberano. Amanhã, quarta-feira, ouvintes, a partir das 7:30, o templo sede da Igreja Pentecostal Deus é Soberano já vai estar de portas abertas para o círculo de oração. Lembrando aos ouvintes que a igreja está incumbida em oração, né, nesta campanha de salvação de almas, 1h20 de oração. Todos os cultos realizados na Igreja Pentecostal Deus é Soberano, esta campanha que prossegue então até o último dia deste mês de julho. Maravilha, vitória, poder de Deus, salvação de almas, o Senhor alcançando muitas almas, inclusive você que está nos ouvindo nesta noite, você está sendo apresentado na oração e Deus vai fazer maravilha. Amanhã, a partir das 7:30 da manhã, o endereço da Tua Vitória do Templo Sede está localizado na rua Anselmo Santa Catarina, esquina com a rua São João del Rei, no bairro São Lucas. Venha receber de Deus a Tua Vitória. Haverá ali a oração que prossegue até as 8:45. Depois, pregação da palavra, oração por revelação, um culto breve e você retorna para tua casa abençoado pelo poder de Deus. Amanhã pela tarde, aqui ainda na cidade de Chapecó, lá no bairro Passo dos Fortes. Atenção, você que reside aí no bairro Passo dos Fortes, está nos ouvindo agora. Você é o nosso convidado, ouvinte. Você que está nos ouvindo aí, eu convido você a anotar agora o endereço do teu milagre. Amanhã pela tarde, lá no bairro Passo dos Fortes. Você que tem a condição pela tarde, né? Você que gostaria de fazer uma visita, venha convicto, venha já com a certeza que Deus vai falar no seu coração. Endereço da Igreja Pentecostal Deus é Soberano, lá no bairro Passo dos Fortes. Está localizada então a congregação ali no bairro Passo dos Fortes, na rua Montevidéu, número 2341E, esquina com a rua Guairacá. Fica a 1 quadra abaixo do supermercado Paraíso. Venha receber de Deus a tua vitória. O Senhor Jesus tem milagre para você. Venha, porque Deus vai usar o vaso. Deus vai usar ali o vaso que vai estar pregando a palavra. E Deus vai abençoar a tua vida. Grande é o milagre que o Senhor Jesus já tem preparado para você. E já falando em milagre, ouvintes, né? Vamos ouvir agora esse testemunho ao qual esta pessoa, ali se fazendo presente na Igreja Pentecostal Deus é Soberano, ela pediu oração para esta criança que estava internada, e o Senhor Jesus, ele fez um grande milagre. Vamos ouvir agora esse testemunho de milagre que o Senhor Jesus operou na Igreja Pentecostal Deus é Soberano.
1: Conte a sua vitória, sua bênção recebida também.
2: A bênção que eu quero contar é que eu estou muito alegre hoje, pastor. Amém. Graças a Deus, foi sexta-feira, eu vim na igreja aqui e Deus mostrava que tinha 3 médicos dentro do quarto do Lorenzo, na UTI.
1: Na UTI.
2: Sim. E daí eu fui com a fé de Deus, eu disse, no nome de Jesus, ele vai sair de lá. E até o pastor falou que em 3 dias nós ia ver o que Deus ia fazer lá dentro daquele quarto. E quando foi domingo de manhã, o meu sobrinho ligou para mim e disse assim, tia, graças a Deus já tiraram todos os aparelhos dele, ele já acordou, tá bem bonzinho já. E hoje ele já começou a mamar e já tá no quarto. Em nome
1: graças de Jesus. A Deus, só para nós entendermos, quem estava sexta-feira aqui? Quem lembra que nós oramos pelo Lorenzo?
2: É Lorenzo Gael.
1: Gael, que Deus mostrava aqui 3 médicos, é isso? É 2... Era um da terra, né? Era isso?
2: Sim.
1: E um não era, é assim mesmo? Um da terra e 2 do céu, é isso? Quem lembra que Deus assim falou? Amém? E em 3 dias ia ter a resposta. Sexta, Foi sábado e foi domingo, foi isso?
2: Sim.
1: E a criança já está. Tiraram os aparelhos no
2: tiraram
1: domingo.
2: Tiraram os aparelhos e já tá, começou a mamar hoje. Tiraram, acho que amanhã até ele vai estar de alta, daí eles vão vir na igreja.
1: Amém, glória a Deus. A criança estava praticamente, né, irmã?
2: Sim, desenganada.
1: Desenganada. E Jesus é bom, não é?
2: Jesus é bom.
1: Fez o milagre, o Senhor não fez? Fez. Tem poder de Deus aqui? Não tem.
2: Tem.
1: Jesus é exaltado, né, irmã?
2: Amém.
1: Para nossas palavras e nossos glórias. Amém? Feliz agora.

0: do testemunho.
1: Só Deus pode fazer milagre, ouvintes. Que maravilha o poder de Deus. A gente sente a presença do Espírito Santo, porque é real, ouvintes. Somente aquele que vem na Igreja Pentecostal, Deus é soberano, ouve a programação, recebe a oração, ele sente o milagre na sua vida. O poder de Deus é algo que não tem explicação, é algo tremendo. E falando em milagres e maravilhas, eu quero fazer um convite especial ainda para o dia de quarta-feira, lá no bairro Santo Antônio, aonde vai ser ali o primeiro dia desta campanha, uma porta aberta por Deus. Essa campanha, ouvintes, né? É para você que precisa de milagre. É para você que precisa de milagre, ouvinte. Só Deus pode fazer milagre.

dele faz milagre, além daquilo que o homem pode contemplar. E amanhã pela noite, você é o nosso convidado especial, bairro Santo Antônio. Anote aí o endereço da tua vitória. Você que reside aqui na cidade de Chapecó, no bairro Santo Antônio, nas proximidades também, bairro Saíque, bairro Jardim Itália. Anote aí agora, ouvinte, o endereço da tua vitória. Bairro Santo Antônio, amanhã, a partir das 18h, a igreja já de porta aberta para oração. Vai estar na oportunidade o servo de Deus, presbítero Tiago Abreu, o qual está também ali já se preparando ainda mais para Deus usar o seu vaso, e vai ser tremendo o que Deus vai fazer. Você não pode perder, primeiro dia da campanha, uma porta aberta por Deus. Deus vai abrir porta, vai fazer milagre. Deus vai marcar a tua vida com um sinal de grande vitória. E o endereço do teu milagre, bairro Santo Antônio, rua Caetano Roberto Panaroto, esquina com a rua Pernambuco, número 577. Anotou aí, ouvinte? Eu vou repetir aqui para você não perder o endereço do milagre. Rua Caetano Roberto Panaroto, número 577, de esquina com a rua Pernambuco. Eu me lembro, ouvintes, que a primeira vez que eu fui na congregação do bairro Santo Antônio foi ouvindo a programação de rádio. Anotei ali o endereço. Fomos na igreja pentecostal Deus é Soberano, logo no começo, quando viemos para esse ministério, e grande foi a bênção que Deus entregou nas nossas mãos. Venha receber de Deus a tua vitória, porque o Senhor Jesus, ele tem milagre para a tua vida.

Jamais andaremos sozinhos. Aquele que crê no poder de Deus, a Bíblia diz que não será confundido. As mãos do Senhor Jesus, disse o profeta Isaías no capítulo 59, não estão encolhidas para que não possa salvar. Aquele que sonha na presença de Deus, ele tem vitória, ele tem providência, tem milagre. E o Senhor Jesus assina embaixo com a palavra vitória. Eu quero convidar a todos os moradores do bairro Esplanada para o dia de amanhã, aonde a igreja pentecostal Deus é Soberano, a partir das 6 horas da tarde, já de portas abertas para o Ministério de Oração. E amanhã, ouvintes, amanhã vai ser o primeiro dia da campanha Os Sonhos de Deus São Maior do que os Meus. Você não pode perder, vai ser bênção, vai ser tremendo o que Deus vai fazer. Venha, entrega até os projetos na mão de Deus, confia no Senhor, a Bíblia diz, e o mais Ele o fará. Amanhã pela noite estará presente a serva de Deus, cooperadora Silvana Mota, pregando a palavra, orando pela tua vida e Deus garantindo vitória. Primeiro dia da campanha, Os Sonhos de Deus São Maior do que os Meus. Anote aí o endereço do teu milagre, no bairro Esplanada. A Igreja Pentecostal Deus é Soberano está localizada lá no bairro Esplanada, na Rua Jardim Europa. Rua Jardim Europa, número 1943. Venha receber de Deus a tua vitória, porque o Senhor Jesus tem milagre para a sua vida.

0: noite com a paz do Senhor Jesus.
1: Amém.
0: A bênção que eu quero contar, eu nem consigo contar. É tanto emoção que eu estou feliz.
1: Amém.
0: A bênção que eu quero contar é assim, ó. Todo ano eu fazia consulta, né, dos meus ouvidos.
1: Certo.
0: Com o pastor, eu tinha me revelado que eu tinha um problema sério de ouvido, que eu tava perdendo a audição.
1: Olha aí.
0: Então, todo ano eu tinha consulta com o meu médico dos meus ouvidos.
1: Certo.
0: Daí ele disse assim pra mim que eu tinha que fazer cirurgia, né, dos meus ouvidos, que eu não tinha mais os dimbis, os meus ouvidos, ele tava que nem um queijo, tudo perfurado. Ele disse assim, você vai ter que fazer cirurgia, porque não tem mais solução.
1: Não tem mais
0: eu
1: jeito.
0: Disse assim, vou fazer o que, né? Se vocês estão dizendo isso, vou ter que fazer. Daí, tá. E eu esperei, né? Esperei até a próxima consulta. Daí, agora é dia 15, agora de fevereiro, retornei a ter mais uma nova consulta com ele. Daí ele disse assim, daí ele me olhou meus ouvidos dele e disse assim, falou pelo meu nome, ele disse assim que eu não ia precisar fazer a cirurgia, que já tava, voltou tudo normal os meus ouvidos.
1: Olha aí.
0: Ele disse assim, como que os teus ouvidos voltou ao normal? Eu não acreditaria, eu não acreditei que ele disse isso, que eu não iria precisar fazer a cirurgia, que os meus ouvidos voltou tudo ao normal.
1: Graças a Deus, olha aí.
0: Daí eu disse assim, então tá, obrigado, mas não foi vocês que me curaram, foi Jesus.
1: Olha aí. A senhora foi revelada, irmã.
0: Foi revelado pelo Deus, usou o senhor me revelou e Deus curou
1: a senhora. A senhora já estava perdendo a audição também, ouvia pouco, irmã?
0: Sim, eu ouvia bem pouquíssima coisa, mas agora eu estou ouvindo bem.
1: Graças a Deus. Está curada, irmã.
0: Estou curada em nome do Senhor Jesus.
1: É só agradecer e a igreja dizer glória a Deus. Olha aí.
2: É só a igreja dizer glória a Deus, ouvintes, com milagres como este, né? E muito mais outros que Deus ele tem feito na igreja pentecostal. Deus é soberano, não tem como não glorificar o nome do Senhor Jesus. Maravilha é o poder de Deus. E falando em poder de Deus, eu quero fazer um convite especial, né? Ainda no dia de amanhã, muitas concentrações na quarta-feira, neste ministério santo que Deus levantou na terra. Amanhã pela noite, ouvintes, né? Vai ser então tremendo também o que Deus vai fazer. Cidade de Xaxim amanhã pela noite, né? Vai ser um culto especial, aonde vai estar ali o servo de Deus, presbítero Douglas Moreto, pregando a palavra, orando pela vida de todos e Deus fazendo milagre. Vai estar usando o seu filho na unção com óleo, na oração pelas divinas revelações do Espírito Santo de Deus. E você que vai se fazer presente, vai voltar para tua casa sorrindo, alegre, feliz, testemunhando as bênçãos que Deus entregou na tua vida. Amanhã pela noite, cidade de Xaxim, você que reside aí na cidade de Xaxim, está nos ouvindo agora então, anote aí o endereço da tua grande vitória, da igreja pentecostal. Deus é soberano. Cidade de Xaxim, este ministério santo está localizado na rua Ricardo Panizzi. Rua Ricardo Panizzi, número 1467, no bairro Guarani. É muito fácil de achar. Você é o nosso convidado especial. Você é o nosso convidado. Não perca. O endereço do teu milagre eu vou repetir aqui agora. E Deus vai estar marcando a tua vida com um sinal de grande milagre. Igreja Pentecostal, Deus é soberano. Rua Ricardo Panizzi, número 1467, no bairro Guarani. Saudação aos irmãos que estão nos ouvindo lá na cidade de Xaxim, família Calegari. Deus abençoe os ouvintes, Deus abençoe. E amanhã, não perca, vitória na tua vida, Igreja Pentecostal, Deus é soberano.

Honras e glórias seja dado ao nome do Senhor Jesus. Deus é poderoso, ouvintes. Ele pode salvar a nossa alma. A Bíblia vai nos afirmar lá no livro do profeta Isaías, no capítulo 43 e versículo 11. O Senhor, ele disse: eu sou o Senhor e fora de mim não há salvador. Ele tem poder para salvar a tua alma. Você que está aí passando por momentos difíceis, você que tem chorado, você que tem até mesmo questionado a Deus, o Senhor, ele está bem pertinho aí de você, ouvinte. Ele está aí pronto para te ajudar. Basta você aceitar esse convite que nós estamos fazendo nessa noite aqui. E o Espírito Santo de Deus, ele pode visitar o teu coração. Ele pode visitar o seu coração. Olha aqui, a missão do Espírito Santo, no tempo dos profetas, ouvintes, né? Era vir, usar o profeta e ele se retirava. Mas a Bíblia vai nos afirmar lá em João capítulo 14. O Senhor Jesus ali pregava aos discípulos, e os discípulos ali talvez até com o seu coração entristecido, mas o Senhor disse para eles: eu vou para o Pai, mas vou rogar ao Pai para que deixe e envie outro Consolador. E este Consolador é o Espírito Santo, que está aqui na terra, no nosso coração, fazendo morada permanente para nos ajudar.

No Espírito Santo de Deus, nós nos alegramos. Ele consola, Ele enxuga a lágrima daquele coração ferido e Ele arranca a página manchada e também escreve uma história de vitória. Para você, ouvinte, para você que está aí cabisbaixo, desanimado, deixe o Espírito Santo entrar no seu coração e fazer morada permanente. A visita do Espírito Santo, ela vinha no tempo dos profetas, hoje ela vem para fazer morada permanente no meu e também no teu coração. Eu quero fazer um convite especial para o dia de quinta-feira, onde muitas concentrações serão também realizadas neste Evangelho Glorioso da Igreja Pentecostal Deus é Soberano. Vamos então ao endereço do Templo 7 para esta quinta-feira à tarde, aonde vai ser realizado ali um culto maravilhoso. O Templo 7 da Igreja Pentecostal Deus é Soberano está situado então na rua Anselmo Santa Catarina, esquina com a rua São João del Rei. Hoje pela noite, né, pelo que pudemos contemplar, presbítero Paulo, teve muitas pessoas ali pela primeira vez, né, nos visitando. E se os irmãos estão nos ouvindo, recebam aí na tua casa a paz de nosso Senhor Jesus. E que não fique só na primeira vez, né, mas que você possa retornar ainda mais outras vezes. E tenha certeza que Deus vai abençoar ainda mais a tua vida. Templo sede da Igreja Pentecostal Deus é Soberano, rua Anselmo Santa Catarina, esquina com a rua São João del Rei, bairro São Lucas, cidade de Chapecó. Quinta-feira, a partir da 1 hora da tarde, a igreja já de porta aberta para receber a todos, prossegue na oração e depois também da primeira parte, louvores a Deus, e logo após a pregação da palavra, oração por revelação, e você que vem é abençoado por Deus, porque o Senhor Jesus, Ele tem prazer de ajudar aquele que se humilha debaixo da sua mão poderosa. Também quero fazer um convite especial, ouvintes, né? Para, ainda no dia de quinta-feira, lá no bairro Quedas do Palmital, no bairro Quedas do Palmital, a Igreja Pentecostal Deus é Soberano, ela está localizada na rua Olivo Lago, número 541, bem próximo da Avosque. Vai ser o primeiro dia desta campanha maravilhosa, onde vai estar na oportunidade o servo de Deus, evangelista Júnior Vieira, pregando, orando por todos, e Deus usando o seu filho. Primeiro dia da campanha, o sangue de Jesus tem poder.

O sangue de Jesus tem poder para entregar vitória na nossa vida. Primeiro dia desta campanha maravilhosa, o sangue de Jesus tem poder. Venham, ouvintes, a partir das 6 horas da tarde, a congregação da Igreja Pentecostal Deus é Soberano, a partir das 6 horas da tarde, já de porta aberta para oração, para que você possa vir e receber de Deus a vitória. Venha, porque o Senhor Jesus tem milagre para a tua vida. A partir das 7 horas, já começando aquele culto maravilhoso, e Deus abençoando a tua vida. 7 horas com mais 20 minutos, né? Melhor dizendo, 25 no máximo ali, já iniciando aquele culto maravilhoso. Deus usando o seu vaso e abençoando a tua vida.

Repetindo, o endereço da Igreja Pentecostal Deus é Soberano, no bairro Quedas do Palmital, Rua Olivo Lago, número 541. Venha, porque o Senhor Jesus tem milagre para a sua vida. Ouvintes, eu quero também aqui convidar a todos os moradores da Grande EFAP, Igreja Pentecostal Deus é Soberano, lá na Grande EFAP, né, nesta quinta-feira à noite, aonde vai estar ali na oportunidade o nosso irmão cooperador Lenison, pregando a palavra, orando pela vida de todos e Deus garantindo vitória. A Igreja Pentecostal Deus é Soberano, lá na Grande EFAP, ela está localizada lá no loteamento Elias Galon. Você que reside aí na Grande EFAP, está nos ouvindo agora, anote aí o endereço da tua vitória. Venha receber de Deus um milagre para a tua vida. Você que precisa, ouvinte, né? Venha, porque Deus, ele tem bênção para você. A Igreja Pentecostal Deus é Soberano, lá na Grande EFAP, ela está então localizada na rua Pedro Balerini, esquina com a rua Célia Basso. Repetindo, rua Pedro Balerini, esquina com a rua Célia Basso, no número 238D. É muito fácil de achar esse endereço. Fica atrás do Colégio Ciro Sosnoski, ali na, próximo da Vila Páscoa, então. Você é o nosso convidado especial. Venha, porque o Senhor Jesus tem milagre para a tua vida. A igreja de portas abertas a partir das 6 horas da tarde para oração. Logo mais às 7 horas com 30 minutos, dando início naquele culto maravilhoso. E Deus abençoando a tua vida.

0: Muito bem, amados e diletos ouvintes, eu quero passar aqui o telefone aqui da Rádio Condá FM 98.9, já está ali o nosso irmão Jovem Wagner também, para atender a todos. Você que quer ligar aqui, fazer o teu pedido de oração, olha, ouvintes, quando for 10 horas com 50 minutos, nós já vamos estar dando início na oração da fé, e nós vamos orar pela tua vida. Então você já pode aí começar a preparar uma peça de roupa de alguém da tua família aí que você sabe que essa pessoa precisa, né? Anota aí num papel o nome dessa pessoa, coloca aí do lado do rádio ou sobre o rádio, uma vasilha com água também. Nós vamos orar para Deus fazer milagre, para Deus abençoar, para Deus abrir portas, para Deus abrir porta para você que precisa. Você que não tá vendo saída, Deus vai abrir uma porta. Nós vamos orar pela tua vida. Pode ter certeza, o Senhor vai fazer milagre na oração da fé. Anote aí o telefone da Rádio Condá. Para você que reside em outro estado, o DDD é o 49. O DDD 49, o número é o 3361-3110. Anotou aí, ouvinte? Eu vou repetir, o DDD é o 49, o número é o 3361-3110. Ligue aqui, faça teu pedido de oração e Deus vai abençoar a sua vida. Ouvintes, vamos ouvir agora um testemunho, aonde essa pessoa foi alcançada pelas mãos poderosas do Senhor Jesus e recebeu esse grande milagre.
1: Diga glória a Deus. Falta ainda, irmãs, levantar a sua mão. Duas ainda. Jesus te dá vitória, uma está lá. Diga glória a Deus. A última, Deus quer evitar da minha irmã perder a sua vida. Venha receber a vitória. Diga glória a Deus. Vem aqui essas pessoas que Deus me revelou. Eu vou colocar esse óleo na sua testa. Em nome de Jesus Cristo, meu Pai. Tira o nome dessa mulher do centro de Macumba, irmã. Para aí, só um minuto. Coloca essa criança, eu quero ungir as suas mãos. Passa para alguém essa criança também. Eu quero ungir as suas mãos também, irmã. Aonde que está outra irmã? A outra irmã que não veio aqui à frente. Eu vou ungir as suas mãos também. Senhor Jesus. Olha aqui, irmão. Tu vai chegar em casa. Vai colocar na fechadura da porta. E vai colocar no quarto também a sua mão. Senhor Jesus. Todo o desespero do diabo contra a vida dela. O Senhor sabe que essa macumba, esse demônio, é você que está lá, espírito da morte, queima. Grita, queima ele, Jesus. Sai da vida dela, da casa dela. Foi você que ganhou na macumba, Satanás. Foi você que ganhou na macumba lá para tirar a vida dela. O sangue de Jesus te repreenda. Grita, queima ele, Jesus. Sai da vida dela agora. Em nome de Jesus, diz amém, irmã. Jesus te deu vitória. Senhor Jesus, vem mais perto aqui, irmã. Senhor Jesus, eu estou colocando óleo, Senhor Jesus, na vida dessa minha irmã e sobre a cabeça dela, Senhor. O livramento desse demônio assassino de morte. Senhor, eu disse no teu nome, passa a espada nessa legião, Senhor. Queima essa legião do diabo agora, em nome de Jesus. Senhor, meu Deus, dá o livramento a essa minha irmã. Senhor, dá livramento para ela, meu Jesus, tem misericórdia. Ela vai chegar em casa, vai colocar a mão na porta. Ela vai estar livrada, Senhor, pelas tuas mãos divinas. Queima toda essa macumba agora. Sai da vida dela, eu disse em nome de Jesus. Eu disse, tu está repreendido. Grita, queima ele. Olha o desespero do diabo. Grita, queima ele. Eu disse, saia. Sai. Em nome de Jesus. Sai. Em nome de Jesus. Saia em nome de Jesus, amém? Diz amém, minha irmã. Amém. Está liberta.
0: Olha aí, amados e diletos ouvintes, que maravilha! Como Deus ele tem usado o seu servo, pastor Valdecir Fedrigo, ao qual vai estar com todos os moradores da cidade de Nova Erechim nesta campanha maravilhosa, a qual vai dar o início neste próximo dia de quinta-feira. Agora, você é o nosso convidado especial. Você que reside na cidade de Nova Erechim, eu quero fazer um convite para você agora. Anote aí o endereço do teu milagre. aonde no primeiro dia desta campanha poderosa vai estar aí o servo de Deus com todos, pastor Valdecir Fedrigo, pregando a palavra de Deus, orando por todos. Deus estará usando o seu filho na unção com óleo, na oração, na pregação da palavra, e grande vai ser o milagre que Deus vai colocar nas tuas mãos. Igreja Pentecostal, Deus é soberano. Cidade de Nova Erechim, o endereço está então localizado na rua Presidente Juscelino Kubitschek, número 42, em frente à antiga rodoviária na cidade de Nova Erechim. Venha receber de Deus um milagre. O Senhor Jesus tem bênção para a tua vida. Deus estará usando o seu filho e vai estar entregando a tua grande vitória. A igreja que estará já de portas abertas a partir das 6 horas da tarde para a oração. Você é o nosso convidado especial. Venha, porque Deus vai falar no seu coração, vai estar usando o seu vaso e vai estar entregando a tua grande vitória. Eu disse, cidade de Nova Erechim, primeiro dia da campanha, a derrota do gigante. Qual é o gigante que tem te afligido? Qual é o gigante que tem colocado o dedo no seu rosto, dizendo que tu não pode, que tu não vai e que você não pode fazer? Se Deus estiver na peleja, ouvinte, não tem gigante que permaneça de pé. Primeiro dia desta campanha, a derrota do gigante, Deus na frente e a vitória sobre a tua vida.

É isso, meus amados ouvintes, não temas, não temas. Entrega teus caminhos ao Senhor, confia nele e o mais ele fará pela tua vida. Confia no poder de Deus, porque o poder de Deus é algo que não falha. Ele é um Deus que não falha. O homem tem a previsão, mas Deus, ele tem a providência. A providência divina está sobre a tua vida, você que comparece na igreja pentecostal, Deus é soberano, recebe a tua vitória, recebe o teu milagre, recebe a providência, recebe a bênção das mãos do Senhor Jesus. Eu quero convidar a todos os moradores da cidade de Arvoredo, já vai desde este momento a saudação aos irmãos aí em Arvoredo que estão nos ouvindo, nosso irmão Augusto, nossa irmã cooperadora Salete também, a família Sandrin, nosso irmão Giovanni, o jovem Giovanni também. Deus abençoe os irmãos aí. Vai ser amanhã, ouvintes. Você que reside aí na cidade de Arvoredo, a igreja pentecostal Deus é Soberano lá na cidade de Arvoredo está localizada na Rua do Comércio, no número 205. É muito fácil de achar, é bem ao lado da prefeitura. Você é o nosso convidado especial. Venha porque amanhã campanha de livramento. O Senhor Jesus tem milagre para a tua vida. Amanhã, a partir das 6 horas da tarde, a igreja pentecostal Deus é Soberano na cidade de Arvoredo, já de portas abertas, você comparece, recebe de Deus o milagre e o Senhor Jesus abençoa a sua vida. Falando em bênção de Deus, eu quero fazer um convite especial para este dia de sexta-feira. Este dia de sexta-feira vai ser então a preparação de uma campanha poderosa. Campanha esta é de maravilhas, de milagre, de poder de Deus. Olha o título desta campanha, ouvintes, né? Olha o título desta campanha, que vai ser a preparação nesta sexta-feira no templo sede da igreja pentecostal Deus é Soberano. O livro da grande vitória. Esta campanha, ouvintes, né? Vai ser de bênção, de milagre. Vai ser para Deus escrever uma história de vitória para você. Para você que é a todo momento é remédio, é desenganado pela medicina, oprimido, é problema em casa, problema no trabalho, e você não vê, parece que tudo está manchado. Deus, ele quer escrever uma nova história. O Senhor quer arrancar essa página manchada. Ele quer escrever uma história de vitória para você, ouvinte. O endereço do teu milagre está na rua Anselmo Santa Catarina, esquina com a rua São João del Rei, no bairro São Lucas, aqui mesmo na capital do Oeste, cidade de Chapecó. Estará na oportunidade o anjo da igreja, pastor presidente Valdecir Fedrigo, pregando a palavra, orando pela minha e também pela tua vida, e Deus abençoando a todos que se fizerem presente. Venha, vai ser a preparação desta campanha, o livro da grande vitória, aonde o Senhor Jesus estará usando o seu filho. A igreja de portas abertas a partir das 6 horas da tarde para oração. Você comparece, recebe de Deus o teu milagre, a tua grande vitória.

Eu vou te dizer uma coisa. Para muitas pessoas o evangelho é uma coisa, hoje parece que virou moda. Os pregadores, as cantoras por aí, é moda. Para mim, meus irmãos,

0: Deus é poder de Deus. Para mim é mudança. Quando eu prego o evangelho, eu sinto cada vez mais vontade. Meus irmãos, por mim eu já estava indo com a glória. Porque a hora mais pura que a gente tem é a hora que a gente está na igreja. É verdade ou não é? É a hora que nós estamos nos preparando. É a hora que estamos ouvindo a palavra. E a palavra nos limpando de todo mal. Glória a Deus. Oh, maravilha.
1: Olha aí, amados e diletos ouvintes, servo de Deus, pastor presidente Valdecir Fedrigo, vai a saudação aí o servo de Deus que está ouvindo esta programação, a todos os ouvintes que estão ligados aí no programa Libertação Além das Fronteiras. 10 horas com mais 50 minutos, já vai preparando aí a vasilha com água, vai preparando ali a peça de roupa, vai preparando ali o pedido de oração, colocando ali sobre o rádio, porque nós já vamos daqui a alguns instantes entrar na oração da fé. Só que quero lembrar aos irmãos que estão nos ouvindo, membros da obra de Deus, lá da cidade de Pinhalzinho, neste domingo agora então, a partir das 8 horas da manhã, a Santa e gloriosa ceia do Senhor Jesus. A todos os membros da Igreja Pentecostal, Deus é soberano.

Maravilhoso e eterno Deus, soberano Mestre querido, neste momento, Senhor Jesus, nós nos colocamos na sua presença em oração. O Senhor é um Deus tão maravilhoso que não existe palavras que possam justificar a nossa gratidão, a tuas maravilhas, ao teu amor que tem nos acolhido, nos abraçado e a cada manhã nos dado uma nova oportunidade de viver uma vida na sua presença, uma vida de adoração, uma vida de oração, uma vida, meu Deus, na sua vontade. E eu quero orar agora, Senhor, pelos milhares de ouvintes que estão ouvindo o programa Libertação Além das Fronteiras. Eu quero apresentar cada pessoa que está agora, Senhor, sim, meu Deus, talvez com o seu pensamento ligado com o Senhor. Esta pessoa que não está, Senhor, muito bem de saúde. Esta pessoa que está desenganada. Esta pessoa que está desacreditada. Esta pessoa que a sua vida, Senhor, tem sido um breu, uma escuridão, e disso não tem passado, porque são problemas em cima de problemas, mas eu quero entregar tudo nas suas mãos agora, meu Deus e meu Pai, porque eu acredito que o teu poder vai além da ótica humana, vai além daquilo que o homem pode contemplar. Eu quero apresentar, Senhor, todas as congregações deste Ministério Santo, aonde foram anunciados, Senhor, os cultos que serão realizados. Que o Senhor possa usar os obreiros com poder e autoridade nas tuas mãos. Que o Senhor possa usar a vida do pastor Valdecir de uma forma especial nas tuas mãos. Que os irmãos que estarão nas escalas para pregar o teu santo evangelho sejam usados, Senhor querido, como atalaias na terra para pregar a tua santa e poderosa palavra. Eu quero orar agora, meu Deus, por aquela pessoa que está, Senhor, ali no hospital regional, aquela pessoa que está, Senhor querido, aos seus pensamentos nos últimos minutos de vida, aquela pessoa que já não acredita mais em milagre. Eu quero colocar essa vida nas suas mãos agora, e o Senhor há de fazer milagre. Esta porta que há muito tempo estava fechada, e esta pessoa entregou agora esta causa nas suas mãos. Eu quero orar agora por esta vasilha de água que está próximo deste rádio. Eu quero orar por esta peça de roupa, esta fotografia, este pedido de oração, esta chave da casa, do veículo que está agora sobre este receptor. Meu Deus, começa a tocar agora com uma gota do teu sangue poderoso. Senhor, eu vejo pela visão espiritual aquela mulher do fluxo de sangue que há 12 anos já tinha gastado tudo. Aquela mulher estava, Senhor, pela medicina desacreditada. A medicina fez o que podia, mas a tua palavra revela que aquela mulher, entrando pelo meio da multidão, num ato de fé, Senhor, ela dizia: se eu então somente tocar na orla da sua veste, eu serei curada, serei sarada, receberei o meu milagre. Meu Deus, esta pessoa que agora pela fé está tocando nas tuas vestes, santa, ori calamanasturianda labaia, Senhor meu Deus, começa a tocar agora nesta vida, Senhor. Eu quero orar pelo nosso irmão Pedro Nunes, lá na cidade de Saltinho. Eu quero apresentar a vida da esposa do teu filho. Eu quero orar pela vida do Eliseu. Quero orar pela vida da Ana Paula também. Visita, meu Deus, agora toda esta família lá na cidade de Saltinho, no estado do Rio Grande do Sul. Eu quero orar pelo Ivan Berton também. Quero apresentar a vida da Floripa de Melo. Meu Deus, esta mulher ali no bairro Vila Real, Senhor, visita ela com o teu sangue sendo agora derramado sobre aquela vida, e ela vai receber do Senhor um milagre. Senhor, eu quero orar pela vida do Arthur, pela vida do Nelson também. Meu Deus, visita teu filho agora. Visita agora essas vidas, meu Pai. Visita agora essas almas que estão ali, Senhor, chorando, precisando do milagre. E milagre, Senhor, está na palma das tuas mãos. O milagre está na palma das suas mãos. Meu Deus, quero orar pela vida do teu filho, presbítero Douglas, que está nos ouvindo. Quero orar pela vida de nossa irmã, cooperadora Aline.
Eu quero orar por este casal que tem feito a tua obra. Eu quero apresentar a vida do Estevão. Eu quero apresentar, Senhor, também agora a vida do pequeno Miguel. Eu quero orar pela vida também, Senhor querido, desta pessoa por nome de Isair Alberti. Senhor, começa, Senhor, agora, meu Deus, tocar nesta vida que está precisando de um milagre. Esta pessoa que sofreu esta perca, meu Deus, começa a tocar agora para dar o livramento, Senhor. Repreende todo o mal contra esta vida. Quero orar pela vida do Adeilson da Silva. Meu Deus, esta pessoa que pede oração pela sua aposentadoria. Meu Deus, quantas pessoas têm sido ludibriadas pelo diabo. O inimigo tem tocado, ele estava tendo êxito. Mas a partir de agora, esta pessoa está usando a fé e vai receber o Senhor o milagre da porta aberta. Eu quero orar pelos irmãos ali na cidade de Dunuai. Senhor, eu quero orar pela vida de nosso irmão Eloir. Quero apresentar, Senhor, também esta mulher por nome de Angelina, o Ilho, a Ivanice. Quero orar pela vida do Rian e também o Valdelir, Senhor. Visita agora este povo, meu Deus, com o teu sangue poderoso alcançando vitória. Quero orar pela vida de nosso irmão presbítero João Carlos, toda a sua família. Eu quero orar pela vida também da minha esposa, a nossa irmã Débora, também a minha filhinha Kemily, a minha filhinha Isabela. Senhor, visita o meu lar nesta noite. Eu quero orar pela vida de nosso irmão também, Senhor, que está nos ouvindo. Senhor, cobre com o teu sangue agora a vida desse teu filho lá na cidade de Pinhalzinho, nosso irmão Adilson, o nosso irmão também Vilmar, aos irmãos ali de Pinhalzinho, as obreiras da tua casa, aos irmãos ali também na cidade de União do Oeste. Senhor, cobre com o teu sangue, abençoa teus filhos, dá o livramento. Eu quero pedir agora, Senhor, o sobrenatural sobre a vida desta pessoa que não estava, Senhor, encontrando a direção para este problema, esta pessoa que não sabia mais o que fazer. Senhor, venha dar a direção, venha cobrir a cada ouvinte com uma gota do seu sangue poderoso. Meu Deus, salva as almas, Senhor querido. Abençoa esta campanha que está em andamento pela salvação das almas. Senhor, abençoa mesmo. Salva, Senhor, aquela alma que está perdida no mundo das drogas, aquela pessoa desta família que está, Senhor, internada numa clínica para dependentes químicos. Visita agora, meu Deus, cobre com o teu sangue, faz um grande milagre, que esta pessoa receba o toque do teu milagre através desta tão simples e humilde oração. Senhor, meu Deus, abençoa o nosso irmão presbítero Paulo, que está aqui também presente. Abençoa a sua esposa, sua filhinha. Abençoa o nosso irmão jovem Wagner. Dá o livramento. Abençoa teus filhos, ó Pai. Cobre cada irmã com teu sangue. E confirma, Senhor, a tua grande vitória, o seu grande milagre. É o que nós lhe pedimos e lhe agradecemos, certo da vitória, em nome do Senhor Jesus, o seu filho amado. Amém e amém, Senhor Jesus. Muito bem, amados e diletos ouvintes, chega agora então ao término, né, mais uma audição do programa Libertação Além das Fronteiras. Mas amanhã retorna esta programação e você não pode perder, a partir das 10 horas da noite, aqui pela rádio Condai FM 98.9. Participe desta programação na noite de amanhã e seja ricamente abençoado pelas mãos do Senhor Jesus. Quem se despede de todos nesta noite com a mais perfeita paz de nosso Senhor Jesus Cristo é o vosso irmão em Cristo, cooperador Everton Antônio. Fiquem todos com a paz de nosso Senhor Jesus Cristo.

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1: Felipe Araújo, de um jeito um tanto quanto diferente. Mais ou menos assim, ó.

0: fica aqui, vamos essa também. Vamos essa também. Fazer um show junto aqui. Nós dois. Deu
1: faço,
0: liga.
1: Eu faço segunda também.
0: Liga. Qual que é? Vai, essa aí, ó.

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2: Zero hora e 55 minutos.
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Buenas, meus amigos de Santa Catarina, Rio Grande do Sul, Paraná, região sulina. Buenas, gaúchos do meu Brasil e além fronteiras, aqueles que me ouvem pela internet. Chegando para mais um programa aqui na querida cidade de Chapecó, terra da Chapecoense, terra do acampamento Farroupilha, vários CTGs, grupos de danças, piquetes, invernadas, comunidades e associações que fazem um social tão bem, que alegra todos nós, e aos músicos da cultura gaúcha, os nossos grupos musicais, também por aqui. Com a coordenação da Rose Sibuski, supervisão da Raquel Lang, direção do Dr. Alfredo Lang, estamos começando o nosso programa de quarta-feira. E se você não me conhece, sou o cantor Johnny Camargo, cantor do grupo Velhos Tauras e comunicador aqui no Galpão Farroupilha, na Condá. Esta que fez 50 anos, essa rádio que faz parte da sua vida, né? Vou falar sempre pra você que amigos de todas as horas são raros, mas são muito, muito necessários. Novos amigos são importantes, é sinal de que estamos vivos e plantando bem. Por isso, valorize aqueles do tempo antigo. E aos novos, sempre dê atenção. Continuo te afirmando, tchê. Este aqui é o nosso galpão. Na ponteira da viola, do violão, do pandeiro, da botoneira, da gaita pianada, estamos chegando. Nosso horário e nosso contato, 3361-3110. Ou do Fandango, grupo de Fandango, 999-543718. E hoje é quarta-feira, né, tchê? Quarta-feira, dia de tocar músicas dos nossos amigos de perto. É, valorizar os amigos de perto, né? E nisso inclui os novos e os antigos. 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Exatamente. Quando são 5 horas e 5 minutos, virando o ponteiro para 5 e 6 agora, vamos começando com os nossos cantores e começando pelo nosso grupo de casa, os Velhos Tauras. Vamos cantar, gente. Vamos começar o dia. Quarta-feira. É nós trabalhando, Queiroz. Ei.

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1: Cinco horas, 9 minutos, 5 e 9. Agora você está comigo aqui na Condá FM. Este é o Galpão Farroupilha, programa de energia positiva na sua manhã. É isto mesmo, começando seu dia, né? A nossa pergunta da semana é: você gosta de acordar cedo? Por quê? 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É desse jeito, gurizada. Olha, hoje quarta-feira, já vamos tornando isso praxe desde o mês de janeiro, né? Estamos já no mês de julho e quarta-feira é dia de tocar artistas da nossa cidade, né? Aqueles que marcaram, aqueles que fizeram história, aqueles que já pararam, aqueles que continuam, aqueles que estão começando, e assim vamos indo, né? É, exatamente, lá na década de 70, findando os anos 70, 79, por aí, 78, 79, começando quase os anos 80, participei desse grupo. E agora vou trazer meu amigo para cantar por aqui, amigo de longa data, Aldorim do Brasil do Nascimento, aliás, comunicador aqui da Condá também, viu? É, isso aí, daqui a pouquinho vou falar inclusive da festa onde ele vai estar domingo agora, mas agora... Bicho velho vai abrir o peito aqui. Os gauchinhos. A música. O Gil Dono da Sala. 5:11 agora. Vamos lá, piazada. Aquele estilo velho bem chucro, né? Isso daí. Olha, não deixa ferver a água do mate, viu, tchê? Se ferver a água não serve pra fazer mate, pra fazer café e nem pra lavar os gatos. Ah, barbaridade. Aí você foi, né? Você foi.

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5: Agora 16 minutos, 5:16, hoje quarta-feira, 6 graus, tá tranquilo, né, tchê? É, mas tá friozinho, viu? É, tá friozinho, tá friozinho. Um abraço especial para o pessoal que faz caminhada, uns por saúde, outro por esporte e tal, o pessoal que tá agitando aí amanhã já na sua caminhada. Um abraço bem especial para o Diego. É, tá caminhando aqui, mandando-nos um vídeo do prédio do Grupo Condá. Gente fina, um grande trabalhador, um grande profissional da área de motorhome. Então, você já sabe, né? O cara se prepara cedo, porque o dia é de muita luta e vai até umas horas da noite todo dia, viu? Um abraço para toda essa turma que trabalha mais que 10, 12 horas por dia, viu? É, tem um pessoal aí que é diferenciado. O Diego é um deles, né? Tá certo. Muita gente saindo agora pro trabalho também. Meus sinceros votos de muito sucesso no dia de hoje também, tá? Aliás, hoje é um dia que bem especial. Vamos estar gravando clipes dos velhos Tauras. Agradecer o pessoal que vem de Curitiba, o pessoal que vem de Joinville, o pessoal que vem de Erechim, para esse nosso trabalho hoje, que vai ser sensacional, viu? Um abraço a todos vocês que estão na estrada, que já estão andando. É, a gente termina a lida por aqui, segue a lida do Grupo Velhos Tauras, também da produtora JB, e todos os nossos afazeres, assim como vocês, né? No dia a dia, tem todos os seus afazeres, viu? Um abraço querido a todos vocês. E vamos bolhando marca, gurizada! Agora é a hora do seu Ari Correia. Essa vai especial pra ti, que tá no exercício agora, viu, tchê? Olha que coisa linda aí, ó. É bom pra dar o passo. 5:18, bom dia pra ti que ligou o rádio agora.

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1: É, gurizada, 5:20, 5:21 agora, virou pra 5:21, viu? E se você já tá acordado, muito obrigado pelo carinho. Você gosta de acordar cedo, por quê? Responda no 3361-3110. Pode ser em texto ou áudio, viu? Texto ou áudio. Falando do kit da Apt, que é sensacional, cuia da Condá, 50 anos, que é personalizada, e erva mate mazute pra você tomar seu chimarrão, viu? Presta atenção, quarta-feira, dia de a gente tocar os artistas da nossa região. Agora quem cantou aí foi o seu Ari Corrêa, aqui de Quilombo, viu? Grande grupo também, viu? 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Olha agora quem chega por aqui: Os Vaquianos. Alô, turma! Coisa linda, hein? 5:25.
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1: Vamos olhando a marca de novo.
2: É
1: desse jeito que
2: eu
1: vamos gurizar.
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1: E a gaita véia. Fica mais fácil desse jeito, né, tchê? Alegria, tchê! Alegria no rosto. E não baixa a cabeça, senão a coroa cai.

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1: É, meus amigos, estamos por aqui. Agora são 5h28, olha só. Valendo o kit DAPT, que é sensacional. Cuia da Condá e que é erva mate ou azuti. Você responde para nós no 3361-3110 em texto ou áudio. Você gosta de acordar cedo? Por quê? Tá certo? Por quê? Por que você gosta? Daí você concorre a esse prêmio, que é sorteio na sexta-feira. Pode participar quantas vezes quiser, viu? Até às 7 horas da manhã, vamos conversando, trocando ideias, falando dos eventos da cultura gaúcha, festas das nossas comunidades. E vamos seguindo, né, gurizada? Vamos seguindo por aqui, tocando marcas de fundamento, nossos amigos da cidade e de cidades vizinhas aqui, da cultura gaúcha. Provando que temos muita qualidade musical, tanto no estilo gaúcho como em outros, logicamente. Mas esse horário é pra música gaúcha, viu? Claro, tenho grandes amigos no pagode, no rock, tenho grandes amigos no sertanejo, tenho grandes amigos nas bandinhas, grandes amigos, pessoas que a gente conhece há tempo e admira a qualidade, né? Admira a qualidade. Se for citar aqui, nossa senhora, vamos até meio-dia e não vamos falar de todo mundo. Mas aqui o horário, como é gaúcho, como é o Galpão Farroupilha, a gente toca os nossos amigos daqui, de pertinho, do nosso bairro, da nossa cidade, da cidade do lado aqui, porque tem muita qualidade. Tem muita qualidade, eu posso provar para vocês tocando eles aqui, viu? Vários artistas, inclusive, que nem nos mandaram uma música ainda, que devem nos mandar na sequência, que a gente vai agradecendo o carinho de todos os artistas. Aqueles que já estão consagrados também aqui da nossa região, nos dão uma atenção especial. E é assim que tem que ser, né? Irmanados, chegaremos lá com mais facilidade, viu? Sou do grupo Velhos Tauras e acredito nisso. Então vamos seguindo. Eu vou dar um intervalinho agora e volto daqui a pouquinho para continuar nossa prosa com vocês.
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1: Então vamos por aqui, Firme nessa quarta-feira. Dia de tocarmos os artistas da nossa região aqui, né? Você gosta de acordar cedo? Porque valendo o kit da Apt, que é sensacional. Cuia da Condá, um quilo de erva mate mazute, que é maravilhosa, viu? 3361-3110 é por onde você participa em texto ou áudio. 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Então tá bueno. Olha, quero abrir um parênteses aqui para esse trabalho que vem agora. Família Sintonia. É, já toquei aqui. Foi lançamento há poucos dias, já toquei aqui. Mas agora vou tocar de novo. E pergunto para você, que está andando, que está parado, que está acordando, Pergunto para você, você já agradeceu pelo dia de hoje? 5h38, família Sintonia, nesta manhã de 6 graus, mês de julho, estamos aqui, né? E vamos ouvir e vamos agradecer, logicamente, é a nossa obrigação, viu?

minha gente, como diz o ditado, agradecer nunca é demais, né? Nosso Pai Criador, que bela obra do Chiquinho e da sua família aí, viu? Grande amigo de longa data, né? Moramos juntos, inclusive, né? Moramos juntos. Mas parabéns pela obra. E acabei já de receber aqui comentários na nossa rede social aqui. Que é assim que tem que ser, lembrar cedo de agradecer, né? Cedo lembrar de agradecer. Muito bem, são 5 horas e 41 minutos agora. 5 e 41. Olha, se você não me conhece, sou Johnny Camargo, cantor do grupo Velhos Tauros e comunicador aqui do Galpão Farroupilha da Condá. Exatamente. Essa rádio que faz tudo com muito carinho. Essa equipe que se dedica em fazer o bem aqui por aqui também, viu? É, daqui a pouquinho já vou falar das festas das comunidades, por onde a gente vai estar, etc e tal, viu? É, vamos sim. Olha, a nossa rede social é arroba cantor Johnny Camargo e do programa é arroba programa Galpão Farroupilha. Exatamente. Para você fazer o quê? Para você estar junto com a gente, sabendo tudo que a gente faz por aí, também fora do horário do programa, viu? Eu digo para você que com fé, com esperança e um bom chimarrão, vamos seguindo aqui no Galpão. E a pergunta é aquela, né, tchê? Pergunta é aquela, você gosta de acordar cedo? Por quê? Responde pra nós. Concorra ao seu prêmio em texto ou áudio, viu? 3361-3110. Uma prosa de fundamento, um pensamento positivo ajuda muito, não é? Você que acordou agora há pouco, veja como a vida é bela, veja como a vida é bela, viu? 5h42, vamos olhando marca. Grupo que marcou época aqui da cidade vizinha de Nonoai, Os Costeiros. Vaneira e Saudade. É, gurizada. O Ayrton tocou lá, o Chiquinho tocou por lá também. Vamos escutar pra você ver que tinha qualidade e tem aqui muita qualidade musical. 5h42 agora.

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1: Exatamente aqui, na Condá, que faz 50 anos esse ano, aliás, nesse mês, né? Nesse mês, 5 horas e 46 minutos. E eu insisto com você, você gosta de acordar cedo, por quê? Responde pra nós aí, concorre a prêmio no 3361-3110. Olha, a comunidade de São José Operário do Passo dos Fortes convida você para o 27º Jantar Italiano com cardápio tradicional. Dia 18 de julho, sábado agora, viu? É, 20 horas, início do jantar, 22 horas, início do baile, exatamente. Animado pelo Júnior e Patrick, isto. Mesas para 4 pessoas, R$250. Reservas 999-68-0109, com seu Jairo. Isso mesmo. Olha, dia 19 de julho, acontece a tradicional festa paroquial de São Cristóvão, domingo agora, viu? Nós vamos estar por lá. 8 horas, bênção dos carros. 10 horas, missa solene com louvor a São Cristóvão. É. 12 horas, almoço festivo. 14 horas, tarde dançante. 17 horas, sorteio da festa premiada. Bem isso aí, viu? É desse jeito, viu? Sensacional festa, tradicional já, né? E nós vamos estar por lá com o Galpão Farroupilha, com a Condá FM. Vamos estar lá com os nossos brindes dos nossos amigos e apoiadores também, viu? Olha, dia 16 de agosto acontece a festa do padroeiro São Roque, comemoração dos 100 anos da comunidade. Sabe o que é isso? É coisa linda, viu? A programação é a seguinte: 10 horas missa, 12 horas churrasco almoço, 13h30 leilão do bolo do centenário, 14h30 matinê, 16 horas sorteio da rifa. Reservas 99829-6669 com o Neuri, ou então 99972-8875 com o Ivânio, ou ainda 99976-2322 com o Gleison, tá certo? Tá certo. E vamos continuando por aqui, quarta-feira.

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1: É isso aí, gurizada, 5h53, vamos lidando. Você gosta de acordar cedo, por quê? Valendo o kit da Apt, que é sensacional, cuia da Condá, erva mate mazute, também, que é maravilhosa, viu? 3361-3110, vai respondendo. 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Como diz o outro, o que não chega na hora, não toma água limpa, viu? O que chega atrasado, não toma água limpa, viu? 5h54. 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É isso aí, gurizada, é isso aí, meus amigos. Por falar em amigo, nós gravamos uma música com muito carinho, cedida pelo Erlon e pelo Elton Saldanha. E tem um clipe, inclusive, no YouTube que tem bastante visualizações já. Você pode ver lá a hora que você quiser no @velhostauras lá do YouTube. Mas a mensagem que a gente gosta de passar de manhã cedo é esta daqui. Valorize os amigos do tempo antigo e os novos também, sempre de atenção.
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minha gente amada. Estamos chegando em sua casa nesta manhã, manhã abençoada de quarta-feira, formando mais uma vez a corrente da bênção, da paz, da esperança, do amor, aqui através desta abençoada emissora, chegando mais perto, juntinho de você, juntinho de sua família, clamando a Deus, buscando ao Senhor, conforme nos diz a palavra de Deus: buscar-me-eis e me achareis quando me buscardes de todo o vosso coração, serei achado de vós, diz o Senhor dos exércitos.

É isso aí, minha gente amada. Daqui a pouquinho estaremos orando aqui através deste programa. Se prepare, prepare sua vida, prepare o seu coração, porque eu creio que aquele que pode todas as coisas vai estender as suas mãos de poder, de milagres, de bênção para você, para a sua vida e também para toda a sua família. Ele mesmo disse: vinde a mim cansados e oprimidos e eu vos aliviarei. Quem tem o poder para aliviar nossa vida, aliviar nossas dores, nossos sofrimentos, é o Senhor Jesus Cristo. Ele que deu a vida dele para nos dar vida, para nos dar salvação, para nos dar vida eterna. Portanto, meus queridos e amados ouvintes devotos deste programa, juntos vamos clamar a Ele, porque Ele tem bênçãos, milagres, paz, alegria, saúde para cada um de nós. 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

Eu estarei orando e abençoando a vida de todos, portanto, fique ligadinho aqui através da Supercondá, que nós estaremos formando a grande corrente da fé, da bênção, através deste programa da Igreja Quadrangular Sede do bairro Passo dos Fortes. Juntos, vamos buscar a Ele, buscar o socorro divino, buscar a bênção de Deus. Sexta-feira agora, continua na Igreja Quadrangular Sede do bairro Passo dos Fortes, a nossa novena, a nossa caminhada de fé. Olha só, caminhada de milagres, bênção maravilhosa, minha gente. Sexta-feira, 9 da manhã, 14 horas, 19h30, os três horários aonde você e a sua família podem estar presentes, aonde a gente tem orado, clamado a Deus, dobrado nossos joelhos, falado com aquele que é poderoso para fazer infinitamente mais do que tudo que nós pedimos ou pensamos. Minha gente, então, sexta-feira, não perca, venha estar conosco, continue sua caminhada de fé, ou então venha iniciar a sua caminhada de fé e vai ser bênção. Sexta-feira, continua também a campanha do tapetinho, ou então na campanha Por Esta Causa Eu Me Coloco de Joelhos Diante do Deus e Pai de Nosso Senhor Jesus Cristo. Então, venha se colocar de joelhos, venha orar, venha buscar a Deus, venha buscar o socorro daquele que pode te ajudar em todas as horas da sua vida.

Querido, minha gente amada, quando nós buscamos a Deus, quando nós clamamos a Ele, a lágrima que desce do nosso rosto tem uma resposta que vem de Deus, uma resposta que vem do céu. Então não desanime, não desista. Jesus te ama, Jesus te chama para uma vida abençoada e vitoriosa. Daqui a pouquinho estaremos clamando a Deus juntos, lembrando ainda que domingo teremos 8:30 da manhã e às 19 horas, dois horários neste domingo, aqui na Igreja Quadrangular Sede do bairro Passo dos Fortes. Nós também estamos já aí nos preparando, estamos na metade do mês de julho, hoje, quarta-feira, mas preste atenção, olha só, muito importante isso que nós vamos falar agora. Gente amada, mês de agosto é um mês de grandes bênçãos. Não é como dizem por aí, que é o mês do desgosto, que é o mês do sofrimento, que é o mês do cachorro louco. Quantas invenções, né? Dia 13 de agosto, não sei, não dá para passar debaixo da escada, e tantas superstições que as pessoas criam. E eu quero dizer uma coisa para você, olha só, mês de agosto vai ser um mês muito especial, um mês muito abençoado. Nós estamos na fé, se preparem, porque o mês de agosto vai ser um mês de bênção para os pais, para os homens, vai ser o mês do Dia dos Pais. Também vamos ter grandes trabalhos de bênção na caminhada da fé, na novena da sexta-feira. Se programem, meu povo querido, minha gente amada, porque as portas, quem pode abrir? A porta que Deus abre, ninguém pode fechar. E a porta que Deus fecha, ninguém pode abrir. Isso aí já está escrito, isso aí já está registrado. Isso se cumpre na terra, porque se foi escrito nos céus. Então, meu povo amado, querido, vamos juntos, vamos na fé, vamos buscar o socorro daquele que tem socorro para as nossas vidas.

0: Ai, eu creio que é hoje o dia da bênção, o dia do milagre, o dia da vitória desta família, deste homem, deste pai, desta mãe. Eu creio, Senhor, meu Deus, que o poder do Teu Espírito Santo há de alcançar desde o menor até o maior. Grandes e pequenos, todos hão de ser poderosamente abençoados. O mal, a doença, a tristeza, o desânimo, toda perturbação, toda obra maligna está repreendida agora. E nós declaramos em nome de Jesus que todo o povo que está nos acompanhando nesta manhã, com fé e devoção, sejam poderosamente abençoados, que a luz e a graça divina alcance, ó Pai, na vida de todos mesmo. Assim nós te pedimos, querido, amado, santo e maravilhoso Jesus, nós te honramos, te damos graças, te damos glórias, louvamos, exaltamos e adoramos ao Senhor, porque o Senhor é merecedor de todo louvor, de toda honra, de toda glória, de toda adoração e de toda exaltação. Assim nós oramos, nós te pedimos e te agradecemos, para a glória do Pai, do Filho e Espírito Santo. Amém e amém, Jesus.
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14: Tamo de volta, gurizada, tamo de volta pro nosso segundo horário aqui. Olha, são 6h18 agora. Nosso carinho especial, você que tá com a gente aqui na Condá, viu? 50 anos fazendo parte do seu dia, é a nossa rádio, essa que você ouve há muito, muito, muito, muito tempo, viu? Vamos seguindo até pertinho das 7 horas, conversando, trocando ideia, respondendo a nossa pergunta da semana. Você gosta de acordar cedo? Por quê? 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Agora sim, acerte aí o relógio, 6h20, tem texto, tem áudio. Nós vamos começando por aqui, como sempre, com nossos textos da madrugada, da manhã. O pessoal que já mandou antes aqui, ó, bom dia, Johnny. Eu gosto de levantar cedo para tomar meu mate gordo, Moacir Ler, lá do Maria Goretti. Tá certo, aliás, ali hoje tem, as final de semana agora tem festa ali, né? Tem festa ali. Tônio Cítico, bairro Desbravador, bom dia, ótima quarta-feira. Sempre ouvindo o Galpão Farroupilha e fazendo a minha caminhada. Levantar cedo para ouvir o Galpão Farroupilha, tá certo. Bom dia, aqui é o Osvaldo, toca o primeiro e último mate, tá certo. Colombelli Eldorado, aquele abraço. Se possível, participar do sorteio. Obrigado, bom dia. Bom dia, eu gosto de acordar cedo para aproveitar bem o dia. Quem mais aqui? Bom dia, Johnny Camargo. Eu gosto muito de levantar cedo de manhã, porque é muito bom tomar chimarrão. É o Edgar Simon, da Vila Real. Quero participar do sorteio. Tá certo, meu irmão? Tá certo, meus amigos? Tá tudo certinho. Então vamos olhando marca. Hoje é dia de tocar os artistas daqui. Esses são de Maravilha, Tchê Cacareco. Vamos olhando.

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1: Vamos lidando, gurizada, vamos lidando. Um olhando pro botão, outro olhando pra lá e olhando pra cá. Ai, aquilo vai dar certo. Um abraço especial pro Preto, pra Rose, que estão indo a Erechim agora, começando os trabalhos da gravação do nosso clipe hoje. Temos dois clipes pra gravar hoje durante o dia. Então, vão lá na querida cidade de Erechim buscar seu Ivan Vargas, que vai cantar com a gente no clipe também. Tem muita novidade vindo por aí, você que é de CTG, você que gosta da música gaúcha, tem muita novidade vindo aí com os velhos tauros, viu? Hoje vamos estar gravando também no estúdio, a parte de áudio, a parte de vídeo, enfim, equipe de Curitiba, equipe de Joinville vindo pra cá também, e todo mundo se cuidando, saíram cedo, hoje o dia promete, viu? Dia diferenciado na nossa vida e na sua vida que está ouvindo a gente também, acredito que seja um dia diferenciado. Falando nisso, vamos mandando um abraço aqui também para o André da Rec Reciclagem, mas o André é diferenciado, né? Tem trocentas empresas, participa de tudo que é coisa interessante, está voltado também para os cuidados do planeta, visão. Abraço especial para toda essa turmada então que já está de pé, que já está lidando, que já está se virando, né? É isso aí, um abraço para o Marcelo, para o Elson, para o patrão, aliás, o patrão lá de Faxinalzinho, onde vamos também estar agora em setembro. Aliás, a agenda de setembro dos Velhos Tauros tá coisa linda, viu? Várias cidades aí vamos estar cantando nas Semanas Farroupilhas do Rio Grande do Sul e de Santa Catarina também. Abraço a toda essa patronagem querida aí. Olha a hora, 6h26, acerte o seu pelo meu. 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Então vai lá. Vamos ver quem fala comigo, são 6h28, quem dá bom dia pra gente, vamos lá, bom dia.
2: Meu amigo Jonas, Jurandir do lado de cá, estamos aqui com o Rivo do Taliceara, bem a cavalito da vida, metendo o cor na felicidade, dando de rei na cara do azar, né?
1: É isso aí.
2: Oi, Ale Porqueira. Johnny, gosto de levantar cedo para ficar mais tempo de Vardy, Johnny. Trabalho aqui na granja, tenho granja aqui em Seara, então certo. Não tem aqui, tem que ser madrugada, não, até na boca da noite, e não tem o que fazer,
1: não,
2: né?
1: Não tem.
2: Coloca aí no sorteio, meu amigo Johnny, forte abraço, uma ótima quarta-feira a todo mundo, meu povo!
1: É isso aí, com alegria, Pra trabalhar, tem que trabalhar, então vamos trabalhar com alegria, né, gente? Quem mais fala comigo? Vamos lá, bom dia.
2: Bom dia, bom dia. Aqui é o Madeleine da Rocha, aqui é da 67, mano Chimarão, continua no programa todos os dias, todas as manhãs.
1: Uh-huh.
2: Eu adoro levantar cedo porque é a tradição do gaúcho, né?
1: É.
2: Chimarão bem cedinho.
1: Isso aí.
2: E logo ir pro pega.
1: Isso aí. Vamos pro pega daqui a pouco. Isso aí, tá certo. Quem mais?
3: Margo.
1: Alô? Alô?
3: Eu gosto de levantar cedo porque é mais saúde pra gente, né?
1: Claro.
3: E a gente é acostumado a levantar cedo.
1: Aham.
3: Peço a música aí, Corpo Esgalepado, ofereço pro meu esposo que tá muito cansado. Me coloca no sorteio, né, Johnny?
1: Mas claro.
3: Se eu ganhar esse kit da Apt aí.
1: Aham. Ó, não vou tocar porque o homem vai ficar bravo, viu? Não vou tocar agora. Tocar depois, quando, pra não pensar que é pra ele, tá bom? Tá bom? Porque a letra é barbaridade. É, não, né? Não é fácil. Mas são 6 horas e 30 minutos. Quem mais fala comigo? Vamos lá.
4: Bom dia, Johnny. Alceu, Daniel Tomazelli.
1: Fala, seu Alceu.
4: É, eu que nem falei pra tu ontem de manhã cedo, né? Ah. Levanta cedo, porque mora na roça, tem os bichinhos pra atender, tem que trabalhar. Tem
1: minha
4: filha que tem que se arrumar pro colégio, que a mulher sai de madrugada, trabalha também.
1: Isso aí.
4: E é assim a vida da gente, né? Tem muito o que fazer.
1: É desse jeito.
4: Aqui hoje tu toca só o pessoal daí. Toca com vocês mesmo, com os velhos talos, é pra nós, pra animar o dia aí.
1: Tocamos com os velhos talos.
4: Pra todo mundo que tá escutando o programa aí. O nosso amigo Eduardo também aí.
1: Claro.
4: Baita de um cara também.
1: Gente buena, tá? Daqui a pouco tá chegando aqui.
4: Escuto as programação dele de muitos anos já aí.
1: Muito obrigado.
4: Aquele abraço.
1: Falou, meu irmão.
4: Boa a todos.
1: Falou, meu irmão. Vamos tocar velhos talos sim, com certeza. Vamos tocar o Taura e o Cantador daqui a pouquinho, viu? Tá certo, tá certo, tá certo. Pessoal pedindo música da gente, a gente agradece de coração. Pediu também a Integração Galdeira, daqui a pouquinho já vão bolhando, viu? Já vão bolhando. Vamos bolhando o marca agora então. Um abraço pra todo mundo que tá ligado. Quem ligou o rádio agora, fica com a gente. Aqui é Condá, viu? Aqui não alivia. É, vamos até pertinho das 7 horas contigo.

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1: Vamos lá, gurizada, vamos lá, muita música boa. Hoje é quarta-feira, dia de tocar os nossos artistas da cidade e região pertinho aqui. É, esse dia é sensacional. Quarta-feira é um dia que eu espero para tocar os nossos artistas daqui, viu? Não que a gente não toque em outros dias, quando o pessoal pede, a gente sempre toca. Mas quarta-feira é o dia marcado pelo Galpão Farroupilha para sempre estar tocando os nossos artistas daqui, viu? Atenção, atenção, atenção, deixa eu lembrar você que sábado agora tem evento, viu? Sábado agora tem evento, olha, tem o 27º Jantar Italiano, dia 18 agora, 20 horas, ali na comunidade de São José Operário, viu? No bairro Passo dos Fortes. É, tem baile com Júnior e Patrick. E olha o cardápio, viu, gurizada? A R$250 para a mesa com quatro pessoas. Tem frango assado, codeguim, fortaia de salame, fortaia de queijo, polenta, taiadelle e a bolognese, tortei, salame, queijo, radicchiotti, cuca, pão, saladas diversas e por aí vai, viu? Ficou com vontade, deu água na boca? Tá com fome? Então vai lá, 999-680109. 999-680109. Fala com o seu Jairo lá, viu? Que o brick tá garantido. O brick tá garantido. Eu vou ir, eu vou nessa. Ninguém me segura. Sexta, sábado de noite tô lá. Tô lá firme. E domingo? Domingo eu vou no. Na festa do São Cristóvão daí, né? Dia 19 de julho, domingo, acontece a tradicional festa paroquial do São Cristóvão. 8 horas, bênção dos carros. 10 horas, missa solene com louvor a São Cristóvão. 12 horas, almoço festivo. 14 horas, tarde dançante. 17 horas, sorteio da festa premiada. É, isso aí, viu? E dia 16 de agosto. Dia 16 de agosto, estamos na festa do padroeiro São Roque. Comemoração de 100 anos da comunidade. Alô, turma! É lá que a gente se encontra, viu? Com a seguinte programação: 10 horas, missa. 12 horas, churrasco almoço. 13h30, leilão do bolo do centenário, viu? Essa eu quero estar lá. Essa eu quero estar lá também. 14h30, matinê. 16 horas, sorteio da rifa, reservas 998-29-6669 com Neuri. Ou então o telefone do Ivânio, que é o 999-72-8875. E tem o do Gleison, 999-76-23-22. Aí sim, hein? A pergunta premiada é: você gosta de acordar cedo? Porque valendo o kit da Apt, que é sensacional, e cuia da Condá, e um quilo de erva mate mazuti, que é maravilhosa. 3361-3110. Vamos lá, quem fala comigo tem gente pra falar. Vamos colocar pra falar então. Bom dia.
2: Bom dia, Johnny. Aqui é a Valentina do Faxinal do Sosa.
1: Fala aí.
2: E já levantemos, estamos prontos. Tomar um café e se mandar pro colégio. Um forte abraço.
1: É isso aí, vamos estudar. Quem mais?
3: Johnny, tudo bem? É o Arizinho das Facas.
1: Fala, Arizinho.
3: Gosto de acordar cedo, acordo todo dia, 5h30 da manhã.
1: Isso.
3: Começar a minha lida nas facas.
1: É isso aí.
3: E aí a gente para um pouco mais cedo daí, né? Mas o que eu gosto é levantar cedo, tomar um baita do mate bem tupetudo.
1: Sim, claro.
3: E ficar pensando na vida de manhã cedo é o dia melhor. Mas acordando cedo é melhor pra gente pensar no que tem que fazer, né?
1: Isso.
3: Bom dia, Johnny. Coloca o sorteio.
1: Tá no sorteio. Organizar as ideias, né? Vamos organizar as ideias aí, gurizada. É, vamos se organizar. Cedito. Tem que ser desse jeito, porque quer vitória? Então faça diferente. Viu? Se fizer a mesma coisa, o resultado vai ser igual. É. Se tu fizer sempre igual, vai querer que resultado. O resultado que tá dando. Se tu não tá contente, vai mudando. Vai mexendo. Quem tá se mexendo não tá parado. Quem tá parado já tá ficando pra trás, porque o mundo não para. Então vamos lá. Mais alguém falando comigo?
4: Bom dia.
1: Me
4: roda aquela.
1: Qual?
4: Um amigo cachorro. Tô me escutando aí. Pareça, vamos se conhecer, né? Eu não conheço você.
1: Não me conhece.
4: Vai, eu moro aqui no seminário.
1: Se o pessoal do seminário, a hora que me conhecer, vão ficar mais triste, porque pensa que eu sou bonito e eu sou feio. Olha só, vamos seguindo, vamos olhando o marco agora. Quem é que vem? Integração, Galdéria! Coisa de fundamento, né, Biazada? Eu falo pra você que tem muita arte e muita cultura boa na nossa cidade. 6h38.

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1: Vamos seguindo, gurizada. Olha a hora. 6h42, agora 6h42. 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Acerte o seu pelo meu. 6h44. Quem fala com a gente agora, respondendo a pergunta: você gosta de acordar cedo? Por quê? Valendo o kit da Apt e a cuia da Condá e a erva da Mazuti. Quem fala com a gente? Bom dia!
2: Bom dia, Johnny! Aqui é o João, da linha Faxinal dos Sosas. Johnny, eu também gosto de levantar cedo para ver os galos cantar. Parece que eles fazem concurso de canto.
1: É?
2: Johnny, 4 horas da manhã, eles já estão fazendo o Aue.
1: Olha aí.
2: Um forte abraço, Johnny. Um bom dia.
1: Forte abraço, tio. Vamos olhando marca. Daqui a pouquinho a gente volta. Olha que coisa linda aqui, gurizada. Tocando pra vocês o Trio da Terra. 6h45. Bom dia.

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1: Muito bem, são 6:48, 6:48, tudo bem, tudo tranquilo. Então vamos seguindo por aqui, vamos lembrando você, vamos lembrando a turma toda aí, de que é o seguinte, ó.

0: 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Estamos aqui lidando, e vamos falar daqui a pouquinho da festa das comunidades. Mas agora vamos falar com a nossa audiência. Quem fala com a gente? Bom dia!
1: Bom dia, meu amigo Johnny! Aqui é Ademar Santos. Estamos aí, indo pro trabalho, curtindo a Onda FM. Curtindo o amigo aí. Tamo aí, pra mais um dia de muito trabalho, de muita luta. Beleza, meu amigo? Uma boa quarta-feira e aquele abraço.
0: Bom, beleza, meu irmão. Obrigado por participar com a gente aí, viu? Obrigado. Tá no sorteio. É isso aí que eu digo, viu? Olha, a comunidade São José Operário de Passo dos Fortes convida você para o 27º Jantar Italiano com cardápio tradicional, sábado agora, dia 18, viu? 20 horas início do jantar, 22 horas início do baile com Júnior e Patrick. Mesa para 4 pessoas, R$250, reservas 99968-0109 com o seu Jairo, viu? É, dia 19, domingo, vamos estar na tradicional festa paroquial do São Cristóvão. 8 horas, bênção dos carros. 10 horas, missa solene com louvor a São Cristóvão. 12 horas, almoço festivo. 14 horas, tarde dançante. 17 horas, sorteio da festa premiada. Dia 16 de agosto acontece a festa do padroeiro São Roque, comemoração dos 100 anos da comunidade, viu? Com a seguinte programação: 10 horas missa, 12 horas churrasco, 13h30 leilão do bolo do centenário, 14h30 matinê, 16 horas sorteio da rifa, reservas com o meu amigo Ivânio, 999-72-8875. E vamos falando com quem agora? Vamos lá, bom dia!
2: Bom dia, Johnny Camargo.
0: Opa!
2: Presidente Médici.
0: Tudo certo?
2: Bom dia a todos.
0: Amém.
2: A vocês aí da rádio.
0: Claro.
2: 20.
0: Uhum.
2: Um ótimo programa pelas manhãs. Que Deus abençoe o nosso dia.
0: Amém para todos nós. Vamos bolhando marca, então. Quem é agora? Cantiga de Versilma. Trabalho bonito também. A nossa cidade é muito rica em artistas, viu? Falo para você, sem medo de errar. Olha a hora. 6h52.

Olha o horário, minha gente, 6h54, hora de dar tchau, agradecer o carinho de todos vocês, da Class Prime, da Erva Mate Mazuti, Lasberg, Churrascaria e Pizzaria Doncini, Reuniras, Refinato Odontologia, 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pouquinho, vem com informações, notícias e comentários, viu? Te convido para continuar aqui na Condá, já já vem aí os profissionais do jornalismo, líder da Condá, capitaneado pelo nosso amigo Eduardo Prado, o famoso Pradão aí, né? É, tá firme ali na ponta da mesa já. Desejo que você tenha um dia protegido junto aos seus, sempre com os cuidados de Deus. Volto amanhã, se Deus quiser. É claro, ele vai querer. Tchau, tchau!

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13: Bom dia. Bom dia.

0: bom dia, bom dia pra você! Com a graça de Deus, nós estamos de volta, tendo a oportunidade de colocar no ar o nosso Primeira Hora, o nosso programa da manhã, através da Conda FM 98.9. Dá uma olhada na hora certa, dá uma olhada na marcha do tempo, é 7:02, eu falei pra você 7:02. Vamos marcar o dia de hoje. Hoje é meiuca da semana. Hoje é quarta-feira, 15 de julho de 2026. É o dia 196 deste ano. Faltam 169 dias para o ano novo. Nós estamos no inverno brasileiro, da hora oficial do Brasil, e a lua é a lua nova. Aqui na frase bíblica, ninguém conhece o filho senão o pai, e ninguém conhece o pai senão o filho, e aquele quem o filho quiser revelar. Mateus 11:27. Frase do dia, frase de São Boaventura. Ainda que friamente, aproxime-se, confiando na misericórdia de Deus. Santos do dia, Boaventura de Albano, Justa e Rosália. Hoje é dia do homem, olha só, hoje é dia do homem aí. Parabéns a todos da nossa categoria pelo dia do homem, né? Nosso programa vem, ele chega, ele começa. 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
0: Primeira Hora. É o Primeira Hora, programa que vem, que chega, na apresentação de Eduardo Prado, André De Lázari e nos trabalhos técnicos de Lucas Pavi. Proprietários, diretores, departamento comercial e todos os demais profissionais da Conda FM, todo mundo pronto para abraçar você, dizer bom dia e muito obrigado pelo carinho da audiência.
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0: E assim você vem, você participa com a gente. Quem é você? Aonde você ouve o programa? Mande o recado para cá, 3361-3110. 3361-3110. mande teu recado aqui na Manhã do Rádio. E também você participa através do Facebook e do YouTube. É só você procurar aí, viu? Rádio Condá FM 98.9. Estamos transmitindo ao vivo nessas duas plataformas também. Hora certa, 7:07. A hora da coincidência. André De Lázari chega para cá. Bom dia para esta quarta-feira no rádio.
2: Bom dia, Eduardo Prado. Bom dia, Lucas Pavia. Você que nos acompanha na Condá. Hoje é um dia importante para mim, porque completo 6 anos de carreira.
0: Olha só, rapaz.
2: Mas, infelizmente, o dia não começou bem. Eu quero aqui incentivar a prudência no trânsito. Infelizmente, sofri um acidente, apenas danos materiais na vinda para a rádio, mas estou bem, também todos os envolvidos estão bem. E é triste, porque você tem o dano material. Isso realmente vai te
0: incomodar um pouco. E o dano material custa, né,
2: cara? O dano material custa. Não tem romantizar, mas estamos aqui, estamos bem, graças a Deus.
0: Claro, amém.
2: E quantas vezes nós tivemos momentos de risco muito maiores do que esse, inclusive na profissão, né? Então, vamos manter a calma no trânsito, ainda mais com um dia lindo como esse. Vou trazer agora a previsão do tempo, conforme a plataforma Windy. Tenha cuidado no trânsito, porque estando certo ou errado, quando o acidente acontece, só se incomoda depois.
0: E a gente tem que levar tudo na vida da gente como um aprendizado, né? Agradecer a Deus por não ter sido nada grave, ter sido somente um esbarrão de veículos, né? Mas isso nos deixa sempre a necessidade do aprendizado, né? Qual é o aprendizado? É que a gente tem que estar sempre atento em tudo que a gente faz, a gente tem que procurar antever as coisas. A gente sabe que não é fácil, né? É a nossa correria do dia a dia, ela está nos deixando extremamente engessados para buscar algo que às vezes a gente nem sabe qual é. É essa correria. E eu agora que tô pra frente, nós vamos ter novidade aqui, mas a piazada aqui já sabe, mas eu não posso contar no ar, sim, ainda, sim, né? Mas eu que tô dando outros rumos pra minha vida, pessoal e profissional, mas principalmente profissional, porque o pessoal já tá resolvido, vai ser assim, assim, assim, assim, né? A patroa concordou, então é só o profissional agora. Inclusive, essa minha mudança do meu profissional é incentivado por ela. Incentivado pela patroa em casa, que diz, ó, do jeito que tá não dá mais, tem que mudar, né? E eu tô tendo mais tempo para fazer minhas coisas, inclusive pensar um pouco mais, e sempre quando eu vejo uma determinada correria, já estou conseguindo identificar assim qual é o objetivo da correria. O porquê estou nessa correria. Ela realmente existe ou é mais um fantasma que eu estou criando devido a uma coisa chamada ansiedade? Vocês já perceberam que nós sempre desejamos algo, mas nós estamos eternamente ansiosos e insatisfeitos? Vou usar um exemplo para você. Quero ter um determinado tipo de moto. Eu me arrebento de trabalhar, compro a moto. A moto cai na minha mão. Eu vou de casa da loja para casa. Ela já não é mais novidade. E eu já tenho uma outra ansiedade para buscar uma outra coisa. E eu não curti aquele meu desejo. Nós estamos num círculo vicioso que está nos matando. Nós não curtimos momentos alguns, porque nós estamos sempre em busca de algo mais. Você não ser acomodado é ótimo, Eu não quero dizer que a gente tem que ser acomodado e ser aquele que de qualquer jeito está bom, de que não tem ambição. Não, não é isso. Nós temos que ser desacomodados, ter a ambição, ter o propósito e as buscas pelos nossos objetivos. Só que nem tudo é correria. Nós temos que aproveitar os bons momentos. Porque quando alguma coisa na nossa vida, ela se vai, não são as grandes coisas que a gente lembra. São os detalhes. Por isso que um cheiro de um perfume nos leva lá longe. Nos leva, de repente, numa lembrança lá do tempo que você era aluno do pré-escolar. Por isso que a magia da música, ela consegue nos tirar da onde estamos e levar de novo lá naquele momento que a gente ouviu aquela música pela primeira vez, que ela teve um significado muito grande e assim por diante. E é por isso que hoje em dia tantas e tantas famílias estão buscando vender o que tem na cidade para retornar ao interior, para tentar, através do interior, reencontrar uma paz perdida. Não estou aqui, como eu digo sempre, para ficar pregando moral na vida dos outros, jamais. Eu estou falando o que eu estou buscando viver. Por tentar, chegando nos 51 anos de vida que Deus abençoou até aqui, avaliar até aqui o que foi bom, o que foi ruim, não, o que me ensinou mais. E como eu devo organizar para frente? Porque consegui chegar à conclusão de que como está, não pode mais ser. Por quê? Porque a gente deixa de viver momentos. E esses momentos não vão existir mais. Esses dias eu li uma postagem num colega de trabalho, que eu não vou dizer quem, porque ele não me autorizou, e ele colocou assim: o dinheiro a gente gasta e a gente corre atrás para tê-lo de novo. Mas eu não vou ter mais esta idade com a possibilidade de conhecer este local com esta idade. Eu nunca mais vou ter essa idade. E eu concordo justamente. Digo mais uma vez, não é ser desperdiçador, não é ser um vida louca, sem eira nem beira, não. Tudo dentro do seu conforme, tudo dentro do seu tempo, do seu jeito e com parcimônia, com raciocínio, né? Com cuidado. Mas viva também. De repente, a correria que você está fazendo hoje para deixar para alguém, esse alguém vai vender tudo na hora que você morrer. Viva por você. Não viva por ninguém. Você é o principal motivo da tua vida. Vamos seguir?
2: Vamos seguir, então, com as manchetes de hoje. Nova pesquisa da Associação, a primeira da Associação Catarinense de Jornais para disputa ao governo de Santa Catarina. Também hoje temos informações sobre acidentes de trânsito em Chapecó e região. Uma grande apreensão de maconha na SC-160, região de Maravilha, superior a 400 quilos. Duas ações do Ministério Público. Condenação de pai e filho que fraudaram concurso público em Entre Rios. E também a condenação de um senhor por violência doméstica, roubo e ameaça no município de Modelo. Estas e outras notícias a partir de agora, no Primeira Hora, incluindo o primeiro episódio do Condá na Sua Casa, que é a série que nós publicamos no nosso Instagram em comemoração aos 50 anos da rádio, com 4 episódios. Hoje vamos ter o primeiro desses episódios. Previsão do tempo conforme a plataforma Windy. Neste momento em Chapecó, 9 graus, céu de brigadeiro, a máxima deve chegar aos 22. Para amanhã, quinta-feira, sexta e sábado, também céu de brigadeiro, estas são as temperaturas. Mínima de 13, máxima de 25 graus para amanhã. Mínima de 19, máxima de 26 para sexta. Mínima de 20, máxima de 26 para sábado. Noites abafadas e ventosas, rajadas de vento a partir da tarde de sexta-feira podem chegar aos 70 km por hora.
0: Mas é tempo bom, né, André?
2: É tempo bom.
0: Tempo bom, tempo bom. Eu tava escutando o Peter Scheuer ontem, à noite, e ele me disse o seguinte, ele disse nas redes sociais, mas eu tava assistindo, né? Olha, me disse o seguinte. Mas me disse, porque eu tava prestando atenção, que pro Rio Grande do Sul vem chuvarada de novo esse fim de semana, cara. Começa já da quinta para sexta aí e vira pro fim de semana e risco de alguma região aí de 200 milímetros de água, cara. Para a região do que próximo Rio Grande do Sul. Provavelmente, como sempre acontece, para a próxima semana isso deve ser passar o Uruguai, né? Passar o Uruguai para a próxima semana, mas ele disse, ó, o que for para Santa Catarina, eu vou alertando aí no transcurso dos dias. Muito bem. Vamos seguir então? Vamos seguir aqui? 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E continua! Últimos dias. 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Aqui comigo na manhã do rádio. 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
2: Começamos o noticiário com um pedido de ouvinte. Houve o roubo ou furto de uma moto placa TPV8F46, se trata de uma Honda NXR 160 Bros ABS cor cinza, ano 2025. A ocorrência, conforme nosso ouvinte, teria sido em frente ao Colégio Florestan Fernandes.
0: Eita!
2: No bairro Líder. Então, tens o nome do ouvinte, por favor, Lucas? Ou é a pessoa não quis se identificar? Porque qualquer coisa tem que ligar para o 190 da Polícia Militar, né? Então, aqui, a dona Juliana de Oliveira. Ok. Então, a Juliana de Oliveira, a moto dela, teve aí um roubo ou furto. Ainda não foi registrado o boletim de ocorrência, mas as fotos estão aí. E então, qualquer informação sobre esta moto, vou repetir a placa e o modelo, por favor, avisar a polícia. P de Tatu, P de Paulo, V de Vitor, 8F46, é uma Honda NXR 160 Bros ABS cor cinza, ano 2025.
0: Se você achar, avise a polícia, né?
2: Duas ocorrências da Polícia Rodoviária Federal. A primeira, uma apreensão de 438 quilos de maconha na SC-160, região de Maravilha. Vamos ouvir o inspetor Adriano Fiamoncini, da Comunicação Social da PRF, que explica essa ocorrência.
3: Na manhã desta terça-feira, dia 14, uma ação da Polícia Rodoviária Federal resultou na apreensão de 438 quilos de maconha e na recuperação de um carro roubado na rodovia estadual SC-160, no oeste de Santa Catarina. O motorista foi preso. Os agentes receberam informações de que o automóvel Volkswagen Voyage estava sendo utilizado para o transporte de carregamentos ilícitos na região de fronteira. Ele foi localizado e abordado na rodovia estadual. Ao abrir a porta, o forte cheiro do entorpecente e a presença de diversos fardos embalados com fita adesiva sobre os bancos traseiros entregaram o crime imediatamente. Ao vistoriar os sinais identificadores do automóvel, os agentes federais descobriram que as placas utilizadas eram falsas. O veículo original havia sido roubado em Florianópolis e rodava clonado, com placas iguais às de outro veículo de mesmas características. O condutor, gaúcho de 32 anos, confessou que buscou a droga em Foz do Iguaçu e que receberia pagamento para entregar o carregamento na região metropolitana de Porto Alegre. O homem foi detido e encaminhado à Delegacia de Polícia Civil de Maravilha, junto com o veículo e a carga. Ele responderá por 3 crimes graves previstos na legislação brasileira: tráfico de drogas, com pena que pode chegar a 15 anos de reclusão, receptação por conduzir um produto de roubo, com pena de até 4 anos, e adulteração de sinal de veículo, devido à clonagem das placas, com pena que pode chegar a 6 anos de prisão.
2: Também temos outra informação de uma apreensão de 15 mil maços de cigarros de origem paraguaia. Isso ocorreu na BR-163 em São José do Cedro. Uma Saveiro com placas de São Carlos foi abordado pela Polícia Militar, pela Polícia Rodoviária Federal, mas sem antes o motorista da Saveiro desobedecer a ordem de parada e fugir em alta velocidade pela rodovia, seguido depois por uma estrada de chão em direção ao interior do município. Algum tempo depois, a equipe localizou o veículo abandonado em uma propriedade rural e o motorista conseguiu fugir em direção à vegetação, não sendo mais encontrado. O material contrabandeado foi encaminhado à Receita Federal em Dionísio Cerqueira. E dito isso, vamos já ao intervalo comercial. Certo. Na volta, vamos falar sobre acidente de trânsito em Chapecó e também sobre a nova pesquisa eleitoral, a primeira rodada da IPC para a Associação Catarinense de Jornais, capa dos principais jornais de Santa Catarina, a pesquisa de hoje com novos números para disputa ao governo do estado.
0: Muito bem, eu aqui quero lembrar você, meu amigo, você tá tipo eu, assim, eu tô bem nesse momento aqui. Você tem que carregar um monte de coisa, mas dentro do carro não cabe. Dentro do carro não cabe. Eu cheguei tentar tirar o banco dianteiro do meu carro. Só que daí, como tem tudo aqueles parafernália de airbag, confusão e sensor disso e sensor daquilo, eu disse, eu não vou nem mexer aqui para não me estressar mais. Aí eu deitei o banco, deitei os bancos dentro lá e fiz uma mini caminhonete com os bancos deitados. Só Deus para abençoar nessa hora. Tem que carregar coisa, é máquina, é roçadeira, é motosserra, é confusão, é isso, é aquilo. Tá enfiado dentro do carro lá. Eu e tudo aquilo lá. E Deus abençoe. Ihu! Né? Mas é o que dá, eu não tenho caminhonete, é o que eu posso fazer. Não posso fazer diferente. Só que vou ter que acabar fazendo que nem o Gladir. Vou ter que acabar indo, sabe aonde? 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

0: 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Fatura e a gente já volta.
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5: Vamos lá! Agora, faltando 21 minutos para as 8 horas da manhã.
6: Um motociclista de 42 anos ficou ferido após um acidente de trânsito por volta das 6 da tarde de ontem na rótula de acesso ao aeroporto, no encontro do acesso Florenal Ribeiro com o contorno viário oeste. A batida aconteceu após o motorista de um carro cortar a frente da moto. A vítima foi atendida pelo SAMU, teve suspeita de fraturas nas costelas e na perna esquerda. E na sequência foi encaminhado para atendimento médico. O motorista saiu ileso. Outro acidente de trânsito ocorreu na Avenida São Pedro, esquina com a Rua Dom Pedro, no bairro São Cristóvão, em Chapecó, por volta das 8 da manhã de ontem. O motociclista de 22 anos ficou ferido em um acidente de trânsito e a batida envolveu uma moto e um Fiat Uno em um cruzamento conhecido pelo histórico de acidentes. O motociclista seguia pela São Pedro, no sentido centro-bairro, e o Fiat Uno trafegava no sentido contrário. E ao chegar ao cruzamento, fez a conversão à esquerda para acessar a pista de mão única ao lado da padaria do Cepão. Durante a manobra, o veículo acabou cruzando a frente da moto, que atingiu a lateral do carro. O jovem recebeu atendimento das equipes do SAMU e ele tinha dores nos braços e nas pernas, além de suspeita de fratura na perna direita. Além do SAMU, a Polícia Militar também esteve no local e o Corpo de Bombeiros também ajudou na limpeza do local do acidente. E recentemente, o prefeito de Chapecó comentou que o município pretende promover mudanças justamente neste cruzamento. Talvez um fechamento ou outra ação ali na Avenida São Pedro, esquina com a Rua Dom Pedro. Voltamos a falar do incêndio que queimou uma casa na Rua Guairacá, no bairro Passo dos Fortes, em Chapecó, há uma semana atrás. E, como vocês sabem, houve perda total da residência nessa situação. E a estrutura atingida era uma construção mista, em partes de alvenaria e madeira. E uma casa localizada nos fundos também teve danos causados pelo calor e pela água utilizada no combate ao incêndio. Para buscar apoio da comunidade, os moradores da região criaram uma vaquinha com o objetivo de arrecadar recursos para a reconstrução da casa e compra de itens básicos. A família pede a colaboração de quem puder contribuir, seja por meio de doações financeiras ou com materiais que possam auxiliar na reconstrução do imóvel. Então, se você quiser contribuir para a família da dona Neuci, que perdeu a sua residência na quarta-feira passada, Você pode então fazer um Pix para 6207283@vaquinha.com.br. 6207283@vaquinha.com.br. A Vaquinha foi criada pela Tainara, que é filha da dona Neuci.
5: Muito bem. Só para atualizar, o SAER deve começar um apoio de transferência de maravilha, provavelmente aqui para o hospital regional, a respeito daquele acidente que teve, o tombamento de um ônibus. Uhum. Aí no extremo oeste, não sei se foi na noite ou na madrugada, eu estava vendo postagem de Diego Antunes aqui. Do tombamento desse ônibus, nós tivemos óbitos e nós tivemos muitas pessoas feridas. E isso, pela informação, pessoas que saíram com esse ônibus do Rio Grande do Sul e teriam como destino o Paraguai. O Paraguai é a principal notícia das últimas horas. Vamos ver o que a gente consegue de detalhes. Inclusive, o Diego tem aí no Instagram dele, do Diego Antunes, jornalista, uma narrativa sobre esse fato, com fotos e registros do local. No meu entendimento, é o fato mais grave das últimas horas, esse fato aí que está chamando a atenção, né, André?
6: Com toda certeza. 3 mortes confirmadas é a última informação que o Diego Antunes nos traz. E essas informações também foram repassadas pela Rádio Peperi. Então, já a matéria de Diego Antunes sobre este assunto, ele que agora também está um pouco mais conosco também nos estúdios da Condá.
5: Isso. 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
6: Uma operação integrada entre a Polícia Rodoviária Federal e a Polícia Militar Rodoviária apreendeu 75 quilos de drogas por volta das 15 para as 4 da tarde de ontem, no quilômetro 11 da BR-163, em Água Doce. Um Prisma foi abordado e, diante das circunstâncias de tráfego, foi feita a interdição total da via para a realização da abordagem. O condutor do Prisma desceu informando que havia perdido e que havia droga no veículo. Foi realizada a busca veicular e foi encontrada a carga de maconha em tabletes no banco traseiro do veículo. As equipes policiais perceberam um rádio comunicador no banco da frente do carro e, ao questionar o condutor, ele informou que era para fazer contato com o veículo imediatamente à frente, um Honda Civic, com placas de Laranjeiras do Sul, que, em razão da interrupção do trânsito, esteve parado na via logo à frente do Prisma com duas pessoas a bordo. O condutor do Civic, então, admitiu que estava fazendo serviço de batedor para o Prisma.
5: Eita!
6: O passageiro e o proprietário do veículo, os dois relataram que foram contratados para fazer um frete. E além dos 75 quilos...

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1: País de origem levando esse grupo de turistas. Infelizmente, três pessoas acabaram morrendo na hora, sendo mãe e filha e mais uma idosa. Uma das vítimas foi encontrada presa embaixo do veículo, enquanto que outras duas estavam encarceradas dentro do ônibus. Todas as vítimas, algumas feridas com maior gravidade e outras com menor gravidade, foram levadas para hospitais de toda a região. Essa ocorrência ainda está em andamento e o levantamento do acidente de trânsito deve ser realizado pela Polícia Militar Rodoviária. A qualquer momento, mais informações aqui no Instagram do repórter Diego Antunes.
2: Andy Diego, obrigado aí pelo costado.
3: E acabou de chegar um novo relatório da Polícia Militar de São Miguel do Oeste sobre o assunto. Estamos falando da SC-492, a 1,5 km do perímetro urbano de São Miguel da Boa Vista.
2: Eita.
3: Esse foi o local do acidente. O ônibus estava com placas do Paraguai.
2: Certo.
3: Saía de Gramado com destino a Villa Rica, no interior do Paraguai. O motorista perdeu o controle em uma curva, o coletivo saiu da pista e capotou numa ribanceira. 15 pessoas feridas, 3 pessoas morreram e 49 saíram ilesas. Então a Polícia Militar acionou guarnições de São Miguel da Boa Vista, Romelândia, Tigrinho, Santa Terezinha do Progresso e Maravilha, além de São Miguel do Oeste, Corpo de Bombeiros, secretarias de saúde de vários municípios acionados, além das polícias civil e científica. O ônibus está no local, capotado, e será removido durante o dia, assim que as condições permitirem os trabalhos. Polícia Militar teve que até ajudar na colocação dos torniquetes, para tamanha a situação caótica que foi registrada em São Miguel da Boa Vista.
2: Tá louco?
3: Sim, uma guarnição da PM teve que colocar um torniquete ali na hora.
2: Pra poder salvar uma pessoa.
3: Uma pessoa que tava sangrando muito. Tamanho...
2: Pensa no tamanho da hemorragia, no tamanho do ferimento.
3: Sim, e são 15 feridos. Não sabemos se dentre esses 15 alguém corre risco de morte. Mas esse então é o número oficial que a Polícia Militar acaba de nos enviar: 15 pessoas feridas, 3 mortes e, graças a Deus, 49 pessoas ilesas. Entre as 67 que estavam neste ônibus que acabou capotando na SC-492 em São Miguel da Boa Vista. Vamos falar de Polícia Militar. Por volta das 2 da tarde de ontem, a PM foi acionada para atender ocorrência de vias de fato no bairro Salete, em São Miguel do Oeste. Os envolvidos se tratavam todos da mesma família e haviam se agredido com tacos de sinuca.
2: Maieta.
3: Um homem de 55 anos foi preso em flagrante pela violência doméstica contra sua esposa, filha e genro. Durante as diligências, os policiais realizaram buscas na casa, sendo localizado dentro do guarda-roupas do quarto do casal um revólver calibre 38 com 5 cartuchos intactos e 12 munições do mesmo calibre. Por volta das... Vamos ver aqui. Não, esse é o de mais importante de São Miguel do Oeste. Já em Campo Herê, 8 da noite de ontem, a Polícia Militar atendeu uma ocorrência de posse ilegal de munição de uso restrito após atendimento no Hospital Santo Antônio. A guarnição foi acionada e foi até a unidade hospitalar, onde um suspeito, um homem de 24 anos, recebia atendimento médico após ser socorrido pelo Corpo de Bombeiros. Segundo informações repassadas pela equipe de socorro, ele foi encontrado desacordado nas proximidades de um mercado com sinais de surto, possivelmente pelo consumo de álcool ou entorpecentes. Os bombeiros localizaram com o homem 2 munições calibre 9mm de uso restrito e, portanto, o homem, depois de receber atendimento médico, foi preso em flagrante e levado à delegacia de São Lourenço do Oeste. Também temos informações de uma situação... Que assim é. É a última nota do bloco, é uma nota longa, mas vale a pena ouvir essa história. O pai participava das licitações, firmava os contratos e combinava as fraudes com integrantes da administração pública, enquanto o filho publicava os documentos do edital, alterava gabaritos e recebia e avaliava os recursos conforme os interesses da família.
2: Que chique.
3: Ambos foram denunciados pelo Ministério Público por meio da 4ª Promotoria Regional da Moralidade Administrativa em Xanxerê.

0: Quinta-feira da semana passada, eles foram condenados por associação criminosa, falsificação de documento particular e fraude em concurso público. Cada um deles pegou 19 anos e 2 meses de cadeia, além de 910 dias multa, o equivalente a 30 salários mínimos e um pouquinho mais. Na ação penal, o Ministério Público requereu ainda a condenação de um terceiro réu por associação criminosa, porém ele foi absolvido. O Ministério Público sinalizou que irá recorrer da decisão. A sentença foi emitida pela Vara Única da Comarca de São Domingos, da qual faz parte o município de Entre Rios, o qual teve o concurso público fraudado pelo pai e pelo filho. Com abrangência regional, a 4ª Promotoria de Justiça de Xanxerê atua com exclusividade na área da moralidade administrativa em Xanxerê e comarcas vizinhas. Réus na ação, pai e filho foram denunciados e condenados pela Justiça por associação criminosa, falsificação de documento particular e fraude em certames de interesse público pelo uso indevido de conteúdo sigiloso de concurso público. E a ação penal contou com o apoio das operações Electus e Papel Marcado, deflagradas simultaneamente pelo GAECO e pela Polícia Civil em outubro do ano passado, para apurar fraudes em concursos públicos e processos seletivos no Oeste Catarinense. Na ocasião, um dos réus foi preso preventivamente e foram cumpridos mandados de busca e apreensão na casa dele, na empresa e nas casas dos outros dois réus. Conforme a investigação do GAECO, a forma de agir inclui a manipulação dos gabaritos, alteração de notas após correção de provas, direcionamento das vagas e posições de concurso, busca de possíveis interessados em comprar uma colocação, inclusive impedindo determinados candidatos de serem aprovados, comprovada por listas encontradas com indicações com escritas de não passar de jeito nenhum.
1: Ô, louco!
0: A Promotoria de Justiça instaurou um inquérito civil para apurar tudo isso. Nos autos do processo, a partir da análise de documentos e provas, o Ministério Público expôs a atuação de cada um dos réus, trazendo elementos robustos que caracterizaram fraude no concurso público número 7 de 2023 da Prefeitura de Entre Rios. O Ministério Público também estabeleceu a relação com práticas criminosas semelhantes que teriam sido praticadas pelos mesmos autores em outros municípios da região entre 2023 e 2025. A respeito das condutas de associação criminosa, a Promotoria de Justiça sustentou que os três integrantes dividiam entre si funções para beneficiar a empresa de um dos réus em concursos e processos seletivos na região, envolvendo atos para captação de municípios e de candidatos e outros relacionados às provas aplicadas, gabaritos e recursos. Na sentença, um homem apontado pelo Ministério Público como proprietário da empresa responsável pelo concurso foi condenado então aos 19 anos e 2 meses de prisão e aos dias multa. E o Ministério Público falou e a Justiça acolheu o entendimento de que ele não agiu sozinho para a prática dos crimes. Por isso que o filho também foi condenado à mesma pena.
1: Sim.
0: E dito isso, que barbaridade, hein?
1: É, meu amigo.
0: É.
1: É do jeito que tá a coisa, viu?
0: Temos tempo para... Não, vamos aí com os reclames já.
1: Tá bom, então. Olha, meu amigo, desanimado, cansado, tudo é complicado. Não, não é por aí, não é por aí. 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Vamos a faturar e depois tem o esporte. A hora certa, 8:03.
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1: Vamos em frente, a hora certa, 8h06.
0: Vamos falar de esporte.
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0: Hoje o noticiário está recheado e começamos com a Chapecoense. Afinal, depois de amanhã, volta o Brasileirão para o Verdão do Oeste.
1: Depois de amanhã já.
0: Já, sexta-feira, 8h30 da noite.
1: Rapaz, olha só.
0: Pois é.
15: Nós vai descer.
1: Pra que isso?
0: É, pois é. É, tá mais ou menos encaminhado, né?
1: Nossa, tá.
0: Ederson Vilas Boas, bom dia.
16: Bom dia, os amigos do Primeira Hora. Vamos às informações da Chapecoense, agradecendo sempre a Jaques Farma de Guatambu, nosso patrocinador, nas informações da Chapecoense aqui no Primeira Hora. A Chapecoense está treinando nesse momento na Arena Condá. O último treino antes da viagem para a Bahia, para Salvador, onde a equipe enfrenta o Bahia nesta sexta-feira, às 19h30, pelo Campeonato Brasileiro. Treinamento fechado, sem participação da imprensa nesse trabalho agora pela manhã. Ontem o técnico Rafael Lacerda fez mais um trabalho, mas no CT da Água Amarela. Claro, movimentação de bola, alguns trabalhos de ataque, defesa, ajustando, né, fazendo alguns ajustes para que a equipe chegue 100% para esse confronto contra o Bahia, confronto, repito, atrasado da quarta rodada do Campeonato Brasileiro. Depois do treinamento, às 11h20 da manhã tem voo Chapecó-Guarulhos, às 12h55 a chegada lá em Guarulhos, prevista para chegar em São Paulo, depois tem a conexão Guarulhos-Salvador, às 13h50, 16h10, é a previsão de chegada lá em Salvador, 5 da tarde, para que a equipe esteja no hotel Intercity lá em Salvador. Amanhã, às 9 horas, tem saída para o treino, tem a coletiva com o técnico Rafael Lacerda, saída para o treino às 9 horas da manhã, e aí depois os jogadores ficam concentrados para o jogo da sexta-feira, às 19h30. Lembrando que depois do jogo, no sábado, já de madrugada, a delegação viaja para Chapecó. Ontem, quem concedeu entrevista coletiva, depois de muito tempo, foi o volante Bruno Matias. Ele que celebrou esse retorno dele, ele ficou por aproximadamente aí 8 meses afastado devido a uma ruptura do ligamento cruzado anterior do joelho esquerdo. Falou sobre esse retorno, como é que ele fez para suportar esse momento, a questão psicológica e tudo mais. Mas também ele falou sobre esses últimos trabalhos, esses últimos dois amistosos, ou o amistoso contra o Grêmio, jogo treino contra o Curitiba, vitória contra o Grêmio, derrota por 4-0 para a equipe do Curitiba. Vamos ouvir a avaliação do atleta em relação a esse último trabalho contra a equipe do Coxa.
17: Tivemos dois tempos lá, né? Fizemos um bom trabalho. A gente não pode achar que com a vitória do Grêmio estava tudo certo e talvez com a derrota do Curitiba está tudo errado. A gente sabe que esse ano é um ano desafiador. Vocês estão vendo aí nos jogos da Série A, eu também tive a oportunidade de ver de fora. Os atletas aumentaram o nível de um jeito impressionante, né? A gente fez um bom trabalho lá. Até o professor usou essa palavra, assim, né? A gente não fez, talvez, um bom jogo por questão do resultado, mas nós fizemos um bom trabalho e aproveitamos o dia de trabalho. Tudo aquilo que o professor nos pediu, nós tentamos reproduzir. A questão do resultado, ela não é tão importante para nós agora no amistoso. Se a gente ganha os dois amistosos, se a gente perde os dois, a gente ia continuar com nove pontos no brasileiro e não ia mudar nada para nós.
16: O Bruno Matias também falou desse confronto da sexta-feira. Como se portar diante do Bahia, fora de casa? Chapecoense tem apenas 9 pontos na tabela de classificação e sabe que essa é uma partida fundamental para tentar alguma coisa ainda ali na frente dentro da competição.
17: Eu assisti o amistoso, é um time muito bem treinado, a gente sabe a capacidade do Rogério Ceni como treinador, os jogadores que estão lá. Como a gente teve esse um mês, eles também tiveram, então a gente sabe que a gente vai enfrentar um time muito difícil, um time que melhorou muito a questão da posse, né? Até o Rogério Ceni eu vi em algumas entrevistas que ele falava sobre que esse ano ele estava com um time mais reativo, de transição, mas pelo que eu assisti, concentrou bastante jogador no meio campo, um time com bastante posse, com a saída de 3. A gente tem que se preparar, a gente sabe que os jogos fora de casa, os clubes vão tentar fazer ponto em cima da gente. Um mês treinando, eu acho que a gente não tem desculpa, não tem falas. É mostrar dentro de campo que a gente pode fazer, que a gente sabe que vai encontrar adversários difíceis, mas eu acho que a gente tem que entregar o nosso melhor por tudo que a gente apresentou aí nesse mês de trabalho.
16: Claro que ainda tem o trabalho amanhã lá em Salvador, mas a provável equipe para esse confronto, Anderson Silva. Aí na direita, a dúvida, Marcos Vinícius ou Everton, Thierry e Doma na zaga, Bruno Pacheco na esquerda, Camilo, Bruno Matias e Giovanni Augusto no meio, Marcinho Bolazier e Enio. Deve ser a equipe, então, para enfrentar o Bahia nesta sexta-feira, 19h30. Claro, cobertura completa da equipe Nota 10. Abraço para vocês aí, amanhã a gente volta com mais informações da Chape, agradecendo, claro, a Jaques Farma de Guatambu.
0: 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Avenida João Batista da Alpiva, em Guatambu, e vamos falar de Copa do Mundo. Rede Bandeirantes de Rádio, repórter Matheus Gavassi. A semifinal entre Inglaterra e Argentina coloca frente a frente dois dos maiores protagonistas da Copa do Mundo. De um lado, Lionel Messi segue ampliando uma coleção de recordes e continua sendo o centro do jogo argentino. Do outro, Jude Bellingham vive a melhor campanha da carreira em mundiais e chega embalado por atuações decisivas. As seleções se enfrentam logo mais às 16h no estádio de Atlanta, valendo uma vaga na decisão contra a Espanha, que eliminou a França por 2-0, eu avisei. Embora representem momentos completamente diferentes da carreira, os dois camisas 10 chegam como as principais referências técnicas das suas equipes. Aos 38 anos, Messi continua quebrando marcas no maior palco do futebol mundial. É o maior artilheiro das Copas, com 21 gols, tem o maior número de partidas disputadas, o maior número de vitórias, o maior número de minutos em campo, o maior número de jogos como capitão e o maior número de dribles certos. E na atual edição ele voltou a assumir o protagonismo da Argentina. Em 6 partidas, marcou em 5 delas e participou diretamente da classificação da equipe até a semifinal. Messi também divide a artilharia da Copa com Kylian Mbappé, ambos com 8 gols. Só que agora tem uma diferença, o Mbappé tá fora. Então pode ser que se tenha novidades pra frente. Mais do que os números, o camisa 10... Hã? Opa, perdão. Mais do que números, o camisa 10 segue sendo o principal organizador ofensivo da equipe de Lionel Scaloni. A construção das jogadas passa constantemente pelos seus pés, mantendo a Argentina dependente então das criatividades e das decisões de Messi. Bellingham simboliza a nova geração da Inglaterra em contrapartida. O meio inglês chega à semifinal depois de uma sequência de atuações que o colocou entre os principais jogadores da competição. Ele soma 6 gols nesta Copa do Mundo, marca jamais alcançada por outro meio-campista em uma mesma edição do torneio. Nas oitavas de final, marcou 2 gols na vitória por 3-2 sobre o México, nas quartas repetiu a dose diante da Noruega e se tornou apenas o 3º inglês a marcar mais de 1 gol em jogos consecutivos de mundiais. A sequência também colocou o camisa 10 ao lado de nomes históricos, como Diego Armando Maradona. Entre atletas com menos de 24 anos, apenas Pelé conseguiu esse feito mais jovem. E Maradona fez 2 gols em partidas consecutivas de mata-mata durante aquela campanha da Argentina. Bellingham também alcançou outra marca expressiva ao disputar sua 10ª partida em Copas antes de completar 24 anos. Esse recorde, que era do argentino Mario Kempes, agora é de Bellingham. Ou seja, a rivalidade entre Argentina e Inglaterra também está nas estatísticas, não apenas em campo e na política. Apenas uma correção, Kylian Mbappé ainda pode ser o artilheiro da Copa do Mundo por causa do jogo de terceiro lugar. Muito obrigado, Lucas, por lembrar que será sábado, 6 da tarde, contra o perdedor de Argentina e Inglaterra, que você vai poder acompanhar aí por praticamente todas as empresas que possuem direitos de transmissão da Copa do Mundo. Sendo 26 ou não, a Copa é melhor na Condá. Vamos ver se hoje vence o Bombom Assassino ou o Wonderwall. Né? Vamos agora ao esporte amador. Começamos com o natação. A Associação Chapecoense de Natação conquistou 42 medalhas no Campeonato Catarinense de Inverno e nos Jogos Universitários de Santa Catarina. De 9 a 12 de julho, a piscina do Clube 12, em Florianópolis, recebeu 430 nadadores para 2 competições simultâneas que reuniram 22 equipes e 12 universidades na capital. Nos 2 compromissos, a equipe chapecoense, comandada pelo professor Vitor Goulart, foi representada por 20 atletas e ficou em terceiro lugar geral com 21 medalhas de ouro, 13 de prata e 8 de bronze. Pelo catarinense, destacaram-se Vitório Botelho, que venceu as 6 provas que disputou e estabeleceu 3 novos recordes estaduais. De quebra, garantiu o troféu de melhor índice técnico na competição. Outro destaque foi Arthur Momoli, que com 5 medalhas de ouro e 1 de prata, subiu ao pódio em todas as suas provas. Ressalta-se ainda as participações de Lucas Silva, com 3 medalhas de ouro e 3 de prata, Isabela Dutra, com 3 medalhas de ouro, 2 de prata e 1 de bronze, Joaquim Vaccaro, com 1 medalha de ouro, 2 de prata e 1 de bronze, João Sela, com 1 medalha de ouro, 1 de prata e 3 de bronze, Sara Pedraumi, 1 medalha de prata e 1 de bronze, Marielle Pezente, também 1 medalha de prata e 1 medalha de bronze, e Laura Pedraumi, com 1 medalha de bronze. Já pelos Jogos Universitários, o Arthur Momoli, que representa a UNO Chapecó, garantiu 2 medalhas de ouro e 2 medalhas de prata, contribuindo com a classificação final da UNO na 4ª colocação geral dos Jogos. Agora o grupo volta suas atenções para os Jogos Escolares e os Joguinhos Abertos de Santa Catarina, que serão disputados na próxima semana em Blumenau. Da natação, vamos ao handebol. A Handchap conquistou o título da Extraliga Masculina de Handebol Adulto ao vencer o Hand Lages por 18 a 17 domingo no ginásio da Uniplac. Em uma final equilibrada e decidida nos detalhes, a equipe chapecoense levantou o troféu após uma campanha marcada pela superação. A decisão foi disputada do início ao fim, com forte intensidade defensiva e alternância de momentos entre as equipes. O confronto permaneceu equilibrado até o final, quando o Chapecó conseguiu administrar a vantagem e garantir a vitória. O título coroou uma campanha consistente da Handchap, que enfrentou desafios ao longo da competição, como um elenco reduzido, atletas afastados por lesão e ausências por compromissos particulares. Sob o comando da técnica Cleide Moore, o time entrou em quadra determinado a superar o fator casa e mostrou equilíbrio e concentração para conquistar mais um importante título para o handebol chapecoense. O principal destaque da final foi Gabriel Novasque, autor de 8 gols. Guilherme Trento também teve atuação decisiva, marcando 4 vezes. O prêmio de melhor jogador da partida ficou com o Jonathan Ferrari. Já a equipe feminina da Handchap conquistou a

0: estadual de tênis de mesa de sexta-feira a domingo em Blumenau. Sob comando do coordenador e técnico Giancarlo Valentini, 17 atletas representaram a cidade e conquistaram 14 medalhas, sendo 4 de ouro, 5 de prata e 5 de bronze. A competição é composta por 6 etapas ao longo do ano. No individual, Isabelle Valentini faturou a primeira colocação na categoria sub-9 feminino. Na sub-19 masculino, Davi Fuji ficou em primeiro lugar e Felipe Aguiar em terceiro. Na categoria Master 30, Bruno Moleda subiu ao topo do pódio. Isabel Amorim alcançou o segundo lugar na sub-19 feminino. Eliane Pedroso obteve o segundo na Lady feminino. Isabela Paterno ficou em terceiro no sub-17 feminino, como também Andressa Zufo na sub-21 feminino. Nas duplas, Isabela Paterno e Davi Fuji ficaram em primeiro lugar na categoria mista sub-19. A segunda posição foi da dupla Isabelle Valentini e Heloísa Pedroso na sub-11 feminino. Isabela Paterno e Isabel Amorim, segundo lugar no sub-21 feminino. Davi e Felipe na sub-19 masculino. As medalhas de bronze foram obtidas por Felipe Aguiar e Isabel Amorim na sub-19 misto e por Andressa Zufo e Bruno Moleda na adulto misto. A quinta etapa do circuito catarinense está programada para Chapecó de 25 a 27 de setembro e a sexta e última etapa de 30 de outubro a 1º de novembro em Lages. E assim fechamos as informações do esporte. 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Prado.
1: Muito bem, obrigado aí, grande André de Lázari, aqui na nossa programação da manhã. Vamos aqui falar dos nossos parceiros. 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

0: 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Vamos a uma faturinha aí, meu caro Lucas. E na sequência a gente volta para arrematar o programa de hoje.
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0: Muito bem, a hora certa, faltando 27 para as 9, vamos entrar na parte do arremate do programa.
12: Temos um arremate longo com bastante informação. Começamos com um acidente entre moto e caminhonete na BR-282 Trevo de Nova Erechim, 6h20 da tarde de ontem. esta batida. Teve o condutor da moto, homem maior de idade, com ferimento na cabeça. Ele foi levado ao hospital de Nova Erechim para atendimento médico. 4 da tarde de ontem, BR-163, próximo ao posto da Polícia Rodoviária Federal de Guaraciaba. Acidente de trânsito, batida traseira entre o Chevrolet Onix e um caminhão Volkswagen Constellation. O condutor do Onix saiu ileso, uma passageira teve dores no abdômen e no tórax, uma criança também que estava no Onix teve dores no tórax e o ocupante do caminhão, o condutor do caminhão, saiu ileso. Já o quarto passageiro do Onix, ou o quarto ocupante, também teve dores no tórax e na região interescapular. Portanto, 3 pessoas feridas, sendo uma criança, os 3 levados ao Hospital São Lucas para atendimento médico. 2 acidentes em Itapiranga. O primeiro, 6:30 da tarde, na Avenida Uruguai, centro do município, foi um acidente entre moto e carro, batida lateral, em que o motociclista teve dores na perna esquerda, próximo à genital, com hematoma e corte na área, além de escoriação na região lombar. Ele foi levado ao Hospital Sagrada Família para atendimento médico, os demais envolvidos saíram ilesos. Mas na sequência, meia-noite de hoje, SC-163, linha Soledade, interior de Itapiranga, houve uma saída de pista de um Chevrolet Astra, seguida de batida em uma árvore. O motorista afirmou que foi ejetado do carro, teve dores na perna direita, com fratura fechada, além de escoriações na parte posterior da perna esquerda. E hematoma no tórax ocasionado pelo cinto de segurança, que acabou arrebentando, e pequenas abrações nos braços. No caso, o hematoma no tórax e as abrasões nos braços são de uma segunda pessoa, que estava no banco de trás. Portanto, 2 pessoas feridas, ambas foram levadas ao Hospital Sagrada Família de Itapiranga para atendimento médico. Antes das últimas informações, vamos com o primeiro episódio da série Condá na Sua Casa, que comemora os 50 anos da Condá FM. Hoje eu quero que vocês ouçam um pouquinho do relato do seu Tito Bressan, do Trio Liberdade, que por muitos anos foi parceiro de diversos programas da Condá. Então vamos ouvir um pouco a história dele, que eu colhi lá na casa dele, no bairro Presidente Médici. Praticamente já é bairro São Pedro.
13: Bom, obrigado pela presença de vocês, né? Em primeiro lugar, eu agradeço. E a minha participação com a Condá foi início através do colega Aldorino Brasil de Nascimento, que tem um programa Rodeio Condá, né? Na época, em torno de 1984, por ali, nessa época mais ou menos, onde nós iniciamos o trabalho, inclusive com o querido Alfredo Lang, né? Que é o diretor, o dono da rádio. Ele teve uma campanha como deputado estadual e a gente participou da campanha dele naquela época. Foi o nosso início, o meu início com a Condá. E na época era Índio Condá, Rádio Índio Condá. Né? Então, através do Aldorino, do Grupo dos Gauchinhos, eu comecei a participar e o meu trabalho como músico, um músico amador, né? Do trabalho de final de semana. Né? Então, os comunicadores da Índio Condá foram meus colaboradores em todos esses anos até 2014, quando eu parei de trabalhar, que me deu problema de saúde. Então, desde aquela época até hoje, que eu continuo sendo ouvinte da Condá diariamente, inclusive com o programa que o André faz parte na primeira hora, né? Eu estou deitado na minha cama e estou de ouvido aberto, né? Estou prestando atenção. Então, até então que eu faço parte da Índio Condá, tive colegas como o Chiru, que foi um colega músico também, né? O Ivan foi um apresentador de programa meu, foi um comunicador que apresentou meus trabalhos na rádio, e assim por diante. Ari Espíndola, todos eles, praticamente eu tenho um relatório completo de todos os comunicadores da Super Condá, que hoje é a Condá FM. E ainda continuo sendo ouvinte assíduo e direto.
12: Muito obrigado, seu Tito. Foi um prazer visitar você na sua casa. Amanhã temos mais um episódio. Últimas 2 notas de hoje. Na tarde de ontem, a Polícia Militar prestou apoio à Polícia Civil no cumprimento de mandados de busca e apreensão relacionados à investigação de tráfico de drogas no bairro Santos Dias, em Xanxerê. Ao chegar nas proximidades da Casa Alvo, os policiais constataram intensa movimentação de pessoas, característica da venda de entorpecentes. Durante a ação policial, um homem de 28 anos foi localizado e abordado em uma casa nas proximidades. Durante as buscas no imóvel, realizadas com o auxílio do cão de faro da PM, foram apreendidos 56 gramas de cocaína, 15 gramas de maconha, meio grama de crack, R$ 115,00 em dinheiro e outros elementos de interesse da investigação. O homem de 28 anos foi preso em flagrante e levado à delegacia de polícia. Para fechar todas, vamos falar de eleições. Pesquisa de primeira rodada do Instituto de Pesquisa Catarinense, firma de Criciúma, contratada pela Associação Catarinense de Jornais, feita de forma presencial com 1.050 pessoas em 54 municípios do estado, de 9 a 13 de julho. Margem de erro, 3 pontos percentuais para mais ou para menos. Registro no TRE, SC09951/2026. Apenas governo do estado. Senado, que também foi feito nesse levantamento, provavelmente os jornais só vão publicar amanhã. Mas a ACJ, Associação Catarinense de Jornais, nos fornece os seguintes números para disputa ao governo do estado. Em votos válidos, Jorginho Melo do PL, 58,3%. João Rodrigues, PSD, 28,7%. Gelson Merizio do PSB, 9,4%. Laís Schaude, da Unidade Popular, 1,9%. Ralf Zimmer, do PRD, 1%. Marcelo Brigadeiro, do Missão, 0,9%. Estes, então, são os resultados da pesquisa estimulada para governador da IPC, Associação Catarinense de Jornais, que representa um cenário com 6 candidatos. Brancos, nulos e indecisos somam apenas 8,6% do total de pessoas entrevistadas, e mais discussões sobre essa pesquisa no Sala de Debates de amanhã, Prado. Hoje são outros temas, efeito BRIC.
0: Muito bem, meu caro André de Lázaro. Esse efeito BRIC, amanhã a gente volta, fala lá o que
12: Sim, amanhã a gente volta, e eu tenho que aqui fazer um agradecimento especial a uma colega que, no meio da situação que eu passei hoje antes do programa do acidente, me ajudou com as suas palavras, com o seu carinho, e tenho um grande respeito por ela, e ela por mim e pelo trabalho nosso aqui na emissora, que é a Letícia Ferrari da NSC, que estava chegando para o trabalho e fez questão de parar o carro e de conversar comigo no meio dessa situação. Então, eu quero dizer aqui que a Letícia teve um gesto de carinho e de ética muito grandes que com certeza irei recordar. Muito obrigado.
0: Respeito ao próximo, né, cara? Exatamente. Isso é o que norteia a nossa vida. Respeitar o próximo e ter empatia.
12: Exatamente.
0: Que do mundo a gente leva isso. Que a gente faz. Então tá, meu irmão. Amanhã estamos de volta e é semi-sexta amanhã.
12: Amanhã,
0: né?
12: É semi-sexta. Vamos lá.
0: 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Vamos dizendo obrigado ao nosso Deus pela oportunidade que nos deu de passarmos esse momento juntos, comunicando, integrando comunidades e sempre fazendo novos amigos. Amanhã, semi-sexta, 7 da manhã de volta com mais um programa.
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7: Faltam 10 minutos para as 9 horas da manhã. Bom dia, Chapecó. Bom dia para você que acompanha a programação aqui da Conda FM 98.9. Como a gente lembra todas as manhãs, você nos acompanha pelo

0: Afirmou que passa diariamente pelo trecho e diz que a quantidade de resíduos aumentou consideravelmente nos últimos meses. Segundo o denunciante, o local sempre registrou descarte irregular de resíduos, mas a situação teria saído do controle recentemente. Ele conta que, apesar de uma limpeza realizada anteriormente, porque sim, são feitos, né, a gente tem as agendas, a gente sabe que essas limpezas são feitas, né, há um cronograma para isso, o problema voltou. Cresce e se intensifica nos últimos meses. E aí, as imagens dos resíduos, e a reportagem identificou, o clique foi até lá, restos de aparelho de ar-condicionado, materiais de estofarias, tudo misturado com lixo doméstico, né? A tempestade perfeita. Então, se percebe ali tanto o descarte de empresas, de atividade, né, empresarial, como também de moradores que provavelmente utilizam aquela estrada para acessar a região. O público aqui do Grupo Condá de Comunicação já vem se familiarizando, já está ciente do nosso projeto Chapecó Mais Limpa. E para quem está chegando agora, ele foi criado para aproximar a população das ações de conscientização ambiental e também incentivar o descarte correto de resíduos. Aí eu posso dizer, por vivência, poucas cidades são como Chapecó. Nós vivemos uma cidade em que, para qualquer tipo de resíduo, nós já dispomos da destinação correta. Basta saber, e a partir do saber, basta querer. Eu digo isso com muita tranquilidade. Então, nesse projeto, que é um grande projeto, a gente conta com a Prefeitura de Chapecó, Vacar Urbanismo, Aurora Coop, Servioeste e Ambiental Coleta de Resíduos. Então, sim, além de conscientizar a comunidade, o projeto também recebe denúncias e as leva ao conhecimento dos órgãos competentes. A gente percorre a cidade com esse olhar, porque isso é um dos indicadores de desenvolvimento humano, a forma como a gente se relaciona com tudo aquilo que a gente produz. Então, às vezes, quando vem casão, quando a gente fala, né, da vida, água é vida, é na chegada e na saída, é fechar o ciclo completo, é ter o tratamento dos dejetos que nós produzimos. Com o que a gente consome, gente, é a mesma coisa. Só não temos, né, essa ligação como temos com a Kazan. Nós somos responsáveis por isso. Então, 8h53, intervalo comercial, e na volta navegamos por essas tantas iniciativas, por essas tantas vozes que fazem Chapecó ter sido considerada a cidade mais limpa do Brasil sob alguns aspectos. E isso é com muito orgulho, né, a gente carregar esse título. Primeira paradinha para o Café Melita, a gente volta já.
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4: Bem, 9:01, eu vou aqui pela ordem que estamos sentados. O debate é muito interessante porque é uma união de ofícios, de fazeres, de saberes, digamos assim, estou sendo um pouco mais poética, para falar sobre algo que vem intrinsecamente ligado ao índice de desenvolvimento humano de uma comunidade, de uma cidade, de um estado, de um país, que é justamente a forma como nós nos relacionamos com aquilo que consumimos, com o que nós produzimos. É do destino da roupa usada, a pilha, né? A pilha do controle da porta, né? Do portão de entrada de casa, com a obsolescência programada dos nossos telefones, que já nascem, né? Já nascem natimortos, é para durar um pouquinho e depois disso eles têm que ir para algum lugar, provavelmente errado. Esses somos nós hoje. Não que eu seja contra a tecnologia, tô rabugenta? Tô sim. Mas eu acho que nos falta um pouco de medida. Pensando em todos esses temas, então surgiu esta forma, digamos, de pensar, que é um projeto Chapecó mais limpa. Porque a gente, se for olhar, e conversei isso com a Graciela Heckler, que é gerente de resíduos sólidos da prefeitura, eu disse, Chapecó já ficaria confortável, né? Receber esta... É uma honra, né? Receber não digo um prêmio, mas uma classificação como Chapecó, a cidade mais limpa do Brasil, já encerraria em si mesmo o sentido de que, ok, tá tudo certo, não precisa inovar em mais nada, não precisa fazer mais nada, vida que segue. Graciela, de uma forma mais macro, qual é o sabor, o entendimento de integrar aqui conosco, a prefeitura integra conosco, a nossa parceira, com o grupo de Condá de Comunicação, esse projeto Chapecó Mais Limpa? Seja bem-vinda.
5: Bom dia Raquel e todos os ouvintes da Rádio Condá. Bom dia aqui nossos parceiros também que estão presentes. Vamos citar aqui a Servioeste, a Uno Chapecó, o Eco Ruby e os demais que não estão presentes, né, Raquel? Porque hoje estamos aqui representando uma outra ação, um evento que ganhou espaço também em Chapecó, que é o nosso drive-thru sustentável, Chapecó Mais Limpa. E para nós, enquanto município, enquanto gestão, é motivo de orgulho fazer parte dos 50 anos deste grupo tão reconhecido e com tantas conquistas, né, para Chapecó. Porque hoje o destaque, eu sempre reforço isso no nosso grupo de trabalho, que o que nos dá impulso e reforça o dia a dia é a imprensa também, né? Porque hoje nós conseguimos adentrar a muitas casas por meio

0: do rádio, da imprensa. Então, isso nos tem fortalecido a cada dia e somar, sempre somando com outras entidades, para nós conseguir manter esses resultados, né? Não é fácil hoje você ter um município do porte de Chapecó e manter essa limpeza diária, porque o nosso operacional, ele também, como outros municípios, ele também apresenta limitações. Então, você hoje trabalha tanto com o nosso operacional efetivo, como o nosso terceirizado, mas com limitações também. Então, hoje, o que nos garante o trabalho diário também são as parcerias e a importância disso, né? De estar unidos em prol de um objetivo comum, que é a nossa limpeza urbana, que é a questão da sustentabilidade. E hoje aqui, eu particularmente, nós estamos com um grupo que trabalha com isso há mais de 20 anos. E não desistimos, né? Então, e não vamos desistir, né? Eu sempre comento isso, porque precisamos, e a Ede faz esse trabalho mais à ponta, nós precisamos despertar isso nas nossas crianças que estão vindo aí, que tem um trabalho mais focado com as crianças. Então, nós percebemos que hoje nós estamos com um grupo de idosos, né, que nos auxilia muito para fortalecer as ações do Chapecó Limpa, mas precisamos despertar o interesse das crianças cada vez mais.
1: Eu quando começo a pensar sobre esse assunto, e fiquei muito feliz porque foi dentro do grupo Condado de Comunicação, e nós vamos navegando aqui. Eu estou usando, né, o nosso projeto aqui, justamente porque ele vai abraçando, vai se encontrando. Quando fizemos as primeiras reuniões, eu disse: olha, uma coisa que eu falo com tranquilidade, porque eu sou xereta, eu estou sempre procurando, é justamente o entendimento de que tem que conversar. Eu falei muito com a Grace da prefeitura. Por quê? Porque a nossa prefeitura é muito ativa. E quando viajo para outros municípios, eu percebo isso. Nossa, as gestões consecutivas, desde, e eu tenho que ser bem justa com isso, desde que nas últimas gestões o Partido dos Trabalhadores se fez uma grande provocação de que não era correto você ver às 5 da manhã, e Chapecó foi assim, você via às 5, 6 da manhã um cavalo puxando uma carrocinha com o pai e a mãe num frio de rachar, e muitas vezes as crianças na carrocinha. Eu testemunhei isso da janela da minha casa. Então, esse entendimento de que era necessária uma mudança, de que não era bonito para Chapecó, eu tenho as fotos. A gente jogava o nosso lixo na beira do rio e ele ia parar na Argentina. Quem não lembra do lixão pegando fogo? Porque não era aterro sanitário, era lixão. Eu que sou a senhora deste grupo aqui, sou testemunha viva desses tempos, então nós evoluímos muito. Quero dar bom dia e as boas-vindas para o Caetano Balbinotti. Ele é representante comercial da Servioeste. A Servioeste é uma das empresas que está engajada tanto no nosso projeto quanto no drive-thru. E aí vamos, né, aos estrangeirismos. O que é o drive-thru? Porque a gente pensa no McDonald's, mas não é sobre isso. Apresenta pra gente de novo o que é essa iniciativa. Seja bem-vindo.
2: Claro, com certeza. Primeiramente, quero agradecer a oportunidade, pessoal, de estar aqui hoje participando desse debate. É uma grande honra, na verdade, para a Servest, nós, como uma empresa genuinamente chapecoense, poder participar de um projeto tão bonito como esse, né? O projeto Drive-Thru Sustentável é algo que para nós é uma mistura muito grande, porque a gente consegue participar de algo que é, como já foi dito, que nesse curto período que a gente já pôde conversar, já a gente consegue ver a grandeza desse projeto, né? A beleza desse projeto. Então, a ideia do Drive-Thru Sustentável é justamente conseguir trazer essa conscientização, primeiramente, né? Principalmente o nosso foco desde o primeiro momento que falaram: Caetano, Drive-Thru Sustentável, o que que você vai precisar fazer? É conscientização com a população. A nossa parte, nós como Serveste, nós fazemos o descarte correto dos medicamentos. Na verdade, a nosso foco são os medicamentos, os resíduos de saúde, né? Então,
1: Olha
2: quando a
1: só.
2: gente faz a participação nesse programa, com a conscientização da população para fazer o descarte correto dos medicamentos vencidos, isso a gente visando sempre o foco, né, na população em casa. Quem não tem o um medicamento vencido em casa,
1: Quem
2: né?
1: não temos, né?
2: Exatamente. Então, a nossa parte faz essa conscientização, na verdade, geral, né? Mas até a gente estava conversando aqui, né? Esse projeto acaba ficando completo quando a gente une todas essas frentes, né? Porque a gente consegue pegar desde do medicamento vencido, como é o nosso caso, o blister, como é outros casos, outros medicamentos, outros tipos de resíduos, né? Então a gente consegue fazer todo esse descarte correto para com certeza fazer o que a gente vem fazendo, né? Com certeza também, eu sou nascido em Chapecó, então quando eu era criança eu lembro bem do que a Raquel falou agora, né? Da carrocinha com criança passando em cima. E eu me recordo muito bem disso. E eu até falava, meu Deus, isso parecia ser tão antigo, né?
1: Medieval.
2: Exato. A gente vê isso em filme e você vê uma pessoa que claramente não está em condições, não é legal, nunca foi bonito isso, né? Então vê que hoje a gente já não tem mais esse tipo de situação, já vê que a cidade já foi condecorada com esses prêmios de cidade limpa, é uma cidade boa para se morar, uma cidade bonita, é uma grande honra para nós, né?
1: Que bom, e sejam sempre muito bem-vindos, porque uma vez eu lembro, e hoje eu vou me permitindo aqui, porque vai ser muito recorte de memórias. Eu trabalhava numa das edições escritas do nosso jornal, e no atinente a Serviço Oeste, por exemplo, eu aprendi um pouco sobre a destinação de tudo que é produzido nos serviços de saúde. Tem a parte bonitinha, que é o medicamento embalado no blister. Mas você já imaginou o que acontece depois da extração de um órgão num hospital? Uma amputação de um membro? Para onde é que vai parar uma perna? Estou sendo bem franca aqui, né? O que acontece com isso? Tudo isso... Por que eu digo, índice de desenvolvimento humano, etc e tal? Não é poesia. É a parte prática da vida. É entender que o lixo hospitalar altamente contaminado não pode seguir junto com o lixo que eu produzo na minha casa, que não é lixo, mas eu vou chamar de lixo. Então, tem todas essas especificidades que, por exemplo, se não temos uma empresa como esta, como faríamos? Mistérios, né? Mas é que se pensar. Porque eu, por exemplo, já fiz retirada de algum órgão. Não dá para ir no lixo da cozinha. Exatamente. Ok, vamos seguindo com o raciocínio. Com carinho muito especial, quero dar bom dia e as boas-vindas para Sandra Bordin, corrigindo agora. Sandra Bordin é coordenadora do curso de Ciências Biológicas da UNO Chapecó. Aí o conhecimento não adianta, ele escancara portas. Sandra, qual é a participação da UNO, especificamente no drive-thru, que depois a gente vai desenvolver mais? Fazer essa união da comunidade científica, da pesquisa, da informação, da academia com a população. Seja bem-vinda.
3: Bom dia. Bom dia, colegas, Raquel, ouvintes. Prazer muito grande estar aqui, representando, então, a UNO Chapecó, mas enquanto curso de Ciências Biológicas. É nosso dever, né? Nosso compromisso enquanto instituição, e especialmente dentro do curso de Ciências Biológicas, que é a nossa vertente, né? O nosso pano de fundo é a educação ambiental, sermos parceiros dessas ações, né? Ações que envolvem, desde então, essa questão do drive-thru, do uso, descarte correto dos resíduos, né? O reaproveitamento disso, enquanto também sustentabilidade ambiental, mas a gente atua em ensino, pesquisa e extensão. Então, acho que é nosso papel, um compromisso muito grande da universidade, informar inicialmente profissionais, mas profissionais também cidadãos comprometidos com essas causas, né? Com essas ações ambientais. Se fala muito em desenvolvimento regional, mas um desenvolvimento regional com foco na sustentabilidade. Então, a universidade é signatária das ODSs, né? A gente tem vários movimentos, ações, tem comissão interna que atua, né? Em todas essas frentes. Enfim, nós temos assim, vou falar o seguinte, 2 anos atrás, quando eu fui convidada a fazer parte do Fórum Municipal de Resíduos Sólidos, foi uma satisfação, assim, de fato, integrar, né, todo um conjunto aí de parceiros, de instituições públicas, privadas e outras, em que a gente se reúne para pensar. Então, é papel das universidades sempre integrar esses movimentos e poder aí contribuir da melhor forma possível. Estamos aí, né? Sempre na parceria e aprendendo muito, especialmente,
1: essa,
3: né, Raquel?
1: Questão.
3: Porque, assim, por mais que a gente tenha, né, essa condição de gerar conhecimento, né? A produção do conhecimento vem da universidade, mas entender a realidade, né, que temos aqui, especialmente em Chapecó, a realidade das empresas que atuam, né, nesses processos, enfim, dentro da questão da educação ambiental e assim por diante, é novo, tem muita coisa nova que se aprende. No
1: e é curioso, né, porque essa é uma conversa quase filosófica. A gente atualmente, né, essa modernidade toda trouxe para a gente o sentido de que nós somos o que nós consumimos. O estímulo ao consumo, ele é acho que, não sei se ele só não acontece enquanto a gente dorme, porque de resto, no primeiro contato com o celular, o primeiro spam, o primeiro pipoco na tela, já é um estímulo ao consumo, seja do que for. E o consumo vai gerar algo, vai ter um pós-consumo. E aí, eu não sei como é que, né, de onde vem a motivação, às vezes eu pergunto, quero dar bom dia, as boas-vindas para Edneia Cassiano, que é educadora ambiental, e ela está aqui presente pela EcoHub. Aí, apresentar o que é a EcoHub e o que é ser educadora ambiental em tempos que eu, de uma forma nada acadêmica, considero de hiperconsumo e de insustentabilidade, não de sustentabilidade. Como é que agir nessas frentes? Seja bem-vinda.
4: Obrigada, Raquel. Bom dia a todos, então, os parceiros que aqui estão, né? Muito grata e feliz pela presença de vocês e também pela parceria. Então, Raquel, ser educadora ambiental é não desistir nunca, porque, como a Graça comentou, a gente está aí há mais de 20 anos nesse trabalho de tentar, né? Porque às vezes a gente consegue e às vezes não, de conscientizar a comunidade. E ao longo desse tempo também a gente entendeu que conscientiza mais pelo exemplo do que pela fala, né? E a gente leva isso para as crianças, leva para as famílias. Sou voluntária no movimento escoteiro, então a gente traz lá da raiz, desde que a gente começou a trabalhar com isso, de que a gente educa pelo exemplo. Né?
1: Ainda se educa pelo exemplo, porque tem tantas novas ondas, né? E tantas coisas acontecendo, né? Até mudança da língua para contemplar, né? Questões, talvez, erros históricos, eu não sei. Mas ainda é possível dizer com tranquilidade, sim, se educa pelo exemplo?
4: Sim, pelo exemplo. A gente tem no grupo ali quase 60 famílias e a gente vive diariamente essa prática onde as crianças aprendem pelo exemplo. Seja do seu pai, da sua mãe, um tio, inclusive do chefe escoteiro, né, da comunidade, o professor. Então, sim, a gente é experiência viva disso e a gente tenta levar para os projetos, então, para as ações, para que a gente consiga entender que num projeto acontece a mesma coisa. Quando eu faço a minha parte, eu acabo naturalmente inspirando outras pessoas. Quando um parceiro se conecta com nós, né, vamos dar o exemplo de quem está aqui, mas tem tantos outros atrás também, outros parceiros, né, que não puderam estar aqui. Então, o parceiro também, quando ele se conecta, ele também motiva outras empresas a fazer o mesmo. E assim é uma corrente, né, que vai acontecendo.
1: E o que é o EcoHub?
4: A EcoHub é uma empresa, então, é a minha empresa, onde a gente criou para soluções sustentáveis. Então, a educação ambiental é um dos produtos, né? Então, a gente trabalha muito forte nas escolas, com projetos sociais, com a questão da água, né? Então, assim, poço artesiano, enfim, tem outros produtos que complementam todas essas soluções. Motos elétricas através de um outro parceiro. Então, o que é a EcoHub? É um hub de soluções sustentáveis, onde a gente conecta esses parceiros para que a gente tenha também uma questão comercial, pensando no meio ambiente, não só no comercial, mas que a gente traga soluções que efetivamente ajudam também o meio ambiente e a questão financeira, que é um dos pilares do ESG, né?
1: Olha, isso é muito interessante, são pequenos universos que a gente tem aqui, quatro no mínimo. A gente tem academia, a gente tem dois a iniciativa privada, a gente tem poder público. Renderia um seminário. Não temos tempo para isso, temos ainda 45 minutos restantes de programa. Então, vou chamar o intervalo comercial e a gente foca na ação de sábado. Porque quando eu digo que sim, isso serve para mim e para todos, né, que nos acompanham nesse momento temos como fazer o descarte correto. O que funde o meu cérebro é entender por que uma pessoa prefere jogar tudo na linha São Roque e aí começar, era aí aquela história, eu vejo um montinho, eu já referencio aquilo como um pequeno lixão, do que dirigir 2 quilômetros a mais e dar a destinação correta. Isso para mim é um mistério que talvez vocês tenham a solução para depois do intervalo comercial. A gente volta já.
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9: Horas e 27 minutos, a gente discute muito hoje quem a gente é. a partir de como nós lidamos com os resíduos que nós produzimos. Sim, essa é a síntese, essa é a conversa. Por que que com tantas alternativas eu saio para caminhar e ainda vejo tanto lixo e tantos pontos que a comunidade referencia como um pequeno lixão e ainda consegue conviver com naturalidade com isso? A gente está dividindo aqui as imagens. Atrás de que empresa? É o muro
10: da
9: de que
10: Marvel.
9: Empresa? Atrás da empresa
10: agora
9: Marvel.
10: Agora tá sim.
9: A prefeitura vai lá, tem um cartaz, né? A prefeitura vai lá, limpa. E 48 horas depois, a comunidade entendeu que gosta de um lixão. Porque aí já... Desculpa, eu não sou educadora ambiental. Então, eu não tenho, talvez, o approach, né? A abordagem correta. A mim me irrita muito, porque você... Como é que se ignora solenemente uma placa, sabendo que se você tiver um pouco de calma e não for tão egoísta e ansioso... Você vai fazer o descarte correto. Pronto, fiquei braba. Mas é foco, né, Graça? A prefeitura está de olho e vai agir.
10: É, ontem mesmo nós já fomos lá, permanecemos no local. Inclusive, nós abrimos os sacos de lixo que foram descartados lá. Já identificamos algumas pessoas. Porque, querendo ou não, sempre vem uma correspondência. O pessoal, a nossa fiscalização já vai estar fazendo contato. E por que que nós alertamos ali? Ali não é um ponto, né? Eu até recebi algumas sugestões de um outro canal, né? Enfim, que... mas é só colocar duas caixas.
9: Duas lixeiras.
10: Não, nós não vamos colocar lixeiras ali. Porque ali não é um ponto de descarte. Nós temos nem 200 metros para frente. Nós instalamos um ecoponto rural. Então, é ali na sede Foley, do lado, ali com o Tiago. Esse ecoponto, ele é público. Então, você pode estar indo lá descartar seu resíduo, seu orgânico, rejeito e reciclável. Nós estamos só aguardando chegar os novos contêineres, que ainda não deu uma entrave aí na entrega. Mas nós vamos estar colocando lá a placa também, mas está lá bem organizado. Lembrando, Raquel, que nessa comunidade, na Água Santa... Todos os bairros aos arredores, nós temos a coleta porta a porta. Então, não justifica levar o seu lixo ali. E ontem mesmo, os coletores observavam roupas em excelente estado, né? Poderia estar descartando ou levando no drive-thru sábado ou na central de doações, nas campanhas que hoje estão em aberto ainda, né? Da campanha do agasalho. Então, não justifica, e nós ontem conversando também com o responsável da guarda, nós vamos intensificar, inclusive nós solicitamos o apoio em uma barraca que nós não temos lá, mas nós vamos permanecer ali no local com a intenção de orientar. Se a pessoa não entendeu ainda como funciona a coleta seletiva em Chapecó, nós vamos... No primeiro momento, orientar. Mas, assim, nós não vamos aceitar que continue esse descarte ali. Então, porque nós sabemos que tem muitos moradores ali que, sim, fazem a coisa certa e nos orientam. Eles que são os nossos fiscais. Inclusive, agora mesmo, nós estamos com uma equipe lá no local e permanece limpo. Então, nós estamos buscando identificar. Então, é pedir aí um apoio mesmo. Da população do entorno que denuncie, que nos auxilie.
9: Para manter, gente, que coisa boa, quando eu sempre digo aqui, como eu celebro praça e parque, porque é aquele momento de estar junto, aquele momento de convívio, quando você vê o calor, a pressão, o calor já irrita, já incomoda no verão, não vou dizer que no inverno não seja, mas a importância de uma praça para você se soltar, relaxar, né? Em vez de ficar, se a gente educa pelo exemplo, em vez de alongar o churrasco do domingo bebendo até as 4 da tarde na frente dos filhos, você pode fazer o churrasco do domingo e depois, em vez de beber e agredir o marido agredindo a esposa e vice-versa, franqueza hoje é total, né? Regulagem zero. Aí você pega seus filhos e vai para uma praça. E os filhos tomam sol e brincam, e o casal descontrai, a tensão cai. Isso é vida em comunidade. É o bom trato com a praça, com o espaço público, com a rua que é pública. Mas aí, nós temos uma iniciativa muito legal, se não me perco, que é... O drive-thru, que acontece então no sábado, eu vou pedir para a nossa educadora ambiental, né, a Ed, explicar para a gente então qual a dinâmica, o pode, não pode, o devo, não devo, específico do sábado.
11: Perfeito, Raquel. Primeiro então eu vou dizer que o drive-thru, ele é um programa de mobilização ambiental com logística reversa. educação ambiental e engajamento comunitário. É importante a gente colocar esse conceito para que a comunidade entenda, né? E a dinâmica é o seguinte, a gente criou para que as edições aconteçam sempre ao terceiro sábado. Por quê? Porque a gente gostaria que a comunidade fixasse essa data, porque aí a gente não precisa trabalhar tanto a divulgação em rede social da nova data. Então, a gente criou um calendário juntamente com a prefeitura, quando o projeto foi aprovado, né, com a gerência de resíduos. Uhum. A gente criou esse calendário, ele vai acontecer todo terceiro sábado do mês, com exceção daquele dia que estiver chovendo, como sábado passado foi o primeiro mês que aconteceu. Do mês passado. Isso, aí a gente mudou o sábado e comunicou, né? Mas essa é a ideia, que a comunidade entenda que ela precisa levar para o ecoponto, para o drive-thru, tudo aquilo que ela não sabe o destino correto. Então, ela leva lá, lá vai ter uma equipe gigante de parceiros que trabalham com esses materiais, incluindo catadores, prefeitura... REC eletrônicos, a questão dos móveis, né, dos volumosos, dos pneus, enfim, tudo
12: absolutamente
11: aquilo,
12: tudo que não for o lixo coloca... de cozinha e do banheiro.
11: Não, orgânico não
12: isso
11: pode.
12: Isso que eu falo, tudo não. Que não for isso, não. Tudo que você não coloca tudo. Na lixeira do banheiro e na lixeira da cozinha. Isso. E que por acaso você não saiba, né, vamos fazer de conta, você não sabe que tem descarte correto, você leva no sábado.
11: Isso mesmo.
12: Onde?
11: No sábado, então, no terceiro sábado, no drive-thru, e aí a gente divulga também...
12: O lugar, aonde o lugar?
11: Sim, perdão, na praça, sempre na praça Coronel Bertasso, a gente está sempre no mesmo lugarzinho lá, para fazer essa conscientização.
10: Lembrando, né, Ed, por que a questão do drive? Porque você não para no local. Isso. Nós estamos, as entidades se organizam na frente, né? Aí o pessoal vem com seu veículo, não para e continua. Por que isso? Para não atrapalhar no trânsito.
12: Para não gerar um transtorno.
11: E a logística, não ter reclamação daquele que está no trânsito.
10: Isso.
11: Então, o parceiro, ele monta o stand lá, a gente tem mais de 10 parceiros, e aí todos trabalham coletivamente. Quando encosta o carro lá, a gente já vê qual material que é e faz essa...
12: A destinação
11: conforme o parceiro que está ali. E aí também muito importante lembrar, né, que a gente tem as oficinas. Então as universidades, tanto a Uno Chapecó quanto a Uno ESC, fazem também essa parte da educação ambiental com oficinas. Então é um ambiente que não é só para ir destinar resíduo, é um ambiente da sustentabilidade, dos movimentos de Chapecó, dos parceiros, de quem gosta de falar sobre isso. Lá a gente tem um parceiro também com erva mata, então vai lá, toma um chimarrão, leva a família, as crianças vão até o Capitão Reverso, uhum, ali, não lembro o nome certinho, isso, da Serviweste, vai lá, aprende sobre o descarte correto do blister, né, do remédio vencido. Ou seja, a educação ambiental, ela está acontecendo em todos os estantes, conforme o material que aquela família levar.
12: Então, é muito interessante isso. O trânsito não fica preso, você vai... É literalmente o sentido do drive-thru. Você dirige através, na tradução literal. Você vai seguindo o seu rumo. E aí, claro, se for um volumoso, não é pela janela. O pessoal vai te abordar, uhum, descarta teu sofá, teu resto de móvel. Mas aí é tudo. É aquele caco de computador, aquele monte de fio que já não serve
11: fogão
12: pra nada.
11: Fogão, já levaram, geladeira.
12: Já levaram fogão,
11: sim,
12: e geladeira?
11: Muito, muito eletrônico. Uhum. O que a gente mais coleta é eletrônico. Uma montanha. Em torno de 1.000 quilos por edição.
12: Uma tonelada de eletrônicos por edição.
11: Mais umas 2 toneladas de móveis, pneus, tudo que a gente chama de volumosos, que é essa parte que a prefeitura faz. É incrível, porque o pessoal chega lá com a caminhonete cheia. Ali tem ferro, tem porta, tem armário destruído, uhum, tem cadeira, tem coisas em bom estado que a gente destina, às vezes... Tem ali uma entidade social, um catador que precisa, enfim, alguém da comunidade. Uhum. Livros, quer compartilhar alguma coisa que está em bom estado, roupa, alimentos, chega ali e a gente destina para alguém que dá parceria ali ou um projeto social. A gente tem também, eu preciso mencionar, o projeto Tamparico, que é as tampinhas e os lacres do Grupo Escoteiro. Então, tudo que levam de tampinha vai para esse projeto social que ajuda as crianças. Enfim, é uma grande comunidade. A gente fala que o evento é dos parceiros justamente porque é construído por todos, todas as mãos.
10: Sempre lembrando que quando for levar, leve já separadinho, né? Perfeito. Porque ali é muito rápido, então não tem esse tempo para nós estarmos separando. O que é de plástico, separa no saquinho do plástico, papel, metais. Uhum. Só o que é mais, o maior, assim, eletrodomésticos, eletroeletrônicos, aí você deixa mais solto, mas os demais, a orientação sempre vem separado e embalado.
11: Isso. Aí, se eu puder falar também, para aproveitar o gancho dos materiais, né? Que mais vai até para as pessoas dizer, opa, eu tenho isso aqui em casa. Vidros, aí tu me ajuda, Graça, se esquecer de alguma coisa. Vidros, óleo de cozinha usado, né? Cadeiras, outro dia chegou lá uma caminhonete, tinha 8, 10 cadeiras, a gente destinou para uma entidade, porque elas estavam com o estofado perfeito. Então, eu tenho isso aqui, eu não sei o que eu faço com isso. Leva para lá, que chega lá, a gente vai ter alguém ali que vai dar o destino correto. Importante mencionar também que essas empresas, elas têm licença ambiental, são empresas que estão no ramo, ou seja, nós aqui com a expertise de tantos anos, a gente sabe, a gente conhece a atividade do dia a dia dessas empresas, a gente sabe que ela realmente está fazendo o destino correto, porque não adianta fazer uma ação grandiosa e acabar destinando para um lugar duvidoso.
12: Nossa, um faz de conta, exatamente.
11: Então, essa é a importância, eu saber da onde ele surgiu, como iniciou aquele item que eu estou adquirindo, repensar, né, no supermercado, e até onde ele vai acabar aquela cadeia dele, porque é uma cadeia, né? Até onde encerra um eletrônico, por exemplo, né? Ele vai ser desmontado, plástico vai com plástico, metal com metal, enfim.
12: Metal precioso ali, né?
13: Então, nós, muitas vezes, é algum material que não tem valor nenhum, e quando, como o estofado que você falou, né? Para nós, às vezes, isso é lixo em casa, é lixo.
12: Exato.
13: E daí você leva para alguém algum material muito valioso,
10: perfeito,
13: né?
10: Cabe nós destacar novamente a importância de não estar levando hoje o blister. Ah, o que é o blister?
12: Vamos ao capítulo blister agora. Bora lá, vamos aprender.
11: Vamos. Então, né, Raquel, a gente faz, todo mundo aqui faz parte do Fórum de Resíduos Sólidos de Chapecó há muitos anos. E de um ano para cá, o blister, ele tem se tornado um problema muito sério. Por que eu digo isso? Porque antes nós tínhamos um projeto aí de logística reversa com uma empresa do Paraná, uma cooperativa que vinha até Chapecó. Eu estou falando desse movimento voluntário, né? Sim. Não da CERVUES.
12: Sim.
11: Então, nós tínhamos ecopontos na cidade que coletavam esses blisters.
12: Eu só vou te pedir para explicar primeiro o que é o blister.
11: Você quer explicar, Caetano?
13: O blister, basicamente...
12: Fala bem no microfone aqui, Caetano. Obrigada.
13: O blister, basicamente, é a embalagem do medicamento,
12: embalagem,
13: né?
12: Do remédio.
13: Aquela
12: cartela.
13: Isso, a cartela com alumínio ali, né? Toda essa parte
12: é um plástico que está meio que prensado junto com alumínio, né? É uma mistura.
13: Isso.
11: E aí, Raquel, nós tínhamos uma cooperativa que ela tinha um sistema de reciclagem disso. Então, era feito rodapés, alguns materiais. E a gente coletava os ecopontos, as universidades coletavam, enfim, tinha um grupo de parceiros, e a gente destinava, porque a gente entendia que ele não era incinerado, ele ia para reciclagem e ajudava entidades sociais. Só que a gente precisa frisar que é medicamento de saúde, né? Então, assim, tem uma legislação específica, diferente, né? Muitas vezes contaminante, né? Então, assim, contaminante para o solo e para a água. E aí a gente deixou de ter essa parceria. Essa empresa teve que parar com a atividade dela, né? Como é que você educa todas essas pessoas que já faziam esse trabalho? Então, há um ano a gente está sem esse movimento, porque ele parou, ele não vai voltar. Mas as pessoas continuam coletando os blisters, então, de toda a região, e vêm para Chapecó. Mas não é uma responsabilidade de Chapecó receber esses blisters. Só que nós temos custos para encaminhar para o destino correto. Então, hoje, o Drive-Thru é o único sistema de parceria que nós temos, onde a gente recebe gratuitamente. Mas a farmácia, que ela tem a responsabilidade, a corresponsabilidade de dar o destino correto, ela precisa contratar a CERVUES, vamos dizer assim, né?
12: Sendo a empresa fim que vai fazer isso.
11: Uhum. E aí, nesse processo todo, o que acontece? Muitas vezes a farmácia não quer ter esse custo, E ela diz, não, eu não recebo.
9: Mas é opcional? Eu gostaria desse entendimento, porque há muito tempo atrás, quando entrou a legislação, né, reversa, não era, era uma lei, era a força da lei. Então, o que que acontecia? Uma geladeira, eu não jogo num aterro. Que o fabricante, ele vai construir uma rede em que, no momento em que eu troco a geladeira, eu encontro a destinação correta. Bateria, leiga, bateria eu senti que funcionou. Você não vê bateria jogada por aí. A logística reversa funciona muito bem. As empresas coletam de volta a bateria que não tem uso. Pneu, mais ou menos. Tanto que tiveram que vir os ecopontos de pneu. Porque não, a pessoa acha que aquilo é um bem. Segura em casa para criar mosquito. Acha que vai usar depois.
10: O canteiro,
9: não sei.
10: Né? É. Ou tá, eu vou dizer aqui a palavra. É taipa, muro, né?
9: Não, que se ainda for utilizado, ainda vai lá. O problema é quando você acumula.
13: Exatamente.
9: Né? Mas existe uma lei.
11: Não pode,
9: né? Existe lei que obrigue as farmácias a colocar o dispenser para você deixar a cartela do seu remédio?
13: Na verdade, toda e qualquer farmácia precisa ter... Por lei, ela precisa ter o contrato para a coleta desses materiais, tá? Ela precisa ter, né? Não só isso também, quanto o contrato de coleta dos medicamentos, medicamentos vencidos. Não só farmácias, né? Que é o nosso ramo, nosso core business, né? Que são todos os resíduos de saúde.
11: Quem trabalha com isso, né?
13: Isso, são injetáveis e tudo mais. Até aproveitando o gancho para nós voltar ali pro drive-thru sustentável, que é importante frisar que esse drive-thru é focado para a população, né? Quem tem medicamento em casa. Ah, eu tenho uma empresa, eu tenho um volume exorberante de blisters que eu preciso fazer a destinação. A gente liga pra gente, até não sei se pode deixar o contato.
9: Pode, pode.
13: Assim, tá? É 4933619696. Depois a gente pode entrar em contato com jeito. Porque se tiver algum volume maior, a gente faz a coleta desse material pra vocês, tá? Mas é importante frisar que o drive-thru é pra população. Pra população, isso.
11: Me desculpa, Caetano, só pra pegar uma brecha aqui. A gente já teve situações, a pessoa chega lá com uma caminhonete de blister e nós não aceitar. Então, assim, se chegar com um saco gigante lá, com uma quantidade, a gente vai dizer, ó, infelizmente, a gente não recebe.
9: Mas indica o encaminhamento correto daí.
11: Isso, sim. Daí passa o contato da Serviwest e eles fazem essa ponte.
10: Lembrando que essa situação, inclusive, envolveu outros municípios. Por quê? Foi realizado algumas campanhas anteriormente, né? Quando ainda existia aquela empresa que recebia. Então, esse material ele ficou armazenado em alguns municípios. E aí, como nós temos várias ações e como a Raquel sempre reforça, Chapecó está sempre em movimento, não para. É difícil um final de semana, Raquel, que nós aqui, esse grupo, não esteja envolvido em alguma ação. Então, nós estamos sempre com a comunidade. E aí começou a chegar aquela quantidade. Daí nós começamos a discutir, né, o que vamos fazer. Não é responsabilidade hoje nossa. É claro que a gente não quer que você daqui a pouco jogue num canteiro central ou numa área rural. A gente busca sim dar o encaminhamento, mas sempre reforçando o que o Caetano comentou, que o drive é para a comunidade. E pensando também nessa situação, a Servioeste já está discutindo uma nova ação em prol da questão dos medicamentos em Chapecó, um novo projeto. Então vamos aí agora amarrar isso, né? Os meninos já finalizaram essa proposta e eu acho que vem para somar com toda Chapecó. Vai abranger todos os pontos aqui do nosso município.
11: Só eu quero reforçar, então, no drive. Não pode levar as injeções, que a gente não tem contrato com a Serviwest. Porque
10: isso.
11: Assim, gente, os parceiros, eles também têm uma espécie de contrato dentro do drive-thru, Raquel. Contrato de parceria. Então, a Serviwest tem com nós um contrato de aquilo de que é de consumo próprio da comunidade.
9: Sim, então, o cidadão levando isso. O seu dia a dia, o subproduto da sua casa, o produto da sua casa.
11: Então,
9: não se trata
11: medicamentos,
9: de empresa.
11: Medicamentos vencidos pode levar. E o blister, se for aquele consumo mensal ali, 2, 3, 5 cartelinhas.
10: O que chegou, e aí nós podemos destacar aqui, são as canetas emagrecedoras.
11: Isso.
10: Então, sim, a gente recebeu.
12: E o que faz com aquilo? Eu já vi uma, então, já tive a oportunidade de ver pessoalmente uma. Gente, aquilo é uma densidade de plástico, de mecanismos.
10: É, são vários tipos de plásticos. Inclusive, nós realizamos na semana passada com a Servioeste um estudo, né, referente às canetas. Porque daí não está chegando somente as canetas, né, Caetano? Para nós, no município, no nosso ecoponto e também no drive lá que nós recebemos, chegam as canetas, porque são aquelas que vêm com a ampola. É uma outra forma, né? Eu acho que vem do Paraguai, enfim, né? Não sei qual é o... Mas chega. Eu prefiro, enquanto gestora e trabalhando com os catador, que essa pessoa entregue lá para nós e não coloque no...
12: Mas isso quer dizer, se elas chegam, olha que consciência legal da pessoa dizer, não, isso aqui é tanto plástico que eu não vou misturar com o resto do macarrão do jantar. Eu sei que eu tenho que separar.
10: Isso, então a gente até agradece... toda a comunidade que tem levado, que tem se preocupado, e não descarte no lixo comum, não descarte no lixo domiciliar, porque aí a gente também acaba dando a destinação, porque não é um grande volume, né, que tem chego, mas nas associações de catadores eu reforço, triplicou, e nós estamos agora fazendo, coletando os dados, né, semanais. Sexta agora é a segunda leva que a gente vai coletar.
11: É, eu gostaria de fazer minha fala em relação ao repensar, né? Então, que a comunidade repense o uso dessa caneta, porque aí tem toda uma questão de saúde que já foi comprovada, a gente vê matérias diariamente sobre isso, né? Sobre o mal que faz. Mas, tudo bem, e aí eu penso o seguinte, eu vou emagrecer, eu estou adquirindo ela, né? Mas e o que eu faço depois? Então, se a comunidade tivesse o hábito de repensar o seu consumo, né, a sua compra, aquilo que a Raquel iniciou o programa também falando, né? A gente teria menos situações dessas, né? De dizer a ponto de que em poucos meses triplicou o uso. Ora, o que está acontecendo, né?
12: Veja, nós somos o que nós consumimos. Isso é filosófico até certa medida. Porque você olhando para o que você produziu em casa, você se percebe. Eu não vou entrar no mérito se é certo ou errado. Eu achei legal vocês perceberem o aumento, porque isso traz o quê? Tá mexendo com o mundo, é uma onda,
13: com
12: né?
13: Com certeza.
12: Essa semana a gente via aí a notícia de que as companhias aéreas já comemoram 3% de economia no consumo de combustível das aeronaves, porque as pessoas estão mais magrinhas. Então, isso é fato, é dado. Eles já trabalham com 3% de economia em função do emagrecimento dos passageiros, que estão mais leves. Perfil de compra de estoque de supermercado, o que é que está mudando. É aí um movimento novo, mas eu acho legal celebrar o sentido de que o cara usou e disse, não, isso aqui é muito plástico para eu colocar no lixo normal ou no lixo orgânico.
13: Eu até queria aproveitar o gancho para falar que nós já estamos com projetos, né, a nível industrial, né, para fazer a logística dessas canetas, né, para dar o destino correto, fazer a conscientização em geral também, né. E, inclusive, fazer toda essa parte do descarte da maneira que deve ser feita, né? Isso a nível industrial.
12: Correto.
13: Para fazer toda essa coleta, né?
12: Veja bem, eu só queria bater um pouquinho no caso da logística reversa, porque, sim, existe a especificidade da caneta emagrecedora. Mas existe um universo de remédios que tomamos todos os dias. Então, a cartela ou o blister, se você... E provavelmente sim, você faz uso de algum medicamento, você junta aquilo tudo num saquinho, aproveita o sábado, dava aquela passada no centro da cidade, passa no drive-thru e deixa, porque lá vai haver, se tem a certeza da destinação correta.
13: Com certeza. E pensar também sempre voltando aquele gancho que vocês estavam falando do fazer o destino, não dá pra jogar uma agulha junto com o macarrão do jantar, né? É bem com as palavras.
12: É bem o que eu penso, assim, pra mim
13: Exatamente.
12: Choca. Eu não consigo entender essa mistura.
13: Nós temos que pensar em quem vai coletar. Vamos colocar no livro mais leigo. Quando a gente quebra um vidro em casa, o que a gente faz? O correto, né? Vai, coloca numa caixinha, condiciona, descreve que tem vidro ali, porque você pensa no cara que vai fazer a coleta.
12: Um mínimo de empatia,
13: Poxa, imagina, o cara tá trabalhando, acorda 4, 5 da manhã pra trabalhar, vai se espeta com uma caneta que ele nem sabe o que tem lá. Imagina, isso já aconteceu.
12: E é um risco diário. É o risco do ofício, então esse cuidado também, esse pinguinho de empatia. Gente, já são 9h50, eu preciso

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1: Pois bem, 9 horas 59 minutos, a gente está falando aqui sobre quem nós somos a partir da cidade em que nós vivemos. E esse é o retrato. Não dá para a gente separar uma coisa da outra. É a nossa irresignação, o nosso sentido de viver em comunidade, o nosso sentido de ir para uma praça, de desfrutar do espaço público, tudo passa por esse pico da humanidade, né, do franco acesso ao consumo, de toda a ordem, de toda a forma, né? Eu não sou contra o consumo, contra o prazer de consumir, eu só acho que existe aí uma cadeia de responsabilidades, né? Que é de tudo que você faz o tempo inteiro. É, aqui pelo, vamos começar pelo Face, o Rudinei Aires nos manda o bom dia, a Santina Sassi também nos manda um bom dia, assim como o Lucas Venâncio, são nossos ouvintes de todos os dias lá do Passo dos Fortes, a Cleusa Estrapasson, trabalhando e ouvindo o programa. Essa é a beleza do rádio, que pode ser onipresente. É, bom dia, diz a Salete Pezenato. Ótima programação. Eliana Aparecida, parabéns por esse movimento tão importante, o Drive-Thru Sustentável. É, e aí, um complemento aqui. É, este projeto do Drive-Thru tem que ser divulgado mais também, TVs, rádios, né? Ou até mesmo com carro de som pelas ruas, para as pessoas saberem. É verdade. É intensificar mais essas agendas para a população ficar sabendo, né? É, ela diz o seguinte: após o segundo curso de protetores ambientais na UNOESC, ficamos sabendo. Senão, a gente não saberia. Então, talvez assim, são canais mais específicos e não tão essa divulgação aberta como estamos oportunizando aqui no programa hoje. Vou agora para o YouTube. O Clair Carminati nos dá bom dia e pergunta: onde faz então o descarte correto das canetas emagrecedoras? Vamos concluir. O que que se faz quando a pessoa usa caneta emagrecedora?
6: Perfeitamente. Na verdade, sim, ó, hoje a gente está até trabalhando, né, como eu mencionei anteriormente, a gente está trabalhando com essa logística reversa. Atualmente, o melhor ainda é se levar nos ecopontos, se for o caso, ou em farmácias, tá? Eles precisam fazer essa logística reversa dos medicamentos. Mas já queria deixar no ar que a gente está trabalhando em alguns projetos para conseguir especificar bem essa gestão das canetas emagrecedoras, tá? Por enquanto, a gente ainda deixa
1: no ar. Por enquanto, fica em aberto, mas isso. O destino correto, legislação da logística reversa, você leva na farmácia.
6: Isso.
1: Simples assim, isso. Até porque nunca... provavelmente você vai comprar um novo lote. E aí você descarta aquele.
6: Mas nunca no resíduo comum, tá, gente?
1: Não, no
6: Por
1: resíduo
6: favor,
1: comum.
6: Pelo amor de Deus.
1: A Poliane Santos, bom dia. Quais os impactos desses descartes das canetas no meio ambiente e para a comunidade? O que pode acontecer?
6: Boa pergunta. Principalmente começando, né, como a gente fala, na cadeia, começando pela coleta. Quando você faz o descarte incorreto desse material, a pessoa que já está fazendo o manuseio ali como coletor já pode se ferir. Esse medicamento, ele contém químico. O químico, uma vez que ele é descartado incorretamente, a primeira que a gente não tem como ter a noção de como isso, onde isso vai parar, né? A gente sabe que existem vários meios de fazer a destinação, mas ele vai impactar, pode impactar no solo e pode até ir para o lençol freático. Tá? Isso até não só a caneta emagrecedora, mas os medicamentos
1: todo
6: também, né?
1: Medicamento.
6: Então, tem muita gente que faz o descarte dos medicamentos no vaso sanitário. Gente, eu achei absurdo quando eu fiquei sabendo isso. Porque foi quando você joga no vaso sanitário, aquilo vai para a rede de esgoto, aquilo vai para o lençol freático, aquilo vai voltar, você vai estar consumindo uma água contaminada com químicos. Que, meu Deus, imagina se todo mundo faz isso, né? Então, não. Até aproveitar o gancho, né? Para os pequenos negócios de Chapecó, farmácia e tudo mais, o valor para você fazer esse destino correto é baixíssimo, tá? Hoje, com R$70 por mês ali, você consegue fazer
1: a destinação correta. E veja, tem que ter um parênteses. Quando você é um cidadão, ok, você tem a obrigação social, você paga a taxa da coleta de lixo, sempre digo isso, não te exime. Ai, tô pagando, faço tudo errado. Não, você não se exime da sua obrigação. Mas quando você monta um negócio, quando você constitui uma razão social, você tem lá os CNAES. O que que eu faço? Ah, eu vendo remédio? Automaticamente eu estou enquadrado na legislação. Eu coloco gesso, né? Eu sou uma empresa que essa já foi causa de disputa aqui em Chapecó, de problema. Melhorou. Já melhorou. Mas uma época, descarte do gesso. Cara, você tem uma empresa disso, você tem que dar conta do resíduo que você produz, do carpete, etc. Passivo. E tal. Só para lembrar que tem legislação nisso.
6: Com certeza.
1: Vou seguindo aqui. Tinha uma parte,
7: Sandra.
1: Eu só
7: queria complementar dizendo que toda essa, essa separação, né, do plástico em microplásticos, além de ir para o lençol freático, para a água, então para o solo... vai ser alimento, muitas vezes, para vários organismos, né?
6: Com certeza.
7: Então, falar especialmente os peixes, né? No caso da água, que se alimentam, né, dessas substâncias tóxicas, e isso acaba sendo bioacumulativo, como acontece com o ser humano também, né? Nos órgãos, especialmente a musculatura. Então, tem pesquisa, inclusive, na UNO Chapecó sobre isso, e a pessoa depois, daqui a pouco, se alimenta do peixe, imagina, né? Então, pode adquirir aí um problema de saúde por conta, né, dessa alimentação. Então, realmente é um...
1: São ciclos que se estabelecem. E pra gente pilhar um pouco, eu vi a pesquisa agora, acho que foi o FRJ, né? Que eles encontraram, deixa eu ver, foi no FRJ, lá no Rio, eles encontraram vestígio de sertralina, que é um antidepressivo, no cérebro de um tubarão-martelo. Ou seja, o carioca ainda defeca nos lagos e em canais que vão pros rios, sim, porque eles não têm 100% do saneamento.
7: Sim.
1: E aí se encontra um tubarão de boas, né? Ele está zen, porque ele está ingerindo sertralina.
8: Mundo moderno. A comunidade acha que a água tratada pela agência, independente de qual município ela esteja, vai tratar tudo que está na água. E não é assim, né? Tem alguns parâmetros que são tratados e outros
1: não. Não existe um detector para antidepressivo. Eu vi uma vez o depoimento também no Rio, quando teve crise hídrica. Baixou o volume, as estações funcionando e tratando, e eles separaram pelo menos antidepressivos na água tratada.
8: Imagina.
1: É um retrato do que somos nós.
8: Uma situação comum até foi lembrada pelo pai do Caetano em uma reunião. No interior,
9: ainda nós encontramos famílias que descartam dentro de um poço, de uma vala,
1: faz
9: né?
1: Um grande buraco
9: isso,
1: e coloca tudo
9: e
1: lá.
9: Isso também vai contaminar. A Raquel comentou logo no início da logística reversa dos pneus, das pilhas, baterias, lâmpadas. E aí nós discutimos, retornamos à discussão dos agrotóxicos. Porque tem muita questão.
1: Ainda tem muito?
9: O que acontece? Inclusive, nós vamos levantar essa pesquisa e esse levantamento, por quê? Tem muito agrotóxico ainda que vem de forma clandestina. Infelizmente, como que nós chegamos a esses dados? Por um outro parceiro nosso aqui que desenvolveu um trabalho em um município vizinho. Então, ele aproveitou esse descarte das ações para trazer esse resíduo. Só que aí foi identificado que ele não era da cadeia rastreada, né? Do resíduo
1: porque
9: ali que tinha.
1: Todos eles têm rastreabilidade. Isso. A compra é um processo bem complexo.
9: Isso. Mas então, isso também,
1: também faz parte.
9: Claro, e chama atenção e é preocupante, né? Então, nós temos sempre que estar retornando. Por mais que nós já organizamos essas cadeias, essa logística, nós sempre estamos em pauta e repetindo, retomando a questão da educação ambiental para todos os tipos de resíduos hoje gerados por nós, seres humanos.
1: E veja, não sou contra a caneta emagrecedora, eu não tenho background para isso, não sou pesquisadora, eu não sou contra, por favor, o antidepressivo. O que a gente está falando aqui é da destinação correta em municípios como Chapecó, onde é possível. Não vou entrar no quesito médico, estou falando só do subproduto. O Danilo Rocha, depois que o medicamento vencido é entregue em um ponto de coleta, qual é o caminho percorrido até a destinação final? Que cuidados garantem que esse resíduo não cause impactos no meio ambiente?
6: Boa pergunta. Olha, excelente pergunta, na verdade. Assim, quando o medicamento tem a destinação correta, a farmácia, por exemplo, vamos pegar o cenário da farmácia. Quando ele tem o contrato com uma empresa correta, tá? É bem importante frisar que o medicamento ou o gerador também, ele é corresponsável pelo resíduo até o momento da destinação final. Por isso que é importante trabalhar com uma empresa que tenha toda a legislação trabalhando conforme, né? Licenças ambientais, isso. Quando você tem um contrato de coleta, obrigatoriamente você vai precisar das licenças do teu fornecedor, da pessoa que faz a coleta para você. Então, esse processo, depois da coleta, ele vai passar por um tratamento, seja ele um medicamento, por exemplo, ele passa por incineração ou a valorização, se for o caso, né? O mais comum se vê nos químicos é a incineração. Então, mas quando o resíduo não é incinerado, falando no âmbito geral, nos resíduos de saúde, ele é autoclavado. Quando ele é autoclavado, ele passa a não gerar mais um passivo para o meio ambiente, né? Ele já deixa de gerar um risco para o ambiente. Então, depois que o resíduo é autoclavado, aí ele pode ir para aterro sanitário, legislação, tudo correto, como tem que ser, né? Não um lixão, como a gente, infelizmente, ainda vê, né? Mas a Cerveste, com muito orgulho, na verdade, que eu falo o nome da Cerveste, que nós temos uma participação muito grande na legislação desde lá atrás, né? Quando a gente começou a trabalhar, porque é quando a Cerveste veio, quando começaram a Cerveste, meu avô, seu Dacir, né? Começou a empresa lá nos anos 90 ainda. Ainda não se falava muito de como destinar, ainda tinha muito lixão a céu aberto, ainda acontecia de ver as agulhas, seringas no chão, no lixão a céu aberto. Então foi pensando nisso que lá atrás, nos anos 90, o seu Dacir começou a fazer toda essa parte, né? Começou a trabalhar junto com órgãos ambientais na época para conseguir trabalhar em cima de uma legislação. Então hoje é com muito orgulho que a Cerveste consegue falar que nós tivemos uma participação muito grande na legislação para conseguir fazer o destino correto. Então é basicamente isso, quando o medicamento tem o destino correto, ele é incinerado, ou seja, não tem mais esse risco ambiental.
1: Olha, aqui o pessoal vai, né, vai se perguntando e nos perguntando. Suplementos vitamínicos vencidos também podem ser entregues no drive-thru?
6: Sim,
9: porque
6: vitamina,
9: a gente vai...
6: Né,
9: claro, sim.
6: É um químico.
1: Não, é um químico.
6: Uhum.
1: Pilhas. O que fazer com as pilhas?
6: Aí a pilha já deixamos para os nossos parceiros.
8: A pilha também deve ser levada para o drive-thru ou até os ecopontos da prefeitura, né?
9: Isso, porque aí a gente tem o destino correto. Temos hoje uma empresa que faz essa coleta e dá a destinação adequada. Da mesma forma, as lâmpadas, né?
1: E já tem pergunta aqui sobre lâmpada. Ó, deixa eu separar aqui. Bom dia, parabéns pelo programa. Tenho uma dúvida, sou eletricista. Tenho certo problema com lâmpadas. Todas as que saem eu guardo em casa e depois levo para Ecoponto. Só que eu não tenho como guardar no meu apartamento até atingir uma quantidade para levar o destino correto. Posso descartar no container?
9: Não, nossa. Não pode descartar no container. Pode continuar levando nos ecopontos. Ou é uma logística reversa também. Aí nós temos alguns estabelecimentos comerciais em Chapecó que fazem esse recebimento atendendo a logística reversa.
1: Pois é, porque eu acho curioso, eu estava checando aqui a questão da lei. E eu vou ler aqui para que, né, quem esteja em dúvida. Essa legislação é de 2010 e ela obriga fabricantes, importadores e comerciantes a garantirem a coleta e a destinação correta de produtos e embalagens após o uso. Em Santa Catarina, quem fiscaliza é o IMA, tá? E quem que é obrigado? Todas as empresas que fabricam, importam, distribuem ou comercializam produtos cujos resíduos exigem descarte especial. Eletrônicos, pilhas, baterias, pneus, óleos lubrificantes, lâmpadas, medicamentos e embalagens em geral. Então, eu tinha que imaginar que uma loja de material elétrico tem que aceitar a minha lâmpada.
9: Isso.
8: O conselho que eu dou para esse ouvinte é que ele converse, provável, como ele trabalha com isso, é provável que ele compra num lugar só, né? Mas, enfim...
1: Entrega
8: ele,
1: lá.
8: Ele conversa com esse estabelecimento e pede para o pessoal receber, né? Porque, como tu acabou de ler ali, é uma obrigação desse comerciante receber de
1: volta.
8: Eu
1: fico um pouco confusa, porque quando veio, eu já estava bem adulta em 2010, eu entendi que era ponto fechado, né? E depois eu comecei com várias tentativas, dá na trave, volta. Eu me divirto hoje no ecoponto, sou usuária dos ecopontos de Chapecó. Levo e separo e gosto de ir.
9: Isso tudo tem uma questão que impacta diretamente na fiscalização, né? Então, hoje, se nós tivéssemos a fiscalização efetiva em vários pontos, de fato, a lei iria...
1: Porque é bem específico,
9: isso.
1: Gente.
9: Então, porque hoje nós, enquanto município, nós precisamos fazer a fiscalização. Eu sempre oriento, né, e falo, não, a nossa intenção nunca é multar. Né? E sim orientar para descartar de forma correta, porque hoje Chapecó é referência em todos os serviços, tanto oferecidos pelo município como por empresas e instituições aqui, em se tratando de resíduos sólidos, de sustentabilidade.
8: Me veio aqui agora que as pessoas confundem a lâmpada com o vidro. Eu já vi pessoas descartando lâmpada no container do vidro.
1: Não pode.
8: Hoje em Chapecó. E não pode. Assim como descartando o vidro na lixeira tradicional do reciclável, né? Isso era antigamente, quando nós não tínhamos projeto em Chapecó, coletores pela prefeitura. Hoje, tendo os coletores, a gente precisa separar a lâmpada para o destino correto e o vidro no coletor.
1: E não é uma questão de agora eu vou arrumar briga em todos os estabelecimentos, mas com tranquilidade eu me dirijo até o estabelecimento. Cara, eu vou comprar lâmpada porque faltou a minha no supermercado. Tranquilo, tem lâmpada para vender no mercado?
9: Tem
1: que ter um ponto de descarte, não é uma cruzada contra, né? Não vou arrumar escândalo e não vou agredir ninguém, mas começar a fazer valer, porque isso é uma questão legal, não é uma questão das vozes da minha cabeça. Bom dia, moro no Passo dos Fortes. Quando vim morar aqui há 32 anos, a prefeitura passava e notificava que não tinha lixeira em casa. Hoje, não só nos descartes irregulares, teria que ter uma lei, né, para que as agentes de saúde, por exemplo, pudessem notificar quando passam na frente de casas em que o lixo está no chão ou espalhado pelo terreno, que vai para a rua, que vai para o esgoto, né? Canso de passar em frente a casas e aí ver aquela coisa de água, sacola, tampa e causa indignação. Onde tem a coleta com os containers, não precisa ter a lixeira em frente de casa. Onde tem individualizada, tem que ter a lixeira em casa. E essa terceira alternativa, que é lixo espalhado, ela se enquadra no quê?
9: Então, onde nós temos hoje a coleta porta a porta, que é aquela que o gari ele passa em cada residência, sim, hoje está em leis no Código de Limpeza Urbana e também no nosso plano de gestão de resíduos. Cada morador, proprietário, deve instalar a sua lixeira. Nós já identificamos várias situações e eu cito aqui, e nós não vamos desistir da fiscalização na Rua Brusque, no bairro Bela Vista, onde aqui no canteiro central algumas residências ainda insistem em descartar o seu resíduo no canteiro central. Isso já foi.
1: Gente,
9: né?
1: Isso é de duas então, décadas atrás.
9: Isso. Então, a contribuinte, ela fala, sim, quando as pessoas, a prefeitura notificava, não, ela continua notificando. Nós temos vários, é diário o nosso trabalho de fiscalização. É,
1: né?
9: Então, isso tudo nós temos, tudo isso é registrado, né? Nós temos todos os dados. É, mas nós temos alguns moradores, assim, que insistem em não atender as regras, né? Então, mas a gente está nesse trabalho contínuo, sempre reforçando e parabenizando o trabalho das agentes de saúde, agentes de endemias, porque nós temos um trabalho muito integrado à gerência de resíduos, né? Porque esses profissionais, eles estão diariamente na sua porta. É, são as pessoas, os profissionais que adentram, muitas vezes. Então, elas nos trazem muitas informações, né? Situações de grandes acumuladores, onde elas identificam, olha, Grazi, daria para ir lá fazer uma conversa, orientar, nós vamos. Então, isso tudo é gratificante, um trabalho intersetorial entre as secretarias que faz toda a diferença aqui em Chapecó.
1: Olha, eu vou acelerar um pouquinho aqui. A Marilena diz, olha, somos quatro amigas, confeccionamos edredons e cobertores infantis com restos de doação. E ela diz que no começo ela teve dificuldade para descartar o resíduo, porque aí também ela vai produzir um resíduo. Não podia jogar no lixo comum nem queimar. Após buscar orientação na prefeitura, consegui que os resíduos sejam recolhidos diretamente em casa. E ela agradece a coordenação e direção do projeto e informa que mora no centro da cidade. Viu como tem exemplo virtuoso? Vou finalizar a participação do ouvinte com o Diogo, servidor do IMA. Uau! Vamos lá. Bom dia, muito bom ver o tema meio ambiente sendo discutido em uma rádio de grande audiência, de forma responsável, equilibrada, baseada em informação de qualidade. O IMA possui em nível estadual o PLD, Programa Penso Logo Destino, criado pelo Instituto do Meio Ambiente de Santa Catarina para conscientizar a população e integrar municípios, empresas e sociedade na destinação correta. Em torno de 90% dos municípios de Santa Catarina aderiram. O programa foca na articulação da logística reversa para produtos como lâmpadas, pilhas, eletrodomésticos e pneus, promovendo o descarte ambiental correto. Ele é servidor do IMA, chefe do Parque Estadual das Araucárias, em São Domingos. Diogo, muito grata pela sua informação. E para mim, realmente, resta essa dúvida em termos de Chapecó. E eu vou ter que procurar, por isso, a legislação da logística reversa. A gente tem que ter, faltou algum, de repente, ver isso, né, com a Grazi. Porque é aquela história, a lei ela é criteriosa, rigorosa e ela é para todos. É o bloco final, no sentido inverso, então. Quero agradecer a vinda, primeiro aqui, da Edneia Cassiano, educadora ambiental. Ela está à frente da Eco Hub e promove no próximo sábado. Previsão do tempo, isso tudo tá certinho, tá confirmado no sábado?
8: A princípio não vai chover sábado, vai chover no domingo, então está confirmado, a gente vai fazer. E também aproveitando, Raquel, dizer que o drive-thru está indo para outros espaços, né, em outros dias. Então, que o pessoal fique ligado aí mais no Instagram, que a gente coloca essa informação. E também a gente tem um grupo de educação ambiental chamado Drive-Thru, onde a gente compartilha essas iniciativas, outros projetos da prefeitura e de todos os parceiros que fazem parte, né? O pessoal pode, através das redes sociais, buscar essa informação e entrar no grupo ali também.
1: É, o negócio é também, a gente tem que ser um pouquinho proativo. Quero agradecer a vinda da Sandra Bordin, que é coordenadora do curso de Ciências Biológicas da UNO Chapecó. Sandra, eu tenho muita admiração pelas instituições de ensino. Eu sempre imagino que elas são... É engraçado, é um cacuete que eu tenho. É um lugar superior, é um lugar de excelência. É um outro universo, né? Onde tudo funciona como um relógio. Como é que está a UNO Chapecó, o dia a dia da UNO em relação a isso? Os acadêmicos, eles têm a percepção. Eu vou chegar lá e vou encontrar todos os containers de coleta, tudo certinho, o estado da arte das coisas, todo mundo vivendo isso?
7: Então, Raquel, nós estamos também no processo de mudança, né? Nós estabelecemos um novo PGRS, né? Um Plano de Gerenciamento de Resíduos Sólidos. Então, temos sim a coleta bem correta em relação aos os materiais biológicos, vou dizer assim, né? De laboratórios e tudo mais. Mas dentro da separação, pensando em alunos, nós temos então agora novas lixeiras, estão sendo colocadas outras, fazendo todo o movimento de capacitação de todos que trabalham na universidade, funcionários, desde a gestão, né, até os estudantes, agora nesse segundo passo. Então, estamos assim melhorando as condições. A gente sabe que por mais que a gente seja um lugar de excelência, ainda a gente precisa conscientizar mais ou sensibilizar, né, todos para que façam, de fato, a separação correta. Então, dentro da universidade, a gente tem melhorado muito, né? Estamos aí com várias ações para que, de fato, assim, a gente seja uma referência também, né? Porque eu até brinco, digo, a gente forma profissionais diversos aí, desde A a Z.
1: Sim.
7: Mas, assim, formar cidadãos, né? Também é nosso compromisso. Então, dentro das nossas habilidades e competências, dentro dos cursos, a gente tem esse compromisso. Então, de formar cidadãos conscientes, então, que façam... Bacana. A separação correta aí, pensando agora, falando dos resíduos sólidos. E agradecer muito a oportunidade, estamos à disposição. Inclusive, eu só queria tocar no assunto, nós temos várias ações em escolas também. Então, temos um grupo grande de professores que nos chama, assim, para ir falar, palestra, oficinas. Envolvemos os nossos alunos nessas atividades, porque a gente trabalha também o quesito extensão, né? Então, nas escolas a gente tem participado bastante.
1: E há aquela questão, a educação é para todos, né? Independente do poder aquisitivo, independente do nível de escolaridade, né? É aquela história, muitas vezes a gente dispensa boa informação, tipo, ah, não é para mim, não é para o meu mundo. Complicado. Faltou e, algum?
8: Raquel, a Unichupecó faz uma oficina sobre a bituca do cigarro. Ah, eles, os alunos falam dos componentes de... É incrível no drive-thru essa oficina, então o pessoal precisa conhecer.
1: Tem que passar no drive-thru, né? Passar. Seja da forma que for, mesmo que não tenha... Ah, eu não tenho...
7: Importante, né?
1: Eu nem tenho, pode ser que você não tenha.
6: Independente do público, com certeza vai ter alguma coisa interessante.
1: Mas dá uma passada lá, né? Aproveita para aprender. Conhecimento gratuito, gente. Caetano, representando a CVS, obrigada pela sua participação.
6: Eu que agradeço pelo convite, agradeço ao debate. Foi muito bom poder estar conversando com vocês todas, né? Dizer que é uma grande honra, na verdade, né? Nós, como empresa genuinamente chapecoense, poder participar de um projeto bonito desse é uma honra mesmo, de verdade. Agradeço a todas.
1: Que bom, e finalmente, Graciela, obrigada por mais uma vez estar aqui discutindo Chapecó como ela é, onde a gente erra muito, onde a gente acerta muito também.
9: Obrigada, Raquel, e todas as nossas entidades parceiras, em nome do nosso prefeito municipal, Valmor Scolari, e da nossa secretaria, Nelson Kronbauer, agradecer mais uma vez o espaço e lembrar, e se for possível, fazer um convite também para a comunidade chapecoense e também para os municípios, que em nome do Fórum de Resíduos Sólidos e das entidades que hoje fazem parte, nós vamos estar realizando o terceiro Seminário Internacional de Sustentabilidade Boas Práticas, no dia 19 de agosto, no Centro de Eventos. Então, você que tem interesse em conhecer, discutir essa parte de sustentabilidade dos resíduos sólidos, são práticas realizadas aqui no município, né, de Chapecó, é importante estar presente e também somar, né, trazer críticas, mas também estar somando aí com novas práticas, que o município sempre está à frente no quesito sustentabilidade. Então, um grande abraço a todos. Pedimos a você que está com dúvida ainda quanto ao destino do seu resíduo, faça contato com o município ou com uma das entidades que aqui está presente.
1: É só buscar, né? Tem que ser justa também nisso. Às vezes fica aquele tonzinho de professora chata, aquela professora que insiste, que generaliza. Não, se Chapecó é a cidade mais limpa, é porque nós estamos fazendo a nossa parte como cidadão. A prefeitura não consegue dar conta de tudo. Então, nós temos que honrar isso, porque é uma conquista nossa.
9: Eu reforço sempre o que está na lei, na 12.305, também na logística reversa, porque é uma responsabilidade compartilhada. No nosso dia a dia, nós cansamos de ouvir, não, é responsabilidade do município, o município que tem que fazer, eu já pago a taxa de lixo, eu pago IPTU, sim, eu também pago, nós todos funcionários pagamos, mas mas nós temos que entender qual é a nossa responsabilidade no momento que eu passo a gerar um resíduo, né? Então, tudo isso faz parte da convivência em comunidade.
6: Bacana. Queria aproveitar também, já voltando para a nossa área, que é o resíduo de saúde, quem quiser saber mais a respeito, @GrupoServeOeste em nossas redes sociais, tá? Ali a gente faz toda uma conscientização explicando como acondicionar cada tipo de resíduo, a importância dele. Então, quem quiser, @GrupoServeOeste. Ficamos à disposição.
1: Obrigada. O tempo também foi pequeno, né?
8: Eu também quero aproveitar para saber mais o drive-thru no Instagram, EcoHub Soluções. Então, EcoHub
1: Soluções.
8: Ali aí, tem, sabe, o grupo do WhatsApp, tem as datas, tudo o que acontece.
1: Que legal, é só se jogar, né? Só buscar e ser um pouquinho proativo. 10h26 para você que nos acompanhou, um ótimo dia. Extrapolamos o tempo e voltamos amanhã, quinta-feira, dia dos colaboradores aqui no Sala. Me despeço esperando você. Até lá. 98,9!
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11: Muito obrigada, uma excelente quarta-feira e um bom resto de semana para todo mundo aqui em Chapecó.
10: Obrigado, Thaís. Retornamos ao estúdio. 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
9: 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Na Avenida Getúlio Vargas, 1670N. 10 horas 35 minutos na capital do Oeste. 15 graus a temperatura nos estúdios da Conda FM. E já chegam as notícias do Clique RDC, Rede Digital Conda. E a primeira é um fato importante acontecido ontem na nossa querida Chapecó. Imprensa convidada a visitar obras do autódromo. Presidente do Automóvel Clube Chapecó, Valdir Moratelli, com entusiasmo, recebeu os profissionais das empresas de comunicação para a visita e garantiu que ainda este ano haverão competições. É a concretização de um sonho do Automóvel Clube Chapecó, para destacar Chapecó e também, por que não dizer, o Oeste Catarinense no cenário nacional da velocidade. Nós, então, vimos, através do Cleiton César, que se fez presente pela Rádio Conda, que demonstrou grande visibilidade que terá este majestoso empreendimento, que vai destacar efetivamente a nossa região e nós particularmente de Chapecó no cenário estadual como o primeiro autódromo asfaltado e também no cenário nacional pelas condições especiais que o autódromo do nosso querido Automóvel Clube vai proporcionar. Então, nós queremos aqui cumprimentar, na pessoa do presidente Valdir Moratelli, todos os entusiastas que contribuíram de forma representativa este grande empreendimento, que, repito, é um grande marco para divulgar ainda mais, junto com outras tantas atrações, esta nossa querida região. 10 horas, 38 minutos na capital do Oeste. Olha, temos aqui, ó, pesquisa da corrida ao governo de Santa Catarina, pesquisa esta contratada pela Associação Catarinense de Jornais e que foi realizada entre 9 e 13 de julho em 54 municípios. O resultado apresentado foi o seguinte: Jorginho Melo, candidato à reeleição, 53,3%. João Rodrigues, pelo PSD e coligação, 26,2%. Merizio, pelo PT e coligados, 8,6%. E é sempre interessante repetir que nós temos ainda, né, cerca de 80 dias para o 4 de outubro e as coisas vão gradativamente se afunilar em debates, propaganda no rádio e na televisão e outros artifícios que as equipes de cada candidatura vão investir para buscar posições mais destacadas. O que se viu é que essa pesquisa também trouxe um diferencial. Ela buscou, né, que grande parte dos entrevistados confirma que não pretendem mudar a indicação do voto. Mas uma coisa é sempre certa: pesquisas são resultados do momento. Então, amanhã, parece que é quinta-feira ou sexta-feira, será apresentado também o resultado da pesquisa para o Senado da República. Sempre é bom destacar que, segundo turno, só haverá se a soma dos votos válidos não for atingida por nenhum candidato. Tendo superado os demais candidatos, não haverá segundo turno. E que, para o Senado, embora muitas vezes a gente converse com muitas pessoas, elas ainda pensam que haverá segundo turno para o Senado. Senado, deputado estadual e federal, encerra toda a votação no dia 4 de outubro. É bom relembrar. 10 horas 41 minutos na capital do Oeste. E hoje, né, quarta-feira, temos a segunda partida pela Copa do Mundo, onde nós fomos deixados de lado ainda nas oitavas da final. Ontem, para muitos, houve surpresa, para outros, consolidação, até pelo retrospecto, e a Espanha venceu com qualidade a equipe da França, que tinha destaques notórios, mas sempre que alguém perde, começa a receber reparos. Muitos dos grandes destaques da França pela imprensa internacional foram retratados como pipoqueiros. Nada contra o pipoqueiro, mas não tiveram o mesmo desempenho de partidas anteriores. Inclusive, o próprio técnico da seleção francesa disse: jogamos muito abaixo das nossas possibilidades. Logo, jogo decisivo é jogo onde o placar só pode ser registrado ao final da partida. Antes disso, são meras predileções. E hoje 4 horas da tarde, vão se enfrentar Inglaterra e Argentina. E olha que parece, pelo que a imprensa mundial divulga, há outros retrospectos invocados. Tem a gente recordando até as Malvinas, que já faz tanto tempo que passou, mas parece que ainda alguns resíduos permanecem, e outras tantas, né? Divergências entre a nossa vizinha Argentina e a longínqua Inglaterra. Mas aí, a partir das 5h30, 6 horas da tarde, ou com prorrogação um pouco mais, e se tivermos pênaltis ainda mais, mas a crença de todos é de que nos 90 minutos poderá já se saber quem será o finalista contra a Espanha. 10 horas 43 minutos na capital do Oeste. Linha Direta desta quarta-feira vai ficando por aqui. Vem na sequência da programação jornalística da Conda FM, estação 98,9, com Cleiton César. Bom dia, ouvintes.
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7: Muito bem, bom dia, você ligado aqui na programação da Conda FM. 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Seja bem-vindo. Esse mês é um mês que tem muitas datas comemorativas, e é importante a gente fazer esse link com as datas comemorativas, porque o consultório de reabilitação oral sempre tem aquele conteúdo especial para conversar com o vovô, com a vovó, no caso no dia do idoso, e também com o dia do colono, do motorista, né? Dos nossos alicerces, baluartes do nosso Brasil. E aí, a pergunta é: como está a sua saúde bucal? Com que frequência você tem visitado, né, o profissional de odontologia? Seja bem-vindo, doutor. Bom dia.
10: Bom dia, Moisés. Bom dia a todos que estão ouvindo. Esse mês é um mês especial, né? Tem o dia do idoso, tem o dia do motorista, do colono, que são pessoas muito importantes na nossa sociedade, né? O produtor, o motorista que leva aí o alimento para nós, para as nossas famílias. Então, a gente dedica muito a nossa profissão a essas pessoas. Por quê? Porque são as pessoas que muitas vezes não têm tempo para ter o seu cuidado, né? Estão ali na lida diária para sustentar a sua família, e às vezes não tem tempo de se dedicar para se alimentar legal, passar por aquela odontologia que arrancava, mutilava muito, né? Arrancava dente sem precisar, e às vezes por falta de tempo eles estão descuidados, né? E nós, aqui da CRO Consultório, estamos dedicando aí uma campanha especial para essas pessoas. Inclusive, tem tratamentos, que eu sei que a vida do colono e do motorista é muito corrida, temos tratamentos que, após a avaliação, nós podemos fazer no mesmo dia. Então, o paciente, às vezes, entra com uma ponta móvel, entra com uma dentadura e sai no mesmo dia com os dentes fixos. Então, é muito importante essa campanha para essas pessoas, e um custo diferenciado esse mês para esses pacientes que são colono e motorista, né?
7: Então, a orientação para você fazer o seu agendamento. Você por que fazer o agendamento? Por exemplo, no caso do colono, tem trabalho todo, né, na sua lida. Os motoristas, né, têm as suas viagens programadas. Nos intervalos, pode estar fazendo o agendamento.
10: Exatamente. Eu tenho muito motorista que viaja, fica dias fora. Então, a gente programa, né, no retorno ali. Ele pega ali 3-4 dias de folga, uma semana, e a gente consegue fazer o tratamento completo para que ele volte a viajar, se reestabelecer aí no seu trabalho, mas já com os dentes fixos. Mas para saber se o paciente se encaixa nesse tratamento, ele precisa vir avaliar, porque a gente tem que avaliar a condição do paciente, né? Condições ósseas, como que vai ser feito esse tratamento, tirar as dúvidas, né? Então, por isso que é importante nós agendar a avaliação.
7: Quais são os canais de comunicação, doutor Fernando?
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7: Doutor Fernando, ótima quarta-feira, bastante trabalho pela frente, sobretudo saúde.
10: Amém para todos, Deus abençoe a todos e nós estamos aqui para atendê-los com o maior carinho do mundo. Então, agenda já a avaliação.
7: Não deixe para amanhã. Retornamos ao estúdio, você segue ouvindo a programação da Condá FM, 50 anos.
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2: 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Bom dia, Cleiton César.
7: Faz teu nome.
12: Fala comigo, gente boa! Bom dia, meu amigo, bom dia, minha amiga! Tudo bem com você aí no outro lado do rádio? Olha que bom estar aqui comunicando pra você. A partir de agora tem Estação 98.9 aqui na Conda FM. Alô, homens! Hoje é dia do homem, gente! Ah, tem nosso dia também, né? Mas hoje nós vamos ter um assunto muito interessante por aqui, viu? Vamos falar da saúde do homem. Está se cuidando, não tá? Estou aqui com o doutor César Bombardelli, urologista. Vai estar com a gente durante todo o programa de hoje para falar sobre a saúde do homem e tirar dúvidas, suas dúvidas no outro lado do rádio. Mas, gente, vai funcionar da seguinte forma aqui o nosso programa de hoje, tá? Claro que vai ter música, claro que vai ter outras informações nós teremos, claro que vai ter um entretenimento, mas é claro que tem a sua participação direta. Você pode tirar as dúvidas, mande por áudio a pergunta, o Dr. César Bombardelli vai responder para você. Mas eu quero saber mais do que isso. Você já teve algum problema de saúde? Alô, homem, já teve? Como que você venceu esse problema de saúde? Explica pra gente como. Foi um tratamento? Você foi lá e o diagnóstico foi descoberto assim de uma forma bem rápida? Aí você conseguiu a cura? Conta a tua historinha pra gente por aqui. Isso também faz parte, gente. É saúde. Saúde do homem. Hoje é dia do homem. Atenção, nós homens. 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Mas claro que a gente reforça por aqui, 3361-3110, 3361-3110, você manda no WhatsApp a sua pergunta e participa do Estação 98.9. É bom demais ter você por aqui no Estação, viu, gente? Quero a sua participação direta, 10h49 da manhã. Doutor Bombardelli, tudo bem com o doutor? Bom dia, tudo certo?
13: Bom dia, Cleiton, tudo bem?
12: Tudo certo.
13: Bom, eu gostaria de dizer inicialmente que para mim é uma satisfação imensa, um prazer enorme estar aqui participando do teu programa, né?
12: O programa é nosso, hein?
13: É, você que já é um amigo aí de longa data, né, nosso aí, então isso só me enche de satisfação e honra, então tudo de bom, realmente.
12: Vamos responder um monte de perguntas hoje por aqui, né, doutor?
13: Ah, com certeza.
12: Na verdade?
13: Estamos aí para isso.
12: Ô, doutor, já chegamos aqui da Miriam. A Miriam quer saber o seguinte: por que as mulheres se cuidam mais que os homens?
13: Pois é, uma pergunta interessante.
12: É verdade,
13: né?
12: Isso? É real?
13: Isso é real. É real. As mulheres, elas realmente são mais caprichosas. Eu diria que isso é uma característica do sexo feminino em geral, né? As mulheres mais preocupadas. Talvez porque elas tem um pouco mais de tempo do que os homens, né, e uma preocupação maior. No caso dos homens, já foi assim, já foram feitos estudos, né, para tentar entender por que que os homens têm mais problemas, assim, por que que, em geral, você tem menos homens procurando, né? E diversas causas foram apontadas, né? Tem a questão natural, né? Nós homens tradicionalmente somos um pouco mais

0: para ele poder fazer uma consulta. Eu falo especificamente de algumas profissões. Por exemplo, os caminhoneiros. Né? Você sabe que o caminhoneiro ele vive de frete, né? Ele ganha, o ganha-pão dele
1: estrada,
0: é a estrada e o frete. E muitas vezes ele não se anima com a ideia de ficar parado um dia aí para tirar, para fazer consulta, fazer exame. Ele tem que estar na estrada, ele se vai procurar um médico é porque ele está realmente muito mal. E eu tenho tido essa experiência no meu consultório. A maioria das vezes, quando eu atendo um indivíduo que é motorista de caminhão, a gente percebe que ele veio ali porque não teve jeito, ele precisava mesmo, ele estava com problema. E aí, no momento que eu fui querer pedir o exame para ele, não, doutor, o problema é que eu estou carregando meu caminhão aqui, eu vou estar em viagem, só vou voltar daqui um mês, né, só vou conseguir fazer daqui um mês o exame. Né, então, nessa categoria, isso como exemplo, né, a gente cita aqui como é problemático, porque ele depende desse frete, né, é o ganha-pão dele, então ele não pode se dar o luxo de perder uma manhã, por exemplo, para fazer uma consulta. Especialmente se ele tiver que ir, por exemplo, no SUS, né? Pegar uma fichinha para ele conseguir uma consulta, né? Porque às vezes você tem que ir bem cedo lá pegar a fichinha para você conseguir um horário bom, depois tem o momento da consulta, e aí vai pedir um exame, por exemplo, aí tem que também agendar uma outra. Então, para certas categorias profissionais, isso é bastante complicado. E isso justifica.
1: 10h53, o doutor vai ficar comigo por aqui, tá, gente? Vamos falar muito de saúde do homem hoje. O Nelson manda uma pergunta aqui, não foi uma pergunta, né? Ele tá contando a história dele por aqui, né? O Nelson. Nelson, conta pra nós a tua história, meu amigão, bom dia.
2: Bom dia, Cleiton. Bom dia, doutor. Eu queria ver, eu fiz uma cirurgia do quadril, vai fazer 2 anos em setembro. E aconteceu que eu já tive 3 luxação. A última faz 15 dias. Eu agora estou caminhando, mas não sei se eu me cuidei direito, não me cuidei direito, ou foi, no caso, a cirurgia feita, sei lá, mal feita, sei lá. Podia me responder, será?
1: Aí, Nelson, doutor, pode responder, doutor? Não é muito sua área, né?
0: Olha, eu vou pedir desculpas pro amigo Nelson. Ouvinte, o Nelson, né? Nelson, eu sou urologista, né? Então, não é muito a minha praia falar de cirurgia ortopédica, mas o conselho que eu poderia te dar é o seguinte: você tentar, de repente, retornar com o médico que fez a cirurgia e conversar com ele, trocar uma ideia, né? E ver aí o que pode ser feito. Né? Eu acho que se a cirurgia não ficou boa, tem algum problema, talvez dê para avaliar o caso e que, às vezes, quem sabe há de necessidade de refazer o procedimento. Né?
1: Tem uma questão envolvendo essas cirurgias, né? Principalmente essas, né, doutor? Que é a questão da recuperação, né? Eu vou te falar, eu sou um abusado. Eu, se me disser, não, tem que ficar 30 dias, cuidar, não sei. Cara, o cara não consegue. Mas tem, gente, tem um ciclo aí que você tem que obedecer de recuperação. Em todas as cirurgias são assim, né?
0: No quesito da recuperação, né? Às vezes, por exemplo, a orientação é o indivíduo ficar em repouso, não movimentar. E isso, às vezes, nem sempre é possível. Aí as causas são variadas, que elas vão desde a negligência do paciente de não fazer não seguir a recomendação médica, até mesmo aquilo que eu citei antes, o indivíduo fica entre a cruz e a espada, ele tem que trabalhar, ele tem que produzir, né? Ele não pode ficar parado, então muitas vezes ele vai acabar não respeitando o tempo que seria necessário para ele ficar em repouso.
1: Daqui a pouco tem uma pergunta muito interessante aqui da Kátia, que ela pede o seguinte aqui: doutor, depois dos 60, nunca teve problema com próstata, nada, tem que fazer o exame também? Daqui a pouco o doutor responde pra gente por aqui, porque no Estação 10h56 da manhã, Dia do Homem, também tem música. Bom dia!
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2: 10h59 da manhã, estamos de volta por aqui, rapaziada, gente boa! 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Doutor César Bombardelli, responde pra nós a pergunta da Kátia por aqui. Depois dos 60, o cara ainda tem que fazer aquele examezinho pra saber como é que tá a próstata e tal. Como é que faz, doutor?
3: Olha, eu vou responder pra Kátia o seguinte. Na verdade, o homem tem que começar a fazer antes dos 60, né?
2: Mas daí você já tem 60.
3: Não, com certeza, ele tem que fazer.
2: E né? Nunca fez, tem que fazer.
3: Claro, com
2: não
3: sem
2: tem
3: dúvida.
2: Esse negócio, não preciso porque passou da idade de fazer, não existe
3: não,
2: isso.
3: Não existe. Mas assim, a título de informação, tá? De acordo com a Sociedade Brasileira de Urologia e as sociedades internacionais, a Associação Americana e Europeia, a recomendação unânime é que assim, o indivíduo, em geral, o homem, ele deve começar a se preocupar com a próstata a partir dos 45 anos de idade, se ele tiver um histórico
2: familiar
3: bem definido. Tipo, meu pai teve câncer de próstata, eu tive uns tios que também tiveram, meu avô. Então, nesse caso, a gente recomenda começar antes, né? A partir dos 45 em geral. Se o indivíduo tem certeza que não teve nenhum caso, nenhum histórico na família de câncer de próstata, a recomendação em geral é a partir dos 50. E funciona assim, pelo menos uma vez por ano, uma visitinha a um médico urologista, né? Onde vai ser feita então a consulta médica, a entrevista, o exame físico, incluindo o exame do toque, né, para palpar a próstata. E solicita-se então um examezinho de sangue chamado dosagem do PSA. Tá? Se o indivíduo, se o homem, chegou nos 60 anos e até então não tinha feito nenhum exame, é sem dúvida, ele tem que começar a fazer, porque 60 anos é uma faixa etária em que o câncer de próstata ele pode se fazer presente. Não só o câncer, mas temos também a hiperplasia prostática benigna. Mas a nossa preocupação principal é com o câncer, porque é a doença que pode ter um resultado fatal, né? Se for diagnosticada de forma muito tardia.
2: 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Na Badalote é espetacular, é sensacional. 11 horas e 2 minutos, doutor. Qual que é o melhor caminho? A fruteira para buscar a vitamina ou a farmácia?
3: Olha, eu particularmente acho que é a fruteira.
2: É
3: muito mais prazeroso, por exemplo, comer aí um cacho de uva, chupar uma bergamota, né? Comer banana, maçã, etc. Do que, por exemplo, ir numa farmácia e tomar um comprimido que tem todas essas vitaminas. Existe muito folclore acerca das vitaminas, né, dos polivitamínicos em geral. Eles têm indicação, são indicações, tem pessoas, por exemplo, que têm deficiências vitamínicas específicas, né? Indivíduo, por exemplo, que tem uma anemia, ele pode ter aí uma deficiência de ferro, pode ter, que é um mineral, ele pode ter deficiência de vitaminas do complexo B, né? Então, nesse caso, o tratamento da anemia, ele prevê uma suplementação com vitaminas do complexo B, né? O indivíduo, por exemplo, que pode ter uma doença inflamatória intestinal, com diarreia, né? Diarreia crônica, então ele perde nutrientes pelas fezes, né? Esse indivíduo vai necessitar de uma suplementação. Agora, uma pessoa saudável, né? Que em geral tem uma alimentação bastante variada, ele come de tudo, ele tem fartura em carnes, ele come carnes brancas, carnes vermelhas, né? Ele tem acesso, se não a fruteira, ele vai na chácara do, do avô, do tio, do pai. Lá ele colhe a fruta direto do pé. Então ele frutas e verduras sempre estão presentes na mesa. Esse indivíduo tem uma alimentação bem variada e se for um indivíduo que não tem nenhuma doença intestinal, né, crônica, que se manifesta por diarreia crônica, o que significaria uma perda de nutrientes nas fezes, esse indivíduo não tem por que ele suplementar com vitamina. Né? Então, para esse indivíduo, eu recomendo assim, tenha uma boa alimentação, coma de tudo, coma frutas, verduras, carnes, carne de peixe, frango, etc. Que você vai ter sempre o teu aporte necessário de vitaminas.
2: Doutor, tem pergunta chegando por aí. Roque, fala com a gente, meu amigão. Bom dia.
4: Bom dia, Cleiton. Parabéns pelo programa, pela presença do Dr. César. Eu tenho um pouco de confusão com relação a prostatite crônica e hiperplasia prostática, que diz que é a mesma. Procede isso? Um grande abraço, boa semana, bom programa a todos.
3: Bom dia, Roque, tudo bem? A hiperplasia prostática benigna é um crescimento tumoral de natureza benigna, como o nome diz, né, na próstata. Com o passar dos anos, a próstata começa a aumentar de volume devido a um aumento das glândulas prostáticas. Né? Esse é um processo tumoral. Ele pode manifestar sintomas miccionais. O homem com o tempo pode ter dificuldade para urinar por causa do crescimento da próstata, que obstrói ali a passagem da urina. Já a prostatite crônica é um processo inflamatório da próstata, né? É um processo que também pode gerar sintomas urinários, mas em geral são sintomas dolorosos, ardência, queimação para urinar, né? Muitas vezes essa prostatite pode ter sido em decorrência de uma infecção urinária que não foi adequadamente tratada, ou pode ser o caso de um paciente, por exemplo, que ficou sondado por muito tempo, né? Então existem algumas causas, mas a prostatite, tudo que termina em ite remete à inflamação. Por exemplo, faringite, apendicite, né? Inflamação, onde você tem proliferação de células inflamatórias e os sintomas, em geral, são irritativos. No caso da hiperplasia, não. Aí é um aumento do tamanho da próstata.
2: Legal, 11:07 da manhã, Dr. César segue com a gente por aqui, 3361-3110. Mande sua mensagem, mande sua pergunta. Dr. César Bombardelli fica com a gente no programa hoje, respondendo a participação do nosso ouvinte. 11:07, bom dia pra você!

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8: 11:14 da manhã, bom dia para os meus amigos e para as minhas amigas, todos ligados aqui no Estação 98.9, dona de casa você já sabe, sua lavadora não lava, não seca, Biazus assistência técnica conserta, né? 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Alô, família Biazus, conversei aí com o seu Biazus, com a patroa dele, com meu amigo Vanderlei, na festa do Maria Goretti no final de semana, né? E tava maravilhosa aquela carne. Por falar em festa, no final de semana agora, no próximo domingo, é lá no São Cristóvão, né, gente? A grande festa no São Cristóvão e lá estaremos também com aquela comunidade maravilhosa. Doutor Bombardelli, tem mais perguntas chegando por aqui. Roda aí!
9: Tônio Chico do bairro Desbravador. Bom dia, César. Viu? Eu fiz a cirurgia em 2022 da próstata. Aí faz exame todos os anos, né? Fazendo tudo certinho, o procedimento. E semana passada eu fui e fiz o exame de PSA, tudo, total e o livre. E deu um 0,02 no livre. E no total deu 0,03. E a médica do posto, lembra? A doutora do posto lá que olhou meus exames, eu perguntei para ela. Falei assim, não, isso é normal, tá tranquilo. Então, eu queria ver se tá normal mesmo, doutor. E tenho 71 anos, né? Beleza? Um abraço.
10: Antônio. Seu Antônio, bom dia, tudo bem? Eu queria dizer o seguinte, a minha colega doutora lá do posto, ela falou a verdade, pode confiar nela. Pelos valores aí do PSA que o senhor passou, eu imagino que o senhor deve ter tido câncer de próstata. E o senhor
8: foi
10: fez...
8: câncer de próstata, ele falou.
10: Foi, né? Foi. Isso. E o senhor fez uma cirurgia chamada prostatovesiculectomia radical, ou seja, tirou fora toda a próstata junto com as vesículas, né? E pelo valor do PSA depois da cirurgia, podemos dizer que a doença está efetivamente dominada, né? Acredito que o senhor tenha se livrado desse câncer. O que, que o senhor deve fazer? O senhor deve continuar de tempos em tempos fazendo um examezinho do PSA, né? Para ver se não há subida, né? Se ele não sobe. Se ele não subir e continuar nesses valores que o senhor passou, tá tudo bem. O senhor não se preocupe. E se por acaso ele der uma subidinha, o senhor deve procurar a doutora do posto, que aí ela vai encaminhar o senhor para um médico urologista, né? Ou um oncologista. Mas pelo que eu percebi aqui, eu acho que a tendência é que eles se mantenham sempre baixo, né? E acho que a sua cirurgia foi um sucesso.
8: 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Mais perguntas chegando por aí. Roda aí.
11: Bom dia, Cleiton César. Bom dia, tudo bem com você? Cleiton, faz um favor pra mim. Por gentileza, peça pro doutor e pro doutor, deixa eu fazer uma pergunta. Viu? Eu tô com um problema, assim, tipo, eu tô perdendo a vontade, tipo, o seu desejo de fazer sexo, sabe? Tem vezes que eu passo até 20 dias sem fazer sexo com a minha esposa. E eu queria ver o que que pode ser isso aí. Me deu uma luz. Eu não sei mais o que eu fazer. Tô acabando perdendo meu casamento por causa disso aí. Então eu peço aqui, por gentileza, que o senhor me dê um rumo pra mim. Por favor, peço por gentileza, encarecidamente, uma atenção nesse caso.
8: Ô Lucas, me passa o nome dele, Lucas, por favor. Passa o nome do nosso ouvinte aí que mandou a mensagem agora, 11h18, seu Altair.
10: Bom dia, seu Altair, tudo bem? Bom, eu queria dizer assim, o que o senhor relata, nós definimos como diminuição ou perda da libido. A libido é o apetite sexual, né, do homem ou da mulher. Ele pode ter múltiplas causas, né? Ele pode ser devido a fadiga, cansaço, esgotamento, né? Qualidade de vida ruim, problemas de saúde. Uma pessoa, por exemplo, que tem uma doença crônica, tem sintomas, por exemplo, um paciente com diabetes, com em tratamento de alguma doença como câncer, né? Ele é natural que ele tenha uma diminuição da libido, né? Problemas de saúde mental, indivíduos que têm transtornos como depressão, transtorno de ansiedade, então são várias causas. E dependendo da idade do paciente, né, se for um indivíduo com mais de 50 anos, nós temos que considerar a possibilidade de ele ter uma produção e uma secreção de um hormôniozinho chamado testosterona, que está um pouco baixa. Isso é muito comum, à medida que a gente envelhece, a tendência é haver uma diminuição na produção da testosterona. Então, isso demanda uma investigação, né? Seria importante o senhor procurar um médico de confiança, um médico urologista, né? Relatando essa diminuição da libido, falta de vontade para ter relações sexuais, porque isso demanda uma entrevista médica, né? A gente saber efetivamente o que pode estar acontecendo. E em última análise, o senhor faz jus aí a alguns exames de saúde, de laboratório, né? Exames de sangue, para ver, por exemplo, o nível da testosterona e outras cositas más, né? Então fica aqui a minha dica, né? Para o senhor realmente procurar, de preferência, um médico urologista para a gente fazer esse trabalho de investigação.
8: Bom dia, parabéns hoje vai para os homens da minha casa, meu marido e meus dois filhos. E parabéns também para o Dr. César, profissional muito dedicado, e ao Cleiton, que continue sendo essa pessoa maravilhosa. Obrigado, viu, queridona? Parabéns pelo Dia do Homem a todos os meus amigos homens. Se possível, rodar a música Deus é Caipira com Eduardo Costa. Puxa aí que a gente vai rodar essa para nossa amiga Iris Piccoli Marafon. Obrigado, Iris. Obrigado mesmo, viu? Bom dia, Cleiton, Dr. Bombardelli. Que bom poder ouvir um profissional que entende do assunto. Parabéns. Preconceito. Essa palavra, eu li falar, viu, doutor? Parece que ela nunca sai de moda. Ainda segue esse preconceito? Por exemplo, tem que visitar um urologista. Para com isso, eu não preciso disso, né? Que exame que é esse que eu vou ter que fazer? Doutor, ainda é enfrentado isso? Muito?
10: Olha, no tocante à questão, por exemplo, do exame de próstata, houve uma época em que a maioria dos homens realmente via, torcia o nariz quando o assunto era, tem que procurar um médico urologista para fazer um exame da próstata, né? Mas ao longo dos anos, né, as pessoas foram um pouco que se livrando desse preconceito. Hoje o que a gente tem observado é que muitos homens, eles vêm aos consultórios médicos, do urologistas, né, de forma espontânea, porque eles sabem que pior do que passar pelo constrangimento de ter que conversar ali com um outro homem, um médico, né, e fazer o exame da próstata, você tem que baixar a calça ali, ficar de lado, né, o médico vai, introduz o dedo ali para fazer o exame, né, muito pior do que isso é você saber que você está com câncer de próstata num estágio que não dá mais para fazer nada. É, então, o medo da doença tem feito com que muitos homens se livrem desse preconceito. E eu posso dizer que os meios de comunicação, né, principalmente o rádio, eles têm tido uma participação muito grande nesse evento, nesse fenômeno de redução do preconceito. Porque na medida em que a gente vem aqui na rádio falar sobre câncer de próstata, sobre Novembro Azul, questões de saúde, né? Então, esse conhecimento ele vai se espalhando pela população. E as pessoas, no dia a dia, muitas vezes acabam sabendo, conhecendo, ou vendo ali, tendo experiência de conhecer alguém que faleceu por causa de um câncer de próstata, né? Então, aquilo, no fim, acaba batendo na cabeça e o cara, eu acho que eu preciso fazer um exame de próstata. Vai que acontece comigo o que aconteceu com o compadre ali, o vizinho, né? Então, o que a gente tem observado é que esse preconceito ele está se esvanecendo, né? Isso graças à informação, ao conhecimento que é passado aqui pelos os programas de rádio, pela internet. Então, hoje nós temos acesso a esse conhecimento.
8: Uma pergunta que eu quero fazer, doutor, gostaria que o senhor respondesse depois da nossa música, que a gente vai tocar aqui para os nossos ouvintes. OMS, Organização Municipal de Saúde, Mundial de Saúde, ela tem dados sobre mortalidade por próstata? Gostaria que o senhor explicasse para nós depois se esses casos de morte por câncer de próstata aumentou, diminuiu, como está essa situação, em que grau anda, em que colocação está essa situação também na saúde do homem. Mas depois da música, porque por aqui na estação 11h24 da manhã tem música também. Bom dia!

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3: 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Segue o Estação 98,9 com meu amigo Cleiton César.
2: Tá falado, minha amiga. Tamo junto por aqui na Estação 98.9. Você ligado com a gente por aqui, 11h33 da manhã. Bom dia pra você, doutor César Bombardelli. Pode responder a minha pergunta, aquela antes do intervalo comercial, doutor? Nessa questão de número de casos de próstata e também a mortalidade, né? Como que tá aí no patamar, primeiro, segundo, terceiro, né? Essa colocação que a gente não gosta muito quando aparecem esses números, mas são posicionamentos que nos apontam a situação real vivida por determinada situação, principalmente envolvendo a saúde.
4: Com certeza. Bom, falando especificamente sobre o câncer da próstata, o que eu posso dizer é o seguinte: no ranking geral, né, a situação é que o câncer de próstata, ele ocupa a segunda colocação entre os cânceres que mais acometem a população masculina. Ele fica somente atrás do câncer de pele, aquela forma chamada não melanoma, né, por causa da exposição solar, enfim. E em termos de mortalidade, ainda o câncer de próstata é considerado a segunda forma mais mortal entre os homens, né, ficando apenas atrás do câncer de pulmão. Apesar disso, Cleiton, nos dias de hoje pode-se dizer seguramente que o câncer de próstata, assim como o câncer de testículo, entre os tumores do sistema geniturinário, é provavelmente a forma de câncer que tem o maior índice de curabilidade, é uma das formas mais curáveis. E isso se deve aos avanços tecnológicos que temos observado em relação a essa doença, né? Tanto no aspecto de diagnóstico, então exames novos que surgiram, que nos permitem fazer o diagnóstico mais cedo possível, né? as campanhas de prevenção, como Novembro Azul, as campanhas, a divulgação a respeito da doença, como isso que a gente está fazendo aqui hoje no teu programa, né? Passando conhecimento para o público, para se antenarem, né? Os homens aí fazerem o exame da prova. Então, em função disso, né? E em função também de avanços na maneira de tratar a doença, o que a gente tem observado é que a mortalidade tem dado uma caída. Então, hoje, se verifica morte por câncer de próstata somente naqueles pacientes que acabam, infelizmente, diagnosticando a doença, ou tendo a doença diagnosticada, numa fase muito tardia, né? Indivíduos que, infelizmente, perderam o timing da prevenção. Né? Em termos numéricos, o que eu posso dizer é assim, segundo, eu tenho um dado estatístico aqui do INCA, Instituto Nacional do Câncer, que prevê que prevê aqui que até o final desse ano possivelmente sejam aí diagnosticados algo em torno de um pouco mais de 70 mil casos novos de câncer de próstata, né? Mas assim, pode-se dizer, aumentou o número de casos? Possivelmente, mas não porque existe um fator que está causando mais câncer de próstata. Eu diria que o aumento nos casos diagnosticados, possivelmente ele se deve a um maior trabalho de pesquisa, de diagnóstico, né? Como os homens estão procurando mais os consultórios médicos para fazer exame, obviamente a gente está tendo mais oportunidade de fazer diagnóstico. Quanto mais se investiga, quanto mais se examina a população, mais casos novos eventualmente vão aparecer. Agora, isso não deve ser interpretado como uma coisa ruim, muito pelo contrário, significa que nós estamos aí vigilantes, né? E estamos diagnosticando casos que poderiam passar batidos e somente virem a ser diagnosticados quando a doença já estivesse numa fase adiantada. E nós estamos conseguindo diagnosticar esses casos o mais precoce possível.
2: Doutor, o Zé que diz o seguinte, ele tem 57 anos, ele fez a cirurgia de câncer de próstata, está tudo certo, segundo os exames dele, está tudo certo. Ele pode tomar o vinhozinho, a cervejinha que ele tanto gostava, doutor? Olha a pergunta que o Zé que faz aqui, 57 anos de idade, já fez a cirurgia.
4: Olha, amigo ouvinte Zé, né?
2: Zeque.
4: Eu posso dizer que se você tomar seu vinhozinho de forma moderada, né, não se embriagar, né, não vai ter problema nenhum. Né? Porque não tem relação entre o vinho e o aparecimento do câncer. Pode tomar tranquilo. O que não pode é exagerar, porque se você exagerar, você vai fazer mal para o seu fígado. E aí você não vai ter problemas com a próstata, mas pode ter problemas com o seu fígado. Então a dica é: beba com moderação.
2: Tá bom, doutor. 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Música no Estação, meu amigo Lucas. 11:38 da manhã. Bom dia! Música.

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1: E 43 da manhã, bom dia pra você na Master Pão, você encontra pão fresquinho, diferentes tipos de salgados, bolos, pizza, x-salada e muito mais. 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Eu perdi aqui o contato do amigo que mandou a mensagem, deixa eu ver se consigo recuperar. Mas a pergunta que ele fazia, doutor, era o seguinte: qual a melhor fruta para a próstata? Foi isso que ele falou. Existe melhor fruta para próstata? Eu acho que é porque a gente falou de fruta por aqui, né, anteriormente.
2: Olha, até onde sabemos, não tem nenhuma fruta específica, assim, que seja indicada para próstata, né?
1: Eu vou lhe falar, já vou adiantar um pouquinho aqui. O Paulo diz o seguinte: a semente de abóbora e óleo de semente de abóbora fazem bem para próstata. Ó, o Paulo tá falando isso agora. Outra pergunta.
2: Essa questão da semente da abóbora e óleo de ali, isso é uma coisa que a gente tem visto com bastante frequência na internet, né? Quando você vai, por exemplo, no Instagram, você tem visto aí várias pessoas divulgando sobre isso, né? Mas assim, ó, em termos práticos, o que eu posso dizer é o seguinte: não existe nenhum estudo científico sério, né? E não existe nenhum consenso entre especialistas, né, nesse sentido. Né? Até onde sabemos, dentro da minha especialidade, eu procuro sempre me manter informado dos últimos avanços, né? A gente vai, sempre que possível, eu vou em congressos médicos, a gente, da especialidade da urologia, né? E assim, até hoje não encontrei nenhum estudo assim que fosse considerado revolucionário nesse sentido. Então, eu diria que a questão da semente da abóbora, ela cai um pouco naquela questão da medicina popular, né? Isso aqui é bom para ir, né? Então, mal não faz, eu posso garantir. Quem usar não vai, mas também não tem assim nada que prove que ela tem um efeito revolucionário sobre a próstata. Então, nesse sentido, tanto é que também a indústria farmacêutica, até o presente momento, não se tem conhecimento de nenhum medicamento específico para próstata que seja feito a partir da semente da abóbora.
1: Mas vou lhe falar o seguinte aqui, viu? O chá de guaco caseiro da dona Delésia, minha mãe, para gripe ajuda e ajuda muito, gente. Se não fosse isso, hoje eu tava caidaço. Tô aqui ainda, tá, doutor? Só vou lhe falar isso. Dona Delésia faz milagre com esse chá de guaco dela, tá bom? Mas... e ela tá ouvindo a gente ali no Maria Goretti.
2: Não, mas aí é uma outra questão. Aí o chá de guaco pra gripe, aí é outro, são outros 500.
1: A dona Ana Albrecht diz o seguinte: que show de programa maravilhoso, como é bom estar ouvindo esse programa. Norberto mandou mensagem pra gente, tem um áudio dele por aí, ó, do 7082. Alô, meu amigo, bom dia!
3: Bom dia, pessoal da Rádio Contato, tudo certo? Toca para nós Berço de Deus com o milionário José Rico. Oferece para nós da oficina do Beto Radiadores de Nono Ar, que estamos na linha escutando a programação da Rádio Condá, a rádio do oeste de Santa Catarina, mais ouvida de toda a região. Já todos uma ótima quarta-feira, valeu.
1: Ótima quarta-feira para você também, meu amigo. Valeu, um abração. Bom dia, Cleiton, Aldenir Filippini de Xaxim. Estamos na escuta. Ótimo programa, um abraço. São dicas importantes, né, gente, da saúde. Hoje é dia do homem. Por isso, um especialista urologista, doutor César Bombardelli, nosso convidado especial hoje aqui na Estação 98.9, né? Doutor, até para lhe liberar, 15 para o meio-dia, que a gente sabe que o senhor tem aquela correria de consultório, né, pacientes e tal, logo mais à tarde. As últimas dicas, doutor, para a gente liberar o senhor por aqui, e a importância desse dia e da conscientização para que o homem comece a se cuidar um pouco mais.
2: Bom, cuidar da saúde, eu diria que é a estratégia mais importante aqui, é o ponto-chave, né? A nossa saúde é o bem mais precioso que nós temos, né? O nosso patrimônio maior. Sem saúde não se faz nada. Você pode ser uma pessoa bem abastada, né? Você pode ter posses materiais, pode estar, enfim, uma conta bancária bem recheada, né? Mas se você não tem saúde, não adianta, não vai conseguir aproveitar, né? E a vida com saúde, sem dúvida, é muito melhor. E a saúde, ela, assim como nós temos ela, nós podemos perdê-la, né? E hoje a gente está bem, amanhã depois a gente pode não estar tão bem, né? E o meu conselho é o seguinte: cuidar da saúde realmente é investir naquilo que nós temos de mais valioso, nossa saúde e nossa vida, né? Em relação aos homens, né, o que eu digo é o seguinte: todos nós homens temos assim uma certa queda, né, por motor, máquinas, carro, moto, né? Então, e todo mundo que tem um carro, né, ele se preocupa em fazer aquela manutenção periódica, então aquela troca de óleo a cada 5 mil, 10 mil quilômetros, sei lá, né? Verificar se os pneus estão em dia, se o freio está funcionando bem, né? Para o carrinho estar sempre em ordem. Por quê? Porque o carro, ele nos dá a liberdade de nós podermos ir onde nós queremos, né? E eu digo para vocês que a gente tem que ter com a nossa saúde o mesmo cuidado que nós temos com o nosso carrinho, né? Imaginar que de tempos em tempos é necessário consultar um médico, fazer um exame de check-up, né? Ver como é que anda a pressão, ver lá o coração, examinar, palpar o abdômen, fazer o exame da próstata, né? Nessa hora não pode ter constrangimento, não pode ter preconceito, né? Temos que pensar que tem uma doença aí chamada câncer de próstata, que pode literalmente botar areia no nosso chope, né? Acabar com a nossa alegria de viver. Então é importante fazer o exame preventivo, né? Exames de laboratório, enfim, para saber que está tudo em dia. E sabendo que a saúde está em dia, que está tudo ok, a gente vai ter muito mais prazer e muito mais vontade de viver, né? E aproveitar cada momento, né? Aproveitar um dia maravilhoso como o de hoje, né? Um dia de sol, né? Um dia bom, a temperatura ok, então você está sempre disposto, né? Para o trabalho, disposto para praticar esporte, para viajar, para viver em família, enfim. E tudo isso só é possível se nós tivermos saúde. Então fica essa dica, né? Não devemos negligenciar com a nossa saúde.
1: Muito obrigado mais uma vez, doutor, pela participação na Estação 98.9 aqui na Conda FM. Sucesso, paz e saúde para todos os homens, doutor. Fechou?
2: Obrigado, Cleiton. Eu queria te dizer mais uma vez da satisfação, da alegria de poder estar aqui contribuindo aqui com o teu programa, né? Rever um amigo aí de longa data, né? E a gente fica à disposição sempre que precisar, tá? E eu quero desejar a todos um bom dia, né? Um dia de paz, um dia bonito, que continue esse céu maravilhoso que nós temos hoje, né? E é isso aí.
1: Acho que a gente se conhece desde 2005, acho, doutor. Que o senhor cuidou do meu pai, né?
2: Sim, eu acho que é antes disso, hein?
1: Antes disso?
2: Antes disso.
1: O doutor cuidou do meu pai.
2: Eu lembro do seu Dorvalino, que eu tratei dele, era ali pelos meados de 97,
1: 98. Ixi, faz tempo então que a gente se conhece. Essa amizade é longa, né? Pessoa maravilhosa, doutor César Bombardelli. Doutor César, para qualquer dúvida, para qualquer situação de também ter que fazer um exame e tal, um contato, por favor, do seu consultório. Seríamos injustos aqui de não divulgarmos também o seu trabalho lá, né, no consultório, já que o senhor é uma pessoa que também atende outras pessoas no dia a dia.
2: Ok, Cleiton, eu agradeço imensamente aí pela oportunidade desse merchan, né? Vou fazer assim, me coloco à disposição para todos os amigos ouvintes, né, que quiserem nos procurar. Vocês podem ligar no número 3323-3569.
1: 3323-3569.
2: Isso.
1: 3323-3569. Legal.
2: E aí vocês falarão com a senhorita Dayana, minha secretária. Ela

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11: Meio dia e três, você ligado por aqui no Estação, de terça até quinta-feira. 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Boa tarde pra você.

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1: 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Boa tarde pra você.

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1: É Matheus e Alan.
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2: 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Meio-dia 23, chegando a hora de dizer até mais por aqui no nosso Estação 98.9 de hoje. Meus amigos e minhas amigas, muita paz e muita saúde para todos. 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Forte abraço pra todos, obrigado pela companhia e até mais!
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0: Boa tarde, estamos iniciando pela Condá FM, mais um informativo BRF. Hoje é quarta-feira, dia 15. Programação de carregamento dos lotes de frangos. Livino Rep, a VR1, carrega hoje 21 horas. Renato Drexler carrega hoje 22 horas. Teuvi Milani amanhã 2 horas. Itacir Testa, VR1 amanhã 2 horas, o 2, 2h40. Ivan Graciani, amanhã 4 horas. Adílio De Matos, VR2, amanhã 6h20. Edo Wolf, VR3, amanhã 9 horas, o 2, 10h30. Programação de carregamento dos lotes de perus. Edenilson Poletti, todas as fêmeas, 6.262, amanhã aos 10 minutos. Wilson Zene, todos os machos, 3.360, amanhã 1 hora. Wilson Zene, todos os machos, 3.289, amanhã 3h40. Natana Klammer, todos os machos, 3.360, amanhã 6 horas. Idemar Faé, todas as fêmeas, 8.960, amanhã 7 horas. Natana Klammer, todos os machos, 3.398, amanhã 8h40. Frederico Fosqueira, todos os machos, 2.520, amanhã 11 horas. Lenoir da Rosa, todas as fêmeas, 1.950, amanhã 12h40. Idemar Faé, todas as fêmeas, 6.240, amanhã 13 horas. Vibar Meneghini, todas as fêmeas, 5.140, amanhã 14h30. Auri Capitânio, todos os machos, 6.050, amanhã, 22h30. Deuclides Granzotto, todas as fêmeas, 6.144, amanhã, 23 horas. Sexta-feira, frangos, Vomir Stai, Vanderlei Carnel, Valdecir Pirsch, Albertinho Fátia, Adílio De Matos, Perus, Valdemiro Tafarel, Deuclides Granzotto, Melci Ditade II, Luiz Garbim, Luiz Schuster. Para segunda-feira, frangos, Adélio Scheibel, Itamar Lanner, Isaquiel Lemes, Luciano Facchini, Perus, Alves Juliatti, Luiz Castaneira, Ângelo Tucci Neto, Walter Braghini, Edemar Perezan, Osmar Saquete e Admir Rebelato. Amanhã receberão piruzinhos N o tamanho 10h30. Na sexta, Aderianque, alojamento de piruzinhos de 28 dias para amanhã. Milton Tomazini, 8 horas. Delciro Gliari, 14 horas, João Basso, 15h30. Na sexta, Hélio Dassi, Alivino Dias da Rosa, Wilson Gotardi, Antônio Adílio Defante, Fumirzati e Carlos Galão. Transferência de perus de 28 dias para amanhã, Miguel Rover, às 4 horas. Na sexta-feira, Diogo Lores, Miguel Fernando Rover. Amanhã receberão Pintinhos, Ireneu da Silva, 12h30, Sérgio Valcarenga, Avelium, 13 horas, o 2, 16h30, José Lorenzato, Avelium, 16h30, na sexta, Claudir dos Santos, Demalcol, José Lorenzato, Sérgio Valcarenga, no sábado, Claudir dos Santos. Avicultor, alguma dúvida, só ligar aqui na rádio, telefone 3361-3110, informativo BRF, volta amanhã, 12h30, com mais informações.
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7: Boa tarde, hoje é quarta-feira, 15 de julho. Seja bem-vindo ao Correspondente Condá. Na mesa de áudio está Nathan Helbing, as manchetes de hoje. Nova tributação mínima exige planejamento de empresários e famílias de alta renda. Segurança alimentar e controle de roedores é assunto de treinamento da Cooper Alfa em Chapecó. Visita às obras do Autódromo Internacional de Chapecó, movimenta autoridades. Estas e outras notícias a partir de agora no Correspondente Condá. Previsão do tempo conforme a plataforma Windy. Neste momento em Chapecó, 20 graus e a máxima deve chegar aos 22 nesta tarde. Céu de brigadeiro para hoje e para todo o restante da semana. Temperaturas: mínima de 12, máxima de 25 graus amanhã, mínima de 19, máxima de 26 na sexta-feira, mínima de 20, máxima de 25 no sábado. Na sexta-feira, do meio-dia em diante e para todo fim de semana, rajadas de vento que podem chegar aos 70 km por hora. Será um fim de semana bastante ventoso. A partir do ano calendário de 2026, contribuintes, pessoas físicas com rendimentos anuais superiores a R$600 mil, passam a estar sujeitos à tributação mínima do imposto de renda. A regra prevista na lei do ano passado, que atualizou a tabela do imposto de renda, será apurada na declaração do ano que vem e cria uma cobrança adicional para que pessoas de alta renda tenham recolhimento mínimo sobre o total de rendimentos recebidos no ano. Na prática, o novo modelo deve impactar principalmente empresários, sócios de empresas, investidores, famílias com holdings patrimoniais e pessoas que recebem parte relevante da renda por meio de lucros, dividendos ou rendimentos hoje isentos ou tributados abaixo da alíquota mínima. Segundo Gabriela Cordeiro, especialista da Soma Multifamily Office, que possui escritório em Chapecó, a principal mudança está na forma de olhar para a renda global da pessoa física. A nova regra prevê alíquota progressiva para quem recebe entre R$600 mil e R$1.200.000 por ano. Acima desse patamar, a alíquota mínima chega a 10%. O ponto central é que o imposto já pago ao longo do ano entra nessa conta, ou seja, nem todo contribuinte com renda superior a R$600 mil necessariamente vai ter um imposto adicional. Quem já paga uma carga equivalente ou superior à mínima pode nem ter cobrança extra. Para Gabriela, a mudança deve provocar um efeito importante na gestão de empresas patrimoniais e grupos familiares. Até agora era comum que sócios retirassem recursos da pessoa jurídica conforme a necessidade da pessoa física, devolvendo capital à empresa quando necessário. Com a nova tributação, esse movimento tende a exigir mais planejamento. O cuidado começa pela análise do caixa. A recomendação é que empresários e famílias avaliem com antecedência quais recursos serão necessários para a pessoa física e para a pessoa jurídica nos próximos 12 meses. Essa leitura ajuda a evitar distribuições desnecessárias, recolhimentos não previstos e decisões tomadas apenas no momento da declaração. A mudança também deve estimular a revisão de estruturas patrimoniais criadas nos últimos anos. Holdings familiares, CNPJs patrimoniais e estratégias de sucessão podem precisar ser revisitados, não apenas por causa do imposto de renda mínimo, mas também pelo ambiente de maior fiscalização e pelas demais mudanças tributárias em curso. Para investidores, a nova tributação também traz uma reflexão importante. A primeira reação do mercado foi imaginar uma migração intensa para investimentos isentos, como LCIs e LCAs. No entanto, a análise pode ser mais complexa. Em alguns casos, aplicações tributadas podem ajudar a compor o imposto já recolhido e reduzir o impacto da cobrança mínima. A especialista Gabriela lembra que a decisão não deve ser baseada apenas na tentativa de pagar menos imposto. Em determinadas situações, pode fazer mais sentido distribuir recursos para a pessoa física, pagar um eventual imposto e obter uma rentabilidade líquida superior, em vez de manter todos os investimentos dentro da pessoa jurídica, que pode estar sujeita a outra carga tributária. Esse é o ponto que torna o planejamento mais relevante. A discussão não é apenas fiscal, mas patrimonial. Envolve renda, liquidez, investimentos, imóveis, sucessão, fluxo de caixa e objetivos familiares. Para Gabriela, o risco está em olhar apenas para os 10% e deixar de lado a estratégia global. Uma das orientações iniciais para quem quer se preparar é olhar a declaração do imposto de renda do ano anterior. Ela funciona como uma fotografia dos rendimentos e ajuda a identificar se o contribuinte poderá ser alcançado pela nova regra. A partir daí, o acompanhamento precisa ser mais frequente, com controle mensal de recebimentos, despesas, rendimentos financeiros, distribuição de lucros e movimentações patrimoniais. A Soma também vem desenvolvendo ferramentas de cálculo para apoiar esse acompanhamento. A ideia é permitir que o cliente veja, ao longo do ano, qual pode ser o impacto do imposto mínimo e tome decisões antes da declaração, evitando surpresas. Para famílias empresárias e investidores de alta renda, a nova fase do imposto de renda reforça uma mudança de cultura. A gestão do patrimônio deixa de ser apenas reativa e passa a exigir método, acompanhamento e visão integrada. Profissionalizar essa gestão não significa perder o controle sobre as decisões, mas ter informações melhores para decidir. Com a entrada em vigor da nova tributação mínima, o planejamento financeiro e patrimonial passa a ocupar um papel ainda mais estratégico. Para empresários, sócios, investidores e famílias com estruturas patrimoniais, o momento é de revisar, organizar e antecipar decisões. 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Oferece uma solução personalizada de gestão patrimonial para famílias empresárias que desejam proteger e perpetuar o seu patrimônio. Atua direcionada pela proposta de estabelecer confiança com seu cliente para transformar a oportunidade em decisão segura, mesmo em mercados adversos, instabilidades econômicas e políticas e situações estruturais complexas. 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Sonhos não avançam apenas com vontade. Exigem decisão, planejamento e coragem para transformar ideias em movimento. Essa reflexão conduziu ao encerramento da mentoria Redes Sociais que Geram Resultado, promovido pela Crede Oeste na noite de segunda-feira no auditório do CAP em Chapecó. A atividade integra o programa Força para Elas e reuniu mulheres empreendedoras em um bate-papo sobre realização de sonhos, persistência e confiança para enfrentar os desafios de quem administra o próprio negócio. O encontro também abriu espaço para que as participantes compartilhassem experiências, dúvidas e conquistas alcançadas durante a mentoria de marketing digital. Conduzida pelas diretoras da agência Roupa, Karen e Gisele Mesa Casa, a mentoria ajudou as empreendedoras a organizar a presença digital de suas marcas, definir objetivos e compreender que uma publicação precisa ter propósito. Ao longo dos encontros, o grupo discutiu posicionamento, planejamento de conteúdo, identidade, formatos de publicação, alcance, engajamento e relacionamento com clientes. No encerramento, as participantes avaliaram a evolução dos perfis e refletiram sobre mudanças que ultrapassam números de seguidores ou curtidas. A principal transformação apareceu na forma de planejar, comunicar e apresentar o valor de cada negócio. As próximas atividades ocorrerão até novembro e abordarão temas essenciais para a sustentabilidade dos empreendimentos. A proposta é auxiliar as participantes no controle financeiro, na tomada de decisões, no planejamento, na estruturação das empresas. As interessadas em conhecer o programa ou participar das próximas atividades podem entrar em contato com a Credioeste pelo telefone 3322-3051. 3322-3051. As vagas são para todas as empreendedoras, formais ou informais, clientes ou não da Credioeste. O cuidado com o alimento começa no campo, passa pela indústria até chegar à mesa do consumidor. Nesse processo, o controle de qualidade é fundamental para garantir a excelência do produto final. Pensando nisso, a Cooper Alfa realizou na quarta-feira passada um treinamento sobre segurança e controle de roedores. O evento, realizado no auditório da Matriz em Chapecó, reuniu cerca de 100 colaboradores entre gerentes de silos e encarregados das regiões oeste de Santa Catarina e sudoeste do Paraná e do Rio Grande do Sul. O gerente de cereais da Cooper Alfa, Luiz dos Santos, destacou que o objetivo do encontro foi melhorar os processos de aplicação de produtos no controle de roedores, garantindo orientações precisas e assertivas. Ele ressaltou que atualmente o mercado é extremamente rigoroso e a segurança alimentar é um requisito inegociável para a aceitação de produtos. A ausência de um controle eficaz pode gerar prejuízos significativos para toda a cadeia produtiva, como retorno de cargas devido à infestação de insetos vivos, contaminação cruzada de grãos, vestígios ou fezes de roedores

aprenderam técnicas para a produção artesanal de bolos, tortas, doces e salgados, além de boas práticas de higiene, manipulação de alimentos, segurança no trabalho e cuidados com o meio ambiente. A iniciativa faz parte da programação de cursos do Sistema FAESC-SENAR, que busca qualificar produtores e trabalhadores rurais, incentivar o empreendedorismo e ampliar as oportunidades de geração de renda no campo. A programação completa para os próximos cursos está disponível no site sistemafaesc.com.br e as inscrições podem ser feitas diretamente no Sindicato Rural de Chapecó, na Avenida Porto Alegre. Mais informações pelo telefone 3322-0620. 3322-0620. Vereadores de Chapecó, liderados pelo presidente da Câmara Municipal, Adão Teodoro, do PSD, realizaram na manhã de ontem uma visita institucional às obras do Autódromo Internacional de Chapecó, Márcio Vaccaro. A agenda teve como objetivo acompanhar o cronograma de execução do empreendimento, considerado estratégico para impulsionar o potencial turístico, esportivo e a economia regional. Os parlamentares foram recebidos pelo prefeito de Chapecó, Valmor Scolari, e pela diretoria do Automóvel Clube Chapecó. A imprensa também participou da visita, que permitiu acompanhar de perto o avanço dos trabalhos e conhecer a estrutura que está sendo preparada para colocar Chapecó no calendário nacional do automobilismo. Com a pista já concluída, autoridades e jornalistas puderam realizar as primeiras voltas no circuito, experimentando o traçado que deverá receber competições oficiais nos próximos meses. A expectativa é de que a obra seja entregue até setembro deste ano, marcando o início das atividades esportivas no complexo. Durante o encontro, o presidente do Automóvel Clube Chapecó, Valdir Moratelli, o vice-presidente da Confederação Brasileira de Automobilismo, Eduardo Moratelli, e o gerente do autódromo, Marcelo Caram, apresentaram informações sobre o andamento da obra e os próximos passos para a conclusão do empreendimento. Além da estrutura esportiva, o autódromo é considerado um importante vetor de desenvolvimento econômico para Chapecó. O complexo deverá impulsionar o turismo, movimentar a rede hoteleira, o comércio e os serviços, além de gerar empregos e atrair eventos de grande porte, consolidando Chapecó como referência no automobilismo brasileiro. Localizado na linha Cachoeira, a cerca de 20 quilômetros do centro de Chapecó, o Autódromo Internacional Márcio Vaccaro ocupa uma área de 708 mil metros quadrados. A pista possui 4.004 metros de extensão, traçado de velocidade média rápida no sentido horário e diversos pontos de ultrapassagem, características que favorecem a realização de competições de alto nível. Do total da área, 80% permanecem livres e 20% são destinados à reserva legal. O empreendimento é resultado da parceria entre os setores público e privado. O Automóvel Clube Chapecó investiu 30 milhões de reais na compra da área e na execução da primeira etapa das obras, que contemplou terraplenagem, drenagem, nivelamento e preparação da pista principal, dos traçados alternativos e da área dos boxes. A Prefeitura de Chapecó já destinou mais de 70 milhões de reais para as etapas contratadas, enquanto o Governo do Estado participa com um aporte de 20 milhões. Nesta etapa, os serviços concentram-se na construção dos 35 boxes do pit lane, que faz a ligação entre a pista e as garagens, da work lane, utilizada pelas equipes durante as competições, além da torre de controle, salas de direção de prova, espaços destinados à imprensa e à transmissão dos eventos, e do acesso entre a rodovia e o autódromo. Um homem denunciado pelo Ministério Público na comarca de Modelo por agredir a companheira, roubar seus pertences e ameaçá-la de morte, foi condenado a 13 anos, 9 meses e 18 dias de cadeia, além de 3 meses de detenção. Os fatos ocorreram em março deste ano. Conforme a denúncia apresentada pela Promotoria de Justiça de Modelo, o réu atacou a companheira após ela manifestar a intenção de encerrar o relacionamento. Durante a agressão, ele a segurou pelo pescoço, puxou seus cabelos e a derrubou no chão, causando-lhe lesões em diversas partes do corpo. Na sequência, aproveitando-se da vulnerabilidade da mulher, o homem levou um celular, uma carteira com documentos pessoais e cerca de R$500 em dinheiro. Após fugir do local, também enviou mensagens de áudio com ameaças de morte contra a mulher e pessoas próximas, afirmando que mandaria matar todos caso fosse denunciado às autoridades. Durante o processo, o Ministério Público produziu provas documentais, de perícia e de testemunhas que confirmaram a materialidade dos crimes e a autoria dos fatos. A vítima relatou as agressões, o roubo dos pertences e as ameaças. Testemunhas de parte dos acontecimentos e policiais militares que atenderam a ocorrência corroboraram a versão apresentada. Como sustentado pelo Ministério Público na ação penal, o agressor foi condenado por lesão corporal contra a mulher em contexto da violência doméstica, roubo e ameaça, todos cometidos no âmbito da Lei Maria da Penha. Além da prisão, o acusado deverá pagar R$4.000 por danos morais à vítima. O homem teve negado o direito de recorrer em liberdade porque está preso preventivamente desde a prática dos crimes. O correspondente Condá termina aqui.
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0: 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Boa tarde, Marlon Luiz.
2: Muito boa tarde.
3: Olha que bonito.
4: O nosso Silvio de ouro.
3: Sacanagem, Natan.
4: Natan, você é gigante, Natan.
3: Sacanagem,
4: o símbolo do Silvinho de ouro.
3: É diferente.
4: Ficou fixo agora na live.
3: Ficou, vai ficar fixo agora. Porque fica muito bonito. É uma pequena homenagem que a gente tem a você. Vamos fazer de novo agora. Lará, lará.
4: Coloca o meu like.
3: Silvio Santos, vem aí. Fala aí, Globinho de Ouro. Faz aí, meu Silvinho de Ouro. Como é que tá?
4: Queria,
3: tudo bem?
4: Eu queria fazer o aviãozinho também pra ver se fica igual. Não sei fazer aviãozinho de papel.
3: Esse cabelo vai gel, né? Vai lá aqui aí.
4: Vai lá aqui.
3: Vai lá aqui.
4: Vai um sprayzinho que é uma beleza. Gasta
3: você
4: spray,
3: que é uma loucura. Você errou de novo ontem.
5: Por isso tá sempre reclamando.
3: Errou de novo ontem, né?
4: Que eu errei.
3: Falou que a França ia passar.
4: Tá.
3: Mas você não acertou uma na Copa do Mundo. Uma.
5: Não, hoje nenhum. A maledeta vai perder.
3: Não, e hoje tu vai ter que falar. Homem do
4: hoje,
3: céu,
4: hoje a Argentina vai ganhar.
3: Porque daí isso aí hoje é um golpe de mestre. Isso é um golpe de mestre. Se você acertar, foi a única que tu acertou. E sei lá, tu errou de propósito.
4: Tão azarado que é capaz de acertar.
3: É brincadeira. 01.bet. 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Dito isso, 3361-3110, você pode participar com a gente, você coloca aí, ó, quem passa hoje, Inglaterra ou Argentina? Argentina ou Inglaterra? A Espanha já tá na final daqui a pouquinho. Vamos falar sobre Copa do Mundo na sua reta final. Não sai de uma dessas três, né? Espanha, Inglaterra ou Argentina? Inglaterra, se vencer, é bicampeã. Espanha, se vencer, é bicampeã. Argentina seria tetracampeã da Copa do Mundo. Antes da Copa do Mundo, destaque por aqui, eu quero saber do Draito, porque ontem está nas nossas redes sociais e eu fui ver. O Meritão, ele deu uma entrevista de apresentação lá, certo, no Vila Nova. E ele falou que o Lacerda gostaria de ter ele aqui. Ele deixa bem claro, o Lacerda foi falar com eles, ó, eu contava com você aqui, mas as ordens vieram de cima. Que ordens são essas? A ordem da direção foi isso? A direção não quis contar com ele? E por que será o Lacerda foi falar para ele que contaria com ele, mas estava agradecendo o trabalho dele? Tem alguma informação no bastidor? Porque muitos torcedores falaram que era mais um que queria ficar aqui, que o torcedor, que o treinador queria contar, mas foi embora.
4: Primeiramente, agora uma boa tarde para você, Marlon. Boa tarde aos colegas, na tua audiência. Exatamente, o trecho da coletiva dele está no nosso Instagram lá, onde ele fala que, por ordens de cima, ele recebeu e a orientação também de chegar até o Vila Nova, que era um clube que ia ser bem acolhido. Mas que o Rafael Lacerda gostaria da permanência do Igor Meritão na Chapecoense. Tentei buscar algumas informações aí de bastidores, de quem seriam essas ordens, mas não obtive êxito na minha busca. E aguardo, né? Se eu tiver alguma mensagem que chegue aí, alguma informação, eu posso repassar. Mas até agora não obtive de quem são essas ordens, do qual ele comenta no vídeo, que são palavras dele, né? Não são palavras nossas, são palavras dele. Ele fala que, por ordens de cima, ele recebeu a informação da saída da Chapecoense e a orientação para ir para o Vila Nova, mas que o técnico Rafael Lacerda gostaria, de fato, que ele permanecesse na Chapecoense.
3: Boa tarde, Cleito. Boa tarde, Beto. Boa tarde, Diego. Para ficar mais rápido no nosso bate-papo, que é um assunto muito importante também, essas ordens de cima só podem vir do departamento de futebol, não é?
5: Boa tarde para você, boa tarde para todos. Eu vejo o seguinte, Chapecoense tem os cuidados, principalmente a diretoria executiva, para não repetir os mesmos erros cometidos lá na montagem desse grupo. Ou seja, o treinador pede e não dá resultado. O treinador que manda, ele que comanda. Não, tem que ter alguém que tem que ser responsabilizado. Chapecoense tem que parar com a situação de responsabilizar o passado ou transferir responsabilidade para o presente e até para o próprio futuro. É a diretoria executiva que tem que assumir a responsabilidade das próprias contratações. Ah, Cleiton, mas não dá porque nós temos departamento de futebol. São funcionários de vocês. Departamento de Futebol da Chapecoense, todos são funcionários da diretoria executiva, que é quem paga eles em dia. Então tem que cobrar deles o quê? Resultado e qualificação nas contratações. Esse negócio de ficar responsabilizando os outros significa não assumir responsabilidade que é tua. Esse é o meu pensamento.
6: Boa tarde, Marlon, colegas, audiência do Resenha Nota 10. Concordo com o Cleiton. Quem foi o responsável para a saída do Igor Meritão tem que bater no peito. Eu sei de um jogador aí do Walter Clark, que o cara de férias, os caras ligavam duas vezes por dia para dizer que facilitavam a saída dele, que falavam para ele que era para ele sair, que seria melhor para ele, que ele podia sair, que não ia ser cobrado o contrato, que ele poderia. E foi, até que o cara pegou e saiu. E esse é Walter Clark. E foram duas pessoas que entravam direto em contato com ele, que são do departamento de futebol. Então, se foi com essa fala do Igor Meritão, faz com que a gente vê realmente que a Chapecoense foi primeiro de tudo. Eu não vou dizer uma caça às bruxas aí, que talvez dos jogadores que vieram escolhidos por aqueles outros que estavam no começo do ano, porque eu não vou culpar mais os caras ali. Sinceramente, eu não vou culpar mais o Dalpozo, o Maringá por isso, não. Até porque eu acho que o Igor Meritão contribuiria muito com o time da Chapecoense. Mas aí vem aquela questão de salário, vem aquela questão que os caras... Será que nós erramos nesse? Enfim, então eu acho que a fala dele ali foi realmente pro departamento de futebol que não queria. Quando ele diz, não, vem a ordem de cima. A ordem de cima, se for analisar do treinador, seria o departamento de futebol, que com certeza vem a direção junto disso. Mas fica um clima que já não é legal. Aí vai um jogador ainda ser apresentado, falar uma coisa dessa, fica pior ainda, né?
7: Bem, boa tarde, ouvinte, boa tarde, colegas. Eu acho que se a ordem vem de cima é do presidente. Não pode ser de outra pessoa. Quem manda no clube é o presidente. Então, se ele decidiu que não vai mais ficar no time, é ele que decide e pronto. Então não tem departamento de futebol no meio.
5: E não tá errado.
7: Não, tudo bem. Aí tem. É ele que manda. Vai dizer o quê?
6: Você não quer mais,
7: pronto. Então não adianta rodeio. O rodeio não tem que ser feito. Quem manda é o homem. Se ele não quer mais, acabou. Como aconteceu com o Walter Clark.
6: Então por que o Lacerda vai lá e fala pro cara: contava com você, mas eu não tenho culpa. Eu gostaria de ficar com você, mas... Então não precisa, desnecessário isso aí.
5: Porque amanhã depois o Lacerda vai encontrar esse jogador no outro
6: clube.
5: Quem indicou ele no Vila Nova?
7: Foi o Lacerda. Eu acredito que o Lacerda falou, ele foi verdadeiro, só isso. Eu queria realmente ficar contigo, mas as ordens lá de cima vieram para não aproveitar você. Então eu acho que ele foi verdadeiro. Desnecessário era... Não, de repente não dá o nome, ó. Diretoria, departamento de futebol, presidente, não quer mais.
5: Tem duas situações. Uma delas, Beto, que eu vejo. Uma delas. Diminuição da folha salarial, que a Chapecoense está trabalhando em cima disso para diminuir, certo? Claro. Provavelmente, então, tem essa situação aí. E a segunda situação é a seguinte aqui, ó. Mais do que nunca é a diretoria executiva que tem que assumir isso. Você confia no departamento de futebol?
7: Cara, vou te falar, eu não confio e também não culpo, sabe por quê?
5: Não, a pergunta não é essa.
7: Não, não é que eu não confio.
5: É que às vezes parece, sabe o quê? Parece que a gente tá falando coisa porque lá tem um amigo daqui, a gente conhece o outro ali, a gente encontra o outro na rua. Gente, eu sou bem direto. Eu no departamento de futebol da Chapecoense, em termos de qualificação para contratação e avaliação de jogadores, eu não confio.
7: Eu vou te falar só uma coisa. Agora, é curta e grossa aqui. Nós que não somos do departamento de futebol, acompanhamos vários times jogar e a gente observa um monte de jogadores. E a gente acha que vários jogadores serviriam aqui para a Chapecoense. Ponto. Os caras estão ali dentro trabalhando para quê? Ah, eles não conhecem o mercado. Cara, ninguém é burro ali dentro. Conhecer o mercado, eles conhecem, não, de repente eles não têm acesso a grandes times. Porém, ele sabe quem joga e quem não joga. Aí tem uma grande diferença entre ele encontrar um jogador de qualidade, mas aí esbarra no valor que a diretoria quer pagar, porque quem bota o preço é a diretoria.
5: Chega de papo me dizer que para jogar no Avaí ele quer 20 e para vir na Chapecoense ele quer 100.
7: Não é questão disso. Não é questão que o jogador, tu vai lá e tu sabe quem o jogador é bom, qual que o jogador é bom. Porém, chega aqui a diretoria diz, não, é muito caro. É muito caro. Não dá pra jogar. Não,
6: isso também tem.
7: É, então não adianta.
6: Também
7: eu
6: tem
7: sou,
6: isso.
7: Eu sou bem a fa... Ó, vou te falar uma coisa. Se estão economizando tanto dinheiro e precisam economizar, a gente sabe que precisa, eu já mandava embora analista, mandava embora diretor
5: de futebol. Muito gigante.
7: Manda todo mundo embora. Por que que adianta? Vocês não estão contratando mesmo com qualidade porque não tem dinheiro. Então eu vou ficar mantendo um monte de gente aqui fazendo o quê?
6: Mas tem gente que é contratado pra fazer limpa, Beto.
7: Pois é.
6: Eu tava numa empresa uma vez que o cara contratou um cara lá, ele fez a limpa, quando ele terminou, o cara disse assim, agora tchau, obrigado,
7: que tu não serve mais. Eu não vou culpar esse departamento de futebol jamais por nenhuma contratação.
5: Aquele Gilberto, porque... atacante do Londrina, serviria aqui?
7: Ah, não tenho acompanhado ele.
6: É o... Aquele que era...
5: jogou no Internacional.
6: Jogou no Juventude e tal.
5: Você viria aqui? Claro,
7: veterano, Gilberto.
5: Como é que no Londrina tá? Como é que o Londrina paga?
7: Mas, cara, se for trazer aqui pra Chapecó, os caras aqui querem tudo de graça, daí não vem jogar. Entendeu?
5: Não, mas não vem me dizer que o Londrina paga 150 mil pro Gilberto.
7: Mas aí é analista, não é... Aí vem o analista, é o cara que faz análise, vê se o cara serve aqui ou não serve. Daí eu não consigo entender como que Marcinho serve, como que fulano serve. Aí...
5: Tempo contratual e ninguém quer.
7: É tudo errado.
5: Eu vou lá atrás. Tempo de contrato e ninguém quer. Ou vai me dizer que o Marcinho teve 50 propostas pra sair?
6: Quando você falou do departamento de futebol, Cleiton, eu sou um cara que sempre critiquei e critico aqui a volta do Enori Martins. E não é pela pessoa dele, é pelo que ele trabalhou e já demonstrou na Chapecoense. 2021, pior. Ah, mas ele não era montado. Não, ele estava lá. 2022, na Bacia das Almas. Daí foi pro Guarani, rebaixado no Botafogo. Ficou lá no aro das orbas, lá pra não os cair pra Série C. Os prêmios
5: de sem experiência na posição
6: então,
5: de...
6: Então, cara, é complicado.
5: É Série A de Campeonato Brasileiro.
7: Eu
5: baita
7: já,
5: prêmio.
7: Eu já
6: não,
7: dei
6: eu não
7: uma,
6: penso eu nem já, em Série A, Cleiton. Ele eu já fez da montagem da Série B do ano que vem.
7: Onde o Neuri esteve?
6: É, no Guarani, tá,
7: Guarani
6: caiu. Botafogo quase
7: Botafogo?
6: Caiu.
7: Botafogo?
6: Não, ficou pelo aro das orbas.
7: São Paulo. São Paulo. Chapecoense?
6: É.
7: Todo time quebrado, morto a pau, que não tem dinheiro pra contratar. Aí como é que você vai avaliar um profissional? Agora, eu gostaria de ver ele num time que tivesse dinheiro e que dissesse o seguinte, você tem X pra montar o time. Mas aí eu vou fazer. Não, mas aí eu vou fazer uma
6: avaliação. Peraí, Beto.
7: Aí criticavam o Alarcón. Criticavam o Alarcón que chegou aqui, tinha 5 jogadores e manteve a Chapecoense.
6: Eu acho errado.
7: Eu tenho um cara que foi dirigente.
8: Pro Flamengo, ele não tem condição.
7: Exatamente.
8: Não, mas não tô dizendo o Flamengo. Pode ir pra Grêmio, pode ir pra Inter, não tem condição.
7: Eu tive informação de um ex-diretor da Chapecoense, que esse cara apresentou uma relação muito boa de jogadores para trazer, mas não se enquadrava folhas.
5: Mas eu também posso fazer isso, mas tu também pode fazer isso.
7: Mas
5: aí tu
7: vai culpar o cara, não dá.
5: Mas não tem que culpar o cara, ele tem que se sobressair no lugar que ele tem que fazer o papel dele.
7: Ah, mas daí trouxe, por exemplo.
5: Mas não importa, eu,
6: Marco, Beto, com mais 20 mil, Maurinho, então eu vou trabalhar com 20 mil, dinheiro.
5: Agora eu vou apresentar 60, 80, 90 mil.
7: Não tinha um dinheiro.
6: Então, fica fácil. Tinha que ir atrás do mercado. Quem tá no meio do mercado, ele tem que saber disso.
8: Ou então, Betão, que tu sabe que você é humilde, dizer assim, ó, então obrigado, agradeço aí, não vou, tá? Porque se eu não posso levar o que eu tenho, muito obrigado. Não, mas ele tá aqui. Tá trabalhando aqui.
7: Cara, é bem difícil.
8: E de repente o Enori pode ser o cara que ele tem que fazer a limpa.
7: É isso
8: aí. Eu não tô criticando o Enori. Eu não tô criticando longe de criticar o cara. Eu sei que tá difícil o trabalho dele. Eu sei. Nós sabemos agora, então, assim, ó. Obrigado, tá? Eu não consigo mais e acabou.
5: Falando do departamento de futebol, eu volto a destacar. Eu não vejo um departamento de futebol da Chapecoense incompetente. Mas eu vejo um departamento de futebol da Chapecoense inexperiente para uma Série A de Campeonato Brasileiro.
8: Concordo contigo.
5: É isso que eu vejo.
8: Concordo com você, fazer
5: incompetência e inexperiência, uma coisa é muito diferente da outra. Só que parece que é prêmio. Colocam 3 inexperientes num departamento de futebol. Ah, não, mas eu tenho experiência. Trabalhou onde e ganhou o quê?
6: Mas aí que tá,
7: Gilberto,
6: né, Cleiton?
7: O Gilberto tava no Juventude ano passado, ganhava 250 mil e vivia no departamento médico. Não deve estar ganhando pouco,
5: Beto, não. Normalmente o dirigente mandou mensagem pra ti. Pra
7: falar não, isso. Mas não interessa. Você, quem mandou é a informação.
5: Beto, vai procurar, mas é verdade também. Eu até concordo que você confia, mas vai procurar, é fácil. Daí vem pra nós, vem tudo, essas bombas aí. Fazer o quê? Daí o Max tá o quê? O Max tá quantos anos já? Departamento de médico? E tá onde? De novo? É essas coisas que eu penso, sabe? Mas aí eu tenho que aguentar pau o torcedor aqui.
7: Parabéns, caras... Fogueira, aniversariante!
5: Grande Fogueira, aquele abraço!
7: Fogueira!
5: Tamo Fogueira, gente boa, foi jogador da Chapecoense.
6: Um abraço.
5: Jogou na Chapecoense, Fogueira, aniversário.
7: Fogueira!
5: Amigão nosso, Fogueira. O Beto nunca te chamou pro papo de arquibancada, ele tem medo de conversar contigo sobre futebol.
7: Já veio, claro que veio.
8: Aí sim, uma sexta. Grande Fogueira, parabéns, irmão. Felicidades, tá? Deus abençoe você.
5: Fogueira disse que canta bem, né?
8: Cara, grande pessoa.
5: Como que o Fogueira cantaria?
8: Não sei. Ih, nunca vi ele cantar, não sei. Fogueira, tamo junto, tá, Fogueira?
5: Já tive mulheres.
8: Grande abraço a você. Ó, Fogueira, ó, não sou eu. É o senhor, hein? É o senhor.
5: Fogueirinha, gente boa.
8: Pelo amor de Deus. Eu não, essa não é que é uma polêmica, eu vou chamar o Via Atacadista. Não é que seja polêmica, eu tô querendo falar isso, porque o torcedor diz, inclusive, fala muito que a gente não que pipocamos aqui, não cobramos nada, mas é que não tem mais o que cobrar. Só que é mais um que o torcedor acha. E eu acho que o Meritão não é titular absoluto na Chapecoense. Não era titular. Era um bom jogador, razoável.
6: Contribuía.
8: Eu não sou... Ai, segura o Meritão. Não, pra mim, tá ótimo. Pode largar, tá tudo beleza. Não, não vai mudar nada o Meritão aqui e o Meritão lá. Hoje, na Chapecoense. Agora, a gente tá aqui tentando entender o porquê que ele falou que as ordens vieram de cima e ele tinha que ir embora. E aí a Chapecoense tá reformulando o seu plantel. Essa é a verdade. Ponto. E eu concordo que quando acho que o Beto fala sobre dinheiro. Não tem dinheiro, vamos tirar um pouco desse salário alto aí, né? Não vai mudar
5: mais nada. É o que a diretoria tá fazendo.
8: É isso, Mar. Aí. A direção tá certa.
5: É o que a diretoria da Chapecoense executiva tá fazendo.
8: Eu já acho falei
5: que
8: isso 10 vezes.
5: Sim.
8: Já. 10 vezes.
5: E outra, já. A partir do momento que tu assume determinada posição numa empresa, tu tem um valor para trabalhar. E aí que mostra a tua competência e conhecimento.
6: Aí que tá,
5: em cima
6: aí.
5: Daquele valor é que tu vai fazer a diferença. Vai mostrar a diferença. E no futebol, mais do que ninguém e mais do que qualquer outro tipo de setor, aparece a diferença do conhecimento no futebol. Não adianta apostar no Pedrinho lá que chuta com as duas e cai o tempo todo. Esse não adianta. Mas aposte no Diego, que chuta com uma só, não cai e faz a diferença. É assim. Ah, não, o cara joga na esquerda, na direita. Daqui uns dias o cara é goleiro também.
8: Via Atacadista.
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1: Muito bem, de volta com o nosso Resenha Nota 10. Eu acho que esse assunto encerramos aqui, né? A gente já deu nossa opinião e tá tudo certo, tá tudo valendo. Eu acho que a importância de tudo é explicar ao torcedor qual também é a nossa opinião sobre isso e colocar mais uma vez as pautas na mesa aí. A direção do Mano Futebol está escolhendo em liberar alguns jogadores que não seriam titulares absolutos aqui, que ganham um pouco mais do que a Chapecoense pode pagar. A Chapecoense tem um compromisso importante, entre aspas, tá? Não me entendo mal, que é a Copa do Brasil, tá bom? As quartas de final, as oitavas, né? É oitavas?
2: Oitavas
1: da Copa do Brasil. E o Brasileirão é tentar fazer aí mais 6, 7 pontos, passar dos 15 e vamos embora. Essa é a minha visão. E é um compromisso importante o Cruzeiro. Todo mundo sabe que é um compromisso. Passamos do Botafogo, podemos passar sim do Cruzeiro. Chapecoense treinou hoje e já está viajando, né?
2: Exatamente, Marlos. Chapecoense fez o último treino hoje pela parte da manhã, às 8 horas na Arena Condá, com portões fechados para a imprensa, o que a gente falou ontem também, trouxemos ontem no Resenha, né? Que Rafael Lacerda seria contra os treinos fechados, mas hoje pela parte da manhã com portões fechados para a imprensa. E aí depois, em seguida, já próximo das 11h30 da manhã, pegou o voo sentido a Guarulhos, depois pega voo sentido a Salvador, Bahia, onde vai enfrentar o Bahia na próxima sexta-feira. Lembrando que o Chapecoense treina amanhã, ainda com local a definir, se será no CT do Bahia ou propriamente no estádio. Mas tem mais um treino amanhã também antes do jogo.
3: Provavelmente vai ser no CT do Vitória.
1: Sim,
3: né?
1: Lá no CT
3: sempre
1: do Vitória.
3: Tem essa reciprocidade.
1: Tem um provável time da Chapecoense, aquele que tu trouxe na segunda, na terça?
2: Vamos manter a mesma base, que foi o que treinou
1: mais
2: ontem
1: ou menos
2: também.
1: Isso aí.
2: Acredito que hoje, pelas informações que eu tive do treino de hoje também, mais ou menos foi isso. Então, com o Anderson no gol, aí o Marcos Vinícius pela direita, Doma e Thierry na zaga com o Bruno Pacheco pela esquerda, meio de campo aí com o Camilo, Bruno Matias, Giovanni Augusto e o Enio. E aí também o Marcinho e o Bolasier. Ele pode jogar num 4-5-1, num 4-4-2.
1: Atacando é uma coisa, defendendo é outra, né? Sim. O velho esquema que dá para fazer uma performance, o problema é ter qualidade para isso. Essa é a verdade. É o Bahia, né? Não é fora de casa, é um jogo super difícil. Eu acho que o Enio fica um 4-3-3 explícito quando você ataca e talvez fica um 4-5-1 aí quando você defende.
2: Defender é um 4-5-1, né, amor? Porque o que ele muito treinou, desculpa, Diego, só para complementar. Como que ele treinou? Os dois laterais, com os dois zagueiros. Aí ele fez um meio de campo com o Camilo, mais retraído, Camilo e Bruno Matias. O Giovanni Augusto um pouco mais à frente, com o Enio e o Marcinho, um em cada lado, e o Bolasier um pouco mais avançado.
3: Muitos falam também um 4-2-3-1, né? Mas eu, na minha opinião, vai ser um 4-5-1 mesmo, vai jogar fechado por uma bola. O que me preocupa, e eu já falei ontem até aqui no Resenha, que você tem o principal hoje jogador da Chapecoense é o Enio, em individualidade, talvez em chegada até, é um jogador que fica muito longe da grande área para chutar. Mas ele, o Lacerda até falou, ele é um cara que consegue carregar bem a bola, levar a bola e tal.
1: Fora da área também.
3: Só que teria que jogar um pouco mais próximo e um pouco mais livre. Na minha opinião, eu sacaria o Bolasie e colocaria mais um homem no meio de campo, que seria o David, até para contribuir também com a criação com o Giovanni Augusto, porque nós vamos ver o Giovanni Augusto poder de marcação. Não tem. Nós temos que ser sinceros, não tem. Aí o Marcinho vai ter que ficar mais focado em marcar, ajudar no lado esquerdo, do que muitas vezes até sair. E aí vai ficar muito na individualidade do Bolasie, que até agora nada, né, também.
1: Qual é o ponto fraco do Bahia?
3: Cara, eu até tava dando uma olhada, né, no Bahia ali. Eu, na minha opinião, ainda é o miolo da zaga. O Bahia contratou, né, um zagueiro argentino.
1: Perdeu alguns jogadores também, né?
3: Exato. Eu tava dando uma olhada numa matéria.
1: Ontem eu vi as informações do Bahia.
3: O Bahia tem 9 jogadores estrangeiros, né?
1: Sim, contratou
3: então
1: mais 3
3: agora. A janela, o número de estrangeiros. Olha só. Guido Herrera, goleiro argentino, que vem
1: foi agora.
3: Roman Gomes, lateral direito argentino. Ramos Mingo, que é um zagueiro argentino.
1: Já tava.
3: Esse já tava. Marco Moreno, zagueiro espanhol. Nicolas Acevedo, volante uruguaio. Michel Araújo, meia uruguaio. Matheus Sanabria, ponta argentino. Kike Oliveira, ponta uruguaio. E o Alejo Vélez, centroavante argentino, que também veio nessa janela. Eu ainda falo que o miolo da zaga do Bahia ali seria ainda o ponto fraco, que o Bahia ainda reforçou ali, tentando realmente melhorar a sua defensiva.
1: É, tem que ter cuidado com o Bahia, mas o Bahia também é um time agora em entrosamento com tantos estrangeiros aí, comandado por ele, né? Que voltou agora aí, o Everton Ribeiro voltou, estava lesionado, voltou a treinar fazem 12 dias, duas semanas já, e é o cara que comanda esse Bahia. Muitos falam que o Everton vai jogar, vai sair como reserva na sexta-feira, depois ele entra porque ele está sem ritmo de jogo. Agora está todo mundo sem ritmo de jogo. O Bahia fez um amistoso contra o Fluminense e perdeu no Maracanã.
2: Três jogadores que voltaram a treinar do Bahia, o Everton Ribeiro, o Kike Oliveira e o Iago Borduc.
1: O Iago Borduc, eu não tô lembrado quem é, não.
3: É um cara, eu acho, da base.
1: Esse aí eu não tô lembrado quem é, não.
3: Agora, mas é um Kiki... time do meio pra frente rápido,
1: sempre,
3: né?
1: Foi.
3: Sempre foi.
0: Qualidade.
3: O Rogério Ceni, ele tem como característica até dos seus times ter uma transição rápida e tentar fazer uma marcação mais elevada. Por isso que eu digo sobre o meio de campo da Chapecoense, a minha fala aqui de reforçar o meio de campo não é somente pela postura do time, mas o que ele vai enfrentar do time do Bahia. Então eu acho que a gente perde principalmente o cara que possa levar essa bola um pouco mais de velocidade. Eu acho que até é uma questão do Marcos Vinícius, com todo o respeito, para mim o Bruno Tubarão vai ser o titular da lateral direita, na minha visão, só que não pode jogar esse jogo ainda pela janela, mas é muito mais por uma questão de marcação do Marcos Vinícius. O Everton, na minha visão, ele é um pouco mais para ataque. Então ele vai colocar o time um pouco mais fechado para tentar a saída do Enio e do Marcinho.
1: É, os times estão se reforçando, né? Aí ontem o Internacional fechou com o goleiro, né?
3: Deu maior alvê.
1: Matheus Cunha. Tipo assim, não é o Matheus Cunha da seleção, né, gente? É aquele que tá no Cruzeiro, foi do Flamengo. O Grêmio acabou de fechar com o Diego Caetano. Assim, de verdade, essa é a realidade do futebol.
3: Tá difícil, cara, fazer
1: que o futebol atual.
3: No Rio Grande,
1: Santa ele Catarina, vai ter que, cara, tem gente devendo aí até as cuequitas. E vai ter que pagar, porque uma hora a conta vem. É fácil agora tá torrando. O Atlético Mineiro é o próximo que vai ter que contratar jogador de Série C também. Vai ter que se desfazer de uns aí. Já se desfez, né? De uns
3: viu
1: aí.
3: O Corinthians com a folia do atacante lá, o Pedro Raul. Pedro Raul, o Corinthians paga R$800 mil por mês pra ele, isso é valor já,
1: não, falado. Cara, Pedro Raul ganha R$800 pau, velho.
3: E aí o Coritiba estava
1: um
3: praticamente...
1: Gol a cada 7 anos,
3: O Coritiba estava praticamente acertado com ele, e eu, na minha opinião, o Pedro Raul é prateleira de nível B de Série A e prateleira de time que briga, né, de Série B. Mas tudo bem. Pode ver aonde ele se destacou. Goiás, Vasco, Ceará, né? Nada mais do que isso. E o Coritiba tava querendo contratar esse jogador. E aí o Corinthians chegou e disse assim, não, peraí, eu não pago parte do salário, eu quero que tu pague 100%. Sai de graça, sem valor nenhum, o Coritiba não aceitou.
0: Mas... Porque tu tem que entender, o que nós temos que entender, principalmente o torcedor, que a gente entende que o torcedor é mais emoção, o torcedor quer resultado e geralmente de forma imediata, é que a situação financeira dos clubes, eu falo todos os clubes, é bastante delicada. Porém, alguns são muito audaciosos, não estão nem aí com o que vão deixar pela frente. Eles querem mostrar agora, entendeu? O resultado apareceu e pronto, mas quem assumir lá na frente vai ter um pepino gigantesco para descascar. E a Chapecoense com os pés no chão, na responsabilidade financeira, a Chapecoense não curte esse negócio de deixar a dívida para frente. Até porque essa direção depois tem mais um ano, né? É isso, né?
3: É isso.
0: Tem mais um ano.
1: É até 2028, o presidente falou aqui.
3: Tá aí. O Iago, esse, né, Drayton, que tá voltando ali...
1: O Buick.
3: Esse aí é aquele ex-Inter que estava na Alemanha e aí foi contratado.
1: É Iago Buick, né?
3: Isso.
1: Eu estava lembrando dele agora, não era Buick, é Buick. 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O destaque para o segundo tempo do nosso resenha, para causar uma polêmica um pouco maior, porque quando veio a polêmica todo mundo vai, depois baixou a polêmica, pessoal, todo mundo baixa, né? Aquela coisa toda. Se arrependeu de algo que falou no primeiro tempo, Beto?
4: Eu não.
1: Nem nada?
4: Não, a ordem,
1: tá, beleza.
4: Veio, a ordem veio de cima mesmo. Tava ganhando bastante, acharam que não ia ser aproveitado.
1: Quanto era? Você sabe mais ou menos quanto era,
4: acho,
1: o salário?
4: Acho que o salário dele era 150 mil.
1: 150 mil. 150 é a mesma coisa mil que o Gilberto ganha hoje no Londrina.
4: É, então, acharam por bem, era melhor. Tava voltando o Bruno Matias, essa é a minha visão.
1: E ele não era titular absoluto para ser o concurso também.
4: Não era. Sem falar que parece-me que em alguns treinos aí ele vinha fazendo meio que corpo mole.
1: Então, beleza.
4: E tem mais, pelo visto, tem mais jogadores chegando. Informações que deve estar pintando mais um lateral esquerdo.
1: Lateral esquerdo.
4: É, pelo menos está bem encaminhado.
1: Não é o Fernando.
4: Pode pintar o Fernando.
1: Pode ser o Fernando.
4: Pode. Mas existem três jogadores, possibilidade de três jogadores que estão na lista. Mas um deles é o Fernando, que pode... Tudo então, pode acontecer.
1: Pode ser mais do que um lateral esquerdo. Pode ser um lateral esquerdo ou alguém, mais uma peça. Ou é lateral esquerdo mesmo?
4: Não, é lateral esquerdo.
1: Lateral esquerdo. Tinha três na lista.
4: Tinha três
1: ali. Contratação de ala esquerda. Beleza. É isso aí.
4: Não é cravado que é A, B ou C, mas existe a especulação do Fernando. Faz tempo já.
1: Só uma perguntinha rápida. Vocês acreditam que o técnico pode dar liga? Existem técnicos que têm uma luz divina.
4: Tem, é igual goleiro. Tem
1: que aquele pode goleiro chegar aí e fazer uma diferença, tem, mesmo sem ter qualidade.
4: Tem goleiro, tem centroavante que é assim, tem centroavante que chuta, a bola pega o efeito e vai dentro do gol. Tem gente que tá dentro do gol, ela sai pra fora.
3: Quem esperava a Chapecoense 2025 subir? Quem esperava? Vamos ser bem sinceros, ninguém esperava isso. É que deu
1: uma liga de 10 jogos ali sem perder, né? E ali fez diferença. Numa Série B fez diferença, né?
4: O que eu acho que...
1: Faz parte, encaixou, né? Encaixou.
4: Viu? O que eu acho que vai mudar agora nessa retomada, tipo, na zaga, Thierry e Doma, né? Que não vinham jogando os dois juntos.
3: Não.
4: Né?
3: Até porque então, o Thierry tava bem machucado.
4: Machucado e a zaga mais... Fica uma zaga mais... Eu acredito que um pouquinho mais rápida até, né? O Thierry é mais velho, mas é mais rápido.
3: Mas
4: que...
3: o Doma é rápido, né?
1: É, mas aí vocês falavam que o Bruno Leonardo era reserva.
4: É o Tubarão.
1: Tem
4: o Tubarão
1: que isso pode, o ano inteiro,
3: pode... Na próxima agora já é reserva, provavelmente.
4: Aí você tem... O grande problema é do meio pra frente, né? Carvalheira, Jean Carlos foi embora. Aí o Max, esse chegou, mas já machucado.
3: Lesionado.
4: Tá Carvalheira lesionado.
1: Machucado.
4: Aí você
1: Bruno
4: tem
1: Matias tá voltando.
4: Poucas opções para o ataque, essa é a verdade. Era onde nós mais precisávamos contratar, não veio ninguém para o ataque. Veio,
3: Viajou na lateral esquerda para ser o reserva imediato do Bruno Pacheco, o Mancha. Né?
1: Mancha
3: viajou.
1: Mas se você passar a pensar em nomes, e eu tô falando a verdade, não tô debochando aqui, mas em nomes você tem Bolasie, Enio, Neto Pessoa
3: E o Marcinho.
4: Que é, mas a gente sabe que esses aí não faz mal a ninguém.
3: Rubens Ítalo.
1: Rubens, daí fica na reserva. Rubens Ítalo. Agora olhando assim, tem quase oito. Mais aquele piazão que veio do decisão aí também. São oito atacantes, cara.
4: Tem oito, mas se tu botar no papel, não sai dois. O João Bom
1: tá ali ainda. João Bom não foi embora, tá aí ainda. Pô, tem oito,
3: Beto. Tem o Kevin Ramírez.
1: O Kevin Ramírez, que não chegou ainda, né? Desembarcou já ou não? Já desembarcou. O Garcês também.
4: Por isso que eu falo, não é quantidade, é
1: qualidade. Pô, são dez atacantes, irmão.
4: Mas por isso que eu falo, não é quantidade, é qualidade. Vem dizer que de 10 não dá pra fazer 3 bons.
1: Mas tu queria mais um ali?
4: Não. Limpar isso aí. Eu quero é que limpe isso aí.
3: Seguraria aí o João Vitor ou o Garcês? Me estoura
4: uma ursa toda vez que vê esse ataque jogar.
1: Uma boa pergunta. Eu ficaria com o Garcês.
0: Vai limpar como se ninguém quer?
1: Não acho o Garcês tudo isso, mas o Garcês pelo menos mostrou.
3: O Garcês, o Paysandu queria.
4: São 10, né? São 10.
1: Por baixo, contei.
4: Tu contou o Enio?
1: Sim, contei por baixo.
4: Então
1: sim.
4: Tira o Enio desses 10. 9. São 9 jogadores de Série B. Não tem um.
1: É um time de Série B, Beto.
4: Não, mas, sim, mas. Pra jogar Série B, não pra jogar Série A. Não sim. Pra jogar Série A.
3: O Garcês ainda é um cheque em branco ainda.
4: Então,
1: tem algumas perguntas que poderiam ser feitas.
4: Isso
1: né?
4: É verdade, essa é a verdade, mas vamos lá. É, como nós vimos falando, se der a liga, daqui a pouco entra, faz um golzinho hoje, amanhã são faz mais 11. Outro golzinho.
3: Liga se comprar fermento bom, né?
1: Ó, Beto, tem 11, Beto.
4: Tem 11, né?
3: Ítalo, João Bom, Marcinho, Garcês, Neto Pessoa, Rubens. Ah, não, são 10, que o Emerson foi, né?
4: O Emerson foi.
3: É verdade, esquece. Não tá atualizado.
1: São
3: 10
1: atacantes, né?
3: São 10.
1: E agora nós, hoje, na minha visão, só temos um meio atacante, que é o Giovanni Augusto. Não temos mais ninguém. Essa é a verdade, né?
4: Tem o David, que pode ser utilizado aí.
1: Mas como 10?
4: Como um quadrado no meio de campo.
1: Mas como 10?
4: Não, só tem 8.
3: Na minha opinião, o David poderia ser um terceiro homem no meio de campo.
4: O David tem que fazer aquela função do 8.
1: É porque, primeiro volante, ele já mostrou que ali falta um pouco, né? Agora, como segundo ou terceiro volante.
3: Que é um cara que ainda consegue segurar a bola, não se esconde do jogo pra tocar. Talvez seria um companheiro legal pro Giovanni Augusto não carregar sozinho o piano. Aí você vai me dizer, pô, Diego, mas daí tu vai colocar a responsabilidade no guri?
4: Não,
3: mas aí eu mudaria o esquema, eu tiraria o Bolasie.
4: Exato, sinceramente. Porque aí ele fica a juventude com a experiência no meio de campo.
3: Até pra contribuir pro menino. Na minha opinião,
4: ele ia correr pro Giovanni Augusto e o Giovanni Augusto ia fazer o time jogar.
3: Na minha opinião, era a peça que a Chapecoense poderia dar uma expectativa, uma esperança de venda a final do ano.
1: É, o Brasileirão volta amanhã com o Botafogo e Santos, Vitória e Vasco. Já tem os jogos aí. Daí na sexta-feira, Fluminense, Bragantino, Mirassol e Grêmio, Chapecoense e Bahia em jogo atrasado, tá? É, esse jogo aqui do Mirassol, Grêmio, Fluminense, Bragantino, Vitória e Vasco, Botafogo e Santos são jogos da rodada.
3: Exato.
1: São da 19ª. A Chapecoense é jogo atrasado lá.
4: Só tem o da Chape atrasado.
1: É, só tem o da Chapecoense e Bahia atrasado. Voltamos já depois do intervalo, onde o papo agora volta a ser Copa do Mundo e também Série B. Criciúma vai beliscar uma vaga aí. A Série B mudou o regulamento. Vamos explicar um pouquinho aí como você faz para chegar na Série A aí. Daqui a pouquinho, depois do intervalo, vou

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4: De volta com a nossa, com o nosso Resenha Nota 10, também a live ao vivaz por aqui. Gente, eu tô com um pequeno problema aqui no nosso WhatsApp. Cada vez que eu abro o WhatsApp, cai a nossa página aqui. Então, eu tô tentando, tá, gente? Vamos lá aqui, ó. É, rapidamente aqui, obrigado pelo carinho de vocês.
5: Uma página argentina?
4: Boa tarde. Cair? Alguém sabe quantos sócios a Chapecoense já perdeu? Tínhamos 15 mil. Para quem viu o Fernando jogando essa semana, percebeu que não iria ajudar em nada. O Fábio mandou por aqui. Fernando, ex-Chape, viria por empréstimo ou como contrato em definitivo? Alan Petter colocou por aqui. Sobre o Bahia ter muitos estrangeiros, a Chape tem muito mais. 99% do nosso elenco é de jogadores paraguaios.
6: Não, Marlon,
4: o chapelando aquele abraço.
6: Só na situação envolvendo sócio-torcedor, quero mais uma vez falar para o sócio-torcedor do Chapecoense. Gente, não é momento para sair da sociedade. Sócio-torcedor da Chapecoense é torcedor da Chapecoense acima de tudo. Eu não deixaria de pagar, eu continuaria sendo sócio, porque é importante para o clube, independentemente do resultado. Se nós achamos que está ruim para a Chapecoense disputando uma Série A virtualmente já rebaixada antes de começar um retorno, imagina como estão os times da Série C, na Série D. Todos queriam estar no nosso lugar. Não são 20. São 40, 60, 80, 100, 200 clubes ou até mais no Brasil que gostariam de estar na nossa situação. Então, eu valorizaria o momento. Eu continuaria, como eu continuo, sendo sócio do clube. Porque, está ruim. Ah, Chapecoense é o quê? É pior uma Série D? Muito pior. É pior uma nem série? Muito pior. Então, para quem já acompanhou a Chapecoense em época de que nem série tinha e o calendário se resumia a 3 ou 4 meses, sabe muito bem do que eu estou falando. Eu continuaria sendo sócio.
4: Tá eu bom? Também. E essa é a verdade. Hoje a Série C já não, nem é mais atrativo. Tem que ficar na Série B, tudo que é jeito.
5: Mas vamos falar de coisa boa, mano?
4: Estamos lavrando, Beto. Estamos lavrando com burro. Faz tempo... Por isso a Chapecoense tá uma M. Nem notícia boa tem mais.
7: Tem sim.
4: Calma aí. Everton Davi. Tá? Mas tem muita gente aqui, rapaz. Caramba. Boa. Abraço Ari Padilha também com a gente mandando aqui, rapaz. Boa tarde. Daqui a pouco eu vou falar. Tô apostando na vitória da Inglaterra. Hermanos ficarão em quarto lugar. Vanderleia.
5: Também, amiga.
4: Dá eu uma também. Palinha do Aperte o Play aí, Marlon. Só quem é? Vanderleia. Alô, Vanderleia. Aquele abraço. O pessoal não esquece, né? Coisa boa, o pessoal não esquece. Fala de coisa boa, Beto.
5: A base da Chapecoense, o Sub-16, sagrou-se campeão da La Liga ontem, tá? Invicto. Que ganhou, isso, salameou todo mundo.
4: Aí,
5: parabéns, salameou. Aí a galera do Sub-16, aí o professor Paulo Moro. Abraço pro Robinho também.
4: Grande Paulinho Moro.
5: Ah,
4: pezão.
5: Meteram a porrada em todo mundo.
4: Sub-16 é campeão então da La Liga.
5: La Liga. Invicto ainda.
4: Que beleza.
5: Parabéns aí, parabéns.
4: Salamear.
5: Salamear todo mundo.
4: Mas é brincadeira. É. Parabéns, hein?
5: Tá
4: parabéns
5: que nem o menino
4: essa garotada aí.
5: Tá que nem o menino que veio aqui do Paralímpico, que joga tudo.
2: Faz natação.
5: Faz natação, joga... Opa. Ó, rapaz, é até musiquinha tem pros piá que ganharam ali, ó. Faz natação, joga ping-pong, joga o que mais... anda de bicicleta, joga futebol.
4: Isso é um exemplo, né?
5: Esse é
4: principalmente pro Diego Grande, que não faz nada, né? E é saudável, né? Dá uma olhada. O Diegão acha que joga bola, joga 5 minutos cada vez. Na segunda-feira ele vai, joga 5 minutos. Espera que eu vou assar a carne.
5: Vamos correr.
4: Isso é brincadeira, né? Olha o exemplo pra desse piá aí. Né, olha o exemplo desse piá aí, cara.
5: Pra que sofrer, né?
4: Porque tu não segue isso
5: deixar
4: aí,
5: a bola que corra.
4: Pelo amor de Deus, cara.
5: O exemplo bom é dos guris aí do sub-16.
4: É isso aí.
5: Por isso que cada vez mais os clubes de futebol eles vão ter que ter projetos sólidos para colocar a gurizada base no profissional. Ah, não é 20, 30, não estou falando isso. 6, 7, tem que ir lapidando, tem que ir dando oportunidades. A Chapecoense, o estadual principalmente, que é uma competição. Ah, mas é o único título palpável da Chapecoense, tem que preparar o time para um campeonato brasileiro de Série B, de Série A, enfim. Mas é ali que você consegue soltar um pouco o menino. Tudo bem, esse ano foi um campeonato que começou muito cedo e tal, beleza. Mas para o ano que vem tem que ter esse projeto muito mais forte. Até porque para você colocar o trabalho dos professores que estão lá no 15, no 17, no 20. Realmente para tu ver se eles conseguiram formar um atleta mesmo. Ou era só por resultado.
4: Tu diz colocar essa gurizada e já jogar o Campeonato Catarinense.
5: Não, mas não todo, total. Né? Mas tu vai colocando 5, 6 meninos ali que você vê que tem, ah, esse cara tem futuro. Bah, eu tô com um lateral direito que eu não tô conseguindo fazer um lateral direito. Vou tentar esse menino da base aqui. Bah, tem o atacante. Tô com nada aqui de atacante. Pô, tem um menino ali da base. Vou tentar fazer esse menino. Porque são posições que a gente tá vendo quantos anos de carência o Chapecoense tem de atacante. De lateral, volante.
4: Mas aí, Diego, eu concordo contigo. Porém, ali na base também tem que ser detectado qual é o jogador que tem condições de, daqui a pouco, assumir a posição do time titular da Chapecoense. Se você olha na base, eu vou falar uma posição, um volante, tá? Aí eu olho na base os meus dois volantes. Será que eles vão ter condições de jogar no time principal? Se eu já detecto ali na base que esses dois jogadores não vão ter condições de jogar no time principal, porém eu tenho que mantê-los porque eu tenho o time da base. O que que tem que fazer? É ali que você já tem que sair atrás, procurar em outros times, garimpar dois jogadores ou três jogadores para colocá-los já na base, preparando eles para o time de cima. Senão nós nunca vamos ter time.
5: Aí que fica mais barato até para tu fazer.
4: Mas exatamente. Isso. Aí por que que muitos times grandes, você vê Palmeiras, você vê Corinthians, todos esses times, eles já olham na base, eu não sei se aqui é feito, eu tô só falando, eles já olham na base, eu tô mal de lateral direito, esse meu lateral direito na base aqui, ele não vai dar conta no time de cima, eu vou ter que ir atrás. Já no sub-16, sub-17...
5: Eu acredito que aconteça isso.
4: Eu não sei isso, se acontece ou não. Até nós vamos ter que chamar esse povo para cá para a gente conversar no papo da arquibancada para ver se é feito esse trabalho. Para a gente tirar limpo, para não ser injusto com eles. Mas que tem que ser feito isso desde a base, tem que ser feito. Porque senão nós vamos chegar sempre... Nós tivemos problema agora essa temporada. Nós não tínhamos um lateral para pôr jogar lá.
5: Não, e outra, né, Beto?
4: Entendeu?
5: Não, Beto, e outra, né, Beto? Vamos ser bem sinceros. Daí a gente reclama que o cara veio ganhando 150, 180 mil. Tá, mas daí nós não conseguimos. Aí se fala em investimento de base, que tem que ter a base. Pô, tu tem que utilizar ela. Eu não tô dizendo que tem que ser utilizado 70, 80% de base. Não,
4: mas um jogador, 20, Campeonato 30, Catarinense, 35%. Um jogador hoje, um amanhã.
5: Claro.
4: Pai, põe jogar, eu concordo.
5: Até, nós estávamos sem centroavante ali, o primeiro semestre praticamente inteiro. Aí tinha o João Bom, jogou uns jogos da Sul, Sudeste. O cara coloca esse guri ali no banco de reservas, numa Série A. O Neto Pessoa não estava fazendo o próprio Bolasie. Ah, mas o Bolasie é 200 e poucos mil, tem que jogar. Não, não tem que jogar.
4: O salário não joga.
5: Tem que jogar quem está bem.
4: Mas o Criciúma demonstrou interesse no Bolasie. O Criciúma mostrou interesse no Bolasie.
5: Sim, sim.
4: E realmente, interesse para levá-lo.
5: Porém, não sei.
4: Se o é Criciúma... que lá a folha salarial já é abaixo dos 160
2: mas mil. Aí o Criciúma agradeceu quando ele saiu de lá?
5: Pois é.
2: E agora quer levar de volta?
5: Mas quer, existia sim. O Criciúma fez até um movimento para...
4: Não, não, o Criciúma então... tem um movimento para subir de volta a Série A.
6: E não, né? Era a mesma diretoria, né?
4: É.
6: Quantos jogadores tem da base do Flamengo? Aonde?
4: No
6: Flamengo.
4: Não tem nenhum.
6: Ah, é que não dá
4: aí
6: pra
4: deixa
6: tirar...
4: eu explicar, deixa eu explicar. Sim,
6: vai lá.
4: Palmeiras tem lateral esquerdo.
6: Tem o Alan,
4: lateral esquerdo, tem o Alan que já foi vendido, já está negociando. Eu tô falando que nós temos que botar, porque já veio a mensagem, é que a nossa realidade não é Flamengo, não é Palmeiras. Nossa realidade é time que precisa fazer dinheiro.
6: Exatamente.
4: Precisa ter grana da base.
5: Mas às vezes, se o Palmeiras e o Flamengo sempre vira e mexe no.
4: Eles vendem dois ou três ali. O Flamengo já faz um tempinho. Desde
5: o Flamengo
4: o Vini
5: e
4: junho,
5: o Palmeiras se ajeitaram na vida.
4: Mas eles vendem rápido. Uhum. Vendem rápido.
5: É que eles são formadores aí.
4: E daí eles não deixam chegar no. É. Não deixa chegar no titular. Já vai, joga um ou dois jogos ali, pô. Palmeiras é um exemplo, né? Falando do Estevão. Do Hendrick, né? Fez aí quase 2 bilhões em jogadores da base. O Flamengo já não tanto. Mas a nossa base precisa botar a jogar. Agora tem times aqui do Sul que começaram a entrar na realidade também. Já tem um time que tem 6 e o outro time tá com 5.
5: Os times do Sul foram grandes e se tornaram grandes como? Quando eles formavam muitos jogadores prata da casa.
4: O Atlético Paranaense é outro também, que tem 2 ou 3 da base só e precisa botar gente da base lá.
5: E o Atlético Paranaense fugiu a sua característica, que era ter sempre vários jogadores da base jogando.
4: Começou a contratar o quê, Beto? Refugo da América do Sul aqui.

0: Terceiro goleiro do Cruzeiro.
1: É.
2: Tá.
3: Terceiro
2: pra goleiro. Pra quem era formador de goleiro, hoje tá buscando
1: o
2: goleiro.
1: Time do Grêmio, aquele campeão de Libertadores e tal.
2: É a base.
1: Copa do Brasil,
2: foi
1: vários de base.
2: Foi com a base. Eu vou falar uma coisa: o Grêmio tem que levantar as mãos pro céu e agradecer e beijar os pés do Renato Gaúcho, que o Renato Gaúcho foi um que promoveu muitos jogadores da base e o Grêmio conseguiu vender muitos jogadores da base. Agora, nessa última passagem na finaleira, não. Mas lá atrás, o Renato foi um cara grande e responsável por ter lançado muitos jogadores da base.
1: O Rubens foi ele
2: você,
1: que puxou ele, né?
2: Você pode falar com mais propriedade sobre isso.
3: Tem coisa que eu acho que o empresário também tem que ser bom na hora certa.
2: É.
3: Né? Porque o Vieri era pra ter vindo pra cá.
2: É.
3: Era pra ser jogado escanteado. E foi vendido por 100 milhões.
1: Mas
3: agora, um zagueiro vender por 100 milhões. O Mac, para estão vendendo por menos agora que era. Oh, meu Deus. Cara, o empresário tem que ser bom. Tem que ser bom.
0: E quantos empresários são cobrados pós-negociação que não dá certo?
3: Ih, capaz, me vendeu, acabou.
0: É, ninguém
3: acabou,
0: cobra.
3: Acabou, receber, vendeu, acabou.
0: Receber, eu quero minha parte, tchau.
3: Vendeu, acabou.
2: É que daí é o seguinte, né? Tu compra porque tu quer também.
3: Boa tarde, gurizada. É, aqui, velho, compra quem quer, né?
2: É,
3: boa tarde, gurizada. A Chape não faz 10 pontos no retorno.
0: Vai fazer mais de 20.
3: Saiu os melhores e ficou o pior. Bruno Leonardo, Marcinho e companhia. O Alceu colocou por aqui. Aquele abraço.
2: Alceu, tudo
3: ontem
2: não era
3: a Espanha... Nada. Cravou os dois pés na final.
2: E hoje a maledeta tchau pra ela também.
3: E a França, que era a candidatíssima a atropelar todo mundo ontem, não conseguiu jogar. O futebol tem dessas coisas também, né? Futebol tem dessas coisas. E o que pesou, na opinião de vocês, pra França ficar pelo caminho? Foi o jogo de ontem ou foi o entrosamento de time da Espanha que não deixou a França jogar ontem?
1: Foi o entrosamento da Espanha. A Espanha, nos últimos 7 jogos contra a França, ganhou 5. A Espanha é o time que tomou apenas um gol até aqui na Copa do Mundo e vem também crescendo jogo a jogo.
3: E não conseguiu vencer Cabo Verde.
1: E quem viu o jogo ali entre a Espanha no Mundial até aqui vai concordar com o que eu estou falando. O primeiro jogo empatou 0-0 com o Cabo Verde.
3: Sim.
1: Depois foi evoluindo, melhorando. E o toque de bola, meio de campo, marcação no meio de campo... transição rápida, isso aí eu acho que matou principalmente o meio de campo da França, que tem o Olise, própria chegada
2: pipoqueiro
1: do Dembélé
2: também,
1: e tal.
2: Né?
1: O Mbappé ontem ele chamou a responsabilidade várias
2: tentou,
1: vezes,
2: né,
1: mas
2: mãe?
1: Sozinho também não deu. Mas não é nem só por pipocar, Beto, eu acho que o poder de marcação e a bola, pô, a Espanha tocava a bola.
2: Mas a França e a Argentina
1: também,
2: só
1: cara.
2: Pegaram seleções fracas
1: aí
2: até
1: que
2: agora,
1: tá.
2: Hein? Eu venho falando faz tempo, a hora que pegar alguém que vá pra cima aqui também, tenha... meu amigo, a hora que o time começar a falar inglês, quero ver se eles não sabem pra pai também.
3: O melhor time ranqueado que a Argentina pegou foi a Suíça, que é o 19º.
1: É isso aí.
3: Você veja bem aí.
2: A Argentina já ganhou na bacia das almas do Cabo Verde.
1: Mas aí você pega, né, o treinador da Espanha. Não é porque ganhou agora que eu vou estar falando.
3: E sabe que essa base,
1: méritos,
3: né? Essa base da Espanha aí perdeu pra gente.
1: É.
3: Perdeu pro Brasil.
1: O treinador treinou sub-17,
3: sub-20.
1: Daí
3: tem um trabalho longo, né?
2: O Vampeta falou que é a única seleção que realmente parece ida com o clube, né? O Vampeta é um cara que eu gosto muito do Vampeta. O Felipe também é fera. Porque a grande maioria da base do Barcelona, né? Então, cara, tá ali, entrosamento.
1: Mas aquele Rodri também, o meio de campo, pô, jogou muita bola.
2: Barcelona.
1: Mandou no meio. Ele é do Manchester City.
3: Tá voltando de lesão e voltou bem.
1: Exatamente.
3: Né?
1: Então, foi realmente.
3: Ou aquele Olmo. Aquele no meio de campo, esse Olmo, o Lamine Yamal ainda não. Ainda não é o cara que tava todo mundo esperando que fosse. Quem?
1: O que fez o gol de pênalti?
3: O Yarzabal.
1: É.
3: Esse aí fez o gol também contra o Brasil lá no Sub-17, Brasil no Mundial lá, Sub-17. Olha quanto tempo faz.
1: Então,
3: é um cara pouco conhecido, mas é um baita retravante, né?
1: E se mantendo seleções, né? Manteve, tem... Todo jogador se conhece. Não é que... Até estava dando uma olhada hoje.
3: O Brasil é a única seleção que chegou em 3 finais seguidas.
1: Exatamente.
3: Ok. Era pra ser a França agora também junto com o Brasil. Mas o Brasil é o único que chegou em 3 finais
1: 94,
3: seguidas.
1: 98, 2002.
3: É diferente, né? Aí falam que nosso futebol já era nada, né? Só tem uns mal acabados aí que, pelo amor
1: de
3: Deus...
1: E tu vê, né? Agora a Argentina também teve críticas em 2000.

0: 2022, quando foi convocado os jogadores, por quê? Porque não era do alto escalão da Europa, do futebol nacional. Teve vários jogadores que saíram. O McAllister, ele não era do Liverpool na época, né? Usou a seleção para trampolim para subir na carreira, né?
1: Por isso que eu acho que o técnico tem que conhecer o futebol do seu país.
0: Exato.
1: E o Ancelotti, ele não nos conhece. Essa é a verdade.
0: E o Scaloni,
1: Nunca jogamos no contra-ataque futebol reativo. É. Nunca fizemos isso.
0: O Scaloni tem uma fala dele ali com o Paredes pedindo explicação, falando, né, que ele tava com problema de saída. E ele pediu: o que que tu quer que eu te ajude? Cara, isso aí é humildade do cara chegar e dizer. Daí ele: não, coloca mais um zagueiro aqui pra poder ter essa saída de bola segura aqui. Daí ele coloca o Otamendi, organiza o time.
1: São leituras, conhecer os jogadores, né?
0: É, conhecer.
1: Que eu acho que faltou isso. 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
0: Um abraço, tamo junto.
1: Inglaterra ou Argentina, Cleiton?
2: Argentina.
1: Diego?
0: Inglaterra.
1: Beto?
3: É onde que tu vai, Maledeta, pro história? Inglaterra.
0: Argentina.
3: Ali, Draiton. Até isso. Que fim, Draiton.
1: Como? Hoje, só o que me faltava, né, cara? Hoje vai ser a Guerra das Malvinas lá. Né? Aquela coisa toda. Não pode falar em Guerra das Malvinas.
0: Eu sempre gostei dos ingleses.
1: Eu também, né, cara? Wonderful.
3: Não entendo nada, mas...
1: Um grande abraço
0: a você. Se a Inglaterra não ganhar, a Rainha Elizabeth vai revirar aquele cachorro. Só, vai dar
2: uma. Então eu tô igualzinho, Draiton.
3: É igual, é igual.
0: E o Cleiton vai no castelo de Michigan.
1: É Michigan.
2: Eu vou no castelo.
3: Eu não entendo nada em inglês, mas. Hoje nós vamos
2: guardar. Ai, Cleito, se segura.
3: Castelo de bicho.
1: Grande abraço.
2: Se segura.
1: Tem papo de arquibancada. Eu volto já.
3: Vai pro estouro.

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chegando, tô chegando. 2:05, 2:05, 20 graus a temperatura, uma quarta-feira quente, uma quarta-feira linda, uma quarta-feira maravilhosa. E você, meu convidado, minha convidada especial, a partir de agora, a mandar mensagem pra cá, porque temos prêmios, é claro que temos. Você sabe que desde ontem começou a promoção da semana, você mandando mensagem na terça, quarta, quinta, sexta-feira, pode mandar uma só também, não tem problema, já vai estar concorrendo ao kit limpeza da Via Azul, tá bom? 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Estamos chegando com o nosso Matinê Radar, porque hoje é quarta-feira. Hoje é dia de bailão. Hoje é dia do pé de valsa que você é. E hoje é o dia do homem. Pra você, homem, que não é lembrado... Minha solidariedade a você, tá bom? Pra você, homem, que nem sabe que hoje é o dia do homem. Parabéns! Parabéns a todos os homens com H desse nosso país. 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O meu muito obrigado pelo seu carinho, pela sua presença aqui. É? A presença que eu falo é mandando aquele WhatsApp legal no 3361-3110. Você pode interagir com a gente. Eu duvido que você não tenha uma música aí guardada que você, quando ouvia no baile, já tinha que sair dançando, mesmo sozinho, né? Mesmo sozinho. Então, tenho certeza que você tem essa música guardada e vai mandar pra gente aqui hoje no nosso programa, no nosso Matinê Radar. E é aquele negócio, o dia da mulher ninguém esquece. Agora, o dia do homem, pelo amor de Deus, você tem que dar o parabéns pra quem lembra, né? Pra quem lembra, né? Aquilo que eu falo sempre, né? Nós, homens, renegados. Que beleza! Que espetáculo! Então é o seguinte, ó. Sem mais delongas, sem falar tanta besteira, daqui a pouquinho tem o André De Lázari também com as informações. 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Então é o seguinte, tô esperando a sua participação nesta quarta-feira diferente, nesta quarta-feira quente, né? Fazia tempo que não tinha uma quarta-feira quente dessa, rapaz. Com um sol lindo, maravilhoso. Gostoso da gente ver, rapaz. E você que puder aproveitar o sol, aproveita. Aproveita o sol. 3361-3110 para começar com os atuais. Pássaro Livre. Muito boa tarde, Chapecó. Boa tarde, Condé. Esse é o Tarde Começado. Vamos que vamos, aumenta o volume. Ninguém segura nós.

0: Sartei.
1: Sartei, né? Sartei com o Pix, mas tem gente que paga mesmo. Tem gente que manda o Pix de verdade, né, mano? Quando eu falo que as coisas, rapaz do céu, eu recebo cada mensagem aqui que eu adoro, cara. Eu dou muita risada nesse programa, é top demais. Aqui, quem não fez um Pix ainda, mano? Coisa linda, coisa maravilhosa. Alô, Jair, aquele abraço, irmão. Tamo junto. Ai, que beleza. 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
2: Sei que eu tava entrando nessa também.
1: Deixa eu trazer meu parceiro Vanderlei da Biazuz Assistência Técnica para dar um recado para vocês aí. Grande Vanderlei, tá em Chapecó, tá rodando, acabou de me mandar aí, né, cara? Acabou de me mandar a foto, rapaz. A foto dele aí, grande Vanderlei. Não para, né, Vanderlei? Não para, tamo junto. Ele colocou aqui, ó, boa tarde. Fala aí que se puder evitar Fernando Machado, próximo à sinaleira da Mepar. Fuja, louco, fuja, que tem problema lá. Tem problema, é tudo parado, né, Vanderlei? Se você quiser evitar aí, né, a Fernando Machado lá próximo da Mepar, evita, porque tá tudo interditado, andando em marcha lenta lá, né, Vanderlei? Falando em Vanderlei, fala aí com a gente, irmão. Dá o teu recado aqui no nosso Tarde Radar com essa audiência toda bombando, meu irmão.
3: Boa tarde, ouvintes do Tarde Radar. Boa tarde, meu amigo Marlon.
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4: Você não sabe que num grupo tem que interiajar? 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
1: Música linda, maravilhosa, viu, Marieto? Atração em toda a nossa região oeste. Código de Amor. Viu, Marieto arrebentando. Oh, essa música é top. Seu Vilmar Andreola, aquele abraço.

0: junto, tamo junto. Ei, você que tá aí ligadaço no Tarde Radar, tá acompanhando o programa, você sabe que aqui é diferente, né? Aqui é diferente. Alô, seu Eldo! Seu Eldo Zalza, aquele abraço lá da Malharia Zalza, também com a gente aí. Ouvi teu áudio aqui, com certeza, meu irmão, com certeza vou ouvir melhor aí e vou me programar, vou me preparar, tá bom? Aí você me dá o toque aí, parabéns a toda a família, tá? Parabéns a toda a família, os três filhos formados, né? Que beleza, que espetáculo, é merecimento, é trabalho árduo, né? É dedicação sempre para a família, é isso que é importante, né? Sempre com Deus no coração, conheço toda a família aí, né? O Eldo, a toda a família faz muito tempo já que eu conheço, desde a minha mãe, né? A Zabi, pessoas do bem, pessoas que me conhecem, sabe? Do nosso trabalho e a confiança que tem aqui no meu programa também. Com certeza, Eldo, Deus abençoe você e ó, merecimento, tá? Felicidades. É poucos que tem aí os três filhos formados aí, né? E com todo o amor ainda a entregar aí. E pode ficar tranquilo que os netos daqui a pouco vão chegar também. Tá bom, Eldo? Aquele abraço a você, sabe? Aquele abraço. Daqui a pouco eu vou ouvir melhor os áudios aqui, tá bom, meu irmão? Obrigado pelo carinho, pela confiança. Tamo junto, sempre! 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
0: Rogério Magrão e banda Chá de Amor. Chá de Amor. Alô, Regis. Aquele abraço pra você, irmão. Obrigado pelo carinho. Tamo junto. Alô, Cristiano!

0: Esse é Cleiton Borges, Porcelanato. Manda um abraço pro Guilherme que pediu porcelanato e já tem mais aqui, a Jerusa já pediu aqui uma só lajota. Brincadeira, Cleiton Borges é um sucesso das bandas, né? 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Leonardo Ramos, abraço pra ti, colocou Gravarates por aqui. Boa tarde, Marlon Vanduir Cardoso, abraço também pra você, seu Vilmar, tamo junto, aquele abraço, obrigado pelo carinho, seu Vilmar também tá comigo por aqui, nosso amigo Vomir Tonini.
1: Ô Marlon, boa tarde. Hoje que é dia do homem, eu fiz uma pergunta de manhã pro urologista que tava com o Cleiton César lá. Se eu tinha problema, eu falei pra ele que eu fazia amor todo dia e queria mais. Como 58 anos.
0: Meu
1: ele, eu pedi pra ele, é uma doença isso? É. Aí ele me disse assim, doença é mentir.
0: Ah, tá certo. Bom. Tu foi bem, hein? Tu foi bem, tu andou mentindo pro médico, né, cara? É brincadeira. O médico tem experiência. Valeu, Bomir. Gigante, Bomir. Boa tarde, Marlon. Tudo bem? Parabéns a nós, homens, que sem nós elas não vivem. Foi muito bem. Foi muito bem, rapaz. Estamos na escuta aqui em Alto Cambuim, Nova Itaberaba. Toca pra nós aqui em Nova Itaberaba, Banda Real do Paraná, rapaz. Ararinha Azul, é isso? Ararinhas Azuis, é isso? Eu vou procurar aí, tá bom, meu irmão? Aquele abraço, Jair Bresciani e a dona Tere Bresciani tomando um chimarrão, caprichado e ouvindo. Mas isso aí, sem nós, elas não vivem mesmo. E é difícil ganhar parabéns, né? Hoje eu ganhei parabéns já, ganhei também. Boa tarde, Marlon. Parabéns a você pelo Dia do Homem. E a todos os homens que estão na escuta, ótima quarta-feira. Sempre Noemi do Saíque. Aquele abraço, Noemi. Obrigado pelo carinho também. 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Tem mais por aqui. Boa tarde, Marlon. Me coloque no sorteio. Um abraço, Moacir Todero. Valeu, Moacir. Boa tarde, meu amigo Marlon. É o Leucir Luiz Estrapazon. Estamos trabalhando e ouvindo a melhor roda música aí com Rosana, O Amor e o Poder. Amanhã vou rodar, tá, irmão? Hoje é banda, tá? Hoje é só banda, Leucir. Mas amanhã a gente pode... Como uma deusa, você me mantém. Que beleza. Vai!
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0: 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Tem mais aqui, daqui a pouco eu vou chamar o André de Lazare. Boa tarde, Marlon, quero participar do sorteio. Roda a música dos Atuais, Jaqueta no Ombro. Jaqueta no ombro, eu vou pela estrada. Que é isso, rapaz, conheço. Mas conheço mesmo. Quem mandou aqui, deixa eu ver. Foi a Sandra. Alô, Sandra. Abraço pra você também. Obrigado pelo carinho. André de Lázari tá chegando. E aí eu vou pra um rápido intervalo. Você vai participando por aqui, tá bom?
3: Olá, Marlon Luiz. E é você que acompanha o Tarde Radar. A Secretaria de Cultura da Prefeitura de Chapecó e os Museus de Chapecó promovem de 27 a 31 de julho a Semana Paulo de Siqueira, uma programação especial dedicada à memória e à obra de um dos mais importantes artistas visuais da história de Chapecó e do sul do Brasil. No dia 30, completam-se 30 anos do falecimento do artista. Esporte. Parte do elenco sub-20 da Chapecoense Futsal está em Itajaí para disputar os Jogos Universitários Catarinenses. A delegação irá representar a UNO Chapecó, parceira master do clube. Todos os jogadores relacionados são acadêmicos da universidade. O primeiro jogo está ocorrendo neste momento contra a Uniplac de Lages. Entre os dias 20 e 24 de julho, São José, na Grande Florianópolis, recebe a Missão Solidária Marista deste ano, com a participação de 100 jovens voluntários. A iniciativa integra um projeto nacional promovido por colégios e escolas maristas de todo o país, que realizam ações que unem presença, escuta e voluntariado. Entre os jovens voluntários, estarão alunos do Colégio Marista São Francisco de Chapecó. 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Abraço, Marlon!
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5: Sempre melhor na Condá FM. Hoje, quarta-feira, é banda, é bandinhas aqui do nosso sul do Brasil. Mas que não é mais bandinha, né? A gente chamava de bandinha antes, mas são super bandas, né, cara? É brincadeira, é diferenciado o negócio, é uma estrutura gigantesca. E esse programa é um sucesso. Esse programa é um sucesso, gente. Tô te falando, tá? Pra você saber, a quantidade de participações já é, no programa já é bastante, né? Mas na quarta-feira, na quinta e na sexta, as participações são gigantes. Gigantes. Eu só tenho que dizer obrigado a cada um de vocês, tá, gente? Obrigado pelo carinho de verdade. Alô, Janete, abraço pra você. O George, aqui do centro. José Antônio, aquele abraço também pra você. Obrigado, irmão. Obrigado pelo carinho, pelas palavras aí. Muita gente manda aquele abraço pra gente, né? Que não perde um programa. É top demais, cara. Eu fico, cara, de verdade, eu fico encantado com as mensagens que você recebe. E não é só pelos prêmios, né? O pessoal ouve o seu abraço, manda abraço, elogia o programa. Alô, Tiago Pereira, aquele abraço também para você. Irineu Medeiros também está comigo por aqui. O Ariel José, aquele abraço também para você, irmão. Obrigado pelas palavras aí, meu garoto. Pessoal que pediu Céu Encantos aí, Morena Misteriosa, daqui a pouquinho a gente vai rodar com toda certeza. E vários pedidos aqui para JM, Rainha Musical. Eu vou te contar uma coisa, é um espetáculo. Deixa eu ver aqui, tem mais. Olha só, eu mudo a página de um atualizar aqui e vem. E vem, e vem, e vai.
6: Boa tarde, amigão.
5: Ah, boa tarde. Tudo bem?
6: Bem animado o teu programa.
5: Obrigado.
6: Eu quero ouvir aquela lá, Argentina Louca.
5: Toca
6: Argentina pra nós, Argentina Louca hoje.
5: Argentina Louca. Tá bom, a Verônica pediu aqui Argentina Louca. Boa tarde, amigo Manoel Pedro Miguel, sempre. Hoje cai bem, tomara que a Argentina dê uma loucura e cai da Copa, né? Termina essa porcaria também. Pelo amor de Deus, né? Chega, Argentina, ficar me incomodando aí, ó. Valeu, Pedro Miguel, aquele abraço pra você. Marcelo Guido Tramontini também tá no sorteio, pode ficar tranquilaço. Abraço a você. Aqui tem uma mensagem que chegou pra gente, 2h20. Na rótula do Bradesco, na São Pedro, acidente entre carro e lotação. O trânsito lento. Essa mensagem chegou pra mim aqui, 2h20, agora que eu pude ver. Então aí, na Avenida São Pedro já é complicado. Aí com o acidente aí, né? 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Mais um sucesso, mais um pedido musical. Carente de amor. Vilmar Andreola. Alô, seu Vilmar. Olha o sucesso que é, seu Vilmar. E o Marieto, carente de amor.

Irmão, aquele abraço a você sempre. 2:55, 21 graus a temperatura. Deixa eu mandar um super abraço também aqui, ó, ao Luiz Capeleço. Me coloca no sorteio, tá no sorteio, irmão, tamo junto. Boa tarde, Marlon. Boa tarde, Marilene. Quero participar do sorteio, valeu, Marilene. 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Daqui a pouco eu trago destaques do clique para você ficar bem informado. E hoje, o prêmio do dia hoje é duzentão, R$200 em vale-compras na Gravarates, que tá um sucesso. E você participando, colocando não lava, não seca, Biazuz conserta. 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Rainha musical pra quem pediu aí, Fígado de Aço. Fígado de Aço, quem tem é o Vaninho Peixe, né? Olha, o Patrick também, o Bosa, pelo amor de Deus.

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0: 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Alô, Adri, beijão pra você. Daqui a pouco eu rodo Perigosa e Linda, tá bom? Bom trabalho aí, boa tarde. Marlon, tudo bem? Sempre ligado na melhor. Abraço, Biazus. É, Valdir Esmanioto, alô Valdir, aquele abraço, tamo junto. Valdir Cardoso também por aqui, rapaz. Boa tarde, o Antônio Cardoso do Jardim América, sempre ligado no Tarde Radar. Abraço. Liliana Esmanioto também, a família Esmanioto, sempre ligada comigo por aqui. Gratidão sempre a vocês. Boa tarde, Deus abençoe nossa quarta-feira. Valeu, Aline. Abraço também pra você. Meu nome é Ari. Por gentileza, poderia passar o número do celular do Gladir Azambuja? Ou ele entra em contato comigo, irmão? Mais fácil você entrar em contato pela manhã, tá? Aqui pela manhã, o Gladir tá aqui, ele já responde na hora pra você, tá bom? Aí fica mais fácil. Até às 9 o homem tá aqui, beleza? Tamo junto, parceiro! O Leno Chucro. Que é isso? Leno o Chucro. Meu pai. Boa tarde, mano. Quero mandar um feliz aniversário para minha mãe, que mora em Guatambu. Estou aqui em Gravataí, Rio Grande do Sul. Um grande abraço a todos que estão ouvindo essa programação, que é um show. Eu sou o Leno, o Chucro. Valeu, Leno. Aquele abraço. Faz teu nome, Leno. 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
0: Banda Mercosul, cara, se liga no cara. Ei, cara, se liga, cara. 3:07, esse é o Matinê. Aumenta o volume aí, curte comigo, tamo junto.

0: Cala a boca, pesado.
1: Que beleza, cala a boca, piazada. Brincadeira, brincadeira.

0: pouquinho, dá tempo ainda. Dá tempo ainda. 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Boa tarde, parabéns para nós, todos os homens. Toca a banda azul aí, Vestido Azul, abraço, Sandro. Alô, Pedrinho, aquele abraço também para você, Sérgio Vaz, mais conhecido como Trovador, também está com a gente aqui. Oi, boa tarde, sou Salete, quero participar do sorteio, valeu, Salete. Boa tarde, Marlon, aqui na Top Garagem Estética Automotiva, sempre de ouvido na melhor. Abraço, abraço aí pro Josemar, Jackson, Maicon, Albano, Mávila, Matheus, Negão e Daniel. Grande abraço, vocês são gigantes. Gigante, toca São Marino aí, Vaza. Alô, Ronei, essa música é top, cara, Vaza é top demais. Não lava, não seca, Biazus, conserta. Tô colocando todo mundo no sorteio aqui, hein. Tamo junto, tá, gente? De verdade, tô naquela correria porque eu não posso atrasar, tá bom? Não posso atrasar. 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
11: Psicólogo eu não sou, né, cara? Eu sou é fofoqueiro mesmo. Aqui na companhia dos amigos na Condá e seguimos lá delante, lá delante. Tá bom, Nelson. Tá bom, eu não sou muito bom no nosso italiano, né? Mas lá delante. Boa tarde, mano, sempre na escuta do Tarde Radar, Ivonete, aquele abraço, cara. Tem muita gente, Guilmar Silveira, cara, é brincadeira. Hildo José, eu tô tentando colocar Gisele Mortari, Giselda Mortari, abraço. Carol também tá por aqui, abraço da Neide de Faxinal dos Rosas, cara, eu fico feliz demais. Rosemary Vick, tô botando no sorteio aqui, a Ivânia, é, também a Vero, grande Vera, Vernice Cordeiro, que sempre participa comigo. Abraço a você, o pessoal do bairro Bom Pastor também tá por aqui, eu fico muito feliz, de verdade mesmo, mesmo, mesmo. E daqui a pouquinho eu vou passar aqui destaques do Clique RDC, aonde você fica muito bem informado. Mas agora, a prioridade nesta quarta-feira linda, maravilhosa, 21 graus a temperatura, é música perigosa e linda. uma das mais pedidas de hoje também. Corpo e alma, perigosa, perigosa e linda. Boa tarde, Condá, boa tarde, Chapecó. Aumenta o volume, curte aí.

0: Judia de mim com o Grupo Momentos, pra você que adora ser judiado, sabe, mas o que? Judia de mim, que eu gosto. 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Vou mandar um abraço a todos da Splash Líder, né? 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Meu amigo Mestre Rossi, sempre realizando sonhos, né, Mestre Rossi? Aquele abraço pra você. Tem áudio aqui? Vamos ouvir áudio. Deixa eu ver o áudio.
1: Boa tarde, Marlon. Aqui é a Valentina da linha Faxinal do
0: Rosa. Oi, Valentina, tudo bem?
1: Eu, a minha avó e meu irmão estamos aqui sentados numa sombra. Estamos aqui comendo uma pipoca doce, tomando um baita de um chimarrão e ouvindo
0: beleza.
1: O programa.
0: Que beleza.
1: E um forte abraço.
0: Um forte abraço pra você também. Tô na escuta, Marlon, manda um abraço. Alô, Lucas Grejanin, grande Graxaim das facas. Meu gigante abraço a você. Tamo junto, meu irmão, tamo junto. Minha faca não tá afiada lá ainda. Ou é você ou o Arizinho, quero nem saber. Vai ter que passar lá em casa, pegar a faca e afiar. Senão não vou conseguir. Ivonete, aquele abraço também pra... Não quer nada, né? Mas é verdade, olha, essa é a minha faca, essa aí não. Essa é a minha que você me deve faz 6 anos. Aí, ó, tá ali, ó. Ah, beleza, tá certo aí, ó. Top demais, aí sim. Essa faca que tu me deve há 6 anos. Lucas Grejanin fala que é meu fã e tudo, mas a faca 6 anos já faz já. Verdade, né? Vai dizer que não faz. Hã? Botou aqui, ó, damasco, marfim, ouro e diamante. Caramba, não, essa aí não é minha, não. Capaz que ele me dá uma faca dessa aí, mas nunca ele ia me dar uma faca dessa. Duvido, duvido.
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0: Homem, tu deve ter se mudado, assim como eu me mudei umas 1000 vezes também. Eu nem sei mais que tu mora, meu céu. Tamo junto. Essa faca aí tem damasco, marfim, ouro e diamante. Pra quem que é isso aí, homem? Isso aí no mínimo deve custar uns 5 mil. Reais essa aí. Oh my, mas que faca linda, irmão. Que faca linda, rapaz. 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Deixa eu trazer aqui para vocês os destaques do Clique RDC. Falou que faz 15 anos. Não, essa é 15 mil, isso aí. 15 mil essa aí? Mas também, rapaz, damasco, marfim, ouro e diamante. Caramba, top, rapaz. 15 mil, é uma faca, é linda. Vai dizer que tem gente que compra essa faca aí ou tá encomendada. Não vem me contar a história aí, pelo amor de Deus. Rapaz do céu, vendida já. Já tá vendida a faca, pelo amor de Deus, cara. Você merece, espetáculo, hein? Você merece, tamo junto. Foi encomendada lá do Rio Grande. Lucas Grejaninho, Graxaim das Facas, o homem é fera. O homem é fera. 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Depois dessa música vem o sorteio de R$200 para você torrar lá na Gravar Artes. Tem que gastar na Gravar Artes, duzentão para você.
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0: Banda Mercosul, tchau. Tchau pra você. Tchau. Se manda. Tchau.

Grosso. Tchau pra você. Tchau, tchau pra você. 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Tchau pra você. Eu também tô falando tchau nesse momento pra você, mas volto amanhã, né? 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Aqui no Clique RDC, menino que teve 80% do corpo queimado não resistiu e faleceu no hospital. Investigação da Polícia Civil de Pinhalzinho leva à prisão do homem suspeito de coagir adolescente e enviar fotos íntimas. Tem que apodrecer na cadeia um animal desse aí. Criança de 7 anos é transferida de helicóptero para Chapecó após grave acidente com ônibus. Motorista de Ponte Serrada morre após colisão frontal entre carro e caminhão no Paraná. Tem muita notícia e informação, apenas os destaques para você do Clique RDC, o nosso maior portal de notícias e informação. Quem levou duzentão para torrar lá na Gravar Artes, o telefone final 1621. 1621. Oneide Mendes, Oneide Mendes, telefone final 1621, levou duzentão da Gravar Artes. Ei, mas é pra gastar lá, tá bom? Oneide Mendes, telefone final 1621, já tô entrando em contato, já tô mandando lá pro Jefferson da Gravar Artes, o telefone 1621, vai torrar duzentão na Gravar Artes. Que espetáculo! Daqui a pouquinho tem Argentina e Inglaterra. Inglaterra e Argentina. A Espanha já tá na final, esperando quem chega para disputar essa final de Copa do Mundo 2026. Daqui a pouquinho, Inglaterra e Argentina. E eu tô indo nessa e você continua por aqui na nossa Conda. 50 anos de história, 50 anos no ar. Vem aí, Momento Gaúcho, tchê. Mais um campeão de audiência. Continue se cuidando, fazendo a diferença com Deus no coração e esse lindo sorriso nesse rosto maravilhoso. Espero que você tenha gostado do nosso programa. Tchau! Até amanhã! Fui!

0: Gil Cabaré.
1: Por hoje é só, pessoal. Voltamos amanhã, nesse mesmo horário, neste mesmo canal. Vou descansar.
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6: Olá, aqui é o André De Lázari e estas são as informações. Mais 25 famílias foram beneficiadas com documentos de regularização fundiária ontem, em ato realizado na sala de reuniões da Prefeitura de Chapecó. O prefeito Valmor Scolari fez a entrega das certidões de regularização fundiária do Núcleo Flores e matrículas dos núcleos Montebello e Guaporé. O menino César Sela, que teve 80% do corpo queimado após um acidente doméstico em Chapecó há 3 semanas atrás e estava internado no Hospital Infantil Joana de Guzmão, em Florianópolis, não resistiu às queimaduras e faleceu durante a manhã de hoje. Ainda não há informações sobre velório e sepultamento do menino. E a Prefeitura de Xanxerê informa que o trecho da XRE100, na linha Cambuinzal, que está recebendo pavimentação asfáltica, está interditado para circulação de veículos de carga pesada até sábado. A pavimentação contempla o trecho restante da estrada da linha Cambuinzal até a rodovia. Este foi o Notícias da Hora. 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
2: Gente do céu, estamos fritos.
3: Ai, Santa Perlanca.
4: Jesus do céu, hein?
5: Um. Dois.

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1: Toma aí, alemão, chimia atirado que nem rebenque velho pra mais um momento gaúcho. Tchê, quarta-feira e a semana ainda ao despacito no lombo da vida, né?
2: Hoje é quarta-feira, dia do sofá.
1: É, dia de sofá, é o dito popular, né, dona Blema? Dia de sofá é todos os dias, nem que seja pra fazer uma cesta, né? E nós aqui, colho no gato, tô no peixe, que daqui a pouquinho tem Argentina e Inglaterra, né? Meu amigo Bas lá de Xaxi é tipo Mick Jagger. Pé frio, torce pra Inglaterra. Viu, Bas? Torce pra Inglaterra, tá? Faz sabor. Tu e o Mick Jagger. Essa é boa. Luxo de quarta-feira, né, Natan? Sol partindo o chão lá fora e nós aqui gravando o facão no toco e... Não deixando a
0: fala. Quando é que nós vamos dar uma volteada pelo interior, Peron?
1: Ah, vamos fim de semana? Se
0: mas a gente precisa levar o Chiru junto ou é meio arriscado?
1: Não, o Chiru não vale, fica mais pelo rancho e tem a agenda dele, tá bom? Falando de Chiru, ele fez a cirurgia da vesícula, correu tudo bem e já tá lá pelo rancho, repousando, se recuperando e acompanhando a nossa programação.
0: Chiru, um abraço, Chiru. Sempre tu que faz a sequência musical. Hoje é por minha conta.
1: Tu fez ontem, pode fazer hoje de novo, tá bom, alemão Chimia? Feio. 10
0: depois dessa
1: quatro...
0: música do Teixeirinha, eu quero ouvir uma música daquela curia Ana Castela.
1: Já que tu tá fazendo a seleção musical, alemão Chimia, coloca o que você quiser. Menos Pronto, música de
0: hoje
1: alemão.
0: Hoje eu quero ouvir música de bandinha.
1: É, música de bando, vai ter pegar, ó. Então se organiza, Oreiudo, tá bom?
2: E pra gente da cidade, do interior, da lá pra Alta Serra, pro Faxinados Rosa, aquele abraço bem apertadinho.
1: Tu podia, de repente, alemão Chimia, fazer o momento germânico? Aí tu para de encher o saco daí.
3: Tá chegando agora o momento germânico dentro do momento gaúcho.
1: Então vamos lá.
0: Navegando nas ondas do mar, eu vou. O destino é navegar.
1: E a senhora, dona Maria, quer fazer também algum momento aí? A gente podia fazer o momento.
2: Perão, roda uma música da Xuxa pra mim.
1: Não, Xuxa não. E Natan, nós devíamos fazer o momento da terceira idade pra Belinha, né? Salve a terceira idade, né? Tá bom, dona Maria.
2: Com
1: Belinha.
2: Certeza.
1: Com certeza. Momento gaúcho, tchê. Liderança comprovada. O que, que foi, alemão? Ah, tá. Boa tarde,
0: boa tarde, Perão.
1: Tá bom. Os ouvintes, tá bom.
0: Uma boa tarde pros ouvintes.
1: Ô, Natan.
0: Boa tarde, Natan.
1: Chimarrão com erva mate e fole.
0: Eu vou fazer o chimarrão com erva mate fole então. Hoje.
1: Boa
0: Posso
1: tarde.
0: Colocar a Marcela no chimarrão?
1: Pode. Boa tarde, dona Belinha.
2: Boa tarde, Perão.
1: Vou dar uma boa tarde pro Natan.
2: Boa tarde, Natan.
1: E os seus fãs?
2: Ah, eu queria mandar um abraço pra todos meus fãs.
1: Tá bom, então. Momento gaúcho, tchê. 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

0: 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Zap da rádio, 3361-3110, o meu, 9112-4861. O teu nome você tá, Natália, nem na Dona Belinha, nem do Alemão. Tá dominado? Então tu salta do pelego, 2 encordoaditas que nem punhalada de canhoto.
1: Agora vocês vão ver a história de um compadre valente e barbaridade que eu tenho por nome Gildo de Freitas e a cobra sucuri.

0: Aí o trancaço do Tchê, barbaridade, antes Teixeirinha, o cantador do Rio Grande, deram os dois primeiros pialos musicais com da FM, Chapecó, Santa Catarina, liderança comprovada, ponto final. Tomo varando das 16h, hora café milita. Estamos aqui chimarrando com erva mate fole e tome do louco de
1: vez. Tá tudo, né, em cima dos conformes aí por esses lados?
0: Sim, aqui tá tudo mais ou menos dos conformes, tá certo? Eu tô com saudade, sabe do que, dona Beninha? Da nossa Super Condá AM610, né? Era a emissora mais potente no sul do Brasil. No estado aqui era com certeza. Tem lamento que migrar pra FM, pra quê? Nós somos radistas de AM, o Alemão, a Beninha, o Chiru. Somos de AM, né?
2: Então tá bom. A liderança da Super Condá. Continua, né, Beninha?
0: Então tá. A Jucar Turismo convida, juntamente com o grupo de idosos da terceira idade, Primavera do Bairro Universitário, grande matiné de sábado, agora dia 18, 14h, no Salão da Comunidade Católica do Bairro Universitário. A animação será do grupo MPM, tá certo? Informações 9847-9050. Vai ser de casa cheia com certeza. Deixa eu ver aqui. 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
2: Agora vamos para os nossos comerciais.
0: Até os comerciais agora, sério? Os comerciais? 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
4: Alguém gostaria de comprar mandioca? Se quiser, eu estou descascada.
3: Tu incomoda mais que porco solto, alemão Chimia. Natan, se tiver na corda, vai despachando.

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3: Mas enquanto meu carro já está precisando de pasticídio.
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2: Então me dá 50.
1: 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Fala com o Beto lá.
3: Não é que se viu?
1: Deixa autorizado. Mas não mais do que isso. Que você tem uma lata de negar com essa tua lata de... né, de assaltante de banco aí.
2: Não, porque eu já vi alguém que é mão de vaca, mas tá. Que nem tu, só o Chiru.
1: Mas tu levou 50 agora, que é o quê?
3: Mas Deus me perdoe.
1: É, dona Belinha. 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
2: Outra chácara, eu já tenho outra. Agora eu quero comprar mais uma.
1: Claro, aí precisa outra e depois mais outra. 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Na Top Garagem Estética Automotiva, sempre ouvindo o programa Mais Taura, com o condutor Mais Taura. Ainda toque de pai para filho, Mano Lima, vou tocar Simão, depois Josimar, Jackson, Maico, Albano, Mavira e Matheus, tá grande o time, porém, né, negão? E vão contratar mais colaboradores ou não? E mais o novo integrante, o Pica-Pau, do Papo Amarelo ou não? Um abraço, pessoal, então, da Automotiva. Valeu, Jackson. Aqui não convém gritar muito.
2: Um abraço, pessoal de Tucunduva.
1: Que tem Tucunduva?
2: Eu, de tanto que gosto de paninha, devo ter nascido em Tucunduva.
1: Tá bom, então. Boa tarde, Perão, toda a turma. Hoje da Universo Distribuidora. Manda a música pra nós. Estamos aqui vendendo e ouvindo o programa. E boa recuperação pro Chiru. Hoje o teu patrão me falou que tu vende além do que tem no estoque, homem. Vai devagar aí. E tira a lasca pedido com lápis de carpinteiro. Valeu, Odi. Boas vendas, meu amigo. Tá bom? Obrigado pela parceria. Daqui a pouquinho, o Laurito, que é o que? Pialo da saudade. Tenor lá do Gambato, vai o chasque de patrão. Deixa eu ver aqui. César Augusto, que já chegou na área, deve ter voltado lá da Sete Lagoa, Itatiba do Sul, então. Boa tarde, Perão. Jair Finger de Xaxim, uma dos Bertucci. Daqui a pouquinho vai, viu, Jair? Obrigado pelo capricho. Pessoal da Nativa, eu de companhia lá. Tô torcendo pra Argentina, Hildo. Faz favor, né? Para as pessoas da churrascaria Nativa.
2: Hoje eu vou levar a minha mulher comer uma pizza.
1: É, de noite tu leva lá na Nativa. De dia tu vai sempre no Molho Bom Restaurante, que tô sabendo, né, meu irmão? Tu tá jogando a tarrafa lá, tá bom? Ó, já que cavalo manso é pra ir na missa, Nastan, mete o asmar aqui, vamos lá.

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2: Olá, aqui é o André De Lázari e estas são as informações. A Coordenadoria Regional da Defesa Civil em Concórdia chama atenção para uma mudança drástica no padrão atmosférico do sul do Brasil. Após um início de semana frio, uma intensa massa de ar quente vinda da região amazônica, associada aos primeiros impactos consolidados do El Niño neste inverno, trará calor excepcional de até 30 graus para Santa Catarina. Há previsão de chuvas fortes e temporais entre sábado e segunda-feira para algumas regiões do estado. Esporte. Representando a ONU Chapecó, a equipe formada por atletas do Sub-20 da Chape Futsal vencer a Uniplac pela estreia dos Jogos Universitários Catarinenses na tarde de hoje em Itajaí por 8-2. Os gols foram marcados por Brian 3 vezes, Juninho e Vini Lima com 2 gols cada e Davi com 1 gol. A ampliação dos investimentos em infraestrutura e modernização dos serviços públicos deu tom das ações desenvolvidas pela Prefeitura de Chapecó durante os primeiros 100 dias de governo do prefeito Valmor Scolari, completados hoje. Obras viárias, novos equipamentos, programas de incentivo à economia, investimentos em tecnologia e financiamentos para projetos estruturantes passaram a compor a agenda da Prefeitura. Este foi o Notícias da Hora. 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
6: 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Tchê. Alemão Chimia, como é que está o jogo da Argentina com a Inglaterra?
7: Por enquanto ninguém faz gol, 0-0.
6: Então 0-0 para os dois lados.
8: Para os dois lados. É, Argentina 0, Inglaterra também 0.
6: E tal, tá. Louco de bem. 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
6: 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Por que, irmão Chimia, que burro velho não toma freio? Que ele aprende com o tempo, né?
8: Ah, aprende com o tempo, ele vê uma tecitinha e ele já tava segurado.
6: Sabe que senão vai que nem cambota, né? Cambota de burro.
8: Não,
6: deve ser coisa mais feia, né?
8: Deve ser coisa feia, meu.
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8: Qual deles que tu foi?
6: 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Não, olha pra aquele alemão lá, dá mais fome ainda, né? Aquela lata dele, né?
8: Não, o alemão lá é o bicho
6: o
8: velho.
6: O polaco, no caso,
8: ele
6: né?
8: Ele domina a churrasqueira.
6: Mas tá pau de gente lá.
8: Tava aí.
6: Mas quando olhou aí o Prado, ficou meio triste.
8: E queixinho frito?
6: Não,
8: e...
6: todo. Né? Hoje era panqueca.
8: Banqueca? Mas não, lá dentro.
6: Ah, sim, lá dentro sim. Tinha também uma panceta boa lá, granizo.
8: Mas eu comi ontem medalhão.
6: Ele também tinha hoje. Ele tava dando risada quando viu o Prado na fila e se entregou, né? Daí desanimei o homem.
8: Agora você foi, né?
6: E casa cheia, vai. 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
6: 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O movimento vai saindo pelas beiradas. É, capricho é capricho, né? Então tá bom, vamos ver como é que fica aqui. Vamos meter o áudio na hora aí.
9: Boa tarde, Perão. Vou largar uma trova e se tiver um travador tem que se apresentar. Boa tarde, Chapecó. Povo que aí estão presentes. Eu vim lá de Elvar Grande, mas eu cheguei de repente. Se tiver um trovador, por favor, que se apresente. Um abraço, tô esperando o trovador aí, faz um ano.
6: Não, tu tá sempre esperando, tu tá correndo os trovador, eu acho. Tem que ser Nerval Grande, né? Tem lá do prefeito Suzinei, do seu Walter Pereira, lá do Quelo Tessaro, tem que ser de lá do Alcir, né? Tem que ser Nerval Grande, esse trovador Tauro aí. Abraço, Sérgio, trovador Nerval Grande, tá morando aqui na cidade mais bonita do estado, que é Chapecó. Áudio no ar.
10: Mas que, buenos, que buenos amigos, andando por aqui. Tamo ali, né? Meus amigos, mais ligadito que Rádio de Milico em dia de Campana. Nossa, que barbaridade. Se der, manda pra nós aí com Leonel Gomes. Alto de la Tropa. Mas que baita canção missioneira essa. Valeu, meus amigos. Chimarronando e ouvindo os amigos por aqui.
6: O alemão Chimio está fazendo a seleção de novo, né, alemão? Me capricha do floreio aí, tá? Deixa eu ver aqui que eu tô meio enrolado que nem linguiça. Um abraço pro Marcos, viu? Pessoal do Mercado Real vindo da programação, alemão. Tem boa, né?
8: Mas é gente boa.
6: Ação, gente.
8: O Marcos
6: mesmo.
8: É gente boa.
6: Sim, tá ouvindo o programa.
8: Experimenta uma hora até se tu ir lá e comprar a cuca.
6: Recheada.
8: Eu comprei esse dia.
6: Então tá. Um abraço pra eles, né? Cuca recheada, coisa boa, rapaz. Vamos ver então. O Nelson Neto tá de férias de novo.
8: Meu Deus, mas tá, mas.
6: Comendo que... pipoca e tomando chimarrão com erva mate.
8: Ele é tipo aqueles caras que trabalham na plataforma da Petrobras. Trabalha 6 meses e folga 6.
6: Isso aqui sim.
8: Sim, no mínimo.
6: Não. Eu acho que o Nelson férias quando ele quer e dá o grito lá pro chefe, ó. Tô pegando dias
8: de folga. Final.
6: Nelson Neto, nós temos uma grande admiração por ele, nosso amigo aí, e pé de valsa. Ele dança tanto que termina o baile, alemão Chimia, ele fica dançando com a patroa ainda. Aí tem que bater lá. Terminou o baile, queremos fechar o galpão, ó.
8: Queremos limpar a pista.
6: Sim, mas ele não sai? A gente voa as contas às vezes. Tem marca lá, ó, alemão Chimia?
8: Temos marca. Vamos rotar uma que daqui a pouco eu vou fazer mais uma seleção.

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4: 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Como é que tá o jogo Argentina e Inglaterra, Alemão?
5: Tá pegando fogo, viu, ali, ó. Olha, mas eu não sei, eu acho que é o Aibos penalti.
4: Ah, é? Eu falei, bateu o segundo tempo, uma prorrogação, atrás vai pros pênaltis.
5: Tá, aí vai pros pênaltis.
4: Acho que ninguém vai fazer gol?
5: Acho que não, eles estão meio esquentados de cabeça. Acho que tomou mais o amarelo.
4: Passou vários cartões amarelos já.
5: Tá nervioso.
4: Lá nervioso?
5: Lá nervoso.
4: Então, tá bom. Você tá nervoso ou não?
5: Eu não. Eu tenho uma trova para aquele cara que escreveu.
4: O Sérgio, o trovador Sérgio Santo Antônio?
5: Sim. Que vou trova? Fazer a trova.
4: Então faz.
5: Eu vim lá de Itapiranga, terra do shopping da Cuca. Nasci no meio da geada, nada mais me machuca. Tamo de pena, patrola, mais meio lelé da Cuca. Semos chinete largado, não metemos a mão em cumbuca.
4: É, macaco, eu não boto a mão em cumbuca.
5: Não, eu sou taura.
4: Tá aí, Sérgio, joga um bom trovador.
5: Pronto.
4: O Momo disse que tem um papagaio pra trovar com o Sérgio. Mas ele também, né, amor? Você pegou pesado, homem. Como é que é o nome dele? Neri Momo, né? Se tem um papagaio no jardim, é melhor pra trovar com o trovador Sérgio. Menos, é bom, moleque. 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E tá pegando fogo o jogo mesmo, né? Lá e cá, né?
5: Não, eles são...
4: É butinada, né?
5: Não, então se encarando, olha.
4: É, tô matando o jacaré butinado ali.
5: Não, ali, olha.
4: 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E alemão é sim?
5: Ia, sim.
4: Tanto é que não mudou, né?
5: Não, e... nunca mudou. Se negócio de mudar alfabeto é só no Brasil.
4: Tá bom, então. Alemão Chimia, alguma coisa nesse sentido ou vamos ter botar uma camisa de força? Aí é bravo, né? Tá, vamos pra marca? Acho que o Natan pega no sono lá.
5: Não, temos ali mais uma marca ali. Eu fiz uma seleção especial, o Natan Chabodô ali. Vamos ouvir.

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3: E nós de volta aqui no rancho, não tô movendo o cachorro na cancha. Momento gaúcho, tchê. Como é que tá a Argentina e Inglaterra, Alemão Chimia?
4: Você agora breteou o show da gateada, tá em... Ó, ali, olha! Eu falei que quase a chinina fez, ó, caiu até o short do jogador lá, ó. Caiu o shortinho dele, ó. Agora nós temos exatamente segundo tempo, Inglaterra 1, Argentina não 1.
3: Argentina não.
4: Não, não.
3: Quase a Argentina empatou, né? Faltou Sim. pouco.
4: Faltou pouco, mas eles vão fazer.
3: Faltou fazer o gol.
4: Eles estão chegando.
3: Então tá.
4: Eles vão fazer.
3: E olha que o Mick Jagger tá lá, o pé frio.
4: É, mas é que ele...
3: tá pra ganhar,
4: é que ele é inglês, né?
3: Pois é, mas é pé frio.
4: É pé frio?
3: Que louco,
4: ó. Mas o espírito do Maradona tá ali também.
3: Deve
4: tá. Evita Perón também tá ali.
3: Ó, esse peronismo.
4: Peronismo?
3: É, forte. Tá. Como é que eu conheço a seleção boa? Na chegada, né?
4: Sim.
3: Vou terminar o jogo.
4: Claro que sim.
3: A Argentina virou dois jogos, né?
4: Claro que sim, eles são
3: espertos.
4: Agora, ó, estão tomando água e daí agora já vai voltar
3: com o
4: veneninho.
3: Então tá. 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
4: Não, ela ronca.
3: Então tá bom. Te larguei de mole, irmão Chibia. Bah. Por que duas coisas valem mais do que uma?
4: Duas coisas valem mais do que uma?
3: Claro, duas valem mais do que uma, né, André?
4: Como que sim?
3: André Felipe de lá, o dito popular, duas coisas valem mais do que uma.
4: Depende.
3: Roçando pros dois lados, render mais também,
4: claro, irmão? Que sim, mas tu... depende. Se tu pegar uma roçadeira com duas lâminas, ele faz o mesmo serviço.
3: É?
4: Sim.
3: Tu já foi, tu já roçou, irmão Chimia?
4: Tipo tu quebrar uma carreira de milho sozinho, vai demorar. Daí ali um pouco tu pegar um puxeirão com todo mundo, vai.
3: É dois palitos.
4: Mas vai vir um poeirão. Tu já fez puxeirão?
3: Não, eu sou caneador de porco.
4: André de Lázaro já fez puxeirão. Nunca chutou o canhão porco, uma castração a pialo, nunca?
3: Nada.
4: Não, não, olha. Mas tu tá louco.
3: Não, o André é guri de prédio.
4: É verdade.
3: O patrão Eri tá ouvindo nós, né?
4: Patrão Eri tá ouvindo nós.
3: Quando é que ele vai fazer o próximo aniversário?
4: Toma, eu já deixei um lugar reservado lá no meu calendário.
3: Pra nós voltar lá.
4: Isso. Mas vamos um pouquinho mais cedo daí.
3: Sim, sim. Eu fico na churrasqueira, tomando um trago de canha e vendo como é que tá os quitutes lá, né?
4: Então aí tu chegou lá, já tava quase terminando o almoço.
3: Não, mas eu tenho pressa pra chegar, não pra sair. Vocês já vão lá às 7h30, o EB é bom pra casa.
4: Eu tenho fome.
3: Não,
4: mas eu tenho fome, eu vou lá na volta, eu fico lá soltando pelo e conversando com as pessoas.
3: Ele foi no molho, bom restaurante, outro André. O polar tava faceiro, olhou pro Lebão Chimia, desanimou.
4: Não sirve bolaco. Pra mim, a próxima vez, tu pode botar uma bacia.
3: E o alemão reclamou que os pratos é pequeno ainda. Mas,
4: sim.
3: Né, tá louco, homem. No... Prato de sopa ainda é pequeno. Mas vai repetir, então? joga tarrafa. O Capitão Gancho foi lá sábado retrasado,
4: mas
3: disse que tarrafeou duas
4: mas
3: vezes.
4: Mas o problema é que a pessoa vai no restaurante, inclusive isso é uma crítica. É. Não para o restaurante, para as pessoas que vão e eles enchem demais o prato com óleo e depois sobra comida no prato.
3: E o teu sobra?
4: Não. Eu vou metendo.
3: Daí tá sobrando, né?
4: Tá, aí eu enchi, comi e falei, não, acho que tá bom. Porque daí eu tomei uma casosa e daí tava de boa,
3: meu. E tal, tá. Vamos bater na marca?
4: Vamos lá, então, mais música chegando, mais uma grande seleção nesse programa.

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1: As informações, a Secretaria de Desenvolvimento Econômico da Prefeitura de Chapecó, em parceria com a Defesa Civil e co-realização com o SEBRAE, está organizando a segunda Semana Municipal de Inovação e Empreendedorismo. No lançamento, que ocorrerá amanhã às 9h no auditório da Prefeitura, serão apresentados os palestrantes e as atrações do evento. A Prefeitura de Maravilha se solidariza com os familiares e amigos dos envolvidos no ônibus de excursão que sofreu um acidente em São Miguel da Boa Vista, na SC-492, na madrugada de hoje. De acordo com o Corpo de Bombeiros, a ocorrência resultou em 3 mortes no local. As autoridades municipais têm mantido contato com o consulado paraguaio. E um martelo caiu do 15º andar de um prédio em construção e atingiu uma viatura do Corpo de Bombeiros de Chapecó, na esquina da Rua Borges de Medeiros com a Avenida São Pedro, na tarde de hoje. A ferramenta atingiu o para-brisa do veículo, provocando um forte impacto e espalhando estilhaços por toda a cabine. Apesar do susto, nenhum bombeiro ficou ferido. E o Diego Antunes acaba de trazer aqui a redação da Condá FM a informação de que a funerária Wolf será responsável pelo translado do corpo de César Cela, um menino de 11 anos que faleceu perto do meio-dia de hoje no Hospital Infantil Joana de Guzmão, em Florianópolis, depois de não resistir às queimaduras do acidente doméstico que sofreu há 3 semanas atrás. O menino de Chapecó ainda está no Instituto Médico Legal de Florianópolis e deve, nas próximas horas, ter o seu corpo liberado. Este foi o Notícias da Hora. 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
2: 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Como é que tá o jogo da Copa do Mundo, Alemão Chimia?
3: Inglaterra, melhor seleção mundial até o momento, em busca do tetracampeonato. Argentina também
2: Também. Então empatou. Vamos fazer o segundo,
3: Argentina. Isso é jogo, não é coisa que nem essas peladas que o Brasil joga. Eu gosto.
2: Não é aquele jogo que o Beto Bendito atacava, né?
3: É porque eu não bebo mais, senão era até abrir uma Quilmes agora.
2: E Quilmes é Argentina, né? Ah, não, o homem é uma lenda viva. Tu já viu o Beto Medina atacar no gol?
3: Nunca vi.
2: Tu nunca deu risada grande,
3: não,
2: né?
3: Não, não.
2: Tu
3: tinha que ver. Eu conheço só a parte empresarial.
2: Tu sabe por que ele era o goleiro menos vazado na época? Ele botava a rede na frente. Como é que a bola vai passar, André? Goleiro menos vazado.
3: Sim.
2: E ele pegou aqui, ó. Onde é que a bola vai entrar?
4: Pra que fazer força?
2: Tá certo, Beto. O Beto diz que...
3: Tu que... Quarnecia a meta?
2: Beto, vem cá, tu tá assistindo Inglaterra, a tua Inglaterra e a minha Argentina. Tá, olhando a visão de jogo, tá mais pra dois pra Argentina, tá, ou uma prorrogação? Que você já vê que tu é com o Mick Jagger da vida.
5: Não. Eu vim aqui, eu não estava torcendo pra Argentina, porém o futebol, ele é claro e pro bom entendedor. A Argentina é muito melhor e eu falei aqui pra você, se a Argentina empatasse até os 85, ela viraria o jogo. E olha ali, ó.
2: Vai virar o jogo. Então
3: cabeçada, no... segundo!
2: Tá louco, o Beto merece um prêmio.
5: Desculpa, dá, mas é.
2: O Beto falou:
5: desculpa.
2: Se a Argentina
3: isso
2: empatar.
3: É um time, não é a pelada que não, o Brasil joga. Que o time do Aliança, tu comenta
2: e
3: joga.
2: E tu viu o Denatral, a bola pode ter feito já pra 3-4-1, ó.
3: O time do comenta e tu Aliança joga melhor do que o Brasil. E a Argentina
2: tá preparada. O Beto chegou aqui e falou:
3: eu vou comprar o
2: Fachão. 1-0 pra Inglaterra. E o Beto falou, se a gente não empatar, vira. Tá aí, ó, nosso comentarista.
4: Até os 85.
2: Não, e olha quem que cruzou a bola.
3: Não, é isso.
2: Não, é impresso a visão do, ó, de blow meia dúzia e na cabeça do, aí, ó, pronto. Isso que é cruzamento,
3: pronto, né, Beto? Pronto, mais um gol, viu?
2: Tem gente que...
3: 22! Esse número também 22. É bom, viu?
5: É a inteligência do técnico argentino e do Lionel Messi.
3: Número 22,
5: ali, todos os cruzamentos, o sistema... O defensivo da Inglaterra perdeu na cabeça para os atacantes argentinos. O goleiro vinha salvando, porém chega uma hora que a bola entra.
2: E sou bem mais alto a defesa da Inglaterra que os argentinos. Peço o alemão chimia de baixinho e ganharam. Então tá. Por que que a Argentina tá ganhando? Garra e vontade, né, Beto? Também. Agora a Inglaterra faz o gol e recua. Daqui a pouco no papo de arquibancada, né?
6: Já estão falando que a Espanha tem uma missão agora: ganhar dos colonos.
2: Viu, Diego? Ei, meu time, fala o que eles quiserem. Que venham, né?
3: Nós estamos de bem na patrona.
2: Quiser vir mais alguém, diga, né?
3: Hoje eu vou ir comprar o Fajor
2: e
3: Torone.
2: Quiser buscar mais alguma seleção, venham.
3: Vinho,
2: né?
3: Vou
6: já
3: lá.
6: Já que eu vi a parceira de vocês, é o Fajor no Passarela.
3: Verdade.
6: Já.
3: Bernardo Derigote.
6: No Passarela.
2: O que, que é o Fajor? O quê? O que é melhor para os ouvintes, homem? Os meus ouvintes não são letrados que nem vocês aí.
3: Alfajor é aqueles piscadinhos.
7: A Inglaterra, essas horas, tá revirando no caixão.
2: É? Não, tô, Brighton, vai buscar mais aí algum time pra jogar com a Argentina. E busca uma lá em Xaxi, em algum lugar.
3: Isso é time! Isso é time!
2: Time de chegada, né?
3: Não, olha,
2: eu falei agora. A seleção que eu conheço é na chegada.
3: Vou comprar uma camisa amanhã.
2: Vamos comprar, não, vamos comprar.
3: Vamos.
2: Vamos pra duas,
3: então. Quem podia patrocinar também?
2: Nós somos únicos.

Maria, cheia de graça, o Senhor é convosco. Bendita sois vós entre as mulheres, e bendito é o fruto do vosso ventre, Jesus. Santa Maria, Mãe de Deus, rogai por nós, pecadores, agora e

0: 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Era só por hoje, irmão Chimia.
1: Acho que agora estamos de alma lavada.
0: É, né?
1: Ei, beleza.
0: Como é que tá o jogo?
1: Agora tá Inglaterra 1 e Argentina, melhor seleção do mundo 2.
0: Também 2?
1: 2, agora nós mandamos.
0: Mas não terminou, né? Faltam uns minutos.
1: Estamos estourando a boca do balão. Agora tem que tocar lá.
0: Então tá.
1: E lá pra Porto Alegre, essa bola.
0: Então vamos agradecendo o patrão lá de cima que nos deu um costado. E assim, a ferro e a fogo, cumprimos com mais uma etapa da nossa jornada. Estamos indo, mas amanhã, 3:30 da tarde, estaremos de volta, Rio Grande Velho.
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3: A reforma tributária já começou a provocar mudanças no ambiente econômico e fiscal do agronegócio brasileiro. 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

0: Muito boa tarde! Muito boa tarde, hermano!
1: Boa tardita pra tu, meu amigo! Meu amigo, boa tarde pra ti!
0: Canela partido mais uma vez, meu Deus do céu! Como é bom você estar de fora, tranquilo, né? Vendo a emoção de quem torce para um time aí. Alemão Chimia, Peron, quem mais? Que estava aqui torcendo...
1: André de Lázari,
0: torcendo para a Argentina. E eu falei, se a Argentina empatar até os 85 minutos, ela vira o jogo. E aconteceu, a Argentina empatou. Olha, sinceramente, a Argentina merece, porque vem apresentando um belo futebol. Um time guerreiro, um time que não se entrega. Ah, a Inglaterra se encolheu no segundo tempo, azar! A Argentina fez a parte dela mais uma vez. Parabéns à seleção da Argentina, parabéns os argentinos, vocês têm que comemorar porque realmente a seleção argentina é um time que não desiste nunca. Muito boa tarde, Drayton Gaboardi, estamos chegando com Papo de Arquibancada.
1: Muito boa tarde para você, Beto Bendito, boa tarde aos nossos convidados, boa tarde à nossa audiência, rapaz do céu, hein? Que jogão essa Copa do Mundo, hein? Para aquela começo da Copa do Mundo que foi meio fraco aí, essa reta final aí, essa final vai ser sensacional, tanto a final quanto até o terceiro colocado também, até porque é França e Inglaterra na disputa de terceiro e quarto, rapaz, que é isso, hein? 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Para você, através das ondas a 98.9 com da FM e também pelo nosso YouTube da Equipe Nota 10. Já é quarta-feira, hein? Quarta-feira, 15 de julho. E você pode participar com a gente, 3361-3110. O nosso WhatsApp, você pode mandar para cá a sua mensagem de texto, a sua mensagem de áudio e você participa também com a gente aqui do sorteio de uma sessão de osteopatia lá do Bramate Osteopatia, tá bom? O sorteio a gente vai realizar amanhã no final do nosso Papo de Arquibancada, tá bom?
0: Muito bem, nós temos aí os nossos convidados que já estão aí, tem o Bruno, né, que está aqui também, mas tem mais um convidado chegando? Não, mais não? Então, o Bruno já vai chegar aí, já tá chegando aí também. E o Michel, né? Muito boa noite, Michel. Seja bem-vindo ao Papo de Arquibancada.
2: Boa noite.
0: Então tá bom, vamos começar nosso Papo de Arquibancada com o Michel, que é atleta, né? É atleta do tênis de mesa, né? Aqui ninguém fala... Como é que
2: ping pong.
0: É? Ping-pong, né? É. Ninguém fala aqui ping-pong, tá? Só o Drayton que fala.
1: Só ping-pong, tu fala.
0: Que é de Jardim também, do, né, ali...
2: Mas os velhos jogam ping-pong, né?
0: É.
2: Os mais novos jogam tênis de mesa.
0: Tênis de mesa.
2: Os mais velhos...
0: O Bruno chegando também, seja bem-vindo, Bruno.
3: Boa tarde.
0: Muito boa tarde. Tá feliz com a vitória da Argentina, Bruno?
3: Não.
0: Uruguai não gusta?
3: Não, sim, feliz por Messi, mas por Argentina,
0: né? Eu acho que é mais ou menos isso o sentimento de todo brasileiro, né? Todo brasileiro, acho que não é só o brasileiro, sul-americano, todo mundo que gosta do bom futebol, né? Se encanta com o Messi. Porque acabando o jogo, né? Um cara de 40 anos já, né?
3: É, mas ele é também um monstro, né?
0: Joga muito, né?
3: Não importa a idade que ele tem, ele acho que sempre vai jogar igual, cara.
0: Mas as pessoas falam, 40 anos já tá velho pro futebol. Velho caramba! É. Se você se cuidar tiver uma vida regrada, você aguenta o tirão, não aguenta?
3: Com 38, 39, não lembro que idade ele tem, mas olha como se mexe, cara, ele dá para 4 anos mais.
0: Não, eu vou te falar, do jeito que tá aí hoje, essa safra de jogadores... É capaz de entrar de bengala e resolver.
3: Como falam aqui em Brasil, são todos Nutella.
0: Nutella, é verdade, é verdade.
2: E o time é montado pra ele jogar, né? Então já faz a estratégia pro Messi ficar flutuando e o time já conhece como é que é, né?
0: Mas ó, veja bem, eu concordo que o time da Argentina, ele joga em prol do Messi. Porém, o Messi faz esse time jogar e ele não se esconde. Porque a bola chega no pé do Messi, O Messi já procura o companheiro. Ele dá a bola, mas ele não fica parado. Ele já se apresenta para receber essa bola. Ele dá a opção pro companheiro. E ele não para de se movimentar. Uhum. A gente viu aí os principais cruzamentos ali, saíram no pé do Messi.
2: É, ele é fora da curva, né?
0: Né? E a Argentina foi muito inteligente no segundo tempo. É, eu não pude acompanhar o primeiro tempo, porém, olhando as redes sociais e tal, a Inglaterra foi muito melhor, né? Primeiro tempo. Sim. Porém, no segundo tempo, a Argentina foi muito inteligente. Começou a alçar a bola para dentro da área. E o time da Inglaterra não estava ganhando as bolas na cabeça.
3: Não,
0: e
3: o Inglaterra se fechou também, né?
0: Se fechou, se abdicou de jogar.
3: Isso, já se fechou. Aí
0: chamou a Argentina para cima.
3: Para cima, e tem a Messi, não podem fazer isso, tem que continuar igual, né?
0: Exatamente.
3: Atacando para fazer mais um.
0: É, e o goleiro da Inglaterra ainda fez 3-4 milagres aí, que até pensei por alguns instantes que, bem, o homem tá benzido, hoje não vai entrar, né? Mas... Copa do Mundo, a gente agora deixa um pouquinho de lado, vamos falar um pouquinho do tênis de mesa, né? Vocês tiveram uma competição estadual agora há poucos dias, uhum. E como é que foi a equipe de Chapecó?
3: Bom, foi...
0: Quiser falar mais perto. Mais perto.
3: Foi muito bom, lá conseguimos 14 medalhas, né?
0: 14 medalhas?
3: 14 medalhas para Chapecó, individual e dupla mista.
0: Essa competição foi disputada onde?
3: Em Blumenau.
0: Em Blumenau.
3: Uhum.
0: Pois bem. Em Blumenau, então, Chapecó jogou o estadual. E a colocação que Chapecó ficou nessa competição?
3: Na geral, ficamos sextos.
0: Sexto colocado.
3: Uhum.
0: Então, o desempenho foi...
3: Foi bom.
0: Foi razoável.
3: Porque nós sacamos, as medalhas que sacamos foram mais de primeiro e segundo, né?
0: Certo.
3: Primeiro e segundo lugar. Terceiro foram três só. Então, foi bom.
0: E no estado hoje, qual que é o rival mais, a equipe ou a cidade que é mais temida na hora das competições?
3: Mas não que seja temida, senão para ganhar o geral, né? Tu tem que ter toda a peça em categorias, né?
0: Tipo,
3: todas as categorias.
0: Sim, todas as categorias tem que pontuar.
3: Isso, todas as categorias. Então é difícil, tipo, agora nós estamos com o projeto Futuro, né? Que a peça está...
0: Atleta do Futuro.
3: Atleta do Futuro. Cada ano estamos mais fortes, né?
0: Uh-huh.
3: Então estamos chegando. Então é que está mais forte agora, acho que é Charaguá. Charaguá que tem mais piaçada, né? Mais crianças.
0: Ah, entendi.
3: Então, as categorias de baixo, tudo suma, né?
0: Hoje, quantos, mais ou menos, quantos alunos vocês têm nesse atleta do futuro no tênis de mesa?
3: Ih, mais
0: no modo geral.
3: 200, 300.
0: É?
3: Uhum.
0: E também, eu acredito que todo esporte também ele passa por isso. Você tem inúmeros atletas, porém, de alto rendimento, alto nível, não são todos que conseguem alcançar esse nível, né? Você tem atletas que estão lá, que jogam, que gostam de jogar mais ou menos igual ao futebol, mas também que para competição de alto nível precisa muito trabalho, não é isso? Uhum.
2: É, hoje a gente foca nas escolinhas, né? Então, através das escolinhas a gente consegue captar alguns atletas para subir pro rendimento, né? Então, o rendimento ele treina praticamente quase todo dia, então é bem focado, né? Então hoje qualquer escola tem uma mesa, né? A gente chama de ping-pong, né? Então a gente começa com as escolinhas e depois disso a gente consegue captar...
3: Os talentos para chegar ao nível de estadual, né?
0: E o trabalho, o treinamento, ou algum atleta, alguém que se interessa em participar desses treinamentos... de entrar para o mundo do tênis de mesa.
3: Uhum.
0: Qual que é o primeiro passo, aonde que ele tem que ir, quem ele tem que procurar e quais são os dias de treinamento, né? Existe treinamento somente à noite ou existe durante o dia? Quais são os horários também desses treinamentos?
3: Para as crianças, todos os dias pela manhã, de 8h30 a 10h, no CT Cleverson da Silva. Tá perto do hospital
2: regional.
3: Do hospital regional.
0: Certo.
3: E na noite, para adultos, terça e quinta, de 6 às 6, né?
2: De 6 e meia às 8.
3: De 6 e meia às 8 da noite.
0: Muito bem. Então, o CT Cleberson da Silva.
3: Uhum.
0: É isso?
3: Cleberson Fernando da Silva.
0: Perto do hospital regional. E quantos profissionais trabalham nessa área aqui? São instrutores ou professores, uhum. Como queiram?
3: Somos uns 8. Estamos em distintos horários, né? Mas certo. Sempre estamos todo dia aí dentro do CT.
0: E esse projeto é um projeto particular ou ele é um projeto da Prefeitura Municipal?
3: Da Prefeitura.
0: Uhum. Tá?
3: Existe... É de graça, não tem que pagar nada, só se arrimar lá. Não tem idade, tá? Para, a ver, vamos explicar assim. Tem os seniors, tá? Que, tipo, Michel deixou de jogar muito tempo e voltou depois de 17 anos, que está aqui na mesa com nós, e já está jogando estadual. Ou seja, não tem idade, tá, para voltar a jogar. Se você jogou na escola e era muito bom, pode voltar. Está estressado no trabalho, vai lá, se diverte, que aí começamos de novo. Sempre tem uma oportunidade nova.
0: É isso aí mesmo, Michel?
2: É uma
0: cachaça brava?
2: Por isso que eu jogo ping-pong, né?
0: É.
2: Eu uso muito tênis de mesa para isso, né? A gente tem o trabalho que é estressante e a gente, indo lá, a gente faz nosso exercício físico, né? Tem a resenha com o pessoal lá, que é muito bom de resenha, né? E daí tem as viagens também que a gente usa também para isso. A gente também leva a sério o tênis de mesa, né? Então eu também sou da diretoria, então a gente também tá ajudando lá. Mas é bem bacana, quem puder... Às vezes o filho quer jogar, o pai também quer jogar, a gente tem bastante assim, né? Então, desde o sub-7 anos até com 70, 80 anos.
3: Bom, tem uma mulher campeã brasileira que tem 9 anos, né?
0: Campeã brasileira com 9 anos?
3: Com 9 anos.
0: Aqui de Chapecó.
3: É, uma monstra, parece que tivesse 15 anos como jogo.
2: A Isabel.
0: Olha só.
3: 9 anos.
0: Como o Chapecó tem em diversas modalidades, tem atletas que se destacam, né, em nível catarinense, nível nacional, né? Sul-americano, né? Então são atletas que bom que tem que se projeto atleta do futuro, que isso incentiva muito essa gurizada, né? Uhum. Quem tem realmente tem quem gosta de praticar qualquer tipo de esporte, porque o projeto do futuro é um programa que abrange todas as modalidades, não são algumas modalidades exclusivas, né? Uhum. São várias.
2: Eu acho que deve ter umas 15 modalidades já, que a prefeitura, né, libera. E o pessoal do tênis de mesa, a gente, muito por causa do colégio, né? Os colégios, eles têm as mesas de tênis de mesa e acaba sabendo do projeto e a gente traz lá para treinar, né?
3: Isso, aí eles contatam com a prefeitura, pedem um estagiário que saiba de tênis de mesa, aí o estagiário vai, o Giancarlo, o técnico, né, de Chapecó. Fala, ô Piazada, tem uma escola em tal lugar, precisa uma hora e meia, uma vez por semana, quem pode ir ali ajudar? E aí vai, assim vamos trazendo os jogadores, né, da pouquinho.
0: Pois, muito bem, então é um projeto interessante que tira a gurizada da rua, uhum. Tira um pouco da frente do celular, do computador, isso, da televisão, né? E acabam, querendo ou não, você acaba criando, né, pessoas...
2: Vai formando caráter pessoas, né?
0: Vai formando...
2: A gente tem regras, né? Então, não é uma bagunça, né? A gente faz o treinamento certinho, né? Com o professor. E eles acabam saindo da rua, do celular principalmente, né? É um contraturno, então estuda às vezes de manhã e treina tarde ou vice-versa, né? E dessas crianças saem os grandes atletas, né? Então a Isabelle é um caso que, se tudo correr bem, provavelmente é a seleção brasileira.
3: Ano que vem já deve estar na seleção.
2: Provavelmente a seleção brasileira, né? Então vai ser um atleta de Chapecó que vai...
0: Mais um atleta de Chapecó que pode chegar à seleção. Isso. Pode chegar, não. Isso. Já está na seleção brasileira, digamos assim. Que bom, a gente fica muito feliz porque quando você vê crianças que, querendo ou não, não interessa a modalidade. Quando a pessoa entra, gosta da modalidade, seja basquete, seja tênis de mesa, seja voleibol, seja futsal, ou futebol, ou, sei lá, voleibol, o sonho dela é bom quando você começa a alcançar, né? Uhum. Todo objetivo, de todo atleta, quando começa, ele sempre se espelha em alguém e sempre tem um objetivo. Quando ele é bom, que ele tem um entendimento, ele tem um discernimento, que ele é bom e ele pode evoluir, eu acho que o primeiro objetivo dele é chegar a uma seleção brasileira. Você, no caso, uma seleção uruguaia. Ou pode jogar para a seleção brasileira?
3: Não, já não. Já me aposentei também do Uruguai.
0: Ah, já se aposentou também?
3: Eu falei que por minha filha, né? Minha filha nasceu, eu falei que era, o último sul-americano foi em Lima, né? Aí eu falei que era para minha esposa, né? Falei que era o último sul-americano que vai jogar.
0: E não bate uma vontade? Não, não dá vontade de voltar?
3: Não, ao contrário, me tirou a vontade, cara.
0: Te tirou a vontade?
3: O Uruguai não faz nada. Nada, não ajuda nada.
0: Ah, que pena, né, cara?
3: Aí tive que pagar tudo, sabe? Já perdi a vontade.
0: É, aí é difícil.
3: Não, sabe, o pior foi me fizeram ir ao Uruguai, né? A jogar seletiva, né? Saí primeiro. Aí eles falaram que pagavam para primeiro e segundo. Aí chegou em Lima e ainda estou esperando o dinheiro. É eu paguei tudo.
0: É absurdo
3: isso. Não, né, sabe, eu não ia ir, sabe? Porque minha filha estava por nascer. Então ainda estou esperando o dinheiro esse que era para minha filha.
0: Que absurdo, cara.
3: Depois disso aí falei, bora.
0: Gastam tanto dinheiro, jogam tanto dinheiro fora, isso. Queimam tanto dinheiro com porcarias, vamos lá. Eu falo pro governo aqui, em modo geral, sim, né? Uhum. E aí quando é para você beneficiar algum atleta para defender o país, que é para uma... Pô, é um esporte, é uma coisa que, né, todo mundo gosta, uma coisa que vale a pena. Eles não têm dinheiro, eles regulam centavos, né? Dá para dizer centavos perto daquilo que eles gastam. Nós vamos a um breve intervalo comercial e depois a gente volta e vamos falar um pouquinho mais desses nossos patrocinadores aí, né? Que eu acredito que toda a modalidade, você tem muito custo, né? E eu acredito que no tênis de mesa não seja diferente. Eu sei disso. No próximo bloco a gente vai falar sobre isso.
1: Com certeza. 18 horas e 22 minutos. 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Então mande para cá, 3361-3110, o nosso WhatsApp. Agora a gente vai para um breve intervalo comercial e na sequência a gente volta com mais papo de arquibancada.
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1: Muito bem, estamos de volta com o nosso Papo de Arquibancada, agora 18 horas e 25 minutos. 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
2: Olha só. No brasileiro. Voltamos então, voltamos. A resenha aqui é boa aqui, rapaz, aqui. O Bruno Moleda, Michel, né? Bom, quando a gente tava falando de patrocínios, hoje tudo tem custo, né? Pra você jogar uma competição, pra você, por mais que a prefeitura ela ajude, mas você precisa, para qualquer competição, você tem gastos, né? E o que é que vocês estão preparando, né, para incrementar esse caixa aí do tênis de mesa? Me falaram que o homem tem um dom fera, diz que é fera na cozinha.
3: É fera na cozinha, o Michel é fera.
4: Então, quando eu cheguei no tênis de mesa, né, eu queria me enturmar no tênis de mesa, né? Então isso faz uns 4 anos, eu acho, quando eu voltei, né? E eu sempre fui bom de cozinha, né, de fazer comida. E eu pensei, vou fazer uma feijoada para mim me enturmar com o pessoal, né? E eu acabei fazendo uma feijoada um dia para 30 e poucas pessoas. E eu não sabia que ia tornar tão grande assim, né? Então,
2: uma proporção grande.
4: Então, ano passado, a gente... como a gente precisa de recursos, né? Então, a prefeitura nos ajuda muito, a gente tem patrocinadores. Mas hoje tudo é muito caro, né? Então, a gente sempre viaja com uma delegação grande, as 20, 30, 35 atletas, né? Então, a gente tem 6 etapas no estado, a gente joga brasileiro, a gente joga... Agora vai ter o WTT, que é uma etapa mundial, em Floripa, 2 atletas de Chapecó vão jogar. Temos os joguinhos, então a gente tem bastante custo para estar na estrada. Então, a gente bolou essa estratégia da feijoada, fizemos uma ano passado, foi um sucesso. E agora, esse ano, a gente vai fazer de novo. Vai ser dia 12 de setembro, já está todo mundo convidado, né? Vai ser lá na Bruique. E os ingressos é R$ 60.
2: Muito bem, então... Ó.
4: Então é um dia que a gente passa com a família, né? Então, além de ajudar a associação, é uma confraternização entre amigos e família, né?
2: Que maravilha, que maravilha. Então, você que gosta de uma boa feijoada e também quer ajudar de uma forma o pessoal do tênis de mesa, olha aí, ó, tem a feijoada na Broic. No dia 12, é isso?
4: 12 de setembro.
2: 12 de setembro, R$ 60. Ainda tem ingresso para vender ou não?
4: A gente começou essa semana, né, divulgar, porque ainda tem uns 2 meizinhos, né?
2: Certo.
4: Então o pessoal pode se programar. São ingressos limitados, a gente vai limitar 300 ingressos, devido ao local lá, né? Então a gente limita 300. Então é só procurar aí o nosso Instagram, o pessoal ali da prefeitura.
2: Qual que é o Instagram de vocês?
3: TM Chapecó.
4: É TM. TM Chapecó.
2: Tênis de mesa.
4: Chapecó.
2: Tá? Se fosse o alemão Chimia que...
5: Vai ser bem legal.
2: Se fosse o alemão Chimia que estava aqui agora aqui com o Perão, ele ia dizer que era TM Turismo, né? Sabe, porque a DM, nossa vizinha aqui, ele ia dizer que era TM, né?
5: Sei, como o Michel falou, vai ter música em vivo, você vai ser bem legal.
4: Oh, legal. É um dia então. Bem bacana, hein, porque o pessoal leva os pais, leva os avós, né? Então é um ambiente muito família que a gente preza, né, por isso. Então a gente passa o dia lá bem bacana com a turma.
2: E tanto a gurizada como, claro, os caras mais adultos, eu acredito que em dias de treinamento, principalmente a gurizada, o dia de competição, os familiares também se fazem presentes para incentivar aí, como é que é. E nas competições, no momento da competição, onde os atletas competem ali na mesa aí, quem está assistindo pode torcer, pode comemorar ou tem umas regras aí que não permite isso?
5: É igual que o tênis, tu não pode falar durante o ponto, né?
2: Entendi.
5: Eles estão de torcida, né? O técnico pode falar, só o técnico pode falar durante o ponto, só a torcida que não.
2: Durante aí, a bolinha aí correndo pro lado do outro. Isso,
5: até que caiu no chão, aí já pode gritar.
2: Pode comemorar,
5: aí,
2: pode. Isso aí. Ah, que maravilha.
4: A gente tem um exemplo de uma competição que é muito acirrada, é o JASC, né?
2: Certo.
4: O Chapecó é tricampeão, né? Tricampeão do JASC no tênis de mesa. E é uma competição que envolve o estado inteiro e vai torcida, até a última foi em Chapecó, a gente foi campeão. Então é uma competição assim bem acirrada e bem emocionante, né? Então o pessoal que talvez nunca viu uma competição, se puder participar. A gente vai ter agora em setembro também, a gente vai ter o nosso campeonato estadual em Chapecó. A gente faz uma etapa, então são 6 etapas no estado, Chapecó faz uma etapa. Provavelmente.
5: Seria a quinta etapa, né?
4: Quinta etapa. A gente só não tem o local bem definido, se vai ser na IFAP ou em algum outro lugar, porque a IFAP tem bastante eventos, né?
2: Certo.
4: A gente precisa de um ginásio bem grande, são 24 mesas que a gente coloca. A base é de 500 a 600 atletas todas as vezes.
2: 500 a 600 atletas?
5: É todo dia na competição. É. Todo dia. Estamos todo dia dentro do ginásio.
2: Meu Deus.
4: É bastante gente.
5: Saímos sempre às 8 da noite.
2: Bem, eu lembro de uma competição ano passado, que mas eu acho que era o brasileiro, né? Que teve aqui em Chapecó. Isso,
4: teve.
2: Teve
4: em dezembro.
2: Em dezembro, né?
4: Uhum.
2: Eu lembro do ano passado, em dezembro, que teve o brasileiro.
4: Aquele
2: que
4: lá tinha... foi perto de 2 mil atletas.
2: Exatamente. Essa é a informação que eu obtive também.
4: Depois a gente fez 2 agora...
5: mil atletas. E em 2024 foram 2.600 atletas, não mais.
4: Né? Isso. E a gente fez também a etapa do Sul-Americano, né? Foi esse ano ou ano passado? Esse ano, né?
5: Sul-Americano fez esse ano.
4: Sul-Americano 19.
5: Sul-17, Sul-19.
4: Teve 11, 12 países que participaram.
5: Acho que é esse que falou o Beto agora. Esse aí é Sul-Americano.
2: Sul-Americano?
5: Sul-Americano.
4: A gente fez o brasileiro, ano retrasado. Sul-Americano esse ano, se não me engano, foi esse ano, acho.
5: Não, por isso, o brasileiro acho que foi 2024 que chegamos isso. Aqui. E ele está falando do sul-americano, agora, sim.
4: Isso.
5: Esse foi sul-19 e sul-17, sul-americano.
2: Certo, só duas categorias, tá?
4: Duas idades.
2: Duas idades, né? Duas idades.
5: Tem
2: né?
5: Um monte.
2: Que, quantas idades, assim, o total tem?
5: Não, é limitado.
4: Começa sub-9, sub-7, 9, 11, 13, 15, 17...
5: 70, 80.
2: Se você colocar atletas em todas as modalidades, isso. Você precisa...
5: Só precisa que outro estado tenha outro...
2: Tenha a mesma quantidade tem, também.
5: Isso.
2: Você não pode somente a tua delegação isso. Viajar com todas as modalidades se não...
5: Outro não... Se não tem uma então, para fechar
2: então
5: na
2: tem
5: categoria.
2: Um critério, você isso. Tem que ter a modalidade fechada já para ter uma competição, é isso?
5: Isso. La categoria, né?
2: La categoria, exato.
4: A gente tem a categoria paralímpica também, né?
2: Certo.
4: Então o pessoal roda o estado brasileiro.
2: Ah, nós recebemos agora há poucos dias, né, Draito? O pessoal da Paralímpica aqui, né?
5: Para já,
2: né? E aí a gente brinca, né? Porque virou referência para nós, né? O menino, né? O menino da natação. Nós recebemos o pessoal da natação. Uhum. Mas o menino foi descoberto jogando tênis de mesa, né?
4: Olha aí.
2: Ele com um bracinho pequenininho, só tem a ponta do... Né? E ele... aí o professor contou que descobriu ele num dessas competições. Aí parece-me que a mãe dele falou... Não, e ele nadava também, ele é muito bom na natação. E aí resgataram ele, tiraram ele do tênis de mesa. E ele falando que... Não, e tava salamento todo mundo, tava ganhando todo mundo. E aí, pra você ver que não tem limite, né?
4: Não, e eles são bem bons e são muito dedicados, né? Eles treinam, às vezes, 2-3 turnos. Pelo menos aí a gente acompanha no estado, né? São bem dedicados e se tu bobear, perde mesmo. O pessoal é ninja.
5: É difícil jogar contra um cadeirante.
2: É
5: porque,
2: difícil.
5: Porque o saque não pode sair lateral.
2: Entendi.
5: Quando você é normal,
2: certo.
5: Não, jogando contra um cadeirante, tá?
2: Sim.
5: Sempre tem que ir para frente.
2: Sim, na direção.
5: Qualquer efeito, mas para na direção dele.
2: Certo.
5: Lateral não.
2: Você
5: depois,
2: não pode...
5: em um jogo, sim. Em um ponto, sim, tu pode jogar lateral.
2: Certo.
5: Mas no saque, não. Então é difícil, puxar o saque é 50-50.
2: Me chamou a atenção numa das competições aqui em Chapecó, uma competição de pickleball, que eu fui assistir na academia aqui, a Point, né? Onde existia um competidor com uma perna mecânica, tá? Uhum. Rapaz, e o que esse cara... E jogava no meio de... Jogando pickleball, joga em duplo, mas jogando... uma
5: igual,
2: competição livre. Uhum. Rapaz, eu não assisti até o final, não sei como terminou essa competição, mas até onde eu estava assistindo, cara, ele estava ganhando de todo mundo, entendeu? E jogando muito bem. Uhum. E ninguém estava perdoando, ou porque ele tem... Não, estava todo mundo descendo a porrada e o cara jogando.
4: Se tu aliviava...
2: Entendeu? Então, que bom. O esporte, quando a pessoa realmente ela é determinada e ela consegue ultrapassar todos os limites, né? Ela consegue superar muitas barreiras, né? E no tênis de mesa, e, enfim, todas as modalidades não é diferente. Draito, fala pra gente aí alguma coisa sobre a Chapecoense agora, fugir um pouquinho do tênis de mesa, né? Tem a informação que o goleiro Anderson está fora dessa partida, né?
1: Isso? Exatamente, a informação que a gente recebe hoje à tarde, Beto, é que o goleiro Anderson aí acabou sentindo uma lesão, né? Ele vinha sendo poupado nos treinos dessa semana, fez um treino separado, ontem, por exemplo, não participou do coletivo, e agora... A gente recebe essa informação, então, de que tem uma lesão aí, o goleiro Anderson. E o primeiro substituto aí deve ser Rafael Santos, quem vai assumir a posição. Então, permanece o provável time, só muda, então, o goleiro Anderson. Ficaria, então, Rafael Santos com o Marcos Vinícius pela direita, o Rafael Thierry e o Doma na zaga com o Bruno Pacheco pela esquerda, meio de campo com o Camilo, o Bruno Matias, Giovanni Augusto, Enio, e aí Marcinho e Bolasier pode ser a equipe da Chapecoense para enfrentar o Bahia na próxima sexta-feira.
2: Informação que eu recebo agora é que a Chapecoense chegou agora há pouco em Salvador. Tá?
1: Chegou já, né?
2: E amanhã ele vai trabalhar e aí ele vai escalar o seu time e vai definir quem vai ser o time titular.
1: Tá certo que o bom tempo dos treinos essa semana, quando o Anderson fazia um treino separado, quem fez o treino com a equipe que seria titular foi o Matheus Aurélio, o goleiro Matheus Aurélio, mas deve ser Rafael Santos quem assume, né?
2: Matheus Aurélio que não estreou ainda
1: não
2: na
1: estreou,
2: Chapecoense.
1: Exatamente.
2: Né? Ele veio, foi contratado na janela...
1: De janeiro,
2: né? Isso. Quando o Léo Vieira acabou saindo. E aí ele não estreou, ainda houve ali essa contratação do Matheus, né, deu muito pano pra manga, né, deu muita confusão, enfim, foi algo que aconteceu em cima da hora. Eu sei que houve um atrito aí no departamento de futebol por causa dessa contratação, mas até o momento ele não recebeu nenhuma oportunidade. Talvez, né, se for pela hierarquia, vai ser o Rafael. Mas talvez aí pelo desempenho, pelo trabalho, pode pintar de repente a estreia do Matheus, né, no time da Chapecoense diante do Bahia. Nós vamos para um intervalo comercial, depois a gente volta.
1: Tá certo, então vamos lá, 18 horas e 39 minutos. 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Alô, Marizete, obrigado pela companhia. 18 horas e 41 minutos. Vamos para um breve intervalo. Na sequência, a gente volta com o papo de arquibancada. 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
3: Muito bem, estamos de volta com o nosso Papo de Arquibancada, 18 horas e 43 minutos. 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
4: Muito bem. Então, aqui ó, aqui conhece muito de bola aqui o Bruno, o Michel também, informações que eu tenho, que o cara é chapecoense, verde da Chapecoense, né, Michel? Só a gente não vive
5: é só olhar pro cabelo, não tem mais cabelo.
4: Não tem mais cabelo.
5: O Chapecoense faz isso.
4: E como é ser um uruguaio e torcer para a Chapecoense? Já se acostumou aqui em Chapecó? Já se acostumou com a Chape? Ou ainda não é...
6: Não, eu nunca fui fanático assim de futebol. Sempre assisti, tá? Quando cheguei aqui, ia aos jogos com o Michel, com minha esposa. Mas depois de que baixou de novo a B, né, anos anteriores, né, aí já desisti. E agora que voltou a A, aí estava pensando com minha esposa voltar ao estádio, e aí começaram a jogar mal de novo, aí já deixamos de lado de novo. Mas estou acreditando, tá, tem que ter mais atacante, né, tá, o meio campo aí está...
4: É, a Chapecoense, a impressão que dá que ela, essa competição agora, ela vai terminar essa competição, vai tentar, de repente, bater a quantidade de pontos que fez no primeiro turno, né, para não ficar numa marca tão negativa como já tem o passado da Chapecoense. Mas a Chapecoense, a gente sabe que é muito difícil, mesmo gastando uma fortuna, seria muito difícil reverter essa situação.
6: Não, mas eles começaram muito bem, mas só que quando estão bom, eles começaram a vender os jogadores.
4: Exato.
6: Então é impossível que se manter.
4: Não tem como.
6: Não tem como, porque se eles começaram muito bem, jogaram bem, e aí já começaram a vender os jogadores de novo. É sempre a mesma coisa. Eles não conseguem segurar. Porque precisam o dinheiro para entrar, né? Porque precisam comprar outros jogadores, né?
4: Sim.
6: Mas isso é o que mata o Chapecoense.
4: É, e a Chapecoense teve uma série de resultados muito negativos e terminando... Tem uma rodada ainda, né? Duas rodadas para terminar o primeiro turno. Mas a gente sabe que é duas pedreiras. Joga contra o Bahia lá em Salvador. Depois volta a jogar em casa dia 28 diante do Flamengo. São jogos difíceis, impossível de vencer? Não são. Mas porém a gente sabe da qualidade da Chapecoense e a qualidade dos adversários. Lá dentro de campo é uma outra história, mas pela lógica, a Chapecoense, se ela conseguir desses dois jogos um ponto, eu acho que já está de bom tamanho.
5: É verdade.
4: Né?
5: Sim.
4: Eu lembro que a Chapecoense já venceu o Bahia lá em outras ocasiões, mas era a Série B, lá em Salvador. Porém, a história agora é diferente, né?
6: Só no outro jogador.
5: É, e ela vai remendada, né? Falta muito jogador, jogador machucado, jogador que saiu, né? Então agora o goleiro também difícil, machucou. Né? Então, é difícil.
4: Sem o goleiro. É. Você tem problema de meio de campo.
5: O time principal já era difícil.
6: Ou ao contrário, né? Porque o goleiro reserva entra, capaz que vai entrar com...
4: mais disposição. Mas
6: é isso aí, é, para pode, ficar, né?
4: Pode, mas pode.
5: Sem fora de ritmo.
4: Só que né? Existem algumas coisas, às vezes, que não adianta você é. Ser um ótimo goleiro e se o teu time não te ajuda também. Uhum. Mas vamos lá, vamos torcer, nós somos brasileiros, somos chapecoenses, a gente sempre acredita, a gente sempre torce, né, em busca de um milagre. Né? Então a gente tem que ir passo a passo, temos que acreditar, pensamento positivo. É, estreia agora é a estreia do Lacerda, né? Como técnico da Chapecoense, Campeonato Brasileiro. É a grande oportunidade da vida dele. Porém, milagre ele também não pode fazer. São muitas baixas nesse período de férias, digamos assim, né? É uma baixa com um goleiro, a baixa com
5: Carvalheira,
4: a saída do João Vitor, a saída do Walter Clar, a saída do
5: Jean Carlos,
4: saída do João Vitor, que nós já falamos,
5: Militão.
4: Então assim, são muitos jogadores que saíram e os que voltaram são poucas peças, né? Nesse primeiro jogo, por exemplo...
5: Um chegou, machucou.
4: O Tubarão não pode...
6: E o que estão voltando, eu também.
4: E o Tubarão, que é para vir e para ser o cara também, não abriu a janela ainda para escrever o Tubarão. Então, assim, muitos desfalques no time da Chapecoense. Porém, o futebol, quando ele quer dar a liga, as coisas querem se ajustar dentro de campo... Claro, com muita vontade, com muita garra, com muita entrega, também pode fazer a diferença. É assim que nós se agarramos para esse segundo, para esse retorno, digamos assim, desse Campeonato Brasileiro. É muito bom estar na Série A? É muito bom. Não podemos reclamar quando tem louça suja na pia. Sinal que teve comida, né? Uhum, exatamente. Isso. Não é isso? Então, a Chapecoense, a gente reclama porque a gente queria ver um time mais competitivo. Mas a realidade do futebol hoje...
5: É difícil fazer
4: ela, ela é outra.
5: A gente vê pelos tênis de mesa também, né? Que é difícil de fazer, né? Então, a gente é pequenininho, imagina a estrutura que eles têm que ter, né?
4: É, viagem, jogadores. Hoje, o absurdo que os clubes quebrados oferecem para contratar o jogador.
5: É fora da realidade.
6: Se tá endeudado, né? Se o caso se interessa, tá endeudado.
4: Chega umas horas que seria bom alguns times fechar as portas para de repente... É verdade, cara. É. Porque o futebol, senão ele não tem mais jeito. Ele não tem mais jeito. Você vê dupla Grenal. Eu não sei como é que é no Uruguai os clubes. Uhum. Mas aqui você vê dupla Grenal, estão atolados até o pescoço. Com folhas de pagamento de 25, 30 milhões. Estão ali beirando o rebaixamento. Então você vai exigir o que da Chapecoense com uma folha salarial aí, uma folha em torno de 6 milhões, agora baixou, 6 milhões e meio era antes, né? Então agora baixou, você vai exigir o que? Aí se cobra muito do departamento de futebol, se cobra dos analistas, mas hoje ser um analista, ser um observador de jogadores, qualquer um pode ser. Agora, entre você escolher um bom atleta para vir jogar, E esse jogador, você começa primeiro com a vontade dele querer aceitar o projeto. Quando você está liderando uma competição, é outra coisa. Mas quando você está prestes a cair para uma segunda divisão, o jogador aceitar o projeto para vir para cá, você tem um time que não está entrosado. É uma cidade, querendo ou não, é meio que longe do centro do país.
5: Interior, né?
4: Interior. Aí você tem a pedida salarial do jogador, porque quando o jogador não quer vir, ele pede um absurdo. Então não é muito fácil você montar um time de futebol, tá? Eu não sei a realidade, não sei se você conhece a realidade do futebol uruguaio.
6: Não
4: faz conhece. Tempo, faz muito tempo que saiu de lá.
6: Seis anos.
4: Mas acredito que a realidade lá também não seja muito diferente daqui.
6: Não, mano,
4: talvez os clubes lá não façam tantas loucuras como fazem os clubes brasileiros. Mas isso é preocupante.
6: Foi pesquisar, vai ter que falar.
4: Então tá bom, vamos falar. Fala mais um pouquinho dessa tua feijoada, divulga ela mais um pouquinho, porque já estamos chegando à reta final do nosso programa. Convida esse público aí pra se fazer presente da feijoada da TM, né?
5: TM, é isso? TM Chapecó.
6: Deixa o telefone aí, Michel, deixa o telefone também.
5: Sim. Então a feijoada, pessoal, vai ser dia 12 de setembro. Quem quiser retirar também vai poder retirar, quem não quiser ficar lá com a gente. A partir do meio-dia a gente vai começar a servir. Então estão todos convidados, né? Eu vou passar um telefone que vocês podem adquirir o ingresso. É com o Jean. Deixa eu só pegar aqui. Tomara que dê um dia bonito, né?
4: É, sol, vamos, né? Vamos torcer para isso, né? Porque ultimamente...
6: Tá começando já a sair o solzinho, né?
4: Sim, ele vai sair. Hoje tá um clima agradável, mas...
6: tá bom. Amanhã vai estar 27 graus.
4: É, mas
6: semana que vem vai ser uma tormenta, vai ser.
4: Exatamente.
6: Mas já estamos em agosto, né?
5: E é uma feijoada diferente, assim. Eu sempre brinco que tem mais carne do que feijão, né? Feijão tem que catar na minha feijoada,
4: né?
5: Sou eu que faço, né? Então o pessoal também me ajuda. Então a gente prioriza para ser o de qualidade, né? Então, quem já foi o outro ano já pode até perguntar pro pessoal aí como é que foi. Então é bem bacana e fica bem gostosa. 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É com o professor Jean, lá do Tênis de Mesa.
4: Muito bem, galera. Então a gente tá chegando à reta final do nosso mais um programa. Uma horinha ela passa voando, né? Quero agradecer aí a presença do Michel, quero agradecer a presença do Bruno Moleda, enfim, não é Moledo, tá? É Moledo. Quero agradecer e dizer para vocês que toda vez que vocês quiserem participar do nosso programa, as portas estão abertas, tá? Obrigado pela presença de vocês mais uma vez.
6: Não, obrigado a você pelo convite, né?
5: Nós agradecemos e quando quiserem lá bater uma bolinha, tênis de mesa, é só avisar.
4: Olha aí, ó.
5: E à noite, às vezes, a gente faz uma resenha lá também, né?
6: E mais que somos ouvintes, somos parceiros no Beach, né? Agora você tem que ir a jogar tênis de mesa comigo, né?
4: Meu Deus do céu, eu sou ruim no Beach.
6: Intimação, né? Vamos fazer um vídeo aí pra Instagram, na Ideia Conda.
4: É, né?
6: É, vamos fazer. Aí tu vai olhar, fazer um vídeo.
4: Olha,
5: estão todos convidados lá.
3: Eu tô falando que eu vou lá desde que vocês vieram a primeira vez aqui, rapaz.
6: Vai junto. Aí vem.
4: Vamos ter que criar vergonha na cara, né, Draito? É. Vamos ter que retribuir essa visita aí.
6: Isso aí, fazer
4: eu e o Draito jogar uma.
6: Fazemos um vídeo legal aí.
3: Eu contra o Beto, só ver o que dá.
5: Os cientistas, os estudos falam, né, que uma hora de tênis de mesa equivale a 10 km de corrida.
3: Olha aí, rapaz.
5: Então é uma atividade muito aeróbica. O pessoal que quer manter a forma lá também é uma. Um jeito de... Não gosta da academia.
4: Eu correr me dói muito as articulações. Então acho que ali na raquetezinha sou capaz de dar uma brincada.
6: Outra questão. Com os pulos que tu dá no beach, que você não tem de mesa? Fala aí, Michel.
5: Também tem um estudo que ela ajuda... O tênis de mesa, o esporte, ajuda muito no mal de Parkinson.
4: Certo.
5: Existe um campeonato mundial só para atletas com problema com Parkinson.
4: Olha só que
5: o
4: maravilha.
5: Último mundial teve 3 mil atletas. Existem casos que a pessoa andava de cadeira de rodas e depois de 4, 5 meses treinando tênis de mesa, começou a andar.
6: Isso aí. Tem um atleta no Uruguai, Fabián Casatroja, que ele começou com Parkinson. Ele jogava, né, antes, né? E de la nada começou o Parkinson na vida dele. E cada vez que ele está fora da quadra, né, da mesa, ele tem Parkinson. Quando entra a jogar, é como que se esquece do Parkinson.
4: Caramba,
6: imagina o que é a concentração para tu ver a bolinha. Tá, e se concentrar que ele até esquece que tem Parkinson.
5: Porque é uma atividade muito completa, né? Motora, cognitiva, né?
4: Olha só. Então
5: ajuda o pessoal aí.
4: Na próxima vinda de vocês aqui, o programa, nós vamos falar mais sobre isso. Beleza. Galera, muito obrigado aí pela audiência. Obrigado a todos. Uma boa noite e até amanhã. Fui, tchau!
3: Valeu, 18 horas e

sequência tem ele, Moisés Padilha, eu, Super Noite. A gente retorna amanhã, 13 horas, resenha nota 10 e depois, 18 horas, nosso papo de arquibancada. Fechou, gente boa? Um grande abraço, valeu, até!

0: Vem te pegando mais. Amigos do esporte em todo o grande oeste de Santa Catarina, vimos hoje novamente, o planeta viu hoje novamente mais um grande jogo de futebol. A exemplo do que vimos no confronto França-Espanha, a Espanha mais valente, pegando mais, se sobrepôs ao adversário e conseguiu uma conquista espetacular. Derrubar a toda favorita, toda badalada França, e ontem, portanto, a Espanha confirmou a sua presença na final. Hoje, a Argentina do cara, do Messi, enfrentando a Inglaterra. A Inglaterra começou melhor, fez o gol, acordou a Argentina, e aí só deu a Argentina até o final e até a virada. Uma virada merecida pela valentia, pela entrega, pelo amor à camisa, pela alma que todos os jogadores puseram no jogo. Foi isso que nós vimos hoje da Argentina. Sinceramente, um dia eu gostaria de ter uma seleção brasileira assim, com garra, com pegada, com disposição, com amor à camisa, jogadores consagrados correndo o tempo inteiro para buscar o resultado e buscar a vaga final. A seleção da Argentina hoje, que é inclusive ignorada, desprezada por muitos brasileiros, ela tem que ser vista de outra forma, como eles nos viam no passado. Uma escola de futebol que precisa ser copiada, mas principalmente pelo amor à entrega ao vestir a camisa da seleção que representa o país, o que nós não temos visto há muito tempo por parte da seleção brasileira. Gente, o que jogou de novo o Messi hoje? Uma final de Copa do Mundo, a maior das Copas de todos os tempos, não pode ter uma realização sem Messi, por tudo que ele vem jogando, por tudo aquilo que jogou na própria Copa e por tudo aquilo que representa para o futebol. Portanto, merecimento. Assim como a Espanha mereceu ontem vencer a França e ir para a final, a Argentina hoje mereceu vencer a Inglaterra e também constar na final da Copa do Mundo. E digo mais, representando o nosso continente, como a grande força do futebol do nosso continente contra o representante europeu. Agora tem favorito? Difícil. Eu penso que a Espanha tem mais futebol, tem um time mais jovem, vai chegar mais inteiro na final. Mas não dá para duvidar desta Argentina. Se ela repetir, se a seleção argentina repetir na final o futebol que jogou hoje contra a Inglaterra, dificilmente perderá o título e poderá ser bicampeã, ou seja, conquistando na sequência mais um título, mandando realmente no futebol mundial por duas Copas seguidas a seleção da Argentina. Mas como vale a pena ver Messi jogar? Como vale a pena ver alguns jogadores que a gente viu nesta Copa e que não nos pertencem, que não estão no nosso país, que não foram criados aqui, né? Que não saíram de escolas daqui, mas que brilharam e brilham no mundo inteiro, no mundo da bola. A Inglaterra queria levar o futebol de volta para casa, porque o futebol nasceu na Inglaterra, mas a Argentina teima em tentar manter o principal troféu no nosso continente. Vamos ver o que acontece na final. O certo é que teremos mais um grande jogo, mais um espetáculo. Grande abraço para Gaça Joal, a única verdadeira fábrica de joias. Eu volto amanhã.
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6: Oba, oba, oba. Todo mundo ligado na melhor programação do rádio. Desde 1976, 50 anos. 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Chapecó, Santa Catarina. 19 graus a temperatura, salve, salve, são 7,7, a umidade relativa do ar em 83%, está começando o seu programa preferido nas noites do rádio do Brasil. 15 de julho, 196 dias no calendário gregoriano, 197 anos bissextos. Nós temos, para percorrer esse ano de 2026, 169 dias para fazermos a diferença. Aqui, no dia de hoje na história, está marcando o seguinte: hoje é Dia Mundial das Habilidades da Juventude. Aqui no Brasil, é Dia Nacional do Pecuarista, é Dia Nacional dos Clubes, hoje também é Dia Nacional do Homem. E hoje é mais um dia para ser feliz, então aumente o volume do seu rádio e vem participar, vem interagir conosco aqui no nosso canal de comunicação 3361-3110. É muito bom estar na sua companhia, é bom demais estar na sua companhia, esperando que esteja tudo bem com você. Lembre-se, ontem é história, amanhã é mistério, hoje é um presente, aproveite, faça o que você quer fazer, da maneira que você pode e viva da maneira que você desejar. Não faça nada hoje, o que pode lhe prejudicar amanhã, a você ou ao seu semelhante, mais viva! 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Ó, hoje, vamos fazer a quarta-feira da sofrência. Vamos fazer a quarta-feira de arrastar a sofrência no asfalto. Vamos começar com Divino e Donizete. Velho Amor, participação de Mato Grosso e Matias. 7-9, tá na 98, Super Rádio com da FM. Tá bom demais, pra lá de bem de bom.

Boa noite, Moisés. Então, hoje é dia do modão. Eu vou pedir um modão que eu gosto muito. Com trio parada dura, luz da minha vida. Abraços, beijos.

0: Sebastião na primeira sequência de sucessos aqui nas ondas do rádio. No seu Super Noite. A Conda FM, 50 anos, a participação da Dona Maria Revelato. Aquele abraço, ótima noite. Beijo para a dona dos olhos azuis mais lindos do planeta que está indo para a Academy. É aí, vai fazer um exercício. Que é isso, hein? Quem é que pode? Beijo, meu amor. Te amo daqui até o infinito. Se cuida no trânsito. São 7h20. E aí, o que é que você está fazendo, hein? Está no trânsito, está dando aquela carona legal aqui para a Conda FM? Muito obrigado, viu? Está retornando para casa após um dia exaustivo de trabalho. Já está no QTH do sossego, tá de boa, tá tranquilo, já fez um mate, já fez um chima, tomou um cafezinho. Hoje é quarta-feira, dá pra fazer aquela refeição, de repente aquela gastronomia um pouquinho diferente. Que tipo de gastronomia que pode se fazer hoje, hein? Uma quarta-feira. Dá pra fazer tanta coisa, dá pra fazer uma panquequinha, dá pra fazer uma polenta brustolada também. O que você acha? Uma polenta brustolada, um queijinho, um salaminho. Quer fazer um sanduíche? Faz um sanduíche natural. Aí você coloca um queijo de porco, aí você coloca um queijo talho, um queijo coalho, um queijo amarelo, bem amarelo, quer dizer, bem amarelinho, tá? Aí coloca uma folhinha de alface. Aí fica um sanduíche natural. Tô brincando. Boa noite, Moisés. A família inteira está ouvindo o programa. Aí sim, alô, meu amigo Vandoir Gabiati. Aquele abraço, amigo Vandoir. Alô, dona Silvana. Alô, Matheus. Alô, Gustavo. 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Abraço, amigo Vandoir. 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Não perca a hora, olha pro relógio, não, não, olha pro relógio, repete, olha pro relógio, 8h07, 7h22, 19 graus a temperatura. 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

0: É bom de bem de bom demais estar com você. 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Beijo, meu amor, eu te amo. Agora são 7h26. Você já disse eu te amo pra alguém hoje? Já deu? Ah, não tem ninguém? Tem certeza que não tem ninguém pra dizer? Olhar bem no grãozinho dos olhos e falar assim, ó. Eu te amo. Então deixa... Vem cá. Chega aqui pertinho de mim e vou te dar uma dica, tá? Você pega um espelho e olha pra aquela pessoinha que aparecer no espelho. Olha no grãozinho dos olhos dela e diz, eu te amo. Fácil assim, experimente fazer isso. Experimente olhar no grãozinho daquela pessoa que aparece no espelho e diga, eu te amo. Você é feliz. Você vai vencer essa batalha que você está passando neste momento. Mas tem que olhar bem no grãozinho dos olhos daquela pessoa que aparecer à sua frente e diga para ela, você é cheio de saúde. Mesmo que você esteja passando por algum problema de saúde, você olha no grãozinho dos olhos. Não esqueça, tem que ser no grãozinho dos olhos. Ah, você quer que eu fale diferente, gurizinho? Então, dá uma olhadinha no grãozinho dos olhos dela ou dele e diga, você é feliz? Você é cheio de saúde? Você vai superar esse seu problema de saúde? Você vai superar esse problema financeiro que você está passando? Experimente fazer isso. Qualquer hora, não precisa ser de manhã, não precisa ser à noite, não necessariamente precisa ser numa quarta-feira. A hora que você lembrar, tá bom? Não existem regras. Mas olhe para essa pessoa, essa que aparecer na sua frente, tá bom? Só vou falar uma coisa para você, não esquece de ligar a luz. Agora à noite, se você for fazer isso, liga a luz, senão você não vai ver essa pessoa. Sabe por quê? Porque às vezes a gente procura se esconder. Se esconder de quem? Às vezes a gente procura se esconder de nós mesmos. É ou não é verdade? A gente fica no escuro. Mas ao nosso redor, escuridão não existe porque somos luz. E essa luz emana por todos os lugares que vamos, onde passamos, onde verbalizamos, no nosso trabalho, em nossa casa, na rua, no trânsito, onde quer que seja. Porque eu, você, todos nós somos luz. Não esquece da dica do espelho, tá? Não esquece. Mas tem que olhar bem no grãozinho dos olhos, tá bom? Vamos lá, são 7h29. Vamos em frente então. Você gostou? Não, sai daí, agora não. Se você for lá no espelho da... Já quer ir lá no espelho, ó. O meu parceirinho ali já quer ir lá no espelho da rádio, lá no espelho do banheiro da rádio. Aqui tem espelho pra todo lado aqui, que o povo que trabalha aqui é o povo que é muito vaidoso, no bom sentido, né, gente? Gosta de andar bem arrumado, bem alinhado, na régua, como se diz, né? Depois você vai, vamos anunciar a música antes, depois você pode ir lá, pode ficar quanto tempo você quiser lá, olhando no grãozinho dos seus olhos, tá bom? Quem tá aqui? Quem te mandou ali? Quem mandou? Luz da Minha Vida, é o Elonir. Moisés, na escuta, boa noite. Toca João e Giovanni, Luz da Minha Vida. Não, Jean Giovanni, é você em minha vida. Luz da Minha Vida foi do trio Parada Dura com a... que foi o pedido aí da dona Guta Dondoni. Enquanto isso, você vai mandando o seu alô. Alô, boa noite.
1: Uma vez pra Dinho, que é o Avelino, que você veio, né? Aqui na escuta do programa. pedir uma música com Teodoro Sampaio, Atirador Adelino. Você tá atenta na escuta do programa.
0: Valeu, seu Adelino. Senhor Adelino, participando conosco aqui na programação Super Noite. Alô, alô.
2: Boa noite, Moisés Padilha.
0: Boa noite.
2: É o irmão da Barragem, chegamos agora da lida.
0: Prossiga, mano.
2: Mexendo com a bicharada. Agora vamos jantar e vamos curtir a Super Condá, né?
0: Isso, gostaria bem que faz.
2: Gostaria de ouvir a música do Tião Carreiro e Pardinho, Minha Estrela de Ouro. Eu tinha dado o nome errado antes, tá bom? Oferece pra todo mundo que tá curtindo a Super Condá, tá bom, Moisés? Um abraço, tamo junto.
0: Valeu.
2: Tamo cansado, mas tamo junto.
0: Aí sim, valeu. Bom demais estar com você. Tudo na sequência, tá, gente? As canções vão tocando todas na sequência. Essa aqui é o pedido da Dona Guta, Zé Henrique Gabriel, só porque hoje é dia do homem. Hoje é o nosso... Atenção, homens! Hoje é o nosso dia. Zé Henrique Gabriel. Instinto animal.
3: Tem instinto animal.
0: Ah.

0: os grandes sucessos de Jean Giovanni, Você em Minha Vida. Agora são 7h44. 18 graus a temperatura. É hora de informação, vamos até nossa estação de rádio. Comunicações, aeronáutica, serviços de proteção, controle de tráfego aéreo, informações do nosso e dos principais aeroportos pelo país. Controlador de voo, amigo Marcos de Freitas. Tudo bom? Seja bem-vindo, amigo. Boa noite.
1: Boa noite, amigo Moisés Padilha, amigas e amigos ouvintes da Supernoite da Conda FM. Aqui quem vos fala é Marcos, diretamente da área de proteção ao voo do nosso aeroporto de Chapecó, para passar as condições operacionais dos principais aeroportos do país. Começando pelo Rio Grande do Sul, Pelotas, operando em condições visuais, 12 graus. Passo Fundo, 16 graus, operação visual. Santa Maria, 14 graus, também condições visuais. Condições visuais também na capital, Porto Alegre, 17 graus. No Paraná, Foz do Iguaçu, operando em condições visuais, 20 graus. Também condições visuais em Londrina, 18 graus. E operação visual em Maringá, em temperatura de 19 graus. Na capital, Curitiba, 12 graus, operando em condições visuais. Já em São Paulo, Campinas, operação visual, 20 graus. Em Congonhas, 18 graus, operando em condições visuais. Guarulhos também em condições visuais, 15 graus. No Rio de Janeiro, Santos Dumont, operando em condições visuais, 21 graus. 20 graus no Galeão e também operação visual. Na capital federal, Brasília, 23 graus, operando em condições visuais. Aqui em Santa Catarina, Joinville, operando em condições visuais, 18 graus. Navegantes, 17 graus, operação visual. Florianópolis, operando em condições visuais, 17 graus. Aqui em Chapecó, estamos com operação visual, no momento com 18 graus e umidade relativa do ar em 49%. Um grande abraço a todos, fiquem com Deus, tenham uma excelente noite e até amanhã. Tchau, tchau.
0: Valeu, obrigado amigo Marcos, ótima noite, bom trabalho e até amanhã. 7h46.
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0: O programa Super Noite, na quarta-feira, pela Conda FM. A potência radiofônica, programação absolutamente líder do rádio para os melhores ouvintes do Brasil. E claro, eu estou aqui torcendo para que você esteja bem, que você esteja tranquilo. E que todos os seus problemas, se é que você tem algum problema, estejam sendo resolvidos da melhor maneira possível. 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E tem, né, gente, barbaridade. Não dá tempo, às vezes o pessoal aí faz... nosso povo trabalha, nosso povo se vira, nosso povo vai atrás dos seus sonhos. Mas tem que se alimentar também, né? Tem que se alimentar bem. Não podemos nos alimentar de qualquer jeito. De qualquer maneira. Às vezes aí a gente acaba... mas é assim, né, gente? É assim, a gente tem que procurar se alimentar bem. Nem sempre a gente se alimenta bem. Porque tem um detalhe, os nutricionistas hão de concordar, né? Nem sempre estar bem alimentado está com a barriga cheia ou sem fome. Essa é alimentar, ter uma alimentação equilibrada. Bom, são 7h50, seguimos com o Despachante Magros. 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E numa maneira simples, eu só tenho em minha mente, principalmente quando eu estou no perímetro, em todos os lugares, mas especialmente no horário de pico, no perímetro urbano de nossa cidade, eu tenho em mente, isso não me livra, né? De que Deus o livre aí se envolver numa batida, num arranhão, né, numa colisão. Mas eu tenho sempre em mente que a qualquer momento... o outro condutor, que está no outro veículo, pode não ver um sinal de pare, pode cortar uma rótula sem parar, pode virar, fazer conversão à esquerda ou à direita sem dar o sinal, e assim por diante. Então, eu sempre mantenho. E lá em casa, há muito tempo, a minha esposa praticamente aprendeu, depois, claro, ela foi para a autoescola, mas faz muito tempo, ela está na segunda, terceira carteira. Eu ensinei a todos, ensinei várias pessoas, muitas pessoas a dirigir, e sempre falei, disse, ó, a partir do momento que você... E eu, né, sou motorista, sou motociclista, sou ciclista e sou pedestre também, assim como muitos que estão nos ouvindo. Então, você adotar... O dirigir defensivo, andar defensivo, sempre estar atento, que a qualquer momento, porque você, mesmo que você ande certinho, você pode andar certinho, mesmo estando na preferencial, mesmo estando na transversal, mesmo chegando antes em uma rótula ou em um cruzamento. Então tem que sempre ficar muito atento, né? Sempre ter em mente que a qualquer momento alguém pode falhar. E aí você se envolve. Porque na maioria dos acidentes, dificilmente os dois ou mais motoristas estão errados. Sempre, geralmente é somente um que está errado. Geralmente é somente um condutor que está errado. E aí quem está certo, infelizmente, é envolvido e aí está embrulhado, né? 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Sim, já fiz direção defensiva, já aprendi muito também na lida, no nosso dia a dia, né, Piazinho? Você também faz assim? Então tá bom, então tá correto. Meu amigo Antônio Carlos, meu amigo Antônio Carlos já está com 70 e poucos anos, está dirigindo ainda. Foi renovar o óculos lá na Ótica Chapecó, meu amigo? Foi? Então, aí, ó, viu? Te falei, tem que renovar o óculos. Anda meio cegueta, né? E eu falar nisso, vou ter que renovar meu óculos também. É, não uso óculos, hein? Não uso, mas já tinha que estar usando, né? Já tinha que estar usando óculos. Vamos tocar música, Piazinho? Chega de falar, eu sei. Eduardo Costa, Mão do Tempo. Vamos tocar o Teodoro Sampaio, Atiradora de Elite, antes? Lá pro seu Adelino? Pode ser? Então aperta o play aí, gurizinho. Parece que engoliu um gravador, homem. 7h54 da Super 98 FM. Condá, 50 anos.
7: Certo.

Bom do Tempo com Eduardo Costa, meu amigo Eduardo Savariz. Um abraço, meu amigo. Obrigado pela companhia. Esteja sempre com a gente. 8:07.

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2: Olá, Moisés Padilha, e a você que acompanha o Super Noite na Condá. O Hospital Regional do Oeste, por meio da Associação Lenoir Vargas Ferreira, firmou recentemente uma parceria com o curso de odontologia da UCEF para a realização de atendimentos odontológicos em benefício dos pacientes atendidos na ala da oncologia adulta da instituição. Os atendimentos serão realizados semanalmente pelos acadêmicos participantes da Liga de Estomatologia e Odontologia Hospitalar da UCEF Chapecó, sob responsabilidade dos professores Paula de Cássia Espessato Schwerz e Leonardo Rinaldi, que fará a supervisão dos acadêmicos com o principal objetivo de prevenir e tratar as manifestações bucais que ocorrem em pacientes oncológicos. Por meio dessa experiência, os acadêmicos terão uma visão mais ampla do atendimento hospitalar e mais humanista do atendimento aos pacientes oncológicos. Além disso, ao integrar a odontologia ao serviço de oncologia, o projeto contribui diretamente para a redução de morbidades, melhora da qualidade de vida e promoção de maior segurança ao longo do tratamento. A ASIC promoveu uma reunião de sensibilização para apresentar a proposta de criação do Núcleo de Óticas de Chapecó. O encontro ocorreu na sede da entidade na semana passada e reuniu empresários do segmento para apresentar a metodologia do programa Empreender, os objetivos do grupo e as oportunidades que o associativismo pode proporcionar ao setor. A iniciativa marca o início da estruturação do primeiro Núcleo de Óticas de Santa Catarina. A consultora regional do Empreender, Lenir Pérez Pavan, conduziu a reunião e explicou que o trabalho começou com a apresentação das diretrizes que orientam os núcleos empresariais, além das possibilidades de atuação coletiva. Entre as oportunidades para o setor, a consultora apontou o fortalecimento do networking, ações de marketing coletivo, troca de experiências, acompanhamento das mudanças no comportamento do consumidor e debates sobre inovação, tendências e estratégias para ampliar a competitividade das empresas. E mesmo sob chuva, na sexta-feira e durante a manhã de sábado, a Feira de Mudas de Chapecó registrou um público expressivo e movimentação financeira superior a R$ 250 mil reais durante os 3 dias de programação. Realizado entre sexta-feira e domingo, o evento recebeu, segundo estimativa da organização, 5 mil visitantes. De acordo com o engenheiro agrônomo da Secretaria da Agricultura da Prefeitura de Chapecó e coordenador da Feira de Mudas, Milton Coldebella, o resultado superou as expectativas da organização, principalmente em razão das condições climáticas. Segundo Coldebella, a participação do público demonstra o interesse da comunidade por iniciativas voltadas ao setor agrícola e aos produtos locais. Além das bancas de mudas, a feira contou com espaços de artesanato, venda de produtos coloniais e o festival de fatias de bolo, atrações que contribuíram para o grande fluxo de visitantes. Mais informações amanhã às 7 da manhã no Primeira Hora, comigo e com Eduardo Prado. Uma boa noite a todos. Do jornalismo da Condá FM, André De Lázari.
0: Ótima noite, obrigado André pelas informações. 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
10: Eu quero mandar um abraço para dona Eva Caxambu, que nos ouve no bairro Santo Antônio. Oi, dona Eva. Como vai você, dona Eva Caxambu? Tem no rádio sua melhor e única companhia. Obrigado por estar sempre ligadinha com a gente. Muito obrigado, tá? Dona Irene Bombana, em Trindade do Sul, também tá ligadinha conosco também. Muito obrigado. Eu quero mandar um abraço pro meu amigo Antônio Carlos. Já mandei, né? Pro Antônio Carlos. Tá muito famoso o Antônio Carlos. Chega de falar do Antônio Carlos. E é isso, rapaz. Mas ele tá sempre... Aí ele não fala, né? Ele não manda mensagem de áudio aqui pro programa, mas fica daí, faz o positivo, dá aquele tchauzinho. Não, depois que... a Dona Eulália, você é uma santa, Dona Eulália. Você vai direto pro céu, sabia? Esse casal é maravilhoso, hein? Vocês são maravilhosos. Obrigado. Aí ele relutava. Sabe essas pessoas mais... Essas pessoas aí... Eu vou falar a linguagem que a gente fala no dia a dia, né? Não vou procurar... As pessoas mais velhas, né? Pessoas de mais idade... relutam muito, eu tenho muitos conhecidos, muitos amigos hoje que relutam muito com redes sociais, com WhatsApp. Às vezes o pessoal me encontra por aí, Moisés, estou sempre te ouvindo. Mas então, chama lá no WhatsApp, manda um áudio. Mas o meu celularzinho é só para telefonar, só para fazer uns telefonemas, não tem WhatsApp. Então é assim, né, gente? A gente tem que respeitar também, tem muitos ouvintes, eu sei que tem muitos dos nossos ouvintes da Rádio Conda FM. Nós temos 50 anos e vocês não imaginam, a gente tem uma pequena noção da gigantesca do número de pessoas que só tem no rádio. Claro, tem a televisão, mas que só tem principalmente no rádio. No rádio, que é o maior veículo de comunicação de todos os tempos. Você pode estar ali, pode estar descansando, pode estar... Eu sei que tem muitas pessoas, já que tem uma certa idade agora, que neste momento estão já recolhidas. Já estão. A gente fala antigamente, a gente falava assim, vamos, tá na hora de se recolher, pesado. Meu pai falava assim, né? Ô, Moisés, chega ali fazer bagunça, rapaz, é hora de se recolher. E muita gente fala assim hoje ainda, né? É hora de se recolher. Lá em casa a gente fala assim, tá na hora de se recolher. Isso. Eu sei que tem muita gente que tá nos ouvindo, já recolhido, né? Com o seu radinho do lado da cama, na cabeceira, embaixo do travesseiro, né? Ouvindo pelo celularzinho, ouvindo pelos aplicativos na Alexa e assim por diante. É maravilhoso, né, gente? É algo realmente que... Olha, de Roquete Pinto até hoje, muita coisa mudou, hein? O rádio evoluiu cada vez mais apaixonado, né? O nosso veículo de comunicação, que traz a música, o lazer, o entretenimento, o debate, que expõe, que coloca as opiniões de cada... Por exemplo, num programa jornalístico, num programa de entrevista, o conhecimento e assim por diante. Então, sinto um orgulho tremendo, sou um privilegiado de poder, já 40 e 41, para 42 anos nessa, nessa lida, né? No meio de comunicação, no rádio, enfim, mas principalmente, especialmente no rádio. Sou grato a Deus por estar aqui, empunhando esse microfone da Rádio Condá FM. Grato à família Lang, Dr. Alfredo, Dona Clarinha, Raquel, Rose, Décio, companheiros, colegas aqui da rádio também. Sou muito grato por isso, né? Sou muito grato por poder estar aqui desenvolvendo o meu trabalho. É hora do mate, né, gurizinho? A partir de agora, então, é hora do mate. Quem é que está aqui conosco? O Paçoca? Será que o Paçoca está na rodagem? Fala, Paçoca! Manda o seu alô!
11: Boa noite, Moisés!
10: Boa noite!
11: Paçoca por aqui, acelerando o carro aí, dando carona para Super.
10: Obrigado, amigo.
11: Deixando Xanxerê de Costa para frente para o Chapecó.
10: Bicando para a capital da Costa Oeste.
11: Ótima noite a todos aí, aquele abraço!
10: Valeu, Paçoca! Abraçando o Paçoca. Abraço todos os caminhoneiros, caminhoneiras, estradeiros, estradeiras, pessoal dos aplicativos, quem está no trânsito, na rodagem e carona com a gigante do sul do Brasil, Condá FM 50 anos.

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0: Bom demais, bom demais. Gostei, gostei, gostei. É um novo sucesso aí do Chiquito Bordoneio com participação aí do Corpo e Alma. Bom, pra mudar um pouco, né, gente? E aí, será que é a gauchada prova? Chiquito e Bordoneio com Corpo e Alma? Por certo que sim, vivente. Ó, Abraço pro amigo Roberto. Alô, meu amigo Roberto, rei da chapa. Tá na luta, tá na vida. Obrigado pela companhia aí na rua da Amazonas, no bairro Esplanada. Muito obrigado pelo carinho. Nós seguimos aqui, já estamos indo para a parte conclusiva do programa. 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A dona Guta tá pedindo aí, indicando o Pilares do Oswaldino e Carlos Magrão. Separou a Lupiazito? Separou? Então vamos ouvir, né? Vamos ouvir, isso. Amanhã é quinta-feira, amanhã é dia da lasanha no Molho Bom Restaurante e Cozinha Industrial na Rua Condá, no bairro Santa Maria, e no Maria Gorete, em frente ao Colégio Irene Stonoca. Quero mandar um abraço lá pro meu amigo Pardal, Restaurante Pardal, meu amigo, ali na rua, na Marechal Bormann. Bem, praticamente em frente à Utilíssima, do coração de Chapecó. Meu amigo Pardal, dona Cristina, beijo no coração, obrigado pelo carinho da audiência, estão sempre ligadinhos conosco também aqui. Pilares, Oswaldir e Carlos Magrão, na sequência, 8h42. Ó, tá ligado, tá ouvindo, aí sim.
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0: Obrigado, amigo Pardal. Obrigado, dona Cristina. Beijo no coração, 8h42.

Oswaldir e Carlos Magrão, Pilares, fechando mais um programa Super Noite. Obrigado, gente. Obrigado pelo carinho da audiência, da participação em todos os momentos. Amanhã, se Deus quiser, estaremos de volta com mais um programa Super Noite. Conto com a sua audiência, conto com a sua participação, viu? Na sequência, nós teremos o programa Momento Espírita e depois tem a Voz do Brasil. Depois da Voz do Brasil, tem o programa da Igreja Deus é Soberano, tá? Em todos os momentos da sua vida, sua melhor companhia. Então, a partir de amanhã, amanhã, a partir das 19 horas, de volta, mais um programa Super Noite. 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Lembre-se, ontem a história, amanhã o mistério, hoje o presente. Aproveite, faça o que você quer fazer de maneira que você, ou da maneira que você puder, tá bom? Obrigado de coração mesmo. Na sequência, então, repito, tem o programa Momento Espírita, depois tem a Voz do Brasil. Que Deus te guarde, que Deus te proteja, que Deus te dê a paz. Até amanhã, se Deus quiser. Valeu, tchau, pessoal.

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a glória do esforço. Toda vez que as lições do doce Rabi da Galileia são colocadas na pauta das reflexões humanas, os comentários que se ouvem a respeito de sua inadequação à vida atual são muitos. Falam que é quase impossível praticar as lições da Boa Nova neste mundo avesso à bondade, à renúncia e ao perdão. Neste mundo em que o que vale é a conta bancária poupuda, roupas caras, o último modelo do carro. A maioria das criaturas vive na indiferença e no endurecimento. A respeito de tais questões, conta-se que em tempos antigos existia um grande artista que se especializou na harpa. Tamanha era a perfeição com que executava as peças musicais, que pessoas importantes vinham de longe para ouvi-lo. Senhores de terras estranhas vinham até sua moradia em caravanas, somente para escutar as suas sublimes execuções. Graças a isso, o mestre da harpa fez fama e fortuna. Comentava-se que não havia ninguém na terra que o pudesse igualar na expressão musical. Esse músico possuía um escravo para seu serviço pessoal. Era ele quem servia água, frutas e doces aos convidados. Com uma aparência um tanto tola, nunca conversava. A harpa do seu amo, contudo, o atraía. E, por vezes, ele olhava fascinado para as mãos do artista, dedilhando o instrumento em quase adoração. Certa noite, o artista voltou para casa bem mais cedo do que se esperava. Ao adentrar nos jardins, percebeu que uma melodia celeste estava no ar. Alguém tocava de forma magistral na casa solitária. O artista se comoveu. Quem seria o estrangeiro que lhe tomara o lugar? Ou quem sabe, seria um anjo exilado na terra que assim expressava sua grandeza através das notas musicais? Sensibilizado por pressentir a existência de alguém com um ideal artístico muito superior ao seu, avançou devagar para não ser percebido. Qual não foi a sua surpresa ao verificar que o harpista maravilhoso era o seu velho escravo tolo? Usando os minutos que lhe pertenciam por direito, sem incomodar ninguém, ele exercitava as lições do seu senhor.

horas que dispõe na harpa da vida com sabedoria, depressa absorverá a grandeza e a sublimidade de que falam os evangelhos e se tornará um representante dos céus perante os seus irmãos na terra. O tesouro das horas é distribuído de forma generosa a todos. Cada um faz dele o que bem entende. Quem trabalha somente pela paga que recebe, quem não aproveita a oportunidade das horas para crescimento pessoal, de verdade, nada terá além do salário do mundo. Investir em si mesmo, na sua reforma pessoal, interessar-se pelos outros e se doar, é condição que todos podemos desfrutar.

0: E assim chegamos ao final de mais um Momento Espírita. Hoje, quarta-feira, 15 de julho de 2026. 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
3: Olá, boa noite.
4: Boa noite para você que nos acompanha em todo o país.
3: Quarta-feira, 15 de julho de 2026.
4: Vamos ao destaque do dia na Voz do Brasil.
3: Vacinação em gestantes.
4: Imunização de grávidas pelo SUS reduziu casos graves de bronquiolite em bebês menores de 6 meses.
3: Os dados são do Ministério da Saúde. Natália Koslick.
5: Até agora, mais de 1.200.000 doses da vacina contra bronquiolite foram aplicadas no país.
4: Você vai ouvir também prova de vida.
3: Quem precisa fazer comprovação no INSS está recebendo aviso do governo federal.
4: Fique atento, a mensagem não solicita dados do cidadão. Márcia Fernandes.
6: Não são enviados links, nem são solicitados dados como CPF ou endereço.
3: E ainda, novas regras de publicidade para bets começam a valer sexta-feira.
4: Está proibida a veiculação de análises sobre eventos esportivos que induzam a realização de apostas.
3: Também está vedada a divulgação para crianças e adolescentes. Nazi Brum.
7: Entre as principais regras da portaria publicada no último dia 10, está a divulgação de advertências ao apostador sobre os riscos de apostas online.
4: Hoje, na apresentação da Voz do Brasil, Mariana Jungmann e Luciano Seixas.
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4: A vacinação de gestantes no SUS contra bronquiolite reduziu pela metade os casos graves da doença em bebês.
3: Os dados foram publicados esta semana pelo Ministério da Saúde.
4: Essas e outras vacinas presentes no esquema vacinal das gestantes ajudam a evitar internações e óbitos de mães e de seus bebês.
5: A vacina contra o vírus sincial respiratório, principal causador da bronquiolite, protege o bebê ainda durante a gestação até os primeiros meses de vida. É esse o período em que o risco de complicações respiratórias é maior. A obstetra Michele Egídio explica como funciona o mecanismo de imunização nessa fase da vida.
8: Vai passar anticorpos para a criança, mas não necessariamente ela vai conseguir impedir que a criança não tenha doença, mas vai impedir as formas mais graves, as que exigem internação. Então a criança já vai ter algum tipo de imunidade ao vírus, então vai ter uma doença um pouco mais leve do que normalmente ela teria se a mãe não tivesse se vacinado.
5: Disponível na rede pública desde dezembro, a vacina contra bronquiolite é indicada a partir da 28ª semana de gestação. Assim que completou o tempo necessário, a técnica de enfermagem Fernanda Larissa da Silva compareceu a uma unidade básica de saúde para garantir sua proteção e de sua bebê.
9: Essencial, tanto para mim quanto para a criança. Não ter que ficar indo direto ao hospital e a saúde dela está íntegra, a minha também.
5: Até agora, mais de 1.200.000 doses da vacina contra a bronquiolite foram aplicadas no país. De acordo com dados publicados essa semana pelo Ministério